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1: Bom dia, amigos todos da Rádio Central. Quero conversar com você que está doente, você que foi ao médico e não teve boas notícias. Quero conversar com você que está no hospital ou está se recuperando em sua casa. Se você está enfermo, não se desespere. Não pense em abandonar a vida, porque isto seria covardia vergonhosa de sua parte. Suporte com paciência, aprovação, as dificuldades, os problemas que os outros criam, que a sociedade cria e que você cria para você mesmo. E lembre-se de que a enfermidade é o melhor meio de purificarmos o nosso espírito. Muitas vezes a doença que nos coloca na cama é um convite de Deus para meditarmos um pouco sobre o rumo que estamos dando à nossa vida. Às vezes você precisa corrigir certas atitudes que você tem na sua família, no seu trabalho, em relação à igreja e em relação a Deus também. Pense então nesse momento em que você está sozinho. Não pense que Deus o abandonou. Ele está muito próximo de você. Quanta gente sofre muito mais do que você e, no entanto, resiste e reage heroicamente. Quantas pessoas deficientes que conseguem fazer tantos trabalhos e tantas maravilhas, superando talvez toda a preguiça e toda a limitação. Faça o mesmo, jamais se desespere. Deus está ao seu lado. Vamos rezar hoje de um modo especial por todos os doentes. Curai, Redentor nosso, pela graça do Espírito Santo, os sofrimentos deste enfermo. Sarai as suas feridas, perdoai os seus pecados, expulsai para longe deles todo o sofrimento espiritual e corporal. Concedei-lhe plena saúde de alma e de corpo, a fim de que, restabelecido pela vossa misericórdia, possa retornar ao seu trabalho. E para todos vocês, caros ouvintes, que estão bem de saúde, a bênção do Senhor, a bênção da saúde. Deus Pai vos dê sua bênção. Deus Filho vos conceda saúde. O Espírito Santo os ilumine, guarde seu corpo e salve sua alma. Em nome do Pai, do Filho e do Espírito Santo. Amém.

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2: Não há dúvida nenhuma que quem move o Brasil merece reconhecimento. E é exatamente essa a proposta do projeto Motorista Série A, iniciativa do SESC Senat que premia os profissionais que fazem da segurança, da qualificação e do profissionalismo seus companheiros de viagem. E o Francisco Garonzi, nosso repórter especial, esteve numa etapa do projeto em Pernambuco.
3: O cenário é esse maravilhoso litoral pernambucano. Mas esses profissionais não vieram até aqui só para curtir praia, não. Eles estão aqui para ganhar o prêmio do Motorista Série A.
4: Na primeira grande seleção, cerca de 1.700 profissionais foram selecionados pelo comportamento ao volante.
3: Depois, 170 motoristas avançaram para as etapas regionais. E de lá saíram os 20 finalistas que estão aqui em Pernambuco.
4: Eles passaram por etapas e provas que foram bem difíceis, mas eles foram um destaque e por isso estão aqui nesse momento.
2: E o Garon se conversou com o estradeiro Elton, com a sua Cristal, a esposa dele, a Marina, e com o seu filho Davi.
4: Como que você se enxerga sendo um dos 20 finalistas, sabendo que lá atrás começou com mais de 8 mil?
5: Eu me sinto muito orgulhoso por estar aqui representando a nossa profissão, que é tão desvalorizada, tão sofrida. Então eu tenho muito orgulho de estar aqui hoje representando os milhares de motoristas do Brasil aqui na final.
4: Marina, pra você, foi surpresa ele estar aqui?
6: De forma alguma. Meu marido é excelente em tudo. Pra gente, como pai, como marido, excelente profissional. Eu sempre falo pra ele, é a nossa referência.
4: O que que ele faz que você olha e fala assim, não, olha, o dia que eu for do tamanho do meu pai, eu vou querer fazer que nem ele?
7: Tudo que a gente precisa, sempre ajudando a gente.
3: A participação da família é fundamental, porque sem esse apoio tudo se torna muito mais difícil. E aqui na final fica muito claro que o apoio da família faz toda a diferença, né?
2: Valeu, Garonce, muito obrigado, viu, parceiro? E quem não conseguiu se inscrever nessa edição do Motorista Série A, não chore, não se desespere, porque o SESC Senat, gente, já sinalizou que uma nova edição deve ser aberta em breve, viu?
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2: Ah, todo mundo que curte os caminhões rodoviários também gosta de apreciar aqueles que receberam diversas mudanças, principalmente para o uso militar. O Gustavo Franchini é um aficionado por caminhões. Ele, gente, tem um Mamute. Mamute é um cargueiro 6x6, equipado com motor de 190 cavalos de potência, construído na década de 1970. Ô Paulinho, roda a reportagem aí pra gente, meu irmão. Olha aí o Gustavo, todo faceiro no seu carro de passeio. Aliás, um carrão. É um Mamute, caminhão 6x6, desenvolvido para as Forças Armadas Brasileiras.
9: Aí a turma da rodagem, quando vê um caminhão diferente, ah, claro que para, é aquele famoso quebra-pescoço, vai todo mundo acompanhando. E essa experiência nós tivemos ao vir pra cá, pra poder fazer esse bate-papo com o Gustavo e o seu 1519. Turma, a relação do Gustavo não é apenas pela paixão dos pesados não, viu? Porque ele já serviu o Exército Brasileiro, 2010 CPOR, certo?
10: Positivo, entrei em 2010, saí em 2018. Quando eu entrei em 2010, a primeira missão que eu fui, vi esse caminhão, me apaixonei. Falei, até eu sair do quartel, eu vou conseguir comprar no leilão.
9: Foram 8 anos de espera, até conseguir arrematar o pesado em um leilão nas Minas Gerais.
10: Custou aí uns 5 leilões pra eu conseguir comprar. Esse caminhão veio de Pouso Alegre, Minas Gerais. Ele foi feito pros quartéis de artilharia de campanha pra puxar o canhão 155.
9: E chegou a pilotar muito esse caminhão na época que você tava lá ou não?
10: Pilotar não, mas eu fiz bastante manutenção nele. Inclusive, me deu mais paixão ainda por ele quando eu comecei a fazer manutenção nele.
9: E esse aqui é bem diferentão, porque ele tá com a feição, né? Com um focinhudo, né? Um 1519, mas todo o conjunto mecânico dele é um caminhão da Engeza, né?
10: Isso, do chassi pra baixo, ele é Engeza, então o diferencial, caixa de transferência e eixo dianteiro é Engeza. E do chassi pra cima ali, a parte de motor e câmbio, já é do 1519 comum.
9: Olha, eu confesso que é a primeira vez que eu ouço falar de um motor 5 cilindros, ele não é um motor muito convencional, é?
10: Nos 1519 da década de 70, ele saiu todos os 5 cilindros, é o 355/5, e o câmbio seco, depois já modernizaram pro câmbio sincronizado, mas esse ainda é seco, ali é as duas embreagens ou no tempo. Quando eu peguei ele, eu fiz uma revisão em tudo, precisava trocar um retentor, sofri bastante para achar, eu descobri que a parte do focinho diferencial é Fenemê, e ele tem muita força pelo sistema bumerangue, então ele dá mais flexibilidade para entrar em alguns lugares. Como ele não carrega tanto peso, ele mais arrasta peso, tem uma finalidade muito boa para isso.
9: É gostoso de conversar com o Gustavo, porque ele fala com uma ênfase, né, com o gosto do caminhão. Acho que pra todo canto que você vai com esse pesado aí, não tem como o pessoal não ficar olhando, acompanhando o famoso quebra-pescoço, né, Gus?
10: Esse caminhão é o caminhão de passeio. Então, meu carro de passeio é o caminhão. Então, vou almoçar de domingo, vou de caminhão. Meu hobby. E onde você passa, todo mundo dá tchau, presta continência, para, quer olhar, pede pra subir, é muito legal.
9: O duro é arrumar um lugar pra parar um pesado desse aí também, né? Ele vai num restaurante, fica complicado.

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1: Turma, eu estive na cidade de Farroupilha, fica na Serra Gaúcha, conhecer o Centro Tecnológico Randon. É o mais completo complexo aberto para testes veiculares da América Latina, gente. São 90 hectares, onde o pessoal faz todos os tipos de testes possíveis em caminhões, ônibus, tratores, veículos, enfim. Tudo aquilo que tiver motor sobre rodas, a turma faz testes. E um dos responsáveis por todo esse trabalho por aqui é o Joel. Vamos ouvir o papo?
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3: Gente, esse camarada que apesar de ter cara de guri, já tem uma baita de uma experiência. São mais de 25 anos de profissão como engenheiro mecânico e boa parte, gente, de todo esse trabalho que ele realiza no dia a dia é voltado principalmente à segurança e de se fazer um estudo qualificado sobre o desgaste prematuro dos caminhões. Vocês conseguem antecipar aqui na pista, por exemplo, desgaste em suspensão, em chassi, trinca, carroceria, o que tiver de parte mecânica do veículo, vocês estão destrinchando então, né?
4: É isso aí, o que tiver, a gente consegue prever a vida, prever o tipo de falha que vai acontecer ao longo da vida útil do produto, né?
3: Você estava falando 8 anos, né? Por exemplo, você consegue fazer uma previsão de quanto esse veículo vai estar sofrendo.
4: Sim.
3: Só que o carro não fica rodando 8 anos aqui não, né?
4: Não, aqui, Riquete, como que a gente faz? Nós temos aqui 92 hectares.
3: Tá.
4: Então aqui tem mais de 15 tipos de pistas e diferentes tipos de pistas. Tem pistas que acelera a vibração, tem pistas que tem buraco, tem off-road, que representa todos os tipos de pista do Brasil. Por exemplo, uma off-road no Rio Grande do Sul é diferente de uma off-road no Mato Grosso. Então a gente conseguiu, numa coleta em todo o Brasil, trazer tudo isso para um ambiente de campo de provas. Então, um teste eu consigo trabalhar em 6 a 8 meses e já prever o que ele vai acontecer em 5, 10 anos de vida útil.
3: Quer dizer, você já consegue dar um panorama completo do veículo e você consegue fazer até aquela chamada manutenção preditiva, né? Antes mesmo do veículo já começar a sair ali da linha de produção, de repente se fazer um reforço no chassi, mudar algum tipo de liga metálica, dá para fazer tudo isso daí então, né?
4: Tudo isso a gente consegue fazer aqui dentro.
3: Bom, Joel, a gente sabe que o implemento também tem uma parte muito importante nessa questão aí também. Vocês chegam a fazer teste, por exemplo, você pega um teste, por exemplo, com uma carreta graneleira, com um bitrem, com um rototrem,

0: com um tanque, com um baú de alumínio, com sádia, vocês acabam testando todos os tipos de implemento ou você acaba fazendo um estudo básico num só e bota para rodar e tá tudo homologado?
1: É uma boa pergunta essa. Com essa metodologia, com toda essa estrutura, nós pegamos um produto mais crítico. Então, o produto mais crítico é um graneleiro 1x3, que agora tem muito, né?
0: Certo.
1: Então, esse produto, nós validamos eles, temos uma correlação e temos um nível de severidade desse produto correlacionando com a pista e com as estradas. E aí depois a gente consegue fazer só aqui no CTR esse comparativo para saber quanto um produto é mais agressivo. Olha. Que o outro. Então a gente consegue, para as montadoras, para as empresas, a gente consegue reduzir muito o custo de uma validação de produto. Quando eu pego um mais crítico e depois eu consigo representar só em ambiente de centro tecnológico todas as outras variáveis.
2: A estrutura ainda dispõe da maior pista de baixo atrito da América Latina e de pistas especiais para análise de ruídos e desempenho de pneus.
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0: Solta um som aí, Paulinho!

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3: Você era aquele tipo de motorista que ainda não gosta de usar o cinto de segurança, hein? Olha, tem muita gente ainda que pega o cinto de segurança, passa só por cima e prende a ponta embaixo da coxa só para inglês ver. É bom ficar atento com isso, viu, parceiro? Porque nos últimos 9 anos, mais de 300 mil pessoas morreram em acidentes de trânsito no Brasil porque não estavam usando o cinto de segurança. O uso desse equipamento poderia salvar em 90% delas, ou seja, 270 mil pessoas ainda poderiam estar aqui com esse simples gesto. Um impacto a 60 km por hora, por exemplo. Você sabe quais são as consequências? O analista do SESI Brasil, o André Luiz Horta, explica, presta atenção.
4: Para você ter uma ideia dessa energia, desse impacto, uma correlação que se faz é que um veículo ou um impacto a 60 km por hora, se a pessoa não estivesse utilizando do cinto de segurança, se equivale a pessoa se jogar de uma altura de 5 andares, aproximadamente. Seria essa a correlação.
3: É, o cinto de segurança também tem uma regulagem certa. Não pode encostar no pescoço e nem apertar na barriga, seja do passageiro ou do motorista. Tem que estar sempre ali, ó, na região do tórax. A parte abdominal precisa ficar abaixo da bacia. E isso é para todo mundo, até para as grávidas ou então é para os barrigudos de plantão. Presilhas para deixá-lo mais folgado também devem ser evitadas, porque reduzem a eficiência do cinto. Outra dica, parceiro, é usar sempre o cinto de 3 pontas, que protege tanto o tórax como o abdômen. Mas, infelizmente, muitos modelos de cargueiros, principalmente os antigos, contam apenas com o cinto abdominal. Então, parceiro, fique atento. Cinto de segurança é um clique que pode salvar a sua vida.
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3: Vamos de música. Simone Mendes.

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4: Moro em Curitiba, Paraná. Ah, começou trabalhando na cidade, com um caminhãozinho pequeno. Aí comecei a gostar. Aí peguei um caminhão maior. Já se foram 20 anos aí. Meu filho tem 20 anos. Então, eu via ele quando chegar em casa estava maior. Chegar em casa estava maior. Só crescendo, né? Essa é a vida. Hoje, na verdade, a gente que está na estrada... Melhorou muito o WhatsApp, o telefone mais acessível, né? Antigamente, eu lembro quando eu comecei há 20 anos atrás, eles ficavam na fila do orelhão para ligar toda terça-feira para casa, para ver como é que tava e tal, né? Hoje, todo dia a gente fala com a família, né? Foto do filho, da filha, é foto da esposa, eu foto no caminhão, foto de uma paisagem bonita, porque, pô, aqui por no Nordeste... Tem paisagens bonitas também, né? O Brasil todo, né? O Brasil é muito lindo, né? O lado negativo é longe da família, é risco de assalto, é essas coisas que acontecem na estrada. Mas, no mais, é tudo maravilhoso, né?
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1: Tá na hora da despedida. Eita, nós, meia hora passa rapidinho, rapidinho, hein? Brasil Caminhoneiro é uma realização Cobran, Companhia Brasileira de Marketing. Fiquem todos com Deus e até amanhã.

0: A fé valoriza as nossas ações. Tudo que é feito com fé tem um mérito grande na vida da gente. Deus não olha o que fazer. Quantia para Deus não interessa, ele é infinito. O bastante para Deus não interessa, ele é infinito. Tudo que vem de fora não acrescenta e nem tira nada de Deus. Então, o que valoriza as nossas ações não são as grandes horas que fizemos, as grandes obras, mas como fizemos com fé.
1: Ave Maria, cheia de graça, o Senhor é convosco, bendita sois vós entre as mulheres, bendito é o fruto do vosso ventre, Jesus. Santa Maria, Mãe de Deus, rogai por nós, pecadores, agora e na hora da nossa morte. Amém. Ó Mãe querida, abençoe a nós e a nossa pátria. Em nome do Pai, do Filho e do Espírito Santo. Amém. Continue, Concentrão.
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1: Olá, gente boa.

0: tá tudo bem aí? Por aqui tá tudo bem, viu? Agora são 5:59 e tá chovendo aí, meu amigo, minha amiga, aqui tá chovendo.
1: Tá chovendo aí, aqui tá chovendo.
0: Tá chovendo aí, vó.
1: Aqui tava chovendo e agora já choveu.
0: Já tá molhada, viu?
2: Tá chovendo só fora, dentro de casa tá tudo seco ainda, por enquanto.
0: Ainda bem, viu, vó?
1: Tá chovendo sim, querida, tudo molhado pra fora, uma barreira, não dá nem caminhar pelo redor.
0: Tá chovendo aí, vó?
3: Tá chovendo sim, mas ainda não tá correndo água na estrada.
0: Choveu aí, vó?
1: Tá chovendo, choveu a noite inteira e tá chovendo.
0: É, tá chovendo aí, tá chovendo aqui, tá chovendo em tudo quanto é lugar, minha gente. Olha a hora, são 6:00. E nós vamos juntos, ó, com chuva e tudo, ao vivo e a cores aqui pela central, até pertinho das 7 da manhã, recebendo aquela energia positiva, meu povo, e recebendo muitas bênçãos do bom Jesus.
4: Amém!
0: Hoje é segunda-feira, dia 14 de setembro. E se você quer começar esse dia de bem com a vida, você tá no lugar certo, viu? Que aqui, ó, aqui, ó, aqui não tem lugar pra tristeza, não.
5: Não, não, não, não, não, não, não, não, não, não, não, não, não.
0: Ah, não tem, não.
5: Não, não, não, não, não, não, não.
0: Aqui não tem lugar pra solidão. Aqui não, aqui não.
5: Não, não, não, não, não, não.
0: Aqui é só alegria, meu povo. Então, ó, nós vamos abrir a porteira da fazenda pra você entrar. Pode entrar, fica à vontade, sabe por quê? A fazenda é sua!
6: Vamos cair pra dentro!
0: Beleza, 6:01, gente, 6:01. Já pegou o guarda-chuva aí? Pega o guarda-chuva, porque tá chovendo, viu? E beleza. E ó, meu amigo, minha amiga, tem cafezinho aí na sua casa? Oh, mas essa chuvinha combina com uma xicrinha de café, não combina, não? A vó aqui tá fazendo um cafezinho gostoso pra gente, ó, o cafezinho, ó. Oh, coisa boa. Ó, ó que beleza. Tá servida,
6: beleza.
0: Aí? Tá servida?
6: Uhum.
0: Cafezinho bom, viu? Ó, se tiver fazendo cafezinho na sua casa, separa duas xicrinhas, uma pra mim e outra pro André, viu? Põe um pouquinho de açúcar pra gente, tá bom? Que beleza, viu? E ó, você pode colocar pertinho do seu rádio também um copo com água pra ser abençoado, porque no finalzinho do programa, minha gente, nós vamos formar a grande corrente de preces do rádio. Eu vou rezar por você, você vai rezar por mim e Jesus vai abençoar todo mundo. Então, meu amigo, minha amiga do rádio, prepara o seu copo com água aí, tá bom? E eu vou preparar meu copo com água aqui também, ó.
6: Beleza?
0: Ó que beleza. Eita, água abençoada. É tudo de bom, viu? Olha a hora, gente, 6:02. Aumenta o som do rádio e avisa todo mundo que o amanhecer na fazenda, aqui na central, começou!

0: 6:06. Vamos dar bom dia pros animais da fazenda, vamos lá? O Chicão, bom dia! Canta, galão, canta! Vamos dar bom dia pro Duque. Aí, fala aí. Bom dia aí pra você. Tá. Tá bom. Tá bom. É. Novidade também, hein? Novidade, viu? Novidade. Ai, meu Deus do céu. Ah, meu Deus do céu, viu? Engraçadinho, hein? Engraçadinho demais, viu? Muito engraçadinho. Tá bom, vai pra lá, 6:07, 6:07. Para com isso, tá doido, viu? Ô Faísca, ajuda nós aqui, Faísca. Bom dia, Faísca. Ó o Faísca passando aqui, ó que beleza. Vamos dar bom dia pro Tufão, gente. Ô Tufão, bom dia. Cumprimento o povo, Tufão. Ó, tá na hora do... que é, Duque? Tá bom. Vai pra lá, Duque. Eu não quero mais conversar. Vai pra lá.
1: É brincadeira,
0: que
1: meu.
0: Sem graça, viu? Tá na hora do leite, ô Mimosinha, bom dia. Ó, a bebezinha acordou, tá feliz. Que beleza, vamos pra escola hoje. É com chuva e tudo, viu? Tem aula. Não, mano, não chora não. Ó, vamos pra escolinha. A avó tá preparando a lancheira pra você levar pra escola, calma. Meu Deus do céu, seu Juca, corre lá, vamos tirar leitinho da mimosa. Corre lá, seu Juca. É Neston, é leitinho com Neston. Ah, que beleza.
2: Que beleza.
0: Bem cremoso. Ô Totó, bom dia, Totó. Aí, ó, tomou chuva. Tomou chuva. Tá tremendo igual o vara verde, viu? Não me fala em verde não, viu? Vamos fazer um cafezinho pra ele, calma, não desespera não, são 6:09. Vamos fazer um cafezinho pra ele, André. Isso. Ó o café, ó o café, ó o café. Calma. Abre o bocão aí, abre o bocão. Isso, glute, glute, ó, glute, glute. Vamos lá. Pronto, bom dia, Totó. Eita, cafezinho milagroso. Ô Pipoquinha, bom dia. E lá vem ele, o Juvencio. Bom dia, Juvencio.

0: dia, papagaio.
1: Bom dia.
0: Bom dia.
1: Bom dia.
0: Vem cá.
1: Bom dia.
0: Dá o pé, louro.
1: Bom dia.
0: Bom dia. Mas bom dia mesmo.
2: Bom dia. 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
0: Olha a hora, gente, já são 6:10. Vamos levantar, não vai perder a hora, hein? Ó, vamos levantar, hein? Eu quero dar bom dia pra ele, o comandante aqui da Rádio Central, o meu amigão André Pereira. André Pereira, bom dia.
3: Bom dia.
0: Deus te abençoe, amigão. Bom trabalho pra você. É isso aí, gente, ó, a partir de agora você pode participar do nosso programa. Minha gente, o zap da Central tá liberado para você participar. E você sabe, né, você de Campinas, toda a região, você do Brasil, do mundo inteiro, o zap da Central é o zap mais legal e mais abençoado do Brasil.
4: Brasil!
0: Então anota aí o zap da Central.
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0: Ó, você manda sua mensagem pra cá, gente. Nós estamos ao vivo e a cores aqui na Central. No finalzinho do nosso programa, nós vamos rezar, nós vamos formar a grande corrente de preces do rádio. Eu acredito no poder da oração, viu? E você que acredita e precisa receber a oração da fé, você manda sua mensagem para cá, sua mensagem de áudio, sua mensagem de texto, e o padre vai incluir você e toda a sua família na prece poderosa desta manhã, viu? E ó, são 6:11, gente, 6:11. Além de você deixar o seu nome para oração, o nome da sua família na prece de hoje, eu quero saber, ó, que ferramenta é essa que o seu Juca tá usando aqui na fazenda? Ó, ele acordou animadão, ó. Escuta aí, ó. Ó. Ó, que ferramenta é essa? Ó. Ele falou que o André vai ajudar ele, viu?
6: Não.
0: Que ferramenta é essa, viu? Ó, isso aí dá dor nas costas. Isso aí dá bolha na mão. Beleza. Ó, o zap da Central pra você participar é o 19 97148 3497. Anota aí, 19 97148 3497 é o zap da Central. Você vai participando, se divertindo com a gente. Deixa o seu nome, o nome da sua família na prece poderosa de hoje. Gente, são 6:13. E para começar bem o nosso programa, vem chegando eles, Lourenço e Lorival, cantando. É, como eu chorei. Vamos ouvir música boa aqui na Central. Tanta música, viu? Tinha que ser essa aí. Puxa vida. 6:13. Ah, que tristeza. Chora não. Chora não.

gente, já são 6:16, 6:16. Tá no ar o Amanhecer na Fazenda. Vem comigo, gente.

são 6:17, 6:17. Vamos acordar o Soneca, ei, Soneca. Ó o seu Juca aqui, ó, ó, ó, ó o seu Juca aqui, ó, ó, ó. Ó, ele tá na lida já, ó, tá na lida, com chuva e tudo, ó. Ó. Tirando a tiririca. Ó, olha só. Com chuva e tudo. E vamos ver o Soneca agora, vamos lá. O André, abre a porta do quarto do Soneca, abre a porta aí. Quer ver? Olha lá, ó. Não tá certo isso não. Ele tá pensando que hoje é feriado. Ah, não. Vamos mandar embora essa preguiça, minha gente.

0: Olha o relógio, ó, meu relógio despertando. Olha o relógio, vamos, soneca, o trem tá passando, soneca, o trem.
1: É brincadeira.
0: André, pega o balde esse da chuva aí, ó, esse vermelhão aí, ó. Isso, pega esse balde vermelhão aí, vamos lá, André.

0: chuva e frio. Ó, que beleza! Vamos à previsão do tempo para hoje, ó. Segundo o site Climatempo, a mínima durante a madrugada é o que está fazendo agora, mínima de 15. E a máxima prevista para hoje, ó, hoje vai fazer calor. Olha a máxima, ó.
1: Será?
0: Mínima de 15 e a máxima de 18 graus. Vai fazer frio, ó. Mínima de 15, máxima de 18 graus. Sol com aumento de nuvens e pancadas de chuva no fim da manhã e também à tarde. E à noite, a possibilidade de temporal, gente. Ó, nós estamos na fase da lua nova. Então, meu amigo, minha amiga, ó, já vai preparando o guarda-chuva, a sombrinha, ou prepara aí a capa de chuva, vai se preparando, viu? Porque tá chovendo e vai chover na fazenda, minha gente. Ô, chuvinha boa! Essa é aquela que cai de pé e corre deitado, viu? Ô, beleza! Ó, eu tô esperando o seu zap, viu? Manda sua mensagem pra cá, minha senhora, meu senhor, meu amigo, minha amiga. Deixa o seu nome pra oração, nome da sua família na prece de hoje. E eu quero saber, ó, que ferramenta é essa que o seu Juca tá usando aqui na fazenda, ó. Ó, escuta aí, ó. Que ferramenta é essa, ó? Ó, escuta aí, escuta. Que ferramenta será que é essa? O zap da central é o 19 97148 3497. 97148 3497 é o zap da central. E tem um montão de gente mandando mensagem pra cá.
2: Obrigado!
0: Obrigado, viu, minha gente? Ó, eu quero colocar na oração de hoje a minha amiga Dona Luzia e toda a sua família. O padre está incluindo na prece dessa manhã. Também eu quero colocar na oração de hoje o Osmar, Osmar Aparecido Alexandre, que está ouvindo a gente também. Que Deus abençoe toda a família nesta manhã de segunda-feira. Alô, bom dia!
3: Bom dia, bom dia. Padre Rodrigo Oliveira.
0: Bom André dia. Pereira,
3: todos aí do estúdio. Aqui quem fala é Gildásio Batista.
0: Oi, Gildásio.
3: Que o senhor deseja o programa para todos, a família Batista, todos vocês, todos os ouvintes. Padre, peço que o senhor coloque o nome de toda a família Batista, todos vocês e todos os ouvintes nas orações.
0: Tá.
3: E que maravilha, né, padre? A chuva abençoada continua.
0: É uma benção,
3: né?
0: É uma benção.
3: Apesar de alguns lugares já ter alguns estragos, mas é assim mesmo, né? Vai fazer o quê, né? Coisa da natureza. E graças a Deus que o senhor continua fazendo esse programa maravilhoso, que alegra o povo, né? Alegra o povo com essa bicharada aí da fazenda aí. É isso aí, é só alegria.
0: Só alegria.
3: E vamos em frente. Que Deus está mais na frente ainda, né, padre?
0: Temos que acompanhar ele.
3: E sem reclamar, né? Que tudo que Deus está fazendo por nós é maravilhoso. É isso aí. Bom dia.
0: Ô, meu amigão, que Deus abençoe, viu? Que Deus abençoe toda a sua família. Obrigado pelo carinho da audiência, viu? São 6h24. Ô, Chicão, dá bom dia pro Judas aí. Vamos lá, Chicão. Alô, bom dia.
4: Bom dia, meu amigo Padre Rodrigo.
0: Ô, meu amigão, bom dia. Deus abençoe.
4: Você está colocando oração hoje a minha família, minha esposa Aparecida, meu filho Wesley e a Deise, o Davi, meu neto, também rezar pela alma da minha sogra na Lazinha, pela alma do meu genro Matheus, e para todos nossos amigos em oração no dia de hoje, para a família do André, para a família do Aleixo, para a família do Cleison, para a tua família, para a família do
0: Cidade,
4: para a família da Sônia Amaro, para a família do pessoal do esporte, para todas as famílias central. Um abraço, meu irmão. Fique com Deus, que Maria faça a nossa frente. Uma boa semana para nós todos.
0: Ô, meu amigão, ó, que Deus abençoe toda a sua família, viu? Pode contar sempre com a oração do padre, viu? São 6h25. Gente, eu quero colocar na oração de hoje a minha amiga Nacélia Matos e toda a sua família, ela tá ouvindo a gente.

0: em Feira de Santana, na Bahia, e ela falou assim: padre, aqui tá muito calor. Mandou a foto, ó, do céu azulzinho lá em Feira de Santana, na Bahia. E que beleza, hein? O Ana Célia Matos, que maravilha, viu? Ó, aquele abraço pra você, minha amiga. Aí na Bahia ouvindo a gente, viu? Que coisa boa. Alô, bom dia.
1: Bom dia, padre Rodrigo. Bom dia. Abençoada semana, sua bênção. Deus abençoe. Uma abençoada semana pro senhor, pra André.
0: Para todos nós.
1: Para todos que aí trabalham. Que Deus os abençoe. A vida, saúde, trabalho, família.
0: Amém, Jesus. Amém.
1: Deus abençoe a minha família também, a minha vida, a minha saúde. Fica todos com Deus, um bom dia para desse lado onde ele estiver, que Deus abençoe. Que Deus abençoe todos, Saninha, Jura, Rony, Viana, Cleide, Deus abençoe todos, fica com Deus. Vamos tomar café?
0: Vamos
1: tomar café, André?
0: Eu quero, viu? Eu quero.
1: É, já fiz o café. Um cheiro, bom dia, família central. Deus abençoe todos.
0: Que Deus abençoe toda a sua família, viu? Gente, são 6:26. Alô, bom dia.
2: Bom dia, padre.
0: Oi, bom dia.
2: Peço a benção, oração para todos vocês aí da rádio, para a família Ferreira, que foi na sexta-feira. Na sexta-feira minha mãezinha faleceu, foi sepultada no sábado. E a gente pede oração para toda a família, para a família Batista também.
0: Sim.
2: E para todos eles que estão precisando de oração, padre. E a gente não pode ficar triste. Vamos que vamos, levando a vida que Deus quer.
0: Uhum.
2: E chovendo bem, graças a Deus, tranquilo, com Deus, do jeito que Deus manda. E a gente fica assim, né? Mas não tem jeito. E aí, padre? E o Corinthians, como é que tá?
0: É agora!
2: E o nosso São Paulo, como é que vai?
0: Eu não tô sabendo.
2: Vamos na luta. Tchau, tudo de bom, padre. A gente tem que ficar alegre, porque
0: claro.
2: Não pode a tristeza, não pode.
0: Claro, é verdade.
2: Quem tá lá no céu não gosta de tristeza, gosta de alegria.
0: Com certeza,
2: padre.
0: Meu amigo.
2: Ô, padre, minha mãezinha que se foi chama Ana Rosalina, tá bom? Família Ferreira.
0: Olha, meu amigo, que Deus abençoe. Perder a mamãe assim não é fácil, né? Então que Deus conforte, console o seu coração, coração de toda a família, mas pode ter a certeza que a sua mamãe, ela está descansando lá nos braços de Jesus, viu? Então conta com a oração do padre, que Deus abençoe toda a sua família, tá bom? Gente, são 6:28. Eu quero colocar na prece de hoje o Kleber, que está ouvindo a gente lá no Parque Tropical. Ele está pedindo oração para toda a família Juste. Que Deus abençoe. Alô, bom dia.
3: Ô, padre.
0: Oi.
3: Sua benção.
0: Deus abençoe.
3: Eu vou pôr o nome da oração do Benedito Miliano, Ana Paula Miliano e Mateus Miliano.
0: Uhum.
3: Rodrigo. Deus abençoe sua vida, por favor. E vamos cantar parabéns pro Dirceu, hoje
0: Dirceu.
3: Aniversário dele, mora aqui em Valinho.
0: Tá.
3: Dirceu Oliveira, obrigado. Que Deus te abençoe.
0: Amém. Um bom dia. Vamos cantar parabéns pro Dirceu, vamos lá.

0: gasto. Ô Dirceu, parabéns, viu? Você não sabe nem eu, viu? Ô Dirceu, parabéns. Que Deus te dê saúde, paz, alegria, felicidade, ó, tudo de bom pra você. E ó, Valinhos aqui do lado, eu vou quase toda semana em Valinhos. Se tiver bolo e churrasco, chama o padre, o André, que a gente vai.
1: Né, vamos.
0: Gente, 6:29, que foi, seu Juca? Ah, ó, o seu Juca quer falar um negócio aqui. Que é? Não tô sabendo. Ué, que você tá com o rosto todo enfaixado aí? Hã? Vem cá, então fala, é um alerta.
2: Alguém sabe me indicar um remédio pra dor no maxilar?
0: Por quê?
2: Eu tive que enfaixar meu maxilar de tanta dor que eu tô sentindo.
0: Ai, meu Deus.
2: Aconteceu. Não consigo parar de rir no Corinthians.
0: Eu não sei de nada, hein? Eu não sabia que ia falar isso aí.
2: Perdeu de novo.
3: Será?
0: Eu não sabia.
2: Alguém sabe me indicar um remédio pra dor no maxilar?
0: Poxa vida, viu?
2: Eu tive que enfaixar meu maxilar de tanta dor que eu tô sentindo. Ó. Não consigo parar de rir no Corinthians. Perdeu de novo.
0: Ah, meu Deus do céu, viu?
2: Perdeu de novo.
0: Ah, de novo.
2: Perdeu de novo.
0: Ah, não é possível. Tá bom, seu João. Gente, eu quero avisar que eu não tenho nada a ver com isso. Nada. Eu não tenho nada a ver com isso aí, viu? São 6:30. Alô, bom dia.
4: Beleza, bom dia pra nós. Ótima semana, ótima segunda-feira.
0: Tudo bom?
4: Põe meu nome na oração aí, fazendo um grande favor por 9 dias.
0: Claro.
4: Tô pensando muito na minha saúde, mudou no fio, tô no zero do pé, sabe, doendo direto, osso. E muita saúde pra mim e minha esposa que tem diabetes, Geralda, eu, Francisco. E também põe dois nomes importantes, meu filho mais novo, é Alberto Cosmo Liberalino, e a minha cunhada e a minha nora Sônia.
0: Tá.
4: Sônia, viu? Ontem vinha do trabalho, coitada, o dia dos dois bateu o carro dele no carro dela, amassou atrás dele e foi embora. E meu filho mais novo, foi levar o filho dele lá na casa da mãe dela. E o carro quase que não chega em casa. O carro pega, não pega, entendeu? Sorte que Deus ajudou, chegou em casa. Põe o nome dele na oração, Alberto Cosmo Liberalino.
0: Tá.
4: E Sônia. É o primeiro nome da minha nora, tá bom?
0: Tá bom.
4: E eu e minha esposa Geralda. O 9 dias.
0: Já marquei.
4: Muito de oração.
0: Já marquei.
4: Beleza, padre?
0: Tá bom.
4: Um abraço. E esse negócio do seu Juca aí me parece um serrote. Beleza? Bom dia pra nós.
0: Que Deus abençoe.
4: Minha família por 9 dias. Beleza,
0: pode contar com a oração do padre, viu? Que Deus abençoe toda a família. Ó, mas não é serrote. Não é. Gente, ó, são 6:32. Eu quero colocar na prece de hoje uma pessoa muito especial, que muita gente, ou quase todo mundo lá na paróquia gosta dela. Ela tá completando mais um ano de vida, tá ficando mais nova, tá ficando mais bonita. Ela que todo mundo gosta, sabe quem é que tá completando mais um ano de vida? Ela! A irmã Bruna tá completando mais um ano de vida. Ê, beleza! E como tem gente que gosta dessa irmã Bruna, viu? Até as crianças, é todo mundo. Então, ó, nós vamos cantar parabéns pra ela. Vamos lá!

0: Parabéns, viu? Que Deus te abençoe. Deus te dê saúde, Deus te dê paz, alegria, felicidade, tudo de bom pra você, viu, irmã Bruna? E se tiver bolo e churrasco, irmã Bruna, chama o padre, chama o André que a gente vai.
1: Levamos.
0: Ei, mas o povo gosta dessa tal de irmã Bruna, viu? Então vamos ouvir, ó, uma música que ela gosta, oferecendo pra ela, Amado Batista cantando Princesa. É música boa aqui na Central. Parabéns, irmã Bruna. Muitas felicidades. Parabéns. Ó, a irmã tá fazendo 37 anos. É, beleza.

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1: Agora são 6:38, 6:38. Ô, minha gente, amanhã, terça-feira, nós teremos na Paróquia Bom Jesus, ali no Jardim Santa Lúcia, as missas com a bênção de libertação e proteção espiritual para as famílias. Amanhã, rezando na fé de São Miguel Arcanjo, nós vamos clamar a Deus pela libertação, pela proteção das famílias. Você que me ouve agora, você sabe que as grandes lutas da vida da gente estão dentro de casa. As grandes lutas da nossa vida envolvem a nossa família. E como é difícil, né? Quando a gente passa por um problema em casa, quando a gente vê a nossa família sofrer, ou alguém da nossa família sofrer, como isso é difícil. Você pode até estar bem, você pode estar gozando de saúde, você pode estar feliz, você pode estar contente, mas quando você vê alguém da sua família sofrer, então você sofre junto, é ou não é verdade? Principalmente se for um filho, uma filha. Meu amigo, minha amiga, você que está me ouvindo agora, você que precisa de ajuda espiritual, você que não aguenta mais ver o sofrimento na sua casa, na sua família, venha participar das missas, venha rezar pela sua família. E olha, amanhã nas missas, eu quero que você leve uma toalha de mesa para o padre abençoar, e o padre vai ungir com a água benta esta toalha de mesa. E depois você vai colocar essa toalha abençoada na mesa da cozinha, vai preparar um almoço, um café, um jantar, e a sua família vai estar ao redor daquela mesa, e Jesus também vai estar presente, e a bênção de Deus vai acontecer. Em nome de Jesus, bênçãos vão acontecer. Como abençoou, como Jesus abençoou a vida, a família desta pessoa que vai contar o testemunho. Vamos ouvir.
2: Qual a graça que você recebeu?
3: A graça que eu recebi foi de uma novena que eu fiz para os meus filhos, porque um deles tem um coração assim, uma pessoa muito difícil. E ele brigou com o outro irmão, não queria falar, só sei que estava difícil. Eu estava tentando reconciliar os dois, mas eu falei, vou pôr na mão de Deus, pedir na novena. E aí um dia ele chegou para mim, fazia quase um ano que não conversavam. Chegou para mim e falou, mãe, eu falei, eu vou ligar pro Saulo, né, que é o nome do meu outro filho. Vou ligar para ele. Eu falei, você vai ligar? Vou ligar, vou conversar, né, vamos conversar, não vamos se entender. Eu falei, graças a Deus, né? E também esse mesmo filho também fazia mais de um ano que estava desempregado. Aí coloquei também o nome dele na novena. E ele está trabalhando, graças a Deus.
2: Quer dizer, a senhora intercedeu pelos seus filhos, e o bom Jesus abençoou, e seu filho abrandou o coração.
3: Abrandou, graças a Deus.
2: E também recebeu a bênção do emprego.
3: Do emprego, então.
2: Qual o seu nome?
3: Wanda Rodrigues.
2: Muito bem, vamos aplaudir mais uma vez o bom Jesus.
1: E a Wanda é uma devota muito fiel que, da nossa paróquia, e certamente está ouvindo a gente. Ela mora lá no Jardim Aerocontinental. E ela contando esse testemunho, né? Esta graça recebida, que maravilha. Louvado seja Deus. Vamos ouvir mais um testemunho, mais uma família abençoada.
2: Qual a graça que a senhora recebeu?
4: A graça que eu recebi, Vado, foi da minha filha, sabe? A gente teve um desentendimento, ela é uma pessoa muito difícil, né? Aí a gente ficou quase um ano sem se falar.
2: Poxa vida.
4: Ela ligava pro meu marido, não queria falar comigo. Eu ligava para ela, ela me tratava mal, não queria falar comigo, não. Aí eu fui pedindo a Deus, né? Aí eu peguei e acendi uma vela de coração. A última vez comprei uma vela de coração, eu acendi, escrevi o nome dela na vela e pedi a Jesus que tocasse o coração dela. Aí, padre, foi na quarta, quando foi na sexta, ela me ligou. Aí agora ela já veio me visitar.
2: Que maravilha! A senhora acendeu a vela benta em forma do coração.
4: É.
2: Intenção dela. Intenção dela. E Jesus abençoou.
4: Jesus abençoou.
2: Acabou o sofrimento.
4: Acabou o sofrimento.
2: Que maravilha. Eu fico feliz pela senhora, viu?
4: Muito obrigada.
2: E qual o seu nome?
4: É Tereza Zola.
2: Muito bem. Vamos aplaudir bem forte o Rei Jesus.
1: Eu quero mandar um abraço para minha amiga dona Tereza Zola. Ela estava ontem lá na missa, né? Pro marido dela, o seu canário. Meu amigão do coração. Que Deus abençoe. Quer dizer, essa família abençoada, graças a Deus. E a sua família também será abençoada, em nome de Jesus. Por isso eu quero até que você repita comigo, aí onde você estiver, diga comigo: a minha casa e a minha família serão abençoados em nome de Jesus. A minha casa, a minha família serão abençoados em nome de Jesus. Meu amigo, minha amiga, venha para a igreja, venha rezar pela sua família. Jesus tem a bênção que a sua família precisa. Amanhã, terça-feira, as missas de libertação e proteção para as famílias na fé de São Miguel Arcanjo. Leve lá na paróquia uma toalha de mesa bem bonita. Leva lá na paróquia para ser abençoado. Amanhã, terça-feira, nós teremos as missas às 9h, às 15h e às 19h. 9h, 15h, 19h. A paróquia Bom Jesus fica ali, na Avenida Carlos Lacerda, 226. Avenida Carlos Lacerda, 226, no Jardim Santa Lúcia. É a mesma avenida do terminal de ônibus da Vila União. É um local de fácil acesso, viu? Avenida Carlos Lacerda, 226, no Jardim Santa Lúcia, em Campinas. Reúna sua família, vem para a igreja, vem participar da missa, meu amigo, minha amiga. E o bom Jesus dará a libertação para a sua família através de São Miguel Arcanjo. Participe! Gente, são 6h44. Ó, nós vamos às participações, porque tem muita gente mandando mensagem pra cá. Daqui a pouquinho nós vamos formar a grande corrente de preces do rádio. E ó, ainda dá tempo de você deixar o seu nome, o nome da família na oração e tentar acertar que ferramenta que é essa que o seu Juca tá usando, ó. O zap da central é o 19 97148 3497. É o zap da central. Gente, faltam 15 para 7. Alô, bom dia.
5: Bom dia.
1: Bom dia.
5: Tenho
1: um ótimo semana,
5: no nome de Jesus. Eu fui na igreja, graças a Deus. Que beleza. Beleza. Certo, bom dia depois, né? Tenha uma semana abençoada, Senhor, Mandadeira, todos os nossos amigos aí da Rádio Central. Eu acho que o seu Juca está usando hoje na fazenda, já está aberto.
1: Será?
5: Tá fazendo uma plantaçãozinha. Tudo de bom, Padre Rodrigo Oliveira.
1: Tudo de bom, meu amigo. Que Deus abençoe, viu? Deus abençoe a família. Gente, ó, o seu Carlos e a dona Gina estão mandando os parabéns para a irmã Bruna. São os nossos sinceros desejos. Tá falando assim: padre, vai ter bolo e churrasco? Ah, tem que vou ver com a irmã Bruna, viu? Que Deus abençoe. Alô, bom dia.
6: Bom dia, Padre Rodrigo.
1: Bom dia.
6: É, coloca Cidinho e família em oração.
1: Uhum.
6: E eu quero desejar para a irmã Bruna tudo de bom para ela, que ela merece. Ela é uma pessoa maravilhosa.
1: Ei, irmã Bruna.
6: Não só ela, mas como todos que trabalham lá na igreja, mas a Bruna é especial.
1: Ô, Cidinho, que Deus abençoe. Vamos mandar esse áudio pra ela, viu? Que Deus abençoe toda a sua família. Gente, ó, eu quero colocar na oração de hoje também a Solange, e ela tá pedindo pra colocar na prece a Maria Clara, que hoje está completando mais um ano de vida. Então vamos cantar parabéns pra ela, vamos lá!

0: beleza. Maria Clara, que Deus te abençoe, viu? Deus te dê saúde, paz, alegria, felicidade, tudo de bom. Se tiver bolo e churrasco, chama o padre, o André, que a gente vai.
1: Né, vamos, né, vamos.
0: Alô, bom dia.
2: Olá,
0: ele aí, Deus abençoe.
2: Por gentileza, padre, coloca meu nome na oração, toda minha família, todos vocês da central, tá bom? Ah, seu padre, então, sábado e ontem nós...
0: Eu não sei de nada.
2: Ano, tá?
0: Eu não tô ontem, sabendo de nada.
2: Ontem compromisso na igreja.
0: Não sei.
2: Mas hoje eu vou falar, né?
0: Eu não sei.
2: E Palmeiras?
0: O quê?
2: São Paulo tá chegando. Tá. Chegar na casa dele.
0: É. Eu não vou falar então, nada.
2: E o remédio do Corinthians? Fala pro vô trazer o remédio do Corinthians aí.
0: Esse, cara. Tá bom. Eu não tô sabendo.
2: Todos nós.
0: Nem sabia que tinha jogado.
2: Será que a gente tá ralando aí, né? Ralando milho, ralando mandioca, né?
0: Não, não.
2: Pode ser, né?
0: Não é.
2: Um abraço, né? Antes, parabéns pra ela.
0: Pode deixar. Que Deus abençoe, amigão. Deus abençoe a família. Alô, bom dia.
3: Bom dia, padre. Eu acho que o Juca tá cortando arroz ou carpindo café.
0: Não. Será? Não sei. Alô, bom dia.
4: Bom dia, padre.
0: Bom dia.
4: Tudo bem?
0: Tudo bom?
4: Com vocês?
0: Tudo bom.
4: Um abraço pro André Pereira, bom dia pra ele.
5: Obrigado!
4: Um bom programa, uma boa semana. Obrigado. Muita chuva.
0: Muita chuva.
4: Toca uma música bonita pra mim aí ouvir. Uma música bem romântica com o Roberto Carlos. Senão com o Zé de Camargo.
0: Nossa, mas ela tá apaixonada.
4: Muito obrigada, viu?
0: Tá
4: Deus
0: bom.
4: Abençoe vocês. Que Jesus se proteja.
0: Amém, nós todos. Minha amiga, que Deus abençoe, viu? Deus abençoe toda a sua família. Daqui, ó, hoje não dá mais tempo, mas amanhã eu toco a música pra senhora, viu? Eu quero colocar na oração de hoje a irmã Rosângela e a Gabriele ouvindo a gente lá no Cosmos, e elas estão mandando os parabéns pra irmã Bruna. Que Deus abençoe. E beleza. Ó, faltam 6:50 agora, gente. O tempo passa rápido demais, viu? É rápido, rápido e rápido.

0: bom dia.
1: Bom dia, Padre Rodrigo.
0: Bom dia. Deus abençoe.
1: José Carlos aqui de Jundiaí.
0: Oi, amigão.
1: Manda um abraço aí pra nós aqui de Jundiaí e pra nossa nobre oração, nossa família.
0: Pode deixar.
1: O senhor Juca tá com serrote aí, arrumando a casinha do Duque aí, que ele tá dando trabalho, né?
0: Não é serrote, não é, não é. Alô, bom dia.
2: Oi, padre, bom dia. Que bom Deus dia. Lhe dê uma semana abençoada.
0: Para todos nós.
2: Padre, o senhor Juca tá molando inchada.
0: Será? Não sei não, viu? Ó, faltam 10 para 7 e as participações, vamos às participações, é o povão mandando mensagem pra cá, se divertindo com a gente. Alô, bom dia.
2: Bom dia, Padre Rodrigo.
0: Bom dia.
2: Segundo.
0: Eita,
2: bela
0: nós.
2: Bela semana pra todos vocês aí do Central, é. Deus abençoe a todos.
0: Todos nós.
2: Coloca meu esposo na oração, nosso hoje dos milagres, para trazer bastante sobre pra ele, Padre Rodrigo, tá. Padre Roberto da Silva.
0: Tá.
2: Oração pra todos vocês do Central, Padre Rodrigo. Um feliz amanhecer na fazenda. Agora estou de saída para o trabalho.
0: Tá bom.
2: Brincar com as criançadas.
0: Que Deus
2: tchau,
0: abençoe.
2: Fica com Deus.
0: Minha amiga, bom trabalho para você, viu? Alô, bom dia.
3: Bom dia, Padre Rodrigues.
0: Bom dia.
3: Oi, seu padre. Eu não estava ali hoje na fazenda aí.
0: O que, que é?
3: E tá usando um serrote.
0: Não é.
3: Tá
0: não
3: serrando
0: é.
3: Aí. Não tá é. Reformando a casinha do Totó aí, né?
0: Não é o serrote.
3: Tá chuva aí chovendo. A gente não arruma direitinho aí pra não molhar dentro, pra não molhar o Totó.
0: Tá bom, que Deus abençoe, viu? Alô, bom dia.
4: Bom dia, Padre Rodrigo.
0: Bom
4: aqui
0: dia.
4: É o Márcio de Jundiaí.
0: Oi, Márcio.
4: Bênção, padre.
0: Deus abençoe.
4: E eu queria colocar em oração a família Bernardes aí.
0: Tá.
4: Um grande abraço a todos, boa semana a todos.
0: Que Deus abençoe, todo mundo em Jundiaí ouvindo a gente. Ó, eu quero colocar na oração de hoje e mandar um abração pro meu amigão seu João José Soares, a esposa dele, a dona Deolinda, que trouxeram jabuticaba pro padre, que coisa boa. Também eu quero colocar na prece de hoje o seu Cássio e toda a família. O seu Cássio mora lá no Jardim Campo Grande e ele também trouxe jabuticaba pro padre. Obrigado! Aquele abraço para vocês, meus amigos. Ó, a Rosângela e a Gabriela estão falando que o seu Juca tá usando uma enxada. Será? Alô, bom dia.
5: Padre Rodrigo Oliveira,
0: oi,
5: bom dia.
0: Bom dia.
5: Eu sou Luiz Jorge Rodrigues, do
0: oi,
5: Jardim
0: amigão.
5: Florense. Bom dia para você, um programa seu é muito ouvido em todo lugar, eu gosto do seu programa.
0: Obrigado.
5: E quero também na minha oração, meu nome é Luiz Jorge Rodrigues, e gosto muito do seu programa.
0: Obrigado, obrigado.
5: E eu acho que essa ferramenta que o senhor Juca tá usando aí, é um trançador, é um serrote. Bom dia, bom programa, Padre Rodrigo.
0: Que Deus abençoe, amigão. Mas não é.
5: E todos os da Central.
0: Deus abençoe. Alô, bom dia.
6: Bom dia, Padre Rodrigo
0: dia.
6: Oliveira. Aqui é Neuza do Jampiranga Valinhos. Coloca meu nome na oração, Padre. No meu novo lar que eu estou morando agora, coloca na oração para que Deus está sempre abençoando a minha vida e a minha casa, onde quer que eu esteja morando, Padre.
0: Isso aí.
6: Deus abençoe,
0: Deus
6: a minha
0: abençoe.
6: Moradia, coloca na oração,
0: muito.
6: Padre. E Deus abençoe você e o André, Padre.
0: A nós
6: todos. A oração é para pedir a Deus para que Deus abençoe, que dê tudo certo.
0: Já deu,
6: deu
0: vamos
6: certo,
0: confiar.
6: Né,
0: Deus abençoe,
6: com Deus,
0: viu?
6: Padre Rodrigo Oliveira.
0: Deus abençoe, minha amiga. Alô, bom dia.
7: Bom dia, Padre Rodrigo.
0: Bom dia.
7: Do Capivari.
0: Oi, vai.
7: Ótima segunda-feira pra todos nós.
0: É.
7: É, o seu jogo tá animadão, hein, meu? Tá
0: animado.
7: Carpindo logo cedo assim. A terra tá mole, né, padre?
0: É.
7: Vamos carpir, né?
0: Uhum.
7: Então, Padre Rodrigo.
0: Não sei.
7: E São Paulo, hein? Vamos
0: não sei.
7: São Paulo.
0: Não.
7: Quanto seu?
0: Não sei de nada.
7: E seu jogo,
0: nem
7: hein?
0: Sabia que jogou.
7: O maxilar dele tá doendo direto, né, padre? Não para mais mesmo, né, padre?
0: Ê, dureza, viu? Ô, Vair, que Deus abençoe toda a sua família. Ó, eu quero colocar na oração de hoje a Iraci Oliveira Silva e toda a sua família. E vamos à última participação. Alô, bom dia.
8: Bom dia, Padre Rodrigo.
0: Bom dia.
8: Tudo
0: bem? Tudo
8: bom? Senhor.
0: Deus abençoe, Deus abençoe.
8: Padre Rodrigo, coloca meu nome na oração.
0: Claro.
8: Eu tenho muita dor nas pernas, no pé. acho que é da mudança do tempo, né?
0: Sim.
8: O senhor coloca meu nome de oração? Meu
0: claro.
8: Nome é Maria Tereza.
0: Maria Tereza. Tá bom?
8: Fica com Deus, que Deus proteja o senhor.
0: Nós todos, que Deus abençoe, viu? Ó, a Maria Alves está pedindo oração para toda a família e ela tá mandando um grande abraço para a irmã Bruna, que tá completando mais um ano de vida. Ela falou assim: que essa data se repita por muitos anos. Amém, Jesus. Ó, gente, não dá mais tempo para nada. Tem não dá mais tempo pra nada. Tem muita gente mandando mensagem pra cá. Não deu tempo do padre colocar aqui a participação de todo mundo. Não vai ficar bravo com o padre, não, viu? Mas tá todo mundo incluído na prece dessa manhã, tá bom? Vamos saber qual é a ferramenta que o seu Juca tá usando. Vamos lá, vamos lá. Que rufem os tambores. Hoje tava fácil, né? O seu Juca tá usando uma famosíssima. É uma enxada o que o seu Juca tá usando hoje. Palmas pra todo mundo! Olha, palmas pro seu Juca que tá trabalhando com isso aí, viu? É uma enxada. Gente, são 6:56 e agora nós vamos rezar, nós vamos falar com Deus. E eu quero mais uma vez convidar você e a sua família para as missas de amanhã, as missas de libertação para a família. Você é o meu convidado, você é minha convidada, está presente. Leva a toalha de mesa lá para ser abençoado na missa, viu? Amanhã, terça-feira, às 9 da manhã, 3 da tarde e 7:30 da noite. E a paróquia Bom Jesus fica ali na Avenida Carlos Lacerda, 226, no Jardim Santa Lúcia. Jesus espera por você. Vamos rezar, gente? Vamos falar com Deus. Meu bom Jesus, filho da bendita Virgem Maria, nesta hora sagrada de oração, santifica o copo com água que foi colocado bem pertinho do rádio. Senhor, abençoe os nossos milhares de ouvintes, quem está perto, quem está longe, que todos recebam a tua paz. Meu bom Jesus, eu declaro que esta semana será uma semana de muitas vitórias. Santifica agora o copo com água que foi colocado pertinho do rádio e que desça sobre todos a bênção do Pai, do Filho e do Espírito Santo. Amém. Gente, eu vou ficando por aqui. Continua ligado aqui na Central, hein? Daqui a pouquinho você vai ouvir Horário Político. Escolhe bem o seu candidato, hein? E depois você vai ouvir o programa de maior audiência do rádio. O Show da Manhã com ele, meu amigão Decimar Leite, ao vivo e a cores aqui na Central. Fiquem com Deus e até amanhã nesse mesmo horário. Até lá!
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0: Bom dia, Padre Rodrigo Oliveira apresentou o programa Líder Absoluto de Audiência, acordou a cidade, tirou o sono da concorrência. E ele volta, se Deus quiser, amanhã, das 6 às 7 da manhã, logo após o Brasil Caminhoneiro do Sérgio Reis apresentando Amanhecer da Fazenda. E nós vamos juntos até às 11 horas da manhã, ao encontro de Soninha Amaro, em mais uma edição do A Hora é Agora. Na mesa de som, o melhor sonoplasta do Brasil, meu querido amigo André Pereira. Muito bom dia, André!
1: Bom dia!
0: E você faz o programa comigo? A partir de agora, você entra em contato, grava a mensagem de voz e apresenta o programa junto comigo. É simples. Pega o seu celular e grave uma mensagem de voz, manda pra cá pra você fazer, apresentar o programa junto comigo. Simples assim. Você, através do seu celular, você grava uma mensagem dizendo: Decimar, eu quero ganhar ingressos pra maravilhosa Festa das Flores de Olambra. Decimar, eu quero ir a Olambra, eu quero ir à Festa das Flores. Grave uma mensagem de voz, manda pra cá dizendo: se você quer, eu quero ir à Festa das Flores, eu quero ir a Olambra. Manda mensagem pra mim através do meu WhatsApp. Meu WhatsApp é 97148-3497, dizendo: eu quero ir à Festa das Flores de Olambra. E atenção! Estamos retornando nessa semana com os sorteios do kit do Café Moraes, que é bom demais. Então, manda uma mensagem para cá dizendo: Decimar, eu quero ganhar o kit do Café Moraes. E aí nós vamos sortear, né? Tem uma sacola, um kit com os deliciosos blends do Café Moraes, com os deliciosos blends do Café Moraes. E aí você ganhando, eu vou levar os cafés até a sua casa. Eu vou até a sua casa. Pode ser em qualquer cidade aqui da região metropolitana, viu? Manda uma mensagem para mim dizendo: eu quero o kit do Café Moraes, eu quero ganhar o Café Moraes. Então manda a mensagem para cá. Nós vamos dar presentes maravilhosos. Hoje eu vou sortear o par de ingressos, né? Tá chegando o final da Festa das Flores, né? Tá chegando ao final a Festa das Flores, a Festa de Olambra. Então você grava a mensagem dizendo: eu quero ir na Festa das Flores, eu quero ir a Olambra, eu quero ir na Expo Flora. Manda seu nome completo. Ou você mandou a mensagem dizendo: eu quero desse mar, eu quero o Café Moraes, eu quero o Café Moraes, que é bom demais. Então, manda mensagem para mim. Meu WhatsApp tá liberado: 971-483-497.
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0: Eu quero que você seja o meu repórter, a minha repórter. Me diga: ó, chuva, tá chovendo aí? Onde você mora? Qual o seu bairro? Tá chovendo aí, tá? O que que tá acontecendo no seu bairro? Você mora em Sumaré? Tem alagamento em Sumaré? Hein? Você ficou sabendo o que aconteceu em Souzas? O rio transbordou e teve um rapaz que caiu no rio ali perto do Coreto. E ele foi resgatado por algumas pessoas que estavam, né, num caiaque. Ele foi resgatado com vida. Ele foi resgatado com vida. O rapaz que caiu ficou com hipotermia, caiu ali perto do Coreto, atrás ali da subprefeitura. O rapaz caiu, né? O bote dele virou, ele caiu e ficou agarrado a galhos. Ficou agarrado a galhos. E aí quem estava por ali praticando esporte, ou quem estava por ali com aqueles caiaques, conseguiu salvar o rapaz que estava segurando o galho. E ele foi salvo. Salvaram a vida desse rapaz. Olha que coisa, né? Tivemos um desaparecido já na cidade de Sumaré. Tem um desaparecido. E aí eu quero saber como é que tá em Sumaré, Monte Mor, Capivari. Você mora em Monte Mor? Mora em Capivari? Como é que tá as ruas aí, não é? No entorno do rio. Como é que elas estão, as ruas próximas ao rio Capivari? Como é que tá aí em Monte Mor? Como é que tá aí em Capivari? Manda mensagem, eu quero saber. Você mora perto de córrego, perto de rio? Conta para mim, eu quero saber. Manda mensagem aqui no meu WhatsApp. Meu número é 971483497. Meu número é 971483497. Você me ajuda, você é meu repórter, minha repórter. Eu quero saber se a chuva atingiram o seu bairro. Eu quero saber se as chuvas atingiram a sua rua, né? Árvore caída, galho caído que a prefeitura não foi buscar, Qualquer problema que você esteja enfrentando agora, manda mensagem que eu quero saber. Meu número 971-483-497. Vamos nos ajudar. Você manda mensagem para mim, eu mando para a prefeitura, eu mando para deputado, eu mando para vereador, eu mando para quem precisar mandar. Eu vou encher a paciência, vou encher o saco até resolver o problema, viu? Eu vou encher a paciência da autoridade até o problema ser resolvido. Mas para isso eu preciso da sua ajuda. Eu preciso que você mande mensagem para 971-483-497.
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0: Quero cumprimentar o aniversariante de hoje também. Grave a mensagem, mande para mim para o meu WhatsApp 971-483-497. Quem é que tá fazendo aniversário hoje? Hoje é dia 14 do mês de setembro do ano da graça de 2026. Hoje é o dia de número 257 do ano, restando 108 dias para o ano novo, fase da lua nova, estação inverno. A Igreja Católica comemora hoje a exaltação da Santa Cruz. Repito, hoje, exaltação da Santa Cruz. Hoje é dia de Santa Elia, hoje é dia de Santa Giulia e hoje é dia da comunidade muçulmana. A todos os nossos irmãos da comunidade muçulmana, o nosso bom dia. Hoje é dia nacional do frevo. Todo dia 14 de setembro é o dia do ritmo que movimenta com certeza, né? É, ali Recife, toda aquela região ali, né? Dia nacional do frevo. Hoje também é dia internacional da capivara. Hoje é dia do Guarda Civil Metropolitano. A todos que trabalham na Guarda Civil, todos que trabalham na Guarda Municipal, nosso bom dia. Hoje é dia do operador de redes telefônicas. Quem trabalha na Vivo, quem trabalha na Claro, né? Dia do operador de redes telefônicas. Hoje é dia nacional do cavalo. Para quem gosta de cavalo, hoje é o dia nacional do cavalo. 7h33, quem é que tá fazendo aniversário? Nossa homenagem a todos os aniversariantes de hoje.
1: Parabéns.
0: Saúde e felicidade.
1: Parabéns a você.
0: Olha a hora, 7h33 e às 10h, 10h20 da manhã tem o momento da oração. No momento da oração, teremos o primeiro santo brasileiro, São Frei Galvão. Além da oração de São Frei Galvão, nós teremos também a consagração à Nossa Senhora com o padre Vitor de Aparecida, a bênção da água com o padre Antônio Maria, a Ave Maria com o fundador da Rádio Central, padre Geraldo Azevedo, direto de Curitiba, o padre Reginaldo Manzotti, oração de Nossa Senhora Desatadora dos Nós, o locutor Cid Moreira apresenta aqui a oração da Ave Maria e direto da paróquia Bom Jesus, o padre Rodrigo Oliveira. Padre Rodrigo, boas missas, né? Que essa semana seja uma semana de bênçãos, de missas maravilhosas hoje, né? Querido amigo padre Rodrigo, Deus te abençoe, viu? Sempre o padre Rodrigo trazendo a mensagem de fé, de otimismo, de esperança, né? Daqui a pouquinho, 10 da manhã, aqui com a gente. E as missas, terça-feira, missas com o padre Rodrigo, né? Lá na Carlos Lacerda. Ele vai estar com a missa às 3 missas, né? 9 da manhã, depois às 3 da tarde e depois às 7h30 da noite. Amanhã também é dia de missa lá na cidade de, amanhã é dia de missa também na cidade de Valinhos. Então às 10 da manhã tem o momento da oração. Começou o show da manhã da Rádio Central. E a gente começa com notícia em informação, prestação de serviços. Vamos saber o que está acontecendo na cidade, nas ruas, nas avenidas. Na Central você fica sabendo de tudo.
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0: O maior giro de notícias do rádio. A gente começa com o repórter Robson Ramos.
3: 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Bom dia para você ligado aqui na Rádio Central, a mais querida de Campinas. E o trânsito, alô, Decimar Leite. Opa. Bom dia para você. As informações agora dando conta de que o motorista enfrenta lentidão ali pela rodovia Santos Dumont na chegada a Campinas, desde o quilômetro 74 ao 76, no acesso para Anhanguera e para o Jardim do Trevo. Para quem vai do lado contrário, no sentido de Viracopos e Indaiatuba, a condição é boa. 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
0: Olha a hora, gente, olha a hora. Não perca a hora, não. Olha a hora, 7:35. Atenção, motoboy atropelado. Olha a hora, 7:35.
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0: O motorista atropelou um motoboy e fugiu sem prestar socorro ali no bairro São José, em Campinas. O motoboy foi socorrido pelo resgate do Corpo de Bombeiros, encaminhado para a UPA São José, depois transferido para o Hospital Mário Gatti. Ele teve uma fratura grave no pé. Durante a batida, a placa do carro caiu, permitindo assim a identificação do veículo pela Polícia Civil e pela Polícia Militar, que estão indo agora atrás desse elemento que atropelou o motoboy ali no bairro São José e depois fugiu. Ele atropelou o motoboy e depois fugiu. Olha a hora, 7:36. Vamos agora à previsão do tempo.
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0: 7:36, não perca a hora, não perca o compromisso. 7 da manhã, mais 36 minutos. Direto da Defesa Civil do Estado de São Paulo, os alertas para segunda-feira.
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4: Nesta segunda-feira, dia 14, o sol aparece entre muitas nuvens em boa parte do estado de São Paulo, principalmente nas regiões oeste, sul e leste. Durante o dia, podem ocorrer pancadas de chuva em várias áreas. Em alguns pontos, a chuva pode ser acompanhada de raios e ventos fortes. A situação merece mais atenção na Baixada Santista e no Vale do Paraíba, por causa da umidade que chega do oceano. Por isso, quem estiver em áreas mais vulneráveis, especialmente perto do litoral, deve ficar atento às condições do tempo. No norte do estado, o tempo segue firme, com predomínio de ar mais seco. E o frio também ganha destaque nesta segunda-feira. A chegada de uma massa de ar frio provoca uma queda acentuada nas temperaturas. Na capital paulista, os termômetros ficam entre 14 e 16 graus. Em Barra do Turvo, mínima de 16 e máxima de 18 graus. Fique atento aos alertas da Defesa Civil do Estado e acompanhe as redes sociais pelo arroba Defesa Civil SP.
2: Defesa Civil do Estado de São Paulo.
0: Olha a hora, 7:38, 7:38. Na verdade, o que tivemos foi um verdadeiro ciclone, não é? 7:38, quem traz a informação detalhada sobre esse ciclone é a repórter Cristiane Ribeiro, pois não, Cristiane?
5: O ciclone extratropical que provocou chuvas, ventos e deslizamento de terras no estado de São Paulo nos últimos dias vai persistir até esta segunda-feira. Foram 100 milímetros de chuva em apenas um dia, segundo a Defesa Civil Paulista. Em Minas Gerais, Belo Horizonte está em alerta amarelo para chuvas intensas e ventos fortes. Ainda no Sudeste, Rio de Janeiro e Espírito Santo também sentem os efeitos do ciclone. Chove a qualquer hora do dia e as temperaturas estão em queda, com máxima de 22 graus e mínima de 12 graus. A região sul do país é mais atingida pelas chuvas, inclusive com queda de granizo e ventos fortes, com risco de alagamentos, deslizamento de encostas e transbordamento de rios. No centro-oeste, os moradores do Distrito Federal devem ficar atentos à baixa umidade. Previsão de chuvas só a partir desta quarta-feira. Em compensação, deve chover forte no sul do Mato Grosso do Sul. No norte, os maiores acumulados de chuva até esta segunda-feira estão previstos para o oeste da região. Já no nordeste, as chuvas devem ficar restritas à faixa litorânea da Bahia. Da Rádio Nacional no Rio de Janeiro, Cristiane Ribeiro.
0: Muito obrigado, a repórter Cristiane Ribeiro, portanto, aí persistindo esse verdadeiro ciclone aqui na nossa região, né? Principalmente a região metropolitana. A cidade de Capivari, o rio tá 2 metros acima do normal. Repito, em Capivari, o rio tá 2 metros acima do normal. Lembrando que o rio sobe em Capivari um dia depois ou 2 dias depois de chuva em Campinas. Então, chove em Campinas, né? Chove aqui nas, vamos dizer, na bacia PCJ, que é o Piracicaba, Jundiaí, Capivari. Então, na medida em que chove aqui na cabeceira, a água leva 1, 2 dias para chegar até, por exemplo, a cidade de Montemor, até a cidade de Capivari. Então, Capivari, nesse momento, nós temos dezenas de famílias que estão desabrigadas, né? Temos também na cidade de Monte Mor dezenas de famílias que estão tendo de ocupar ou escolas municipais que foram disponibilizadas pelas prefeituras ou então que estão em casas de parentes. E agora vamos à redação da Rádio Central 741, 741.
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0: Gabriel Ribeiro.
6: A Endec liga mais 6 novos radares em Campinas a partir de amanhã, dia 15 de setembro. Os novos pontos de fiscalização eletrônica ficam nos corredores Campo Grande, Ouro Verde e também no centro. O objetivo é direto, conter a imprudência em trechos críticos. São 3 novos radares na Avenida Rui Rodrigues, 2 na John Boy Dunlop e 1 no cruzamento da Barão de Itapura com a Andrade Neves. Juntos, esses locais registraram quase 120 acidentes nos últimos 3 anos, provocando 7 mortes. Nas duas principais avenidas, a John Boy Dunlop e a Rui Rodrigues, o cerco contra o abuso da velocidade aumenta. Elas lideram o ranking de vias mais perigosas da cidade e agora passam a contar com 47 pontos de fiscalização no total. E o perigo é real. Durante o período de testes, a Endec flagrou motoristas a mais de 80 por hora em trechos onde o limite é de 50 quilômetros por hora. Só para você ter uma ideia, o excesso de velocidade e o avanço de sinal vermelho representam quase 70% de todas as multas aplicadas em Campinas este ano. O coordenador de monitoramento de radares da Endec, Nilvando Rezende, destaca que nenhum motorista consciente defende o abuso. Segundo ele, a fiscalização serve justamente para frear essas condutas e quem escolhe não correr riscos está, na verdade, escolhendo salvar vidas. Lembrando que os aparelhos fiscalizam a velocidade de 50 por hora, o avanço de sinal vermelho e a parada em cima da faixa de pedestres. Com o reforço, Campinas atinge a marca de 154 radares ativos. Você pode consultar a lista completa dos endereços no site endec.com.br/radares. Da redação, Gabriel Ribeiro.
0: Muito obrigado ao Gabriel Ribeiro. 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
0: Hora da participação dos nossos ouvintes através do WhatsApp, não é? 971-483-497. 743. Alô, alô. Bom dia.
7: Bom dia, Decimar. Quem está falando é a Beth do Jardim Monte Alto.
0: Oi, Beth, tudo bem?
7: Oi, Decimar. Oi. Hoje eu gostaria que você mandasse um abraço especial, um parabéns para Maria, a minha bisneta. Hoje ela está fazendo 4 aninhos.
0: Opa!
7: Recebendo um forte abraço da mamãe Camila, do papai César, do irmãozinho, o Noah e também do Nicolas, em especial da Bisa, né? Que Deus abençoe toda a família ali no mandando um forte abraço para ela, tá bom, Decimar? E que tenhamos uma ótima semana, tá? Beijo.
0: Alô, Maria, sua linda! Coisa linda, Maria fazendo aniversário hoje pra toda a família. Lindo fazer festa, parabéns da Beth, parabéns de todo mundo pra você, viu, Maria? Saúde e felicidade é o que desejamos do fundo do coração. Bom dia!
8: Bom dia, Decimar, que a paz do Senhor esteja com todos nós. Decimar, por favor, mais uma vez coloque meu nome e o nome da Vitória, das famílias Martoni, Marcon e Balarim nos pés de Nossa Senhora Desatadora. Que ela possa desatar todos os nós de nossas vidas. De vocês aí da Central também. De toda a família Central. Se possível, quero concorrer o Café Moraes, o sorteio do Café Moraes. Um abraço, uma abençoada semana para todos nós.
0: Valeu.
8: É o Valmir da Vila União.
0: Um abraço, meu irmão. Nós estamos sorteando hoje, por exemplo, nós vamos sortear um par de ingressos para a Festa das Flores, Expo Flora em Olambra. Você mandou uma mensagem para cá dizendo: Decimar, eu quero ganhar os ingressos da Expo Flora, eu quero ganhar os ingressos lá de Olambra, eu quero ganhar os ingressos sucessos lá da Festa das Flores, não? Nós vamos sortear no final de semana, agora no próximo sábado, mais um kit do Café Moraes. Ele voltou, é o kit do Café Moraes. Estamos sorteando os kits do Café Moraes. Que gostoso você ganhar um Café Moraes. Aliás, deixa eu servir o Café Moraes aqui. Que coisa boa o Café Moraes, gente de Deus, né? Cada vez mais gostoso. 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Ô, coisa boa. Bom dia!
9: Bom dia, Decimar. Tudo bem? Uma boa semana.
0: Obrigado, querida.
9: Chuva parece que não quer dar uma trégua, né?
0: É, só amanhã ou depois.
9: Tudo que Deus manda é bom, né?
0: É, meu amor, bem linda.
9: Tô ligando pra você, queria ganhar o... kit do Café Moraes.
0: Tá concorrendo.
9: É, eu gosto muito dele.
0: É bom, né?
9: Tá bom?
0: É bom.
9: Bom dia pra você, uma boa semana abençoada.
0: Obrigado, Café Moraes, é bom demais, você tá concorrendo ao kit do Café Moraes, viu, Armelinda? Bom dia, Decimar, aqui é Ivanilda. Decimar, seguinte, faz duas semanas que os ônibus que estão circulando aqui estão sem ar-condicionado, viu? Tem gente passando mal dentro dos ônibus. Ônibus do satélite Iris, o prefixo 2347. É verdade, sim, viu, querida Ivanilda? É, tiraram os ônibus com ar-condicionado aí dessa linha, tá? Então, é triste dizer isso, mas o pessoal do satélite Iris, principalmente o ônibus número 2347, não é? Circulando sem ar-condicionado, o que está trazendo uma série de problemas. Aí você me diz assim, mas Decimar, você que talvez não ande de ônibus, ou talvez, né, você que não entenda, mas com esse frio, tá chovendo, tá frio e tal, para que ar-condicionado? Acontece que os ônibus são fechados, as janelas não abrem, são janelas que são travadas, são janelas que são lacradas, elas não abrem. Agora imagina você dentro de um ônibus, pode estar o frio que for, pode estar chovendo, pode estar o que for, mas se o ônibus não tiver ar-condicionado, se não circular o ar lá dentro, as pessoas vão morrer sufocadas, né? E tá desse jeito. Então cada dia que passa, o transporte de Campinas piora, tá cada vez pior, tá feia a coisa, tá muito, muito triste. Cada dia que passa, piora mais ainda a situação dos ônibus aqui da cidade de Campinas. Muito obrigado, Evanilda Vilas Boas. Ela meteu a boca no trombone.
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0: Manda mensagem pra cá. 971-483-497. Vamos sortear hoje o par de ingressos para o Lambra, para a Festa das Flores hoje. Hoje nós vamos sortear, não é? E sábado nós vamos sortear o deliciosíssimo kit do Café Moraes, porque o Café Moraes é bom demais.
10: Eita, tem bom!
0: 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Voltamos às ruas, avenidas e estradas.
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0: Robson Ramos.
3: 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O trânsito é lento pela Moraes Salles, desde a saída do Terminal Central, direto até a Coronel Quirino, só melhorando depois dali. Do lado contrário, lentidão entre a Norte Sul e a Coronel Quirino, na altura da Irmã Serafina, depois fica livre. 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
0: Aumenta o número de covardes na cidade de Campinas.
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0: Campinas teve sete medidas protetivas por dia nesse ano. Olha a notícia. Campinas registrou 1.868 medidas protetivas entre janeiro e agosto desse ano. São dados do Tribunal de Justiça do Estado de São Paulo. O volume representa uma média de 7 medidas protetivas por dia. Portanto, aumentou em 18,2% o número de covardes na cidade. Em relação a 2025, aumentou 18,2% o número de covardes na cidade. Os números são oficiais das varas de violência doméstica e familiar de Campinas, que colocam esse ano agora no maior patamar da história. Embora o número seja recorde para o período, há especialistas que dizem que o principal desafio agora é investir em ações capazes de evitar a violência contra a mulher. Mas a pergunta que se faz é: o quê? O que que podemos fazer? Eu estou vendo candidatos prometerem acabar com a violência contra a mulher. Como que ele fará isso? Me explica. Como que ele fará isso? Né? Eu estou vendo candidatos dizer: eu vou acabar com a violência. É candidato a deputado, candidato a senador, candidato a presidente, candidato a governador. Tem um monte de candidatos dizendo: eu vou acabar com a violência contra a mulher. Mas como? Como é que faz isso? Porque, na verdade, às vezes ele próprio é violento contra a mulher. Às vezes o próprio candidato que fala isso é violento contra a mulher dele. Então, Campinas já teve 15 feminicídios. 15 mulheres foram assassinadas na cidade somente esse ano. 15 mulheres assassinadas por seus homens. 15 mulheres. 15 mulheres perderam a vida assassinadas por seus homens esse ano. Foram até agora 1.868 medidas protetivas somente esse ano. Somente esse ano. Aumentou em 18,2% o número de covardes na cidade. Porque quem agride mulher é covarde, né? Não está satisfeito. Pula fora da relação. Cai fora da relação. Simples assim. Muito simples. É só acabar com a relação. Pega a malinha e vai embora. Faz isso. Gente, é preocupante. É muito, mas não é pouco, não. É muito preocupante. Muito preocupante Campinas ter esse número. Só a cidade de Campinas, só, sem contar Hortolândia, Sumaré, Valinhos, Monte Mor, sem contar a região metropolitana, só a cidade de Campinas teve, até agora, esse número gigante de feminicídios. 15 mulheres foram mortas por seus homens. O que fazer? Essa é a grande pergunta. Educação? Será que isso basta? Punir? Será que isso basta? É questão muito preocupante. 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
0: Bom dia, muito obrigado, esse é o Marcos Grossi, diretor da Drogaria Nova Farmex. Olha a hora, gente, 8 da manhã, mais um minuto, 8:01, manda mensagem pra cá, olha a hora, 8:01, manda mensagem pra cá dizendo, eu quero ganhar o par de ingressos pra Festa das Flores, o Lambra. Para Expo Flora, é só gravar mensagem de voz com seu nome completo, tá? Manda mensagem de voz com o nome completo dizendo, eu quero ganhar o ingresso para a festa de Olambra, para a festa das flores. Manda mensagem para cá. Manda mensagem para cá dizendo assim também, ó, Decimar, eu quero ganhar o kit do Café Moraes. Bom demais. Manda mensagem para cá dizendo, Decimar, eu quero ganhar o kit do Café Moraes. Bom demais. Você manda mensagem para cá? Manda. Meu número é 971483497. Olha a hora aí, ó. 8:02, olha a hora, 8:02 da Central.

0: Levamos a melhor equipe esportiva do Brasil, a equipe comandada por Beto Quinalha. Aqui você fica sabendo de tudo do seu time do coração, não é? Amanhã tem Ponte Preta em campo. E o repórter Fernando César traz as informações da Macaca, Fernando.
1: Alô, Decimar Leite, bom dia. Informações da Macaca aqui no show da manhã da Rádio Central. A Ponte Preta quitou o transfer ban na última semana e agora a expectativa da chegada de novos jogadores. Em parceria com o Boa Vista do Rio de Janeiro, a Macaca quitou o transfer ban e deve receber alguns jogadores aí para completar o elenco carente da Ponte Preta para a disputa dos 11 jogos finais da Série B. Alguns jogadores que chegam ao Majestoso: o zagueiro Gabriel Caran, o lateral esquerdo Rodolfo Tito, o volante Cal, os meias Denis Borges e Manu Ferreira, o lateral direito Felipe de Mauro. E tem também o lateral esquerdo Jota, que já estava treinando na Ponte Preta, mas não foi inscrito porque a Ponte estava no transfer ban e agora deverá ser registrado na CBF e ter condições de jogo. Próximo jogo da Ponte nesta terça-feira, 19h30, no estádio VGD em Londrina, revivendo a final da Série C do ano passado, Londrina e Ponte Preta. As duas equipes brigam contra o rebaixamento. A Ponte Preta, apenas 10 pontos, já está praticamente rebaixada. Mas o Londrina ainda sobrevive no campeonato e tem condições matemáticas de sair da Série C. Ponte Preta e Londrina terá a arbitragem de uma senhorita, Débora Cecília Cruz Correia, do estado do Pernambuco. A Débora vai apitar o jogo Ponte Preta e Londrina. É o primeiro jogo dela na Série B. Nesta temporada, a Débora Cecília atuou em 2 jogos da Série C e também apitando muitos jogos do futebol feminino. A assistente 1 do Rio de Janeiro, Thaís Marques Fonseca. Assistente 2, Elaís e Juliana Santana de Pernambuco. Ponte Preta e Londrina é o jogo na próxima terça-feira com cobertura da Rádio Central. Falei da Ponte aqui na Central, a rádio do futebol de Campinas.
0: Muito obrigado ao repórter Fernando César pelas informações. Agora vamos falar do Guarani. É, mais um jogador entra na justiça contra o Guarani. Dessa vez é o atacante Gabriel Silva, que passou pelo Guarani no ano de 2025. Ele entrou com uma ação na justiça contra o Bugre por falta de pagamento. Ele estava ainda no tempo, né, de até 2 anos para poder entrar na justiça contra o clube e resolveu fazê-lo na semana. Lembrando que o Guarani, ele, se for SAF, haverá uma decisão a partir de amanhã. Se o Guarani vai ser SAF ou não, se isso acontecer, o Guarani será o 10º time paulista a virar SAF. Há outros 9 clubes que estão aí no interior e também na capital que já são SAF. O empresário Roberto Graziano deve ser o novo dono do Guarani. Amanhã teremos essa definição. Então, o Guarani sendo vendido ao Roberto Graziano, que é um empresário do ramo de mineração, empresário do ramo de relógios. Ele, portanto, deverá amanhã formalizar aí a compra do Guarani. Claro, a Rádio Central vai estar acompanhando todos os detalhes. O Guarani renovou o contrato com o lateral direito Dudu e o emprestou à equipe da Chapecoense. Portanto, Dudu, 29 anos, renovou o contrato com o Guarani por mais temporadas e, depois de renovar o seu contrato, o lateral foi emprestado à equipe da Chapecoense. Vamos chamar agora o repórter Gustavo Negreto com mais informações do Guarani.
2: Muito bom dia para quem está com a gente também no show da manhã. Falar do Guarani, que entre saídas e o que tudo indica, apenas uma chegada, já está de olho na próxima temporada. Mas para isso, precisa ter paciência. Isso porque a decisão da SAF, que acontece no próximo dia 25 de setembro, pode mudar e ser importante para a decisão da montagem do elenco, que disputa em 2027 o Campeonato Paulista e também o Campeonato Brasileiro da Série C.
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7: Olha a hora aí, não perca a hora não, olha a hora aí, ó. 8:11, 8:11, prestação de serviços, a Rádio Central ajudando a população de Campinas.
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7: 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Olha a hora, olha a hora, 8:15. 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Voltamos às ruas, avenidas e estradas. Robson Ramos.
6: 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O trânsito lento para quem vem para Campinas a partir de Paulínia, já na saída do Trevo do Laranjão até a altura do quilômetro 120, depois melhora. Aí já tem lentidão na chegada ao Tapetão, na saída de Barão Geraldo até o Trevo da Dom Pedro, e num segundo trecho mais à frente, ali da Vila Costa e Silva até a chegada à região central. No caminho para Paulínia, caminho bom. 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
7: 30 famílias estão desalojadas em Montemor. O nível do rio baixou durante a madrugada, mas ainda está 41 centímetros acima do limite. A previsão de chuva para hoje ainda. Uma chuva moderada, mas a chuva de hoje, ela reflete amanhã no rio Capivari, na descida até Montemor, até Capivari. 30 famílias estão desalojadas. Lembrando que a causa dos alagamentos provocados pela cheia do rio Capivari, o nível da água baixou um pouquinho durante essa madrugada, mas está, repito, 41 centímetros acima. As famílias que deixaram as casas estão abrigadas com amigos e parentes. E a prefeitura também disponibilizou escolas e o ginásio municipal como abrigo temporário para essas famílias. A Defesa Civil informa que ainda não é seguro voltar para as casas. Há previsão de mais chuva durante todo o dia, o que mantém o risco de elevação do nível do rio. Na última medição do rio Capivari, 2,41 metros. De acordo com a prefeitura, há pontos de inundação em vários trechos. Nas duas pontes da rua Siqueira Campos, no bairro Chácaras Recreio Planalto também. O rio Capivari começou a transbordar na última quinta-feira, quando chegou a 2,48. Problemas nos bairros Jardim Progresso, Capuavinha, Vila Farid Calil, Chácaras Recreio Pindorama, com problemas nesse momento ali em Montemor. Capivari também enfrenta problemas. Capivari também enfrentando problemas das fortes chuvas nesse momento. Olha a hora, gente, olha a hora. Agora são 8:00 AM. Mais 18 minutos. Não perca a hora não, gente, não perca o compromisso. São 8:00 AM. Mais 18 minutos. No distrito de Souzas, também o rio subiu bastante. Um homem de 46 anos caiu no rio e ele foi resgatado com vida. Após ser resgatado pela... Ele foi primeiro arrastado pela correnteza. A correnteza do rio está muito forte em Souzas. Principalmente entre o clube. Lembrando que o clube ficou alagado também. O Regatas ficou... Boa parte do clube ficou alagada. Depois na ponte, a água subiu bem ali perto da ponte. Descendo Souzas, descendo, passando ali pelo beco do Mocarzel. Nós tivemos na última quinta-feira alagamento ali na subprefeitura, a água ultrapassou o coreto e ontem um rapaz caiu no rio, foi arrastado pela correnteza. Ele tem 48 anos de idade. Esse morador caiu ali no rio. Pessoal que mora na região ouviu os gritos de socorro. E esse pessoal acionou canoístas ali do clube para auxiliar nas buscas. E esses canoístas que praticam canoagem ali no clube Regatas, esse pessoal ajudou até a chegada dos bombeiros. O Zé Luiz, de 48 anos, estava agarrado a uns galhos na margem e não conseguia sair. Ele foi encontrado com hipotermia, com ferimentos. E após a operação de resgate, que durou mais de 2 horas, Ele foi retirado da água e encaminhado ao pronto-socorro Anchieta para o atendimento médico. Está passando bem, mas teve hipotermia. Olha a hora, 8h20. Motorista é preso por provocar engavetamento no Proença.
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7: O motorista foi preso após provocar engavetamento envolvendo 5 carros no bairro Jardim Proença, em Campinas. O caso aconteceu quando esse homem, de 51 anos, perseguia uma moto. Teve uma briga de trânsito. E esse energúmeno começou a perseguir o motorista.

vou chamar um cidadão deste burro. É um cidadão. Olha o que ele faz. Teve uma discussão com o motociclista. E ele pegou esse elemento, esse energúmeno de 51 anos, começou a perseguir o motociclista. Perseguiu o motociclista. Em alta velocidade, perseguição. E ele não é polícia, não é porcaria nenhuma. Perseguindo o motociclista. Olha que burrice. Sabe o que aconteceu? Ele é tão burro que foi perseguir o motociclista, ele atingiu um táxi. Atingiu um outro automóvel. Jogou o táxi contra mais dois carros. O taxista, um profissional de 68 anos, ficou ferido no rosto. Foi socorrido pelo SAMU. E o autor do acidente, o homem de 51 anos, se recusou a fazer o teste de bafômetro. E claro, foi preso na hora. Tá preso. Pensa. Ali no Jardim Proença. Foi no Jardim Proença. Pensa. Você discute, primeira burrice de discutir com o motociclista na rua. Aí depois, você acelera e sai correndo, sai dirigindo, correndo, atrás do motociclista. Alta velocidade. Aí você bate no táxi. No táxi, tinha um senhor de 68 anos dirigindo, o taxista. Joga o táxi em cima de outro carro. O taxista sai ferido no rosto. Certo? E aí você bate num outro carro. Então o seu carro, o táxi. O táxi foi jogado para cima de mais dois carros. E você bate ainda num quinto carro. Cinco carros batidos. E aí quando a polícia chega, o burro se recusa a fazer o teste do bafômetro. Certamente devia estar Chamberlau. Aí o que acontece? Vai pra cadeia. A cadeia é uma vergonha, não é? Agora, imagina o seguinte, e o prejuízo? Será que esse elemento tem dinheiro para pagar o prejuízo? Será que esse idiota, desculpa o termo, perdão, mas será que esse idiota tem dinheiro para pagar os cinco carros que ele bateu? E o coitado do senhor motorista de táxi? Aliás, é uma turma boa, né? Os motoristas de táxi, gosto muito dos motoristas de táxi. E esse motorista de táxi que ficou ferido, precisou ir para o hospital? Será que essa besta humana pensou nisso? Me desculpem os ouvintes da Rádio Central, porque tem vezes que eu perco a paciência. Eu não tolero esse tipo de atitude. Eu não tolero gente que perde, sabe, que perde a tranquilidade. Eu não tolero gente que faz isso aí, o que esse rapaz fez. Eu não tolero. Não tolero gente que faz esse tipo de coisa. Não tolero. Tem que ficar preso mesmo. Ficar preso um tempão. O pior é que é perigoso pagar aí uma, né? Vai pagar aí uma, como chama isso que a polícia, que o delegado determina lá, uma fiança? E vai, é perigoso ele sair hoje, vai passar por audiência de custódia, vai pagar uma fiança, é perigoso ser solto ainda. Ah, pelo amor de Deus, gente. 8h25 na Central.

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16: Olha a hora aí, gente, 8h29, prestação de serviços à Rádio Central, ajudando a população de Campinas.
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16: 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Olha a hora aí, gente, não perca a hora não, não perca a hora não. Olha a hora aí, ó. Ih, olha a hora aí, ó. 8h36, giro dos repórteres mais bem informados do Brasil. Vamos às ruas, avenidas e estradas e depois vamos falar de Ponte Preta e Guarani. Agora, 8h37.
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16: Mário Quintino tomando conta da cidade. Agora é ele quem assume as informações do trânsito, não é? Bom dia!
3: 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Bom dia e boa semana desse mar para você, para todo mundo que nos acompanha. Quem segue na Francisco José de Camargo Andrade encontra lentidão para acessar o balão da Torre do Castelo. Atendimento de um acidente na chegada para Andrade Neves. A rua Francisco Taviano tem condição melhor pelo trecho. Ainda na região, a Luiz Ismânio tem movimentação maior na passagem pela Escola de Cadetes para acessar a Brasil. 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
16: E agora o esporte, 8h37.

0: vamos falar da equipe do Guarani aqui na Rádio Central, as notícias e informações do Guarani. Ô, gente, o Guarani renovou o contrato com o lateral Dudu, mas logo depois de renovar o contrato, ele, jogador de 29 anos, ele já foi emprestado. Foi emprestado à equipe da Chapecoense. Renovou, lateral direito. Ele renovou até o fim do Campeonato Paulista do ano que vem. E aí foi para Santa Catarina para jogar pela equipe lá de Santa Catarina, para jogar pela Chapecoense. Guarani renovou o contrato para poder emprestá-lo, não é? Amanhã nós teremos a definição da compra do Guarani. Lembrando que o estádio já foi comprado, né? Foi arrematado no leilão, já tem alguns anos. O estádio hoje pertence a um empresário chamado Roberto Graziano. E esse mesmo empresário agora está comprando o futebol do Guarani. A negociação vem acontecendo e amanhã nós teremos a definição através da reunião do conselho, onde nós teremos aí a definição do aceite ou não da compra do futebol do Guarani. Guarani, portanto, deverá, a partir de amanhã, o seu futebol pertencer ao empresário Roberto Graziano. Para quem não sabe, esse empresário é ligado ao ramo de mineração e também ao ramo de relógios. É um empresário conhecido aí no mercado nacional de futebol. Ele já foi, ou é proprietário ainda, não é? É da equipe do São Bernardo. Porém, ele fez recentemente a venda do São Bernardo, porque ele não pode ser dono de duas SAFs, de dois clubes. Por isso, a negociação acontecendo. Ele tem muito mais interesse no Guarani do que, evidentemente, no São Bernardo. O repórter Gustavo Negreto tem mais informações. Pois não, Negreto?
1: O Guarani, que entre saídas, e o que tudo indica, apenas uma chegada, já está de olho na próxima temporada. Mas para isso, precisa ter paciência. Isso porque a decisão da SAF, que acontece no próximo dia 25 de setembro, pode mudar e ser importante para a decisão da montagem do elenco, que disputa em 2027 o Campeonato Paulista e também o Campeonato Brasileiro da Série C.
0: Vamos falar da Ponte Preta agora. Quem tem as informações é o repórter Fernando César. Alô, Fernando!
2: A Ponte Preta quitou o transfer ban na última semana e agora a expectativa da chegada de novos jogadores. Em parceria com o Boa Vista do Rio de Janeiro, a Macaca quitou o transfer ban e deve receber alguns jogadores aí para completar o elenco carente da Ponte Preta para a disputa dos 11 jogos finais da Série B. Alguns jogadores que chegam ao Majestoso: o zagueiro Gabriel Caran, o lateral esquerdo Rodolfo Tito, o volante Cal, os meias Denis Borges e Manu Ferreira, o lateral direito Felipe de Mauro. E tem também o lateral esquerdo Jota, que já estava treinando na Ponte Preta, mas não foi inscrito porque a Ponte estava no transfer ban e agora deverá ser registrado na CBF e ter condições de jogo. Próximo jogo da Ponte, nesta terça-feira, 19h30, no estádio VGD, em Londrina, revivendo a final da Série C do ano passado, Londrina e Ponte Preta. As duas equipes brigam contra o rebaixamento. A Ponte Preta, apenas 10 pontos, já está praticamente rebaixada. Mas o Londrina ainda sobrevive no campeonato e tem condições matemáticas de sair da Série C. Ponte Preta e Londrina terá a arbitragem de uma senhorita, Débora Cecília Cruz Correia, do estado do Pernambuco. A Débora vai apitar o jogo Ponte Preta e Londrina. É o primeiro jogo dela na Série B. Nesta temporada, a Débora Cecília atuou em 2 jogos da Série C e também apitando muitos jogos do futebol feminino. A assistente 1 do Rio de Janeiro, Thaís Marques Fonseca. Assistente 2, Elaís e Juliana Santana, de Pernambuco. Ponte Preta e Londrina é o jogo na próxima terça-feira, com cobertura da Rádio Central. Falei da Ponte aqui na Central, a rádio do futebol de Campinas.
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14: Olha a hora aí, gente, 8h45. Bom dia para quem tá em casa, para quem tá no trabalho, onde quer que você esteja. Eu desejo um dia lindo, perfeito, maravilhoso para Áries, para Touro, para Gêmeos, não é, Áries? Você que nasceu entre 21 de março e 20 de abril, Áries, a semana começando com iniciativas e abertura para um novo, para aquilo que é diferente, uma ótima combinação para quem tava esperando um sinal para poder agir. No amor, a vida íntima ganhará profundidade, o que mudará seu jeito de se relacionar com quem mais importa, viu, Arias? Touro, de 21 de abril a 20 de maio, conte com disposição para agir e vontade de experimentar o que você vinha adiando nesse início de semana. As parcerias entrarão em fase de maior colaboração e até com uma conversa franca, viu? No amor, hora de você resolver o que está pegando aí com diálogo objetivo, viu, Touro? Gêmeos, de 21 de maio a 20 de junho, quem é de Gêmeos vai ter a semana começando com bons negócios, atitude, boas decisões, decisões financeiras. E você vai também embarcar em novas experiências e aprendizados. A rotina e a saúde vão cobrar disciplina. No amor, ótimo dia para você brilhar, chamar atenção, viu, Gêmeos? Na sequência tem Câncer, Leão e Virgem.
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14: Voltamos às ruas, avenidas e estradas da Rádio Central tomando conta da cidade.
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14: Repórter Mário Quintino.
16: 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Na rodovia Dom Pedro, Decimar, no domingo, aconteceu um tombamento de um caminhão no quilômetro 128. Esse veículo ainda permanece pelo acostamento na pista sentido rodovia Anhanguera, proximidades do Trevo de Souzas, e tem lentidão de pelo menos 2 quilômetros. Atenção lá pela região. No anel viário Magalhães Teixeira, mais cedo aconteceu um acidente no quilômetro 9, logo depois do Trevo de Valinhos, em direção do sistema Anhanguera Bandeirantes, entre Valinhos e Campinas. A Francisco Von Zuben, por enquanto, é um bom caminho. 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
14: Câncer, de 21 de junho a 22 de julho, quem é de câncer estará brilhante hoje do trabalho, com disposição para movimentar a vida, resolver assuntos práticos no emprego. O dia está favorecendo acertar documentos e se comunicar com clareza, fazendo até uma conquista profissional importante, viu? No amor, amor em alta. Aproveite até para iniciar uma nova, de repente um novo relacionamento, câncer. Leão, de 23 de julho a 22 de agosto, tome iniciativas e comece a semana com força total para resolver assuntos práticos, movimentar a vida. As relações familiares estão ganhando uma atenção especial. O dia vai trazer soluções para casa e mudanças na maneira de se relacionar. No amor, fortaleça as bases do casal, viu, Leão? Virgem, de 23 de agosto a 22 de setembro. Quem é de virgem, o dia vai trazer energia, disposição para você iniciar tudo que estava na lista de espera. As conversas estão ganhando um tom profundo e serão bastante produtivas, tá? Isso é legal, né? Essa energia, né? Você vai dizer o que realmente pensa ali no trabalho. No amor, dê um passo maior no relacionamento, viu? De repente até começando um novo ciclo para você, virgem. Na sequência tem Libra, Escorpião e Sagitário. Olha a hora aí, ó. 8h49. Olha a hora aí, ó. 8h49.

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15: Olha a hora aí, gente, são 8h53, olha a hora, 8h53, Libra, de 23 de setembro a 22 de outubro. Quem é de Libra vai ter a semana começando com boa abertura para se lançar em experiências profissionais que você ainda não tinha tentado. O dinheiro e os negócios ganharão um olhar estratégico. Programe compras, planeje investimentos. No amor, conquistas pela frente para quem é de Libra. Escorpião, minha colega, meu colega, de 23 de outubro a 21 de novembro. Magnetismo, fortes emoções e clareza sobre suas escolhas e metas. Isso vai marcar o dia por causa de Lua e Vênus em seu signo. Excelente momento para mudar a imagem, se reposicionar e revelar o seu poder pessoal ao mundo. Com sensibilidade amplificada, o humor poderá oscilar. No amor, decida uma viagem ou entre de repente aí, não é? No novo esquema de passeio. É. Poder de atração e prestígio em alta para quem é de Escorpião. Sagitário, de 22 de novembro a 21 de dezembro. Quem é de Sagitário vai ter uma grande vontade de começar as coisas novas e sair da mesmice. Um processo interno vai ganhar profundidade. Você vai entender algo que poderá orientar decisões de vida e escolhas. No amor, sucesso e prestígio, viu? Para quem é de Sagitário. Na sequência, Capricórnio, Aquário e Peixes. Eu tô recebendo aqui a capa dos principais jornais do Brasil, capa da Folha de São Paulo. Disputa no Supremo se acirra antes da sessão decisiva sobre Moraes. Estado de São Paulo. Ministros pressionam para adiar julgamento. Celular de Morcaro vira disputa. O Globo. Mendonça contesta, mas Anin e Gilmar mandam Polícia Federal entregar celular de Vorcaro. Estado de Minas. As facções e o novo mapa da violência. O Tempo. Dino tira sigilo de inquérito sobre o filme Dark Horse, que conta a vida de Jair Bolsonaro. Zero Hora de Porto Alegre. Sessão do Supremo de amanhã será restrita ao julgamento do caso Moraes Vorcaro. Correio Brasiliense. Celular de Vorcaro é o novo ponto de embate do Supremo. Diário do Nordeste. Flávio Dino libera sigilo da investigação sobre desvios de recurso público para o filme de Bolsonaro. Folha do Nordeste. Crise no Supremo muda foco do debate eleitoral. Jornal do Comércio. Ministros pressionam Fachin a adiar sessão sobre Moraes. Jornal à Tarde da Bahia. Fiscais reforçam segurança contra acidentes nas praias. Jornal O Povo do Ceará. Crise no Supremo. Dino retira sigilo de filme sobre Bolsonaro. Zanin ordena acesso a celular de Vorcaro. São essas as manchetes dos principais jornais do Brasil.
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15: Capricórnio, de 22 de dezembro a 20 de janeiro. Uma viagem poderá ser decidida no impulso. A semana começará com atitude nos relacionamentos profissionais, com solução de conflitos e abertura para aprender algo diferente. No amor, abra um novo caminho na vida sentimental, Capricórnio. Aquário, de 21 de janeiro a 19 de fevereiro. Novas estratégias acelerarão sua produção no trabalho. Semana começando agitada. Tome iniciativa nos relacionamentos profissionais e conquiste alianças, viu? No amor, olha, projeção, poder de sedução, tudo isso em alta. Aproveite o momento, Aquário. Peixes, de 20 de fevereiro a 20 de março. Meu amigo de Peixes, bom dia. Oi, minha linda. Uma proposta de fora, conexões com pessoas queridas de longe e acertos jurídicos movimentarão o começo da semana. Renove suas filosofias, expanda seus horizontes. O dia trará abertura social e chances de novas relações profissionais. Mudanças acontecerão de dentro para fora e desenharão um cenário mais positivo para o futuro. Casamento e associações estão em alta para quem é do signo de Peixes. Amanhã tem mais previsões para o seu signo, mais previsões para o seu astral.
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15: E a participação dos nossos ouvintes através do WhatsApp, não é? 971483497.
5: Bom dia.
15: Nós vamos sortear no final do programa um par de ingressos para a festa das flores. É, Olambra, festa das flores, é. Olambra, festa de Olambra, nós vamos sortear um par de ingressos. E no final desse mês agora, né, nós vamos sortear, no final do mês não, no final da semana agora, no sábado que vem, nós vamos sortear aqui na Rádio Central, né, André? Nós vamos sortear o kit do Café Moraes, que é bom demais. Bom demais, né? Alô, Camila, bom dia, Camila. Bom dia, meu amigo Decimar. Meu aniversário foi ontem. Passei um dia muito bom, graças a Deus. No sábado, descobri que você... que vou ser vovó pela primeira vez da pequena Aurora. Que venha com muita saúde, pois a vovó já te ama muito. Muita chuva aqui em Campinas, Decimar. A gente já tá embolorando. Quando será que vai dar uma melhorada nessa chuva, hein, Decimar? Bom, mas enfim, a Camila, eu tô muito contente por você. Primeiro pelo seu aniversário, então, parabéns, Camila! Saúde! Felicidade pra você! Homenagem da Rádio Central, né?
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15: E segundo, porque você vai ser vovó. Você vai ser vovó pela primeira vez. Ó, que bem, coisa linda. A Aurora vai chegar. Coisa linda, que Deus abençoe a Aurora. Com muita saúde e felicidade, viu? Alô, bom dia.
11: Bom dia, Decimar. Tudo bem? Uma boa, ótima semana para você.
15: Obrigado.
11: Que Deus te abençoe. Bom dia pro André também, Pereira.
15: Amém.
11: Bom dia.
15: Bom dia, Claudete. Essa é uma querida, né, Claudete Pastore? Um amor de pessoa, Claudete Pastore, né? Um amor de pessoa. Alô, Claudete Pastore, bom dia, viu? Alô, bom dia. Oi.
16: Bom dia, Tessemarlene.
15: Oi, bom dia.
16: É a Rosângela aqui da cidade de Jardim.
15: Oi, meu anjo.
16: Coloca o meu nome no sorteio.
15: Claro.
16: Do ingresso.
15: Do ingresso?
16: É, Flora.
15: Também, também.
16: Yolanda,
15: tá bom?
16: Por favor.
15: Pode deixar, menina.
16: Coloque todos vocês da rádio,
15: uhum,
16: e todos os ouvintes das orações.
15: Pode deixar.
16: É a Rosângela Totória de Campos.
15: Valeu, Rosângela. Seu nome tá aqui, viu? Bom dia, viu? Alô, bom dia.
17: Bom dia, Decimar.
15: Bom dia.
17: É a Sandra.
15: Sandra.
17: Ô, Decimar.
15: Oi.
17: Coloca meu nome aí pra mim ganhar.
15: Claro.
17: Esse... ingressos aí do da Expo Flora.
15: Sim.
17: Queria muito ir lá.
15: Tá bom.
17: Com a minha filha.
15: Tá bem.
17: Tá bom? Coloca tá meu bom. Nome aí. E no sorteio do Café Moraes, né?
15: Voltou novamente, bom, que bom. Bom demais,
17: tá? Né? Nos dois sorteios, nos ingressos hoje, uh-huh, pra Expo Flora.
15: Sim.
17: E pro café no sábado.
15: Tá
17: café
15: bom.
17: Café Moraes.
15: Pode deixar.
17: É Sandra Regina Ribeiro de Paulo. E coloca nossos nomes aí nas orações, tá?
15: Tá
17: por
15: bom.
17: Saúde.
15: Uhum.
17: O meu, do meu marido Roberto, da minha filha Jéssica, namorado Matheus e toda a família Paulo Ribeiro.
15: Tá bom.
17: Obrigada, Decimar. E uma ótima semana aí. Pra você, pra mim, pra todo mundo. Tá?
15: Eu que agradeço.
17: Um grande abraço.
15: Um abraço. Tchau, tchau. Continue mandando a sua mensagem. 971-483-497. Olha a hora aí, ó. 92, olha a hora aí, ó. 92 da Central.

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8: 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Olha a hora, 9:04.
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8: 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A partir de agora, os debates da Rádio Central. Hoje nós vamos falar sobre saúde, que é um dos assuntos mais importantes da vida da gente.
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8: Ele é ortopedista, médico ortopedista. Ele é traumatologista, médico traumatologista, não é? Ele é graduado em medicina pela Universidade 9 de Julho. Ele fez a residência médica na Santa Casa de Misericórdia de Limeira, um hospital muito, muito, muito importante. Ele também é especialista, membro da Sociedade Brasileira de Ortopedia e Traumatologia. E nós vamos conversar com ele a partir de agora, né? Sobre os problemas que a gente enfrenta, né? Tornozelo, pé, coluna, dores crônicas, problemas de modo geral. Doutor Tiago Tamaru, que prazer, que honra receber o senhor aqui no Show da Manhã. Muito bom dia. Oi, doutor Tiago, me ouve? Oi, bom dia, doutor Tiago.
12: Alô.
8: Me ouve bem? O senhor me ouve, doutor? Ah, deixa eu só passar aqui para o doutor me ouvir direitinho. Doutor, tá me ouvindo? Alô, doutor. Doutor Tiago, aqui é da Rádio Central. Muito bom dia, doutor. Me ouve bem?
12: Bom dia. Estou ouvindo, sim.
8: Muito bem. Doutor Tiago, é uma honra receber o senhor aqui no programa Show da Manhã da Rádio Central. Já falamos aqui, né, do seu currículo, do seu perfil, por isso é uma honra recebê-lo aqui no programa Show da Manhã da Rádio Central. É, doutor, eu já começo perguntando, né, para quem tá nos ouvindo agora, tá nos acompanhando, o seguinte, né? A gente percebe que as pessoas sentem dores, mas elas não procuram um médico, levam um tempo para procurar um médico, né? Especialmente o médico da sua especialidade, ou seja, da ortopedia e da traumatologia. Doutor, quanto mais tempo a pessoa demora para ir para procurar um médico, piora a lesão, doutor Tiago?
12: Isso mesmo. Normalmente é muito comum, né? A gente ir postergando uma avaliação. Porque às vezes é uma dorzinha leve, que incomoda pouco, né? Na maioria dos casos, a gente faz aquele cuidado doméstico mesmo, né? Faz um gelinho, toma um remedinho que tem em casa ali. E na grande maioria é a solução, né? Daquela dor passageira. Mas quando a dor ela é persistente, ela sempre tem os mesmos motivos, é muito importante a gente procurar a causa, né? Porque fazer as coisas com dor, normalmente, é um sinal de que vai dar problema no futuro, né? Problemas maiores, na verdade.
8: Doutor Tiago, há cerca de 10, 11 anos eu tenho aqui no programa, isso é uma questão minha mesmo, porque eu já vi gente tendo problemas sérios de rim e outros problemas, a gente tem aqui meio que uma campanha, meio não, é uma campanha contra anti-inflamatórios. E eu costumo dizer o seguinte, ó, vai tomar anti-inflamatório só se tiver a receita assinada pelo médico com puff, o carimbo do médico. Sem isso, não tome anti-inflamatórios. Não é, doutor? Precisa ter especificamente a receita do médico. O médico tem que prescrever em alguns casos, mas só com prescrição, né, doutor?
12: O ideal é com certeza, né? Sempre passar por uma avaliação, porque muitas vezes a gente não lança a mão do anti-inflamatório como uma primeira opção. É que é cultural da nossa, nosso, né, aqui do brasileiro, já ter uma dorzinha, qualquer uma que seja, uma dor de cabeça, uma dor nas costas, a primeira coisa que a gente vê é tomar um anti-inflamatório, aquele primeiro analgésico que está na frente ali, um relaxante muscular, né? Só que assim, todos os remédios têm efeitos adversos, até os fitoterápicos hoje em dia, né, que tá bastante na moda, então o uso compulsivo aí, descontrolado de qualquer medicação, não é o mais indicado.
8: Doutor Tiago Tamaru está conversando com a gente, um médico, né, é muito importante, ele é ortopedista, traumatologista, aliás, separa papel e caneta que daqui a pouquinho eu vou passar aí os contatos do doutor Tiago, né, para conversar com a gente. Doutor, muita gente indo às academias, às vezes aqui, os prédios hoje em dia, né, muitos condomínios têm academia, a pessoa pensa, ah, vou lá. Aí calça ali um tênis, né? Veste ali um calção, né? Uma camiseta e desce e vai fazer ali aqueles exercícios. Porém, e tem também as academias nas ruas hoje, né? A prefeitura aqui instalou academias em algumas praças aqui em Campinas e outras cidades aqui da região metropolitana. E eu vejo lá as pessoas indo, fazendo ali aqueles exercícios e tal, só que sem a orientação de um profissional. Essa pessoa corre o risco de se machucar, doutor?
12: Claro, com certeza. É muito louvável, né? Algumas prefeituras aí, instituições, oferecerem até academias ao ar livre, coisas que são assim, sem custo nenhum, mas o que não eles têm que explicar é que todo exercício, ele não é simplesmente ir realizar, né? Tem muita gente que passa aqui comigo, eu acabo indicando, né? Eu particularmente trato muito minhas lesões e problemas de dor com exercício físico. Acho que para recuperação musculoesquelética hoje em dia é a base de tudo o fortalecimento. Mas eu sempre digo, praticar exercício tem aquela condição. Você não vai para uma academia simplesmente para ir lá e imitar o que todo mundo está fazendo, como é o mais comum, né? Você paga a mensalidade da academia, o professor que está lá passa alguma coisinha para você simplesmente para falar que você está fazendo. Tem todo um processo, né? De adaptação, aprendizado de movimento, adaptação de cargas. Tudo isso, se for feito de uma forma incorreta, principalmente no começo, movimentação errada, é muito mais fácil você ter lesões do que você tratar a própria lesão.
8: Eu estou conversando com o Dr. Thiago Tamaru. Espero estar falando corretamente seu sobrenome, não é, doutor? É Tamaru? Estou falando correto?
12: Sim, sim, é isso mesmo, Tamaru.
8: Origem é japonesa, é isso?
12: Japonesa. Meus avós vieram de lá.
8: Você sabe que tinha uma brincadeira que a gente fazia, né, em época de segundo grau, principalmente, né? Que a gente falava o seguinte: ah, enquanto nós estamos aqui jogando bola, tal, tal, tem um japonês estudando. Você pode olhar, sempre os primeiros lugares nos vestibulares, os japoneses, os primeiros lugares nas faculdades de medicina, estão lá os asiáticos, os japoneses de modo geral. Mas era uma brincadeira que não tinha, que tinha um baita de um fundo de verdade. Doutor, algumas lesões que as pessoas que são ouvintes aqui da Rádio Central apresentam alguns problemas. Eu vejo muita gente reclamando de um negócio chamado esporão, né? Esporão. É isso mesmo? É esse o termo? Esporão? O que que é isso? E tem como tratar sem cirurgia ou é só operando?
12: Isso mesmo, o nome é o esporão, né? A gente é popularmente chamado, né? Mas na palavra técnica é uma entesopatia. Isso daí é um crescimento anormal do osso, né? Sobre uma região de carga. Principalmente no calcanhar tem dois pontos, né? Muito dolorosos. O mais comum que todo mundo, né? Que tem uma dor na sola do pé, já dá o nome do problema para o esporão, tá? Esse é o mais comum, em 80% ou mais da população que tem dor no calcanhar, eles já associam o problema com o esporão. Normalmente não é, tá? A causa da dor. A causa da dor é uma inflamação na musculatura que sustenta o pé, e esse osso ele fica, né, em contato ali com essa estrutura, então ele vai fornecendo ali uma piora gradual e acentuada da inflamação local. Hoje em dia, os tratamentos estão bem modernos, tá? Antigamente, tanto que médicos mais antigos, pode até perguntar, eles não tinham costume de operar porque a cirurgia era até pior do que se ficasse com o esporão. Isso eram cortes muito grandes, cicatrizes ruins, né? E hoje, com a atualização aí, a modernização dos equipamentos que nós temos, então eu normalmente entro num tratamento mais conservador, tá? Tento colocar um pouco de exercício, até mesmo palmilhas, é um poder aí de melhora muito grande, mas assim, para tratamento da dor mesmo, eu indico sempre fazer infiltração com medicamento, até mesmo com o PRP, que é o plasma rico em plaquetas, que é muito interessante para esse caso, e associar algumas sessões com as ondas de choque, que eu chamo, né? É um aparelho que dispara alguns disparos, né, eletromagnéticos, e ele vai diminuindo a inflamação local, tá? Não é igual aquelas pessoas que têm pedra no rim, né? Muita gente me pergunta, que vai dando alguns disparos e vai quebrando o osso. Eles daí não quebra o osso, ele deixa o osso do jeito que tá, ele é voltado para dor. Se eventualmente houver falha no tratamento ou não chegar, né, num resultado tão significativo, o melhor caminho hoje é operar, tá? Mas a gente tem técnicas percutâneas que com uma perfuraçãozinha de 1 milímetro a gente consegue ressecar todo o esporão, independente do tamanho dele. Então, assim, são terapias hoje que são muito satisfatórias e efeitos colaterais quase nenhum.
8: Plasma rico em plaquetas, PRP, plasma rico em plaquetas.

0: que cada profissional utiliza, né?
1: Tá.
0: E esse resultado final, essa concentração, ele é um líquido de plasma, né? Com uma concentração extremamente alta em plaquetas, tá? Resumindo, dentro desse líquido, existem fatores de crescimento, tá? Então, ao estimular ali uma musculatura lesionada, um tendão que já envelheceu e ele já não tem aquele poder natural de recuperação, hoje nós conseguimos, com as aplicações do plasma rico em plaquetas, que é o PRP, estimular um processo de recuperação muito superior ao que até o próprio organismo da pessoa às vezes não consegue mais oferecer. Então, assim, aquele tendão que estaria lesionado praticamente pro resto da vida, hoje a gente já consegue resultados muito bons, né? É lógico. O que já estourou, normalmente a gente não consegue voltar à origem, né? Daí teria que fazer uma cirurgia para voltar à estrutura original, mas aqueles que não têm a ruptura completa ou são lesões, né, parciais, o PRP a gente consegue hoje em dia dar uma garantia de um resultado de cicatrização com muito mais qualidade.
2: Muito bem. Doutor, vamos falar uma coisa sobre fascite plantar, que muita gente fala, eu tenho fascite plantar e eu queria saber mais detalhes sobre isso, se tem tratamento, não tem essa fascite plantar, se também precisa de alguma intervenção, de cirurgia ou não. Uma outra coisa que eu queria saber é o seguinte, as mulheres, né? Homem também tem, mas menos. Mulher que os dedos vão juntando tudo e o dedão vai entortando, né? Eu até esqueci o nome do problema que dá nos dedos, né? Que os dedos vão entrando um em cima do outro, uns chamam de dedo de martelo, dedos em garra, tem outros nomes. Mulher que às vezes usa o sapato apertado, o sapato alto. 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

0: 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Doutor Tiago Tamaru, vamos falar primeiro sobre fascite plantar. Muitas ouvintes minhas falam: ai, desse maroto tem uma fascite plantar e anda com dificuldade, anda mancando e tal. Fascite plantar é muito comum, é?
1: Olha, a fascite plantar é uma das queixas mais comuns que eu pego no consultório hoje em dia, viu? Uhum. Tanto em homens como em mulheres, assim, a incidência, elas são muito altas. E é lógico, né? A fascite plantar, ela, sim, uma definição rápida, ela é simplesmente uma inflamação de uma musculatura que a gente tem na sola do pé, né? Essa musculatura, ela sustenta aquele formatinho do arco, né? Aquela meia voltinha no meio do pé ali. Então, ele está relacionado sempre a uso de calçados, pessoas que, né, trabalham muitas horas em pé, e até mesmo aquelas pessoas que ficam muito tempo na mesma posição, porque tem uma relação muito importante com o encurtamento da musculatura da panturrilha, do tendão de Aquiles. Então, as causas são múltiplas, né? Então, hoje se tornou uma patologia muito comum dentro dos consultórios aí. De quem, lógico, trabalha com essa questão da fascite plantar.
0: Muito bem. Fascite plantar. É complicado isso aí. Eu vou te falar. Eu tive uma vez. Minha Nossa Senhora da Aparecida do Norte. Não posso nem ver bola de tênis mais, que tinha que ficar rolando a bola no... Sei lá se isso funciona também, ficar rolando o pé na bola de tênis, sei lá. Funciona, doutor?
1: Funciona. Hoje os tratamentos, né, assim... Normalmente é difícil você pegar um caso logo no início, porque cai muito naquela questão, a pessoa sente uma dor no calcanhar, até mesmo aquela primeira pisadinha da manhã, né? Acorda, levanta, sente aquela dor na pisada, daí ao longo do dia essa dor tende a dar uma melhorada e assim vai levando. Quando você já vê, já passou 30, 60 dias e o problema ainda tá lá instalado. Mas normalmente os tratamentos com alongamentos, eles são a primeira indicação, né? Entra-se aí com compressas de gelo, alongamentos, porque a maioria da causa, elas tendem a ter o encurtamento da própria musculatura da face. Então, alongando essa estrutura, em mais de 50% dos casos, ela já tem uma resolução completa.
0: Tá. Isso.
1: Tá, junto com fisioterapias. Então, o exercício físico realmente... aqui o pessoal usa muito, né, a questão da bola de tênis, passar aquela garrafinha gelada embaixo do pé, né? É muito comum indicar isso, porque assim, são objetos muito fáceis de adquirir. O ideal hoje, né, que a gente tem aí, para quem tem mais condição de investir, já tem materiais próprios para isso, né? Que são alguns rolos dentados, rígidos. Então, sim, são materiais mais adequados. Mas, no resumo, fazendo o tratamento bem feito, eles vão dar o mesmo desfecho.
0: Tá. Doutor, agora vamos lá. Joanete. Doutor, deve ser um sofrimento. Graças a Deus eu não tenho, não. Minha mamãe tem. Outras pessoas que eu conheço têm. E eu vejo aquilo, me dá uma aflição, né? Fico imaginando que aquela pessoa deve estar sofrendo, né? E dizem por aí, por isso nós convidamos o doutor Tiago para participar com a gente, o doutor Tiago Tamaru, para explicar. E a tal da Joanete, doutor? Dizem que é muito difícil operar, muito complicado. É verdade ou é mito, doutor Tiago?
1: Hoje já se tornou mito, né? Porque com as técnicas mais avançadas de cirurgia, hoje o tratamento para quem tem o Augsburg, que popularmente é a Joanete, já se tornou um tratamento muito mais seguro. Tá, porque antigamente a indicação do caso, ele era simplesmente para a parte dolorosa. Quem tinha aquela estética feia do pé, mas não sentia dor, a indicação era continuar com o pé daquela forma mesmo, né? Hoje em dia, é claro, a primeira indicação sempre vai ser a dor da pessoa. tá? Mas com os tratamentos percutâneos, muita gente procura para estar fazendo a estética do pé, né? Que é o que a gente chama hoje em dia. Diminuir aquele dedo que é um pouco maior, corrigir a joanete, que, né, fica mostrando-se ali mais aparente em alguns calçados, até mesmo para quem, né, principalmente para mulher, que a incidência dessa patologia em mulher é extremamente mais alta do que no homem, tá? É 8 mulheres para um homem a incidência. Então, é praticamente uma doença feminina. Então, mulheres que gostam de, né, usar calçados abertos e tudo, acaba se chateando um pouco, né? Porque o pé, ele sempre vai ser aquele pé esteticamente mais feio. Então, com as técnicas percutâneas, hoje a gente já consegue fazer grandes correções com pequenas cicatrizes. E o melhor de tudo, a pessoa lá já sai no pós-operatório andando. Coisa que antigamente era 2 meses de gesso no pé, né?
0: Ô, doutor Thiago, o que causa a Luz Valgo, ou seja, a Joanete, é calçado, é genético? E diga, doutor.
1: Olha, o Alux Valgo, ele é multifatorial, tá? Ele, lógico, é uma causa hereditária de família, né? Fatores genéticos em 60% a 70% das pessoas. Então, assim, mãe, vó, tio, tia, você pode ver que aquelas famílias que têm já um histórico de ter Joanete, você já sabe que provavelmente, se for mulher, a tendência é ao envelhecimento também ter, tá? Mas tem algumas alterações biomecânicas que a gente fala, que é aquelas pessoas que têm o pé mais chato, pé plano, né? Que não tem aquela curvatura, também tende a ter uma certa predisposição a desenvolver o Alux Valgo, tá? Doenças reumatológicas aí, como artrite, até mesmo alguns desgastes de articulação, mas não é o mais comum. E os calçados, né? Na mulher, principalmente as mulheres que gostam muito de salto alto, sapatilha, aquelas mais jovens que usam sapatilhas de balé, então são calçados que acabam causando uma deformação. O salto alto, né, aquele de bico fino, ele é o maior vilão dos calçados para feminino. Que a mulher que usa a semana inteira, todos os dias, realmente tem um certo risco de desenvolver aí num futuro a Joanete.
0: Gente, eu tô conversando aqui na Rádio Central e tá sendo muito bom, é uma aula, né? Doutor Thiago Tamaru, ele é ortopedista, traumatologista. Já, nós vamos passar aqui os contatos dele, tá? Olha a hora, 9h35. Ó, na sequência vamos colocar aqui perguntas dos ouvintes da Rádio Central pra ele, hein? Olha a hora, 9h35.

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16: Eu estou recebendo o ortopedista e traumatologista, Dr. Tiago Tamaru. Nós estamos falando hoje aí, né? Sobre esses problemas que o Dr. Tiago trata, né? E cuida de medicina do esporte também, muito importante médico na medicina do esporte. Mas enfim, o traumatologista, o ortopedista, né? Cuida da parte, digamos assim, vamos comparar assim, cuida da parte mecânica do nosso corpo, né? São os ossos e por aí vai, né? Também. Mas o Dr. Tiago, eu perguntei, eu deixei aqui algumas questões para os nossos ouvintes fazerem. Vamos lá, tem um ouvinte aqui que mandou mensagem. Vamos acompanhar aqui o que diz a minha querida amiga Zélia. Fala, querida. Deixando pergunta para o doutor. A Zélia. Cadê a Zélia? Bom, vamos lá. A Zélia está perguntando, doutor, sobre. Deixa eu ver, por que não tá saindo, hein, André? Eu deveria estar saindo aqui a minha amiga Zélia, mas a gravação dela não tá saindo. Enfim, ela perguntou aqui, eu vou colocar aqui, o doutor vai poder ouvir a pergunta que a Zélia fez aqui.
17: Decimar, bom dia. Decimar, eu gostaria que você fizesse uma pergunta para mim, pro doutor Tiago, porque eu tomo remédio, o colágeno é OC2. Aí eu mando manipular, né? É manipulado. Aí as pessoas falam, não, compra na farmácia, que da farmácia também é a mesma coisa.
16: Perfeito, essa é a dúvida da Zélia. Ela toma o colágeno OC2,
13: É isso que ela disse, né? E ela pede para manipular, né? Manda para a farmácia de manipulação. E ela está questionando se o da farmácia, se ela comprar o da farmácia, seria igual, porque o custo é menor, ou o senhor indica mesmo aquele que é feito na farmácia de manipulação, doutor Tiago?
15: Olha, isso é uma dúvida muito frequente dos meus pacientes aqui do consultório. Assim, os dois têm boas indicações, né? O que muda da farmácia de manipulação é saber, né? Se realmente ela tem boa procedência e tudo. Na maioria das farmácias, sim. É que, dependendo da tecnologia que é utilizado, porque hoje está muito avançada até mesmo essa questão da utilização, né? Do colágeno tipo 2, hoje já tem, né? Colágenos muito mais completos, que já tem aminoácidos, minerais inclusos, já tem ácido hialurônico na composição. Então, hoje as indústrias farmacêuticas, com certeza, elas têm um aporte de compra da matéria-prima muito maior do que, às vezes, o próprio farmácia, né? Que compra na cidade aí. Mas, assim, hoje eu vejo, né? Eu tenho um N de pacientes que eu trato tanto com o manipulado como o de farmácia. Os dois dão resultado, se for pensar a longo prazo. Mas a curto e a médio prazo, quem compra na farmácia apresenta resultados mais rápidos.
13: Tá. Na farmácia, resultados mais rápidos, né? Ou comprar direto no laboratório também, né? Como é o caso aqui, a gente tem uma parceria com o laboratório, até por custo sair mais barato, porque não tem o intermediário, né? A pessoa compra direto no laboratório por ervas, por exemplo, onde ele produz não só o colágeno, mas ele produz também, por exemplo, ômega, e ele produz com extrema qualidade também o magnésio, que são produtos que a pessoa, por exemplo, magnésio, parece que o Brasil, né, não é rico, o solo brasileiro não é rico em magnésio, parece que a pessoa tem que tomar. São benefícios muito bons, né, para esse tipo de suplementação, doutor Tiago, eu chamaria de suplementação alimentar?
15: Ah, com certeza, né? Porque as dosagens que a gente acaba fazendo somente nessas medicações, eles são suplementares, né? A gente não, eu já sempre falo, a concentração, ela não é de reposição. Porque muita gente chega, eu tô com o exame com tal dosagem baixa, né? Esse remédio não era para isso. Às vezes eu falo, olha, realmente ele não é, tá? O magnésio hoje em dia, ele é para compor uma estratégia aí, às vezes, muitas vezes, de recuperação muscular, melhora, né? Até mesmo de resposta muscular através de um conceito, né? Não é só tomar o magnésio, só tomar, muitas vezes, a pessoa vem aqui, eu gosto muito de indicar a cúrcuma, né? A pessoa quer comer a cúrcuma. Eu explico que não é a mesma coisa, apesar de parecer. Então, tem algumas estratégias alimentares que justificam o uso até mesmo dessas suplementações, né? Fazer elas em isolada, algumas têm resultado, mas a maioria não apresenta resultados tão significativos.
13: Muito bem. Bom, falando do pé, né? Porque é um negócio. O pé, né, doutor, é tudo, né? Porque a gente fica o dia inteiro ou em cima do pé, ou em cima das nádegas, né? Porque é o caso meu aqui agora. Eu tô aqui, ó, bem sentado, tô aqui com uma cadeira. Eu procuro sempre uma cadeira ergonômica, tá, para colocando a planta dos pés no chão. Tá aqui, ó, tô com as plantas, eu tô com o pé no chão, né? Bem sentadinho e tal, né? Procuro estar ereto. São alguns cuidados que eu tomo, né? E as pessoas têm que tomar. E o pé, né, doutor? É onde tudo. Se o pé tá ruim, dói tudo. A pessoa começa a andar desequilibrada, aí de repente dá problema na coluna e por aí vai. Bom, falamos do pé, falamos dos problemas comuns do pé. Coluna, doutor. Muita gente fala do tal do bico de papagaio, ou da tal de hérnia de disco. São coisas diferentes, né? O bico de papagaio e a hérnia de disco, doutor?
15: São coisas diferentes, tá? A hérnia de disco é, como o próprio nome já diz, é uma herniação daquele disco, tá? Que normalmente ele ajuda na lubrificação ali das vértebras, ele tem uma própria lubrificação, tá? E ele ajuda na absorção do impacto no movimento, né? Naquela parte mecânica nossa, levantar, sentar, até mesmo, né? O estabilizar a coluna para andar. Então, ele é muito importante aí no princípio, né? de estabilidade da própria coluna. E o bico de papagaio, ele é um nome, né, que a gente acaba utilizando também para um certo grau de desgaste da vértebra, né, onde o disco ele já não é suficiente, ou ele já está gasto o suficiente a ponto de não ter mais função, né, na nossa coluna, e a vértebra, com os movimentos que nós fazemos no dia a dia, principalmente aquelas pessoas que tendem a ter um dia muito mais pesado, né, que trabalha com cargas muito altas, então entra em atrito, né, e isso vai desenvolvendo uma deformidade na vértebra, e é visto por exames, principalmente de radiografias, um biquinho, que a gente chama de bico de papagaio.
13: Bico de papagaio. Isso aí dói, que é uma barbaridade. Não dói não, doutor?
15: Dói, viu? Muita gente tem dor nas costas por causa do bico de papagaio, principalmente da hérnia de disco, né?
13: É, né? E tratamento, doutor, para hérnia de disco ou para bico de papagaio?
15: Olha, a hérnia de disco a gente já tem uma gama muito maior de tratamentos, né? Mas, assim, é um caso muito específico, porque a hérnia de disco, tem algumas pessoas que têm hérnias, né? Existem graus de hérnia de disco, então, assim, a pessoa que tem um grau muito avançado da hérnia, mas ela clinicamente não apresenta sintomas, ela é uma pessoa que já compensa ter um tratamento mais conservador, mais clínico, né? Hoje em dia, nem todo caso se opera mais, apesar de também ter técnicas muito avançadas aí, com pequenas incisões. Os tratamentos para hérnia de disco, problemas vindo da coluna, a gente tenta até o último suspiro, a medida mais conservadora, né? Entra com reabilitações. Hoje em dia, eu particularmente faço bastante bloqueios, né, na coluna, que são algumas pequenas infiltrações, né? E os ativos aí são medicamentosos, às vezes até mesmo ortobiológicos, para tentar estimular um pouco a recuperação do disco. E tem tido muitos bons resultados na minha prática clínica.
13: Doutor, que bom que o senhor tem visto esses resultados positivos. Porque eu fico imaginando, uma cirurgia de coluna deve ser algo assim tenebroso, né? Fico imaginando a recuperação, tem que abrir a coluna, colocar. Pensa, doutor, não deve ser fácil, não, hein?
15: Não, a cirurgia de coluna, até para nós, né, profissionais da área aí, se torna algo muito, muito difícil de indicar, né? Não é todo mundo que a gente gosta, nem, né? Na verdade, quem gosta, né? Mas sim, tem algumas pessoas que precisam, né, desse tratamento. Mas, que não estou falando, hoje a gente conseguiu chegar em alguns pontos de tratamento voltado para dor muito interessante. Então, a gente consegue tirar aquela pessoa de uma crise dolorosa, de uma dor de difícil controle aí, que não tem resultados, né, nem significativos, muito menos duradouros, com técnicas que antigamente eram as convencionais, que nem fisioterapia, injeções, remédios, né? Então, hoje a gente tem tido aí uma gama de tratamentos, mas sim, são intervenções minimamente invasivas, né? Na maioria dos casos são feitas em hospitais, mas que para resultados voltados para dor, retorno da qualidade de vida, são muito satisfatórios. Em alguns casos, claro, a gente não consegue garantir 100%, mas se uma pessoa está com uma dor nota 10 e está satisfeito em chegar com uma dor, às vezes nota 5, nota 4, esse daí é um tratamento que consegue garantir essa evolução.
13: Tem mais uma pergunta aqui para o doutor, mas agora eu acho que ele vai conseguir ouvir com mais tranquilidade aqui a pergunta feita por nossos ouvintes aqui na Rádio Central. Deixa eu só aumentar o volume aqui, vamos lá, André, aumenta aí, vamos lá.
18: Bom dia, Decimar, bom dia, doutor. Decimar, pergunta para o doutor. Acima de 60 anos, quando a gente tem essa idade acima de 60 anos, é aconselhável tomar colágeno tipo 2? Porque eu já falei isso para minha médica, clínica geral, ela falou assim: mas por que você vai tomar isso? Não, você não está precisando. Eu gostaria de saber, porque tem um monte de gente na nossa idade, né, que já toma o colágeno tipo 2. E ela falou que não tem necessidade. Aí ela me indicou o cálcio mais vitamina D. Ela falou, não, você tem que tomar o cálcio mais vitamina D, não o colágeno tipo 2. O que, que o doutor acha? É, eu queria saber qual que é o melhor colágeno tipo 2, assim, para a gente tomar, começar a tomar.
13: Muito bem, Sandra. Muito obrigado. Obrigado eu. É a pergunta da Sandra aí, doutor. É, colágeno tipo 2, mas a médica também falou de cálcio, né? Fala pra gente, doutor. Passamos dos 60 anos. Faz dá um conselho pra gente, doutor, por favor.
15: Muito legal a pergunta da Sandra aí pra pessoal que tá ouvindo. Bom, a realidade é o seguinte, hoje, os protocolos mais atuais, principalmente voltados para quem se interessa numa medicina mais integrativa, né? Eu faço bastante da medicina regenerativa, é instituir logo quando jovem, vamos supor que é uma pessoa que já tem uma demanda muito alta, né? Pratica muito esporte, corridas, né? Que tá muito em alta hoje. É uma pessoa que trabalha horas de pé em um centro minuto, sobe dessa escada, assim, utiliza as articulações em graus extremamente altos, já é começar desde novo. Porque foi visto que o resultado do colágeno tipo 2, junto com alguns outros ativos, ele tem uma melhora do tratamento quando ele é de prevenção. Depois que a gente chega, que nem 60 anos, dependendo de como já tiver o desgaste das articulações, a gente consegue dar uma manutenção boa, mas na maioria dos casos, aquilo que gastou não volta mais atrás, né? E mediante a qualidade de vida que a pessoa acaba adquirindo com aquele desgaste, às vezes dor, alguma limitação, o colágeno ele já não se torna aí um tratamento muito atrativo. Ele demora demais, os resultados são, né, muito baixos aí para uma expectativa de melhora que a pessoa acaba adquirindo sobre os colágenos, tá? O uso de outros medicamentos, né, cálcio e tudo mais, são complementos, tá? Nem sempre a gente precisa estar utilizando isso. Muita gente não tem deficiência de cálcio. As mulheres, na maioria, tem por uma questão óbvia hormonal, né? Entra na menopausa, já tem uma queda hormonal de testosterona, que não é um hormônio comum já na mulher. Então, assim, obviamente, elas vão ter aí uma queda bem acentuada do desgaste das articulações em comparação ao homem, tá? Mas isso daí é homem versus mulher, tá? Agora, em relação ao melhor colágeno, o colágeno tipo 2, ele é único. Ele é colágeno tipo 2 em qualquer lugar. Depende da tecnologia utilizada, né? Eu utilizo alguns aqui e, sinceramente, todos dão muito bons resultados. O que demanda o melhor resultado é a adesão ao tratamento. É um tipo de medicação, de suplementação, que tem que ser tomado diariamente e a longo prazo, tá? Os resultados, eles se apresentam em 3 a 6 meses, em alguns casos, tá? Um pouco antes, mas você vai colher bons resultados mesmo depois de 1 ou 2 anos tomando a medicação continuamente.
13: Muito bem. Me dá um minutinho só, que nós vamos para as últimas. Infelizmente, eu vou ter que daqui a pouquinho terminar com o doutor, porque tem agenda, tem gente para atender, né? Então, na sequência, minhas últimas perguntas, e eu pedi para você, né, separar papel e caneta, que nós vamos passar aqui os contatos do doutor Tiago Tamaru, que está nos dando uma aula hoje. Ele é ortopedista e traumatologista. 954.

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5: Gente, agora são 9h58. Eu tô recebendo hoje no programa e tá sendo uma alegria receber o Dr. Thiago, né? Sabe muito, né? Sabe muito, né? A Sinara. É, bom dia, Decima. Dr. Thiago, bom dia. Eu gostaria de perguntar ao senhor. Eu estou com 52 anos e já estou com osteoporose. O que eu poderia fazer para melhorar alguma coisa? Pergunta a minha amiga Sinara. Osteoporose, doutor.
6: Muito bem. A osteoporose é o desgaste, né, natural aí dos ossos. Primeira coisa, a gente precisa analisar para saber da onde que realmente está vindo, né? Às vezes é por uma deficiência, às vezes é por falta de produção, né, de cálcio. Então, assim, existem muitos caminhos, tá, para fazer o tratamento. Eu particularmente costumo, lógico, como eu já disse aí no começo da nossa conversa, eu sempre entro com uma base de exercício físico. Hoje eu vejo que a prática de exercício físico, tendo uma musculatura, né, saudável aí, um tônus muscular adequado, a pessoa tem uma longevidade, envelhecimento saudável, sim, sem ter que ficar usando remédios, tá? Mas, claro, às vezes no começo do tratamento a gente precisa lançar mão de alguma medicação, tá? Hoje já existem aí tratamentos através de medicações endovenosas, então faz-se uma vez no ano e nós damos sequências aí com um tratamento de soroterapia, que é uma infusão, nada mais nada menos do que de minerais, aminoácidos essenciais, onde a gente consegue, né, estimular a musculatura, até mesmo a parte hormonal da pessoa a ter um avanço muito mais rápido aí, né? Então os tratamentos se tornam tratamentos mais completos também, tá? Mas também a gente, né, já tratei muito com as medidas tradicionais, que é o quê? Remédios, tá? Diariamente, semanalmente. Então, assim, existe uma variedade de tratamentos. Eu costumo particularmente tratar com dieta e exercício. Meus pacientes ficam muito bem, né? Alguns que vêm tomando dezenas de medicações, eu consigo retirar uma grande maioria, tá? Ao longo de um tratamento, lógico, tá? Não vai ser na primeira ou na segunda consulta que a pessoa que toma 20 comprimidos vai sair para 2.
5: Correr. Correr não, dá um, né? Para quem pode correr, tudo bem, mas aquela corridinha, um trotezinho vai bem, doutor? Ou não, né? A corrida, o que que o senhor indica? A caminhada, uma boa caminhada vai bem para retardar a osteoporose.
6: Com certeza, qualquer tipo de exercício físico bem feito, ele é recomendado. Independente se seja uma caminhada, que se torne aí um trotezinho leve, mas que ele é feito, né, com uma moderação adequada, uma intensidade boa, tá? Também tem muita gente que vai caminhar e fica passeando, né? Então, assim, tem algumas diferenças nessa condição. Mas a corrida, a caminhada, até mesmo uma bicicleta, uma hidroginástica, são todas atividades que eles vão desenvolver, né, um padrão muscular legal, vai dar uma qualidade de vida boa. Inclusive a corrida e a caminhada, muita gente fala que não pode por causa da artrose. Os tratamentos, né, de artrose mais recentes indicam, né, a pessoa fazer essas atividades físicas. Lógico, a única contraindicação clara é se você sente dor ao executar o exercício, não somente na caminhada ou na corrida, mas em qualquer outro, é necessário adaptar ou mudar, né? Mas caso não tenha sintomas, Esses tipos de atividades são ótimos.
5: É, pra gente que tá nessa idade, assim como eu tô, assim, entre os 40, eu tô com 55, né? Mas quem tá, o jovem, de modo geral, correr é bom, exercício com impacto, doutor. Pra osteoporose tem que ter exercício com impacto ou não?
6: Tem indicação sim, tá? Não é hoje a primeira indicação, é um complemento. O primeiro caso é o fortalecimento da musculatura, porque é lógico, a gente vai tratar o osso, mas aquele revestimento, a sustentação do corpo não vem do osso propriamente dito, e sim de uma boa musculatura. Então, o primeiro passo é sempre ter uma musculatura saudável, porque é uma consequência o osso também se tornar mais saudável com uma musculatura adequada.
5: Muito bem. Gente, que delícia falar, né, com o doutor Thiago Tamaru, não? Poxa vida, a gente aprendeu tanto com ele, né? Pois é. Doutor Thiago, por favor, me diga, para os ouvintes que estão me acompanhando agora, o senhor é adepto da a teleconsulta? O senhor atende por teleconsulta ou não, doutor?
6: Sim, claro. Hoje, né, o celular aí, o computador, nos facilitou demais, né? Então eu tenho muitos, eu tenho até um dia inteiro da agenda que eu faço somente esses tipos de atendimento, tá? Teleconsulta, entre outras avaliações também.
5: Tá. E o consultório do senhor é na região metropolitana aqui de Campinas?
6: Não, a minha sede, né? O meu consultório, ele fica em Rio Claro, tá? Mas eu faço atendimentos em Campinas, né? Como também faço tratamentos aí nos hospitais de Campinas e também trabalho em São Paulo.
5: Tá. Vamos lá. Eu encontro o doutor Thiago. Vamos lá. Instagram. Qual é o senhor usa o Instagram? Qual é ele?
6: Meu Instagram é ortopedista Tamaru Thiago com TH.
5: Ortopedista Dr. Thiago Tamaru. Ou então joga, né, doutor, coloca lá na busca, né, abre o Instagram, coloca na busca Thiago com TH Tamaru. Simples assim, achou lá já. E nesse Instagram tem os contatos, tem o WhatsApp, tem tudo?
6: Tem todos os contatos, também no Google, né, a gente tem uma landing que tem todas as dicas, orientações e até os tratamentos que nós fazemos aqui na clínica e os tratamentos que eu faço até mesmo por vias de planos de saúde. Então as pessoas podem colocar meu nome lá, eles têm um acesso muito amplo ao meu trabalho.
5: Tá, e por lá você fica sabendo, né, do atendimento particular, né, e também do atendimento via planos, mas tem que entrar em contato, entra lá. Decimar, mas eu precisava de um telefone, eu não tenho aqui o WhatsApp. Vamos ver se é esse telefone aqui, doutor Thiago, se for, o senhor me confirma, é o 30240781, não? 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
6: Exatamente.
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5: Vamos lá, ó, doutor Thiago com TH Tamaru, ele é ortopedista, tá? 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Doutor Thiago, muito, muito, muito, muito obrigado por sua participação aqui. Em breve vou convidá-lo novamente, através aí da sua assessoria de imprensa, porque para melhorar qualidade de vida das pessoas, né, doutor? Porque quando quando a pessoa vai a um ortopedista, é quando a pessoa trata o problema que ela está sentindo nas pernas, nos pés, na coluna, nos braços, no pescoço, né? Muita gente sente problema de pescoço e tal. Quando ela trata, ela tira a dor da vida dela e ganha qualidade de vida. Então, vou convidar o senhor em breve para falar mais uma vez, para dar outra aula para a gente. Tá bom, doutor Tiago?
6: Claro, sempre é um prazer aí o espaço que vocês abrem aí para mim, né? Para a gente trocar essas informações muito importantes que muita gente tem e não sabe como lidar, às vezes, né? Por mais que a gente saiba que hoje os recursos são muito grandes, às vezes tem algumas pessoas que não têm esse acesso, né? A essas informações técnicas mais modernas, né? Então, eu fico muito grato aí pelo espaço que vocês dão, para eu ter, né, a possibilidade de explicar aí e me interagir mais com o público de vocês.
5: O meu intuito aqui no programa é prestar serviços, e eu percebi que o senhor gosta também de prestar serviços, de ajudar a comunidade. Muito obrigado, doutor, e boas cirurgias, bons atendimentos, viu?
6: Muito obrigado, boa semana para vocês aí. Beijo no coração.
5: Beijo no coração. Conversamos com o doutor Tiago Tamaru, ortopedista, traumatologista. Ele participou dos debates do Show da Manhã.
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5: 10:07. Ô, gente, 10:07, nós conversamos com ele, né? E ele foi enfático. Ele foi enfático em dizer que não devemos nunca tomar anti-inflamatório. Ele falou, não devemos nunca tomar anti-inflamatório, não pode. E ele falou que a gente tem que tomar magnésio. Você viu tanto que ele falou do magnésio? Não falou? 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Tem toda pessoa acima de 60 anos, ele confirmou que tem que tomar o magnésio, sim. Uhum. 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
5: Olha a hora, gente, não perca a hora não, agora 10:14, olha a hora aí, ó, não perca a hora não, gente, olha a hora aí, ó, 10:14 na Central. Na sequência, os nossos ouvintes, né? Decimar, eu quero ganhar ingresso pra Festa das Flores, pra Expo Flora. Eu quero ir pra Olambra. Decimar, eu quero ganhar o kit do Café Moraes. Decimar, sorteia pra mim o kit do Café Moraes. Manda seu nome completo, manda. Meu WhatsApp é 97148349.

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13: Gente, agora 10:18, hora da participação dos nossos ouvintes. 10:18, hora da participação dos nossos ouvintes através do nosso WhatsApp, não é? 971-483-497.
14: Bom dia, Rádio Central.
13: Como é bom poder receber a sua mensagem aqui. Bom dia.
15: Decimar, muito bom dia, Vanderlei. Decimar, eu gostaria de ganhar então, né, o par de convite lá para o Expo Flora, né? Eu e Elci gostaríamos de ganhar. E também, né, vamos aproveitar tudo que a emissora oferece, que é o caso do kit do Café Moraes também. Nós ficaríamos muito felizes em ver, porque você vir aqui entregar, como você diz que vem, né? Imagina, ter a honra de receber você em nossa casa. Bom dia para você, tudo legal, um excelente início de semana, muitas prosperidades em todos os setores da sua vida, na vida social, na vida amorosa, na vida comercial, tudo muito, muito, muito legal. É todo o nosso desejo, meu e da Alci. Muito bom dia, tudo legal mesmo, fica com Deus.
13: Valeu, meu irmão, um abraço para você também, tudo de mais positivo na sua vida, na vida da Alci, da sua família, viu? Bom dia.
16: Bom dia, Alicimar, tudo bem com o senhor, com a sua família, com a turma da rádio? Deus abençoe vocês tudo, tenha uma ótima semana. Alicimar, peço oração pela minha família. Principalmente agora para minha irmã Conceição. Ela está internada na Santa Casa de Cabreúva. Está com água no pulmão. Faz uma oração para ela, para mim. Aí peço oração pela minha família também. Pelo Márcio, Mara, Lara, Ana Laura e a Bruna e o Vitor. Peço oração pelo Marco, Adriana, Yara, Lucas, o Igor e a Bia. E a Dona Maria, se passa. Peço oração para mim. Chamo Rosa, não é no portal do Medeiros. Oração pelos Mindo, Cristiane, Kimberly, Gabriel e o Enzo. A Cristiane também está de recuperação ainda daquela internação que ela fez semana passada, mas está recuperando bem. Já bateu na desatadura dos nós. Um bom dia para o senhor, tudo de bom.
13: Bom dia, Rosa.
16: Guarde e ilumine o seu caminho.
13: Você também, muitas alegrias.
16: Um bom amigo.
13: Obrigado, Rosa, um abraço para você, viu? Anotado tudo aqui, vamos pedir a proteção de Nossa Senhora. Bom dia.
7: Bom dia, Decimar. Que Deus abençoe nossa semana. Quero concorrer aos ingressos para a Festa das Flores de Olambra.
13: Tá concorrendo, menina. Um abraço para você, tudo de mais positivo, viu, querida? Elizabeth, você tá concorrendo aos ingressos de Olambra. Bom dia.
8: Bom dia, Decimar. Como é que tá? Tudo bem? Espero que sim.
13: Tudo bem?
8: Decimar, essa chuvinha abençoada hoje, eu e minha esposa, Maria Marta, nós estamos completando 41 anos de casado.
13: Opa!
8: Eu queria, em primeiro lugar, agradecer muito a Deus pela nossa união e agradecer a minha esposa e a minha filha e a todos os amigos que estamos junto na luta. Vamos lá, Decimar, Deus que abençoe ela. Meu, muito obrigado a vocês. Tchau, Decimar.
13: Que Deus te abençoe, rapaz, a você, sua esposa, né?
8: Ó, Decimar, eu vou falar uma coisa pra você. Essa mulher, quando ela morrer, vai pro céu, porque aguentar eu não é fácil, não. E 41 anos não é 41 dias, não.
13: Então, parabéns a vocês pelo aniversário de casamento. Saúde, felicidade, que Deus abençoe, viu? É o que a gente deseja aqui do fundo do coração. Bom dia!
14: Bom dia, amigos da Rádio Central. Aqui é a Adriana, da Vila Brandina.
13: Oi, Adriana.
14: Gostaria de pedir oração para Antônio Moisés Ferracini, que está internado na UTI. É uma criança, viu, Tessimar?
13: Tá.
14: Ótima semana para todos nós. Que Deus abençoe ele.
13: Você também, Adriana, da Vila Brandina. Tô colocando aqui na oração, com certeza. Tá, bom dia.
17: Bom dia, Tessimar Leite. A Josete Vilela, do Jardim Santana.
13: Oi, querida.
17: Foi trabalhar lá na Fábrica de Perdão Pinto.
13: Tá.
17: Tá tudo bem, graças a Deus,
13: graças a Deus,
17: você, né? Bem, e para você também um bom

0: Kimmel, né? Tá se sentindo bem, que Deus continue te abençoando hoje e sempre, amém, né? Um abraço para você, tudo de mais positivo na sua vida, tá bom? Mesmo, é o que eu desejo aqui, ó, do fundo do meu coração. Grande abraço para ti, viu? É, grande abraço mesmo, né? Quem mais aqui com a gente, agradecendo a participação aqui na Rádio Central. Nossa, tem muita gente, que coisa boa, né? Que coisa boa, muita gente mandando mensagem, muita gente participando aqui do programa. Bom dia!
1: Oi, Decimar, bom dia, aqui é Marisa Trevisan.
0: Oi, Marisa.
1: Uma ótima semana para todos vocês.
0: Amém.
1: É, Decimar, por favor, leva meu nome na desatadura dos nós, tá? E de toda a minha família. E também coloca meu nome no sorteio aí, tá bom?
0: Tá bom.
1: Pro par de ingressos, né?
0: Isso.
1: Da Festa das Flores.
0: Isso.
1: E também para concorrer ao Café Moraes. Tá bom, Decimar?
0: Tá
1: um
0: bom.
1: Grande abraço e espero que esteja tudo de bom com você e com a sua família. Tá
0: Amém.
1: Bom? Muita paz e luz.
0: Amém. Para você, Decimar. Também. Tchau, querida. Tudo de bom. Tá concorrendo aqui ao Café Moraes. Bom demais, né? E você tá concorrendo, além do Café Moraes, que é bom demais, você tá concorrendo aos ingressos para Expo Flora. Bom dia.
2: Bom dia, Decimar. Aqui quem fala é Maria Madalena de Oliveira, do Residencial Campinas Verde.
0: Oi, Maria Madalena.
2: Tudo bem com você?
0: Tudo bem.
2: Escuta, eu queria pedir para você levar o nome da família Oliveira Portela aos pés de Nossa Senhora.
0: Tá.
2: E participar do sorteio da Olambra.
0: Sim.
2: E do Café Moraes.
0: Sim.
2: Tá bom?
0: Tá bom.
2: Beijo, fica com Deus.
0: Fica
2: boa
0: com
2: semana.
0: Deus, muito obrigado, tá concorrendo a esses presentes todos, viu? Um abraço para você, tudo de bom. Alô, bom dia.
3: Bom dia, Decimar, tudo bem?
0: Tudo bem.
3: Decimar, eu gostaria de participar do concurso,
0: tá,
3: do Café Moraes.
0: Bom
3: e
0: demais.
3: E do negócio do ingresso para ir na Passe Flora.
0: Na Expo Flora, tá bom.
3: Ah, os meus netos são gêmeos, o Lucas e a Lívia.
0: Lucas e a Lívia.
3: E eles estão louquinhos para ir. Eles fizeram agora dia 6 de setembro, 19 anos. E para nós pagar os quatro, a mãe dele e os dois, fica muito caro. Estacionamento é caro. Gostaria de ganhar, Decimar.
0: Tá bom.
3: Se eles ganharam, pelo menos eu tô contente.
0: Uhum.
3: Beijo, fica com Deus.
0: Você também.
3: Lívia Barolo Monteiro e Lucas Barolo Monteiro.
0: Tá.
3: Beijo, fica com Deus. Um beijo no seu coração.
0: Você também, fica com Deus, que Deus possa te abençoar muito. Mande sua mensagem para mim. Meu número tá liberado, 971-483-497. Notícia, quem domina notícia, domina o mundo, não é passado para trás, não cai notícia falsa, muito menos em golpe. Repórter Gabriel Ribeiro, direto da redação.
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0: Pois não, Gabriel.
5: O projeto Vozes pela Igualdade de Gênero ampliou o público-alvo e prorrogou as inscrições. Agora, alunos do sexto e sétimo anos das escolas municipais também podem participar. Com a mudança, o prazo final para garantir a vaga foi adiado para o dia 25 de setembro. A iniciativa celebra os 20 anos da Lei Maria da Penha com o tema Se a dor é singular, a voz é coletiva. Os jovens podem soltar a criatividade em três categorias: música, poesia e artes visuais. A secretária de Educação de Campinas, Patrícia Adolfo Lutz, destacou que o combate à violência contra as mulheres é um compromisso da cidade. Ela reforça o pedido para que as famílias incentivem a participação dos alunos. O projeto continua aberto também para os estudantes do oitavo e nono anos do ensino médio da rede estadual e da Educação de Jovens e Adultos, o EJA. Os trabalhos podem ser individuais ou em grupos de até 5 pessoas, sempre com apoio de um professor. Vale lembrar que as músicas inscritas não precisam ser inéditas. Se você já apresentou sua canção em outro festival ou na internet, pode usá-la no concurso. A votação popular na internet acontece em outubro e o grande festival final, com a exposição dos trabalhos, está marcado para o dia 29 de outubro no Centro de Convivência Cultural. Para se inscrever, procure a direção ou um professor de sua escola ou acesse o formulário online disponível no site oficial da Secretaria de Educação.

0: precisar de ajuda ou tirar dúvidas, mande uma mensagem no WhatsApp para a secretaria. Anote aí: 19-2515-7100. 19-2515-7100. Da redação, Gabriel Ribeiro.
1: Vacina para pneumo. A vacina para pneumonia já está atingindo 1 milhão de crianças. Repito, vacina para pneumonia já atinge 1 milhão de crianças.
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1: Daniele Popov.
3: Desde junho de 2026, mais de 1 milhão de crianças menores de 5 anos foram imunizadas contra doenças pneumocócicas, como pneumonia e meningite. A vacina Pneumo 20 protege contra 20 sorotipos da bactéria Streptococcus pneumoniae. A imunização faz parte do calendário do Sistema Único de Saúde, o SUS, e está incorporada ao Calendário Nacional de Vacinação. A Pneumo 20 oferece cobertura mais abrangente, porque inclui também os sorotipos 3, 6A e 19A, associados à doença pneumocócica invasiva no Brasil. Protege também contra a otite média, que pode causar inclusive perda auditiva. E a vacinação é a principal forma de prevenir as formas graves das doenças pneumocócicas. A ampliação da cobertura contribui para reduzir internações, complicações e mortes, especialmente na primeira infância, já que as crianças estão entre os grupos mais vulneráveis. Agora, a Pneumo 20 substituirá gradualmente a Pneumo 10 no calendário nacional de vacinação no esquema infantil. Os estoques disponíveis da Pneumo 10 continuarão sendo utilizados. Crianças a partir de 2 meses de idade recebem a Pneumo 20, depois, aos 4 meses, receberão a Pneumo 10 e aos 12 meses receberão a dose de reforço com a Pneumo 20. As crianças que já completaram a imunização com a Pneumo 10 não precisam receber dose adicional da Pneumo 20. E crianças que iniciaram o esquema vacinal com a Pneumo 13 ou Pneumo 15 na rede privada podem completar a vacinação com a Pneumo 20 pelo SUS, respeitando os intervalos recomendados. Lembrando que pais responsáveis devem manter a caderneta de vacinação das crianças atualizada e, se houver alguma pendência, devem procurar uma unidade de saúde para a atualização. Da Agência Rádio em Brasília, Daniele Popov.
1: Voltamos à redação. Gabriel Ribeiro.
0: A primeira vara federal de Campinas vai assumir a investigação contra o ex-governador de Mato Grosso, Mauro Mendes. Ele é investigado por suspeita de envolvimento em um esquema de comércio ilegal de mercúrio e lavagem de dinheiro. A decisão é do ministro Antônio Carlos Ferreira, do Superior Tribunal de Justiça, o STJ. O ministro determinou o envio imediato do caso para a Justiça Federal Paulista, atendendo a um pedido do Ministério Público Federal. Como as suspeitas envolvem negócios privados da família de Mauro Mendes e não a gestão pública dele como governador, a justiça entendeu que o caso deve ser julgado na primeira instância, sem direito a foro privilegiado. As investigações apontam que mineradoras ligadas à família do ex-governador compraram de forma ilegal pelo menos 314 quilos de mercúrio entre 2022 e 2023. O filho dele, o empresário Luiz Antônio Taveira Mendes, era quem administrava os negócios em campo. O caso faz parte da Operação Hermes, da Polícia Federal e do IBAMA. A operação combate uma gigantesca rede de abastecimento de garimpo ilegal no país. O esquema utilizava empresas de fachada e documentos falsos para injetar o mercúrio clandestino no mercado do ouro. A Justiça Federal já bloqueou quase 3 bilhões de reais em bens dos investigados. Segundo a diretora de Proteção Ambiental do IBAMA, as fraudes são tão grandes que há fortes evidências de que não existe mais mercúrio legal disponível hoje no mercado brasileiro para a exploração de ouro. Agora, todo o processo passa a tramitar em Campinas, onde foram expedidos os primeiros mandados de busca e apreensão do caso. Da redação, Gabriel Ribeiro.
1: Remédios proibidos. Atenção, remédios proibidos. Ladimir Filipim. A
4: Agência Nacional de Vigilância Sanitária, Anvisa, determinou a apreensão de todos os lotes do produto Sol Q75, vendido como produto de medicina tradicional chinesa. Segundo a agência, o item era comercializado diretamente ao consumidor sem exigência de prescrição e dispensação por profissional habilitado, além de apresentar alegações de finalidade terapêutica. Também foi determinado o recolhimento de 5 lotes do medicamento cloridrato de dobutamina de 12,5 miligramas por mililitro, solução injetável. Foram identificados problemas de qualidade, como partículas suspensas, cristalização e alteração de cor. A Anvisa também determinou a apreensão de todos os lotes de produtos à base de berberina, sem registro, notificação ou cadastro. Eles eram vendidos como Ozempic natural e não podem ser fabricados, distribuídos, comercializados, divulgados nem utilizados. Consulte a relação dos lotes apreendidos em gov.br/Anvisa. Com redação de Lucília Araújo, da agência Rádio Gov em Brasília, Vladimir Filipe.
1: E agora o destaque final da redação, Gabriel Ribeiro.
0: Ciência, tecnologia e cultura de graça em Campinas. Nos dias 19 e 20 de setembro, a Unicamp realiza a segunda edição da Feira Intercossem. O evento faz parte das comemorações dos 60 anos da universidade e acontece das 9 da manhã às 4 da tarde no Centro de Eventos da Secretaria de Educação, no bairro Jardim do Vovô. É um passeio para a família inteira. Quem for até lá vai poder participar de oficinas, ver demonstrações científicas e conversar direto com os pesquisadores. Temas complexos como mudanças climáticas e nanotecnologia serão explicados de um jeito bem simples e divertido. A feira também terá muita música e uma presença ilustre, o biólogo e divulgador científico Átila Iamarino, que está confirmado no evento. Segundo a coordenadora da COSEM, Haluca Savu, o objetivo é aproximar a ciência do dia a dia da população. Anote aí, é a segunda feira Intercossem, que acontece no próximo sábado e domingo, dias 19 e 20 de setembro, no Jardim do Vovô. A entrada é totalmente gratuita. A programação completa você confere no site oficial do evento. Da redação, Gabriel Ribeiro.
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1: 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E o momento da oração.
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0: A partir de agora, a maior corrente de orações do Brasil. Vamos pedir para Maria passar na frente e pisar na cabeça da serpente. Estamos reunidos em nome do Pai,
1: em nome do Filho,
0: em nome do Filho,
1: em nome do Espírito,
0: em nome do Espírito Santo, e que São Frei Galvão, o primeiro santo brasileiro, nos abençoe.

0: devoto e devota do nosso primeiro santo brasileiro, Frei Galvão. Eu, Padre Armênio, capelão do Mosteiro da Luz, te desejo que nosso Senhor Jesus Cristo e Nossa Senhora, a Imaculada Conceição, e Santo Antônio de Santana Galvão estejam hoje e todos os dias de tua vida ao teu lado para te proteger, dentro de ti para te conservar, à tua frente para te guiar, ao teu lado para te guardar e acima de ti para te abençoar. Que desça sobre você, sua família e todo o nosso povo brasileiro, pela intercessão de Santo Antônio de Santana Galvão, as bênçãos de Deus Todo-Poderoso, o Pai, o Filho e o Espírito Santo. Amém.
1: Eu consagro a Maria Santíssima toda a família central. Na voz do saudoso Padre Vitor Coelho de Almeida, a consagração à Nossa Senhora Aparecida.
2: Que em vossa imagem milagrosa de Aparecida espalhais inúmeros benefícios sobre o Brasil. Eu, embora indigno de pertencer ao número dos vossos servos, mas desejando participar dos benefícios da vossa misericórdia, prostrado a vossos pés, consagro-vos o entendimento, para que sempre pense no amor que mereceis. Consagro-vos a língua, para que sempre vos louve e propague a vossa devoção. Consagro-vos o coração, para que depois de Deus vos ame sobre todas as coisas. Recebei-nos, ó Rainha incomparável, no ditoso número dos vossos servos. Acolhei-nos debaixo da vossa proteção. Socorrei-nos em nossas necessidades espirituais e temporais, e sobretudo na hora da nossa morte. Abençoai-nos, ó Mãe Celestial, e com vossa poderosa intercessão, fortalecei-nos em nossa fraqueza, a fim de que, servindo-vos fielmente nesta vida, possamos louvar-vos, amar-vos e render-vos graças no céu, por toda a eternidade, assim seja. Pela intercessão de Nossa Senhora Aparecida, Rainha e Padroeira do Brasil, a bênção de Deus Onipotente, Pai, Filho e Espírito Santo, desça sobre vós e permaneça sempre. Amém.
1: Amém. Vamos agora lá para a paróquia Bom Jesus. Sabe quem está lá? Sabe quem está nesse momento no altar? O Padre Rodrigo Oliveira. Que bom receber o senhor, Padre Rodrigo, meu querido amigo. Bom dia.
3: Bom dia, Decimar Leite. E bom dia a todos os ouvintes da Rádio Central, que nesta manhã chuvosa de segunda-feira, manhã fria, né? A paz do bom Jesus, o amor de Maria, se faça presente na vida e na família de todos. Minha gente, eu estou falando diretamente aqui do altar da paróquia Bom Jesus, aqui no Jardim Santa Lúcia. Meus amigos, minhas amigas, amanhã nós teremos na paróquia Bom Jesus, aqui nesse lugar, as grandes missas na fé de São Miguel Arcanjo, as missas de libertação e proteção para as famílias. Você que está me ouvindo neste momento aqui pela Rádio Central, se você não tem paz na sua casa, se você está vivendo em meio a briga, desentendimento, traição, discórdia, você que já não suporta mais ver a sua família sofrer, olha, tome uma decisão de fé na tua vida, uma decisão de fé que vai fazer as coisas mudarem. Eu quero dizer para você que quando a gente toma uma decisão, quando nós tomamos uma decisão de fé, então as coisas mudam, as portas se abrem e os milagres acontecem. É isso que vai acontecer amanhã nas missas, aqui na paróquia, no Jardim Santa Lúcia. Nós vamos, na fé de São Miguel Arcanjo, rezar pelas famílias e todo o mal vai sair. E eu peço para você levá-la na paróquia uma toalha de mesa para ser abençoado. Prepara aí uma toalha de mesa para ser abençoado. Leve-la na igreja ou compre uma nova e leve para ser abençoado. Nas missas amanhã, o padre vai ensinar você como você vai fazer com essa toalha de mesa. E eu tenho certeza, pela fé e em nome de Jesus, que a tua casa, a tua família serão abençoados de uma forma muito especial. Então amanhã, terça-feira, as missas na fé de São Miguel Arcanjo, as missas de libertação para a família. Às 9 da manhã, às 3 horas da tarde e às 7:30 da noite. 9 da manhã, 3 da tarde e 7:30 da noite. E eu quero lembrar que a paróquia Bom Jesus fica ali na Avenida Carlos Lacerda, 226. Avenida Carlos Lacerda, 226, no Jardim Santa Lúcia. Meus amigos, minhas amigas, esta é a mesma avenida do terminal de ônibus da Vila União. É um local de muito fácil acesso, viu? Avenida Carlos Lacerda, 226, no Jardim Santa Lúcia. Participe! Vamos agora rezar. Vamos nesta manhã de segunda-feira, vamos falar com Deus. Grandioso Deus e Pai, em nome do bom Jesus dos milagres, estenda as tuas mãos, abençoe os nossos milhares de ouvintes, desde a criancinha mais nova ao senhor, a senhora de mais idade, que todos recebam a tua paz e sejam conduzidos às missas de amanhã. Em nome do Pai, do Filho e do Espírito Santo. Amém. Minha gente querida, eu vou ficando por aqui. Continuem ligados aqui na Central, no Show da Manhã com Decimar Leite. Fiquem com Deus e até amanhã nesse mesmo horário.
1: Se Deus quiser, padre. E ó, te recebemos hoje aqui o doutor Tiago. 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
1: 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Padre Donizete e a bênção milagrosa.
6: Oremos, Deus, sobre esta classe de criaturas vistas, preste um leite, pede um lugar de amor, eu só pedi a ser Cristo sobre o nosso homem. Benedicto, Dele, Potente, Pater, Filho e Espírito Santo, descende vós, morete sempre.
1: Final do programa. O André Pereira, meu muito obrigado. Soninha, bom programa pra você, viu? Que Deus te abençoe muito. Chovendo.
7: Oi, Decimar. Tá chovendo. Sempre preparando pra nova chuva.
1: Meu Deus do céu, hein?
7: Ai, Deus. Ó, você viu, eu tava vendo, uhum. O maior índice, né? Porque tá 220 já, né?
1: É.
7: E o normal é 60, né?
1: Nesse mês inteiro.
7: É.
1: No mês inteiro.
7: Isso, e o normal, faz muitos anos que não chove,
1: e já
7: assim,
1: tamo,
7: né?
1: Já tamo, e ainda estamos no dia 14. E já choveu tudo isso. Nossas orações para os amigos de Sumaré,
7: sim,
1: de Montemor, de Capivari e de Souzas.
7: Nossa, desse mar, né?
1: Vamos rezar.
7: É. Ah, e só Deus na causa, viu?
1: Vamos rezar.
7: Misericórdia, Senhor, né? A natureza, misericórdia também.
1: E que as autoridades consigam uma maneira de retirar as pessoas das margens dos rios.
7: Sim.
1: Tem que tirar as pessoas das margens dos rios, não tem?
7: Tem, tem. Não sei o que vão fazer, viu, Decimar? Mas tem que ter uma ideia aí boa pra, né?
1: É, porque as pessoas que moram às margens dos rios...
7: Corre.
1: Enfim, o rio vai subir.
7: Vai subir.
1: O rio vai subir.
7: Tá subindo.
1: E aí...
7: Olha, gente, 220, né, cara? É muito. Olha, é 60 pra 220, olha quanto.
1: E ainda o mês...
7: 4 vezes mais.
1: E tá no dia 14 ainda. Meu Deus.
7: Nossa, Deus, Pai. Tô...
1: Bom programa, Soninha.
7: Parece que essa semana já vai começar a dar uma firmeza, e mais a firmeza mesmo do sol é dia 23, parece.
1: 23.
7: Isso.
1: Gente, Quer dizer, vai chover a semana toda. Tchau, gente.

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0: minutinhos. Bom dia, estou aqui.
1: E agora estou aqui.
0: Gente, começando muito bem a semana, Deus abençoe você, a sua família, né? A nossa família, o nosso trabalho, o nosso dia a dia, né? Muita prosperidade, que essa semana seja uma semana boa, com notícias boas, é isso que a gente quer na nossa vida, para nossa família, que Deus nos abençoe hoje e sempre, que Jesus cubra com o manto sagrado. É isso aí, gente, vamos que vamos então, trazendo a nossa mensagem positiva do dia. Daqui a pouquinho nós temos a nossa receita gostosa, tem capelinha do Padre Vieira. Quando eu falo da capelinha, vocês notam, né? Que eu fico feliz demais, porque capelinha, você vai, você passa por um, eu falei, nossa, eu tô precisando passar por um passe, viu, gente? É pra tranquilizar nossa mente, o nosso corpo, que às vezes fica tão preocupado, não é mesmo? Você é assim, minha amiga? Você é, meu amigo? A gente fica, mas é preciso liberar, acreditar. A gente já acredita em Deus, mas é preciso a gente abrir os caminhos, fechar o corpo, brindar o corpo, né? E nada melhor que o Padre Vieira. Gente, ele faz exorcismo. E outra coisa também, o passe é muito bom, viu, gente? É muito bom na nossa vida, porque tem tanta coisa acontecendo, meu Deus do céu. Então vamos liberar aí, vamos trazer energia boa, tirar as energias ruins com o Padre Vieira. Agora é quarta-feira, depois de amanhã, hein? Depois de amanhã na Jorge Miranda, número 40, pertinho do Mercadão, do lado direito, viu? Do lado direito, paralela a Orozimbo Maia ali, descendo a José Paulino, vira à esquerda, não entra na Senador Saraiva, não, é aquela outra paralela, é uma rua bem pequenininha que você entra ali, Jorge Miranda, número 40. Agora é quarta-feira, daqui a pouquinho nós vamos falar muito mais. Hoje também tem oração do poder de Jesus. Poder de Jesus, gente, como é grande o nosso amor por ele, né? Gente, ele é tudo de bom. Deus, nosso Pai Todo-Poderoso, pedimos misericórdia, né? Porque nós estamos vivendo num tempo tão difíceis, né? Então, com ele, tudo fica mais fácil, né? E ele está junto com a gente nos momentos difíceis, nos momentos alegres. E se você estiver tristinha, pense em Jesus, pense em Deus. Conversa com ele. Gente, conversar com eles, com Deus, com Jesus, é tão bom. É um alívio imediato. Então, oração do poder de Jesus. Daqui a pouquinho, um pouquinho antes do meio-dia. Por quê? Não deixe para depois do meio-dia, não, gente. Por quê? Depois do meio-dia, meio-dia começa o horário eleitoral e vai até meio-dia e 25. Depois aqui com a gente tem E Se Fosse Você, tem as nossas fofoquinhas. Como é que foi o casamento? Que aniversário, Sônia Mário, do Guedes, né? Com a Ana Hickman. Ai, gente, 9 andares o bolo. 1, 2, 3, 4, 5, 6, 7, 8, 9 andares. Meu Deus, para 150 pessoas? Daqui a pouquinho a gente conta tudo isso para você. Meu bom dia para ele. Vou fazer diferente hoje antes do telefone. Eu vou falar um bom dia para o André Pereira. Bom dia, André.
2: Bom dia!
3: Esse cara sou eu.
0: Agora sim, os nossos telefones para sua participação.

0: os nossos telefones para sua participação e agora a nossa mensagem para ficar o seu dia melhor. Mensagem positiva do dia, vamos ouvir?
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2: Concentre-se em agir. Quanto tempo mais você vai esperar para exigir o melhor de si mesmo? Sabemos o que é bom para nós agora, mas escolhemos adiar. Nos dizemos, vou fazer depois, vou fazer quando as coisas se acalmarem, quando tudo voltar ao normal, quando minha mente estiver mais tranquila, quando o tempo melhorar. Essa é a grande mentira que contamos para justificar a procrastinação. Procrastinar é um hábito que, como dizia Sêneca, todos os tolos compartilham. Vivem sempre se preparando, adiando, inventando desculpas e empurrando as coisas para depois. Mas não é isso que fazem as pessoas mentalmente fortes. Não espera o momento perfeito. Começa a agir. Reúne força, vontade e disciplina para enfrentar o que precisa fazer e faz imediatamente. Não deixa para depois nem para amanhã. O melhor momento para começar algo foi ontem, ou dependendo do assunto, o melhor momento foi há anos. Mas o segundo melhor momento é agora. Pensa nisso de forma prática, como subir vídeos no YouTube compartilhando suas habilidades. Hoje já existem milhares de pessoas famosas ensinando crochê, cozinhando em casa, costurando, consertando coisas no lar e uma infinidade de outros temas. Elas não são mais inteligentes, nem sequer necessariamente mais hábeis, mas começaram há anos. E quem chega primeiro bebe água mais limpa. Isso significa que precisamos agir para conquistar o que queremos. Não existe outro tempo além do presente. Todo sucesso na sua vida é fruto de decisões tomadas anteriormente e toda procrastinação é o contrário. É como se você dissesse, vou deixar para investir no meu futuro mais tarde ou serei o melhor que posso amanhã. Mas será que você pode se dar esse luxo? Se quer bons resultados amanhã, no próximo mês ou no próximo ano, precisa começar a fazer os depósitos agora. Pergunte a si mesmo, que ações você está adiando que poderiam mudar sua vida? Não diga que vai fazer depois, faça agora. Pensa, e se em vez de dizer, vou fazer depois, você simplesmente começasse agora? Não seria melhor parar de esperar e dar o primeiro passo? O futuro que você quer depende das escolhas que faz hoje. Amanhã você só vai colher as consequências disso.
0: Sônia Amaro. Daí, linda demais a nossa mensagem de hoje. Se você quiser, a gente manda pra você. Tá bombando. Que isso, Sônia Amaro? Que isso? Hoje é segunda, dia 14 de setembro de 2026. Bom demais. Eu só tenho a agradecer a vocês, viu, gente? Muito obrigada pelo carinho. E aqui, André, eu tenho a Nilza do Parque São Jorge. Já vou começar atendendo ela. Nilza Ribeiro. Beijo pra você, meu amor. Bom dia, Sônia Amaro. Ótima semana pra você e toda a sua equipe aí da Rádio Central. Sônia Amaro, se possível, toca a música Chuva que Cai com Caçulas, com os Caçulas. A letra é muito linda, Sônia, muito bonita. É Nilza do Parque São Jorge. Vamos tocar então pra ela? Vamos tocar já atendendo pra gente não atrasar. Sejam bem-vindos, viu, gente? E aí, deu uma melhoradinha na chuva aí na sua cidade? Não vai parar tão cedo, hein, gente?

0: Linda mesmo, viu, Nilza? Abraço aí o Parque São Jorge, todo mundo ligadinho, obrigada pela sintonia. Bom dia, bom dia. Eliette tá sumida hoje, está de volta.
1: Sônia, sou Eliette, Sônia, me coloque em oração. Eliette Maria de Souza, toda a minha família. Souza, né? Todos que precisam de oração e o mundo inteiro. Sônia, quero agradecer a Deus. Deus é maravilhoso, né? Com esse tempo.
0: Sim.
1: Fui pra Aparecida. Graças a Deus, onde só deu um chuvisquinho, não atrapalhou. A missa foi linda. Então, só tenho que agradecer a Deus. Então, a gente tem que confiar sempre.
0: Sempre.
1: E agradecer, né, Sônia?
0: Sim.
1: Porque ela é maravilhosa. Não impediu ninguém de assistir à missa. Tava lotado, Sônia. Se der, toca Nossa Senhora pra mim, fazendo um favor. Vou ficar muito feliz.
0: Tá bom, mas no finalzinho
1: faz
0: a gente
1: tempo que
0: toca.
1: Eu não peço música.
0: Nossa Senhora, tá bom, viu, querida? Pertinho da oração, tá bom? A gente toca pra você. Bom, quem mais aqui falando comigo? Daqui a pouquinho tem fofoquinha, mas vamos deixar mais pra frente pra gente poder tocar. A gente tocou o ritmo de da chuva, viu, querida? Sábado nós tocamos, né? Tocamos, viu, minha amiga? Nádia, escolhe outra aí, viu, meu amor? Escolhe outra pra gente.
2: Oi, seu número. Boa tarde. Esse pãozinho foi o que eu fiz, Sônia.
0: Nossa, que pãozinho gostoso, tá na
2: pãozinho
0: forma.
2: E só.
0: Nossa, Renato. Então, parabéns, menino. Olha o pãozinho que ele fez. 6 pães aqui, 2 formas, né? Parabéns, Renato. Nada melhor que com um cafezinho. Fica tudo bom, né? Fica tudo de bom. Vamos atendê-la, que faz tempo que ela não entra no ar, porque às vezes não dá tempo.
3: Oi, Sônia Mário. Bom dia, Sônia Mário. Tudo bem com você?
0: Tudo bem, tudo bem.
3: Suas crianças, bem. Um bom dia para você, que é a Clarice do Parque das Indústrias. Oi, Sonia Mara, eu tô em cima da cama aqui, quebrei os 3 dedos do pé.
0: Oi,
3: tá pegando com Deus, depois da manhã, tá marcada a minha cirurgia, depois da manhã. Então, tô pegando com Deus, Nossa
0: cirurgia.
3: Senhora da Aparecida, que me ajuda, e já deu tudo certo.
0: Já deu, menina.
3: Sonia Mara, põe meu nome em oração. Da Ana Cláudia, tá cuidando de mim. Se eu sair do serviço dela, cuidar de mim. Põe o nome da Luísa, minha netinha, que fiquei agoniada pra poder ir lá fora. Porque essa chuvarada, põe o nome dela na oração, sua irmã.
0: Elisa, é isso?
3: Se Deus quiser, que já deu tudo certo.
0: Já deu,
3: isso
0: querida.
3: Aqui, ela mexendo aqui em mim aqui. Bom dia pra você, Sonia Mara. Essa é uma Luísa.
4: Essa
3: é uma Luísa. A arteirinha que sou ela. O nome da Fernanda, Cristina, que é muito bom. O nome da Lili, que a Lili tá boa, graças a Deus. O nome da Neuza, que é minha cunhada, mora no Parque do Estádio. Um bom dia pra você.
0: Tá certo, querida. Vai com fé. Tem que tomar cuidado. Bateu assim, acho que bateu no pé. De alguma coisa, né? Clarice, quebrou? 3 dedos. Meu Deus do céu. Perigo. Na quina ninguém engana. Não é, mas bate na quina. Ontem eu dei uma quinada na...
4: Ai, meu Deus!
0: Na mesa da cozinha, mas doeu só um pouquinho na hora. Nem doeu direito, viu, gente? Nem doeu.
5: Bom dia, Soninha Amaro. Bom dia, André Pereira. Um ótimo programa pra você.
0: Obrigada, meu amor.
5: Como vai seu esposo? Tudo
0: tá
5: bem?
0: Bem?
5: Sua família?
0: Tudo bem, meu amor.
5: Soninha, você põe eu no poder da oração, tá?
0: Hoje
5: bom?
0: Deu tempo, hein?
5: Um abraço pra você, um beijo.
0: Claudete Pastore, foi esperta hoje, né? Foi esperta, sábado ela mandou muito cedo, muito tarde. É, Aparecida Maria, já tá na nossa oração, e você quer a mensagem? 73-31, já mandei a mensagem para quem pediu, e ele está no Florence, vamos ver se ele está no Florence mesmo, ó.
6: Bom dia, Sônia, como é que você tá? Tudo bem?
0: Tô bem, meu amor.
6: O Rony, as meninas, tá tudo
0: sumido.
6: Beleza?
0: Tá bom.
6: Ô, Sônia.
0: Oi.
6: Aqui, o Jair que tá falando, eu queria cumprimentar a minha esposa, Maria Marta.
0: Tá fazendo aniversário
6: ela
0: hoje?
6: Ela tá fazendo aniversário hoje. 41 anos que ela tá aguentando eu.
0: Ô, 41, Maria Marta.
6: Eu queria dar os parabéns pra ela por esses 41 anos, que aguenta eu não é fácil, não. E quando ela morrer, ela vai pro céu, porque aqui é um negócio aqui, é difícil, hein? Falou, Sônia, um abraço. E eu queria dizer que eu amo ela. Não é de frango, não, é moela mesmo, é moela mesmo.
0: Não é moela, não, né, de frango. Eu amo ela.
6: Ô, Sônia, se possível, eu gostaria que você tocasse pra gente a benção da família.
0: A benção da família?
6: Ok?
0: Quem é?
6: Ou um jantar pra Jesus.
0: Eu toquei sábado um jantar pra Jesus, a benção da família, ele falou. Daqui a pouquinho eu vou deixar pertinho da oração. Família, aí, ô, Maria Marta. 41 anos, ele falou que você vai pro céu, viu? A porta tá aberta pro céu porque você aguenta ele. Então tá aí, casal. Parabéns, 41 anos.
7: Bom dia, Sônia Amaro.
0: Oi.
7: Ótima semana aí pra você, pra todos.
0: Sandrinha.
7: Pra nós, aqui em casa. E manda essa mensagem pra mim, muito linda. Eu vou enviar pra uma pessoa que precisa ouvir ela.
0: 2425.
7: Tá, manda pra mim, por favor.
0: Tá bom.
7: E coloca os nossos nomes aí nas orações.
0: Sandra Jéssica.
7: Que a minha filha tá se recuperando aí da gripe que ela pegou.
0: É.
7: Coloca o nome dela, principalmente ela.
0: Tá bom.
7: É Jéssica Ribeiro de Paulo. O meu, Sandra Regina Ribeiro de Paulo. Meu marido, Roberto.

de você que fala comigo todos os dias, viu? Mas eu fico feliz também quando é ouvinte novo. Oi, Sônia, bom dia, tudo bem? Hoje é meu aniversário, gostaria que você colocasse na oração Conceição e família. Conceição, parabéns!

0: Conceição, tudo de bom, minha amiga? De todo tempo, viu, querida?
1: Dona Mara, por favor, que horas são?
0: 11h24.
1: Oi, Saminha, bom dia. Eu dou um jeito na Mercedes. Gente, coloca meu nome na oração, toda a minha família, todos vocês da Central. E boa semana para todos nós.
0: Donizete. É,
1: fica com Deus.
0: Beijo, ele é engraçadinho, né? Engraçadinho, Donizete, né? Sônia Amaro, que horas são? Que horas são? 11h25, não vai perder a hora, Donizete.
2: Bom dia, Sônia Amaro, tudo bem com você? Passou bem fim de semana.
0: Sim, Marlene.
2: Graças a Deus, o meu foi bom. Bastante chuva, mas foi bom, né? Então, põe o nome da minha família na oração, por favor, Marlene Aparecida Alves de São Bernardo, toda a família. E eu quero pôr o nome do Gustavo, meu neto, que começou a trabalhar hoje,
0: amém,
2: graças a Deus. E o pai dele também tá de emprego novo. Deus
0: amém.
2: Que abençoe os dois. E todo o resto da família, tá bom?
0: Tá bom.
2: E todos que precisam de emprego aí, que seja
0: firme,
2: arrumado logo, né?
0: Sim.
2: Muito bom dia, Sônia, tudo de bom pra mim. Manda essa mensagem pra mim, Sônia.
0: Tá bom, Marlene, mensagem.
2: Por favor, e a receita, tá?
0: Tá.
2: Tudo de bom.
0: 8956, senão eu não te acho aqui. Gente, olha, ela pediu por bastante tempo, o Gustavo tava desempregado, pai também, né? Agora já arrumaram emprego, em nome de Jesus. Olha, gente, tem que rezar, tem que pedir a Deus. Agora é hora do agradecimento, né, Marlene? O que você está fazendo. Então é muito bom, mas Jesus, Deus, ele abre sempre a porta, não deixa fechada. Se uma pessoa fecha a porta para você, ele vai abrir outra, mas no tempo dele. Não se desespere.
3: Bom dia, Sônia. Bom dia a todos da Central. Sônia, coloca eu e toda a minha família em oração. E também para todos os abrigados dessas chuvas, né, Sônia?
0: Bastante.
3: A gente às vezes reclama, muita chuva, mas a gente está aqui, não. Está acontecendo nada, está tudo bem com a gente, né?
0: Amém, amém.
3: Essas pessoas que estão perdendo tudo, é tão difícil, né, Sônia? E eu fui em Montemor na sexta-feira. Nossa, Sônia, fim de lá, muito triste, porque tava tudo largado, teve um lugar que nós não podemos nem passar, tivemos que dar volta, e tinha umas 3, 4 casas, tudo no meio da água, já tava acho com mais de metro de água subindo, e a volta inteira com água. Nossa, aquilo me deu uma tristeza tão grande, acho que lá não devia ter mais ninguém, acho que tinham tirado, mas o que tinha dentro da casa, perde tudo, isso aqui é bem material, mas não é fácil conseguir.
0: É muito triste,
3: novo, né, Sônia?
0: Bens materiais, né, mas depois custa tanto, eu também fico agoniada quando eu vejo, né, as pessoas perto de geladeira, fogão, meu Deus, é coisa material, mas, gente, custa tão caro pra gente comprar, não é? E muita gente ganha pouco, né? Vamos pedir, a gente agradece nós, mas a gente pede para eles também, né? A gente, é como eu estava falando com o Decimar, né? Precisa dar um jeito, né? Nisso, é muita enchente, levando tudo, né? Enchendo as casas. Mas vamos pedir para Deus, né? Para essas pessoas, né? Que Deus abençoe, né? E no retorno para casa e consiga comprar tudo de novo, né? Não pode, tem aquela música que nós queremos tocar de novo. É, tente outra vez, né? A gente sempre tem que tentar. Tente outra vez, viu, gente? Vocês que estão perdendo tudo, vai ter uma ajuda, com certeza. Deus vai estar ajudando também. E sempre tentar de novo, porque não podemos desistir. Tente outra vez. Um pedacinho para vocês.

0: 7h31 minutinhos, a gente vai sair para os comerciais. Eu volto já, já não vai embora, hein?
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0: 10h36 minutinhos, e vamos que vamos, hein, gente? Vou atender vocês, gente do céu. 3 horas de programa é pouco pra atender vocês, hein? Olha aqui, espero que tenha paciência aí, que a gente vai atender, viu? Vamos colocar todo mundo no ar. Mas agora, ontem eu vi um estrogonofe de berinjela. Eu vi, não comi. Vou fazer hoje aqui pra vocês e depois eu faço pra mim. Vamos fazer na cozinha com o Sônia Mário, estrogonofe de berinjela.
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0: A hora é agora. Daqui a pouquinho eu já passo pra matriz aqui pra enviar pra vocês. Gosta de estrogonofe? De carne, de frango. Ai, de berinjela, é bom pra saúde. Vamos lá então? Ingredientes: 3 berinjelas médias. 3 berinjelas médias. 5 colheres de sopa de óleo de soja. 1/2 xícara de chá de cebola picada. 3 dentes de alho. 1 lata de creme de leite. Gente, pode escolher o light, eu não coloquei aqui, mas escolhe o light, tá? O leve. 2 colheres de sopa bem cheia de requeijão light também. 3 colheres de sopa de ketchup. Agora tem o natural, viu, gente? Compramos, eu e a Bruna, compramos o natural ketchup. Uau! Bom demais, viu? 1/2 xícara de chá de milho verde. Sônia, eu não gosto de milho verde, não precisa colocar. Coloca o que você gosta. Azeitonas, tá bom? 5 colheres de sopa de azeitonas picadas. 1/2 xícara de chá de salsinha e cebolinha picadinha. Sal, pimenta do reino e orégano a gosto. Corte as berinjelas em cubinhos pequenos com a casca e deixe de molho na água. Reserve, né? Em uma panela grande, frita o alho, cebola no óleo, tá bom? Em seguida, escorra a berinjela e deixe fritar junto com a cebola e o alho. Frita ali. Deixe fritar cerca de 10 minutinhos, mas você vai mexendo. Fogo baixo. Ou até que a berinjela fica molinha e transparente. Aí depois acrescente o creme de leite, requeijão, light, ketchup natural se você tiver, ou molho que você faz de tomate, tá bom? Ketchup. E deixe por aproximadamente 5 minutos ou até engrossar. Já tá prontinho essa delícia e saudável, tá bom? Foi aí a nossa receita estrogonofe de berinjela.
2: Que delícia!
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1: Por favor, que horas são?
0: 11h39. Já tá quase na hora do almoço, hein? O meu já deixei pronto, hein? Hoje eu fiz. Tinha feijão de ontem, né? Feijão com louro, cheirinho bom, né, gente? O arrozinho com alho fritinho em cima, que eu mesma fritei. O que mais que você fez, Sônia? Um pernilzinho da panela de pressão e depois acabei de chegar ele pra ficar dourado. Fiz mais alguma coisa, Sônia Amaro. O que que você fez numa outra panelinha? Meu Deus do céu. Esqueci. Esqueci. O que que eu fiz mais numa outra panelinha, Sônia Amaro? Vai lembrar, não? Então, pernil de panela. Arroz, feijão. André, bloqueou aqui. A terceira mistura. Meu Deus do céu. Xiii. Bom, Sônia Amaro, já tocou o ritmo da chuva? Pensa em outra aí, Nádia, de Valinhos. Toquei sábado, tá bom? Quem mais aqui fala comigo? Bom dia.
4: Sônia Amaro, um bom dia, uma semana abençoada, uma semana abençoada. E bom dia para suas meninas, pro Rony, Mas já tá com saudade do Rony. Rony,
0: ah, ele vai voltar
4: aí pra você, viu?
0: Semana
4: Rony,
0: que vem.
4: Deus abençoa seu descanso.
0: Amém.
4: Sônia, vê se você toca, se acha aí o Andrezinho. Andrezinho, tá por aí? A música Chuva de Prata que cai sem parar.
0: Com a Gal Costa.
4: Chuva de Prata, eu não lembro quem.
0: Chuva
4: canta.
0: De
4: Acho
0: Prata.
4: É Gal Costa,
0: Gal
4: mesmo,
0: Costa.
4: Não é?
0: Isso, Gal Costa.
4: Quero oferecer pra minha amiga Sandra.
0: É?
4: Ela tá brava com a chuva, eu também, mas estamos agradecidos porque moramos num lugar abençoado que não tem enchente.
0: Isso.
4: Graças a Deus.
0: Regina. Regina Pavinho, vou falar pro Rony, Regina, que você tá com saudade dele, viu? Semana que vem ele tá aí. Tá bom? Lá, é, acho que dia 23, tá bom? Então tá aí, vamos tocar Chuva de Prata com Gal Costa. Sandrinha, fica brava com a chuva não, viu?

0: Sônia Amaro. Por favor, que horas são?
1: 11h45 e já tá na hora da gente ir até a capelinha, hein?
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1: A capelinha, gente. Muita gente tá desempregado, né? A gente acredita, tem que acreditar em Deus, em Jesus, mas é bom também, sabe? Passar por uma consulta espiritual. Eu tenho uma amiga, gente, que ela passava sempre por uma consulta espiritual com uma mulher muito interessante, uma amiga nossa. Depois essa senhora morreu, dona Tereza, né? E ela é como o padre dá conselhos, né? E ele fala ali o que ele vê. Então, consulta espiritual com a data do seu nascimento, que eu acredito muito na data do nascimento. Eu nasci dia 13 do 7 de julho, né? Então, é a data que a gente nasce. E ele vai ali olhar quantas vezes ele já tirou pessoas da depressão, abriu a porta de um emprego, ajudou uma mãe que estava com um filho com problemas muito sério, sabe? Problema seríssimo. Filho novo, que não queria nem ir na capelinha, mas ela conseguiu com reza antes do padre para que ele fosse. E ele foi. Foi, mas antes teve que rezar muito para abrir os caminhos para ele poder ir. Até que um dia ele falou: mãe, eu vou. Aí tudo aconteceu de bom, gente. Ele melhorou muito e continua indo até hoje. Então é isso. A gente tem que ir para o lugar certo. E a capelinha do Padre Vieira é simples. É tão bom. É bom coisa luxuosa, mas coisa simples. Deus, Jesus veio da onde, gente? Nasceu aonde? Então, o padre vai te ajudar. Doenças que muitas vezes o médico não descobre, não é? Gente, água benta é muito importante. Unção com o Padre Vieira. Tocar na cruz de espada. Levar uma para sua casa. Consulta espiritual você não paga, minha amiga. Você não paga, meu amigo. E é importante quarta-feira, às 9 da manhã. Ai, Sônia, mas tá chovendo. Vale a pena ir, menina. Vale a pena ir, meu amigo. Faz o cafezinho, aquela fumacinha, sai de manhã. Aí você toma um cafezinho com uma torrada, um pão esquentado. Aí você vai. Foco. Tá, pede pra ele, ele vai te ajudar. Amarrações amorosa, namoro, noivado, casamento à beira da separação, tá um fio, inveja que muitas vezes acaba com o casamento, vícios, brigas na família, doenças, desemprego, perseguição no trabalho, ameaçado de morte, desconfia que alguém fez um ritual maligno para você, às vezes você tá indo bem, tem um salão, tem um restaurante, mas de repente começa a pingar. Não é goteira, não. Vai diminuindo as pessoas que vão entrando lá. Por quê? O que vai ter inveja seca tudo. Então, olha, Padre Vieira, às vezes você está sofrendo aí com uma inveja brava, trabalhos espirituais do mal contra você ou sua família. Padre Vieira, é vidente, gente. Exorcista de Campinas, tem o poder do exorcismo forte, desmancha todo tipo de trabalhos espirituais contra você e sua família. O Padre Vieira abre evidências através de sua data de nascimento e o oculto será revelado, o que eu falei para você, tá bom? Então, amanhã é terça, quarta. Você lembra que eu contei há muitos anos para vocês? Há muitos anos não, contei esses dias, mas aconteceu quando eu tinha 8 anos, com meu pai, foi adoecendo, e tinha uma sócia. Era uma chácara dentro da própria cidade de São João da Boa Vista, lembra que eu contei? Não, Sônia, eu sou ouvinte novo, ouvinte nova. Aí ele foi adoecendo, ele plantava milho, era muitos pés de milho. Aí, o que aconteceu? Ele foi ficando doente. Pai, pálido. Aí não sabia o que, que tinha. Não tinha médico aquele tempo, era farmacêutico mesmo, que era muito bom. Mas chegou aí no hospital. Aí, que aquele tempo não precisava ter assistência médica, nada, né? Era atendido bem. Não descobria. Aí a dona Maria soube que o meu pai estava doentinho, a Neuza, aí falou assim: não, leva ele, Nelita, leva ele lá no meu marido, no seu Roberto. Aí nós fomos, eu fui junto, desceu 3 quadras da rua. Aí o seu Roberto já está no céu, falou: nossa, foi algo feito para ele com uma espiga de milho. Olha só que pode. Aí minha mãe foi 3 vezes com ele e eu. Meu pai voltou a ficar bem, gente. Foi feito um mal feito, né? Que eu não entendi direito, depois eu entendi. E ele foi ficando bom novamente. A gente agradece muito ao seu Roberto. Meu pai era grande, alto, moreno. Eu lembro agora mesmo, nesse momento, eu tô vendo a gente descer a rua. Lá no Santo Antônio, na casa do seu Roberto, a dona Maria. Então, isso valeu, gente. Então ninguém descobria, meu pai estava pálido, adoeceu, não tinha vontade de trabalhar, trabalhador como ele era. Então vai na capelinha agora, gente. Se você está sofrendo por alguma coisa, anote o telefone da capelinha do Padre Vieira, 19-988-416778. 19-988-416778. Jorge Miranda, número 40. Jorge Miranda, número 40, pertinho do Mercadão Municipal, não é do lado da Benjamin, do outro lado. Desce a José Paulino de carro ou a pé. Aí vira à esquerda, mas não entra na avenida, entra na do lado, da paralela, que é Jorge Miranda, número 40.
0: Sônia Amaro, por favor, que horas são?
1: 11 horas e 52 minutinhos. É, já tá na hora da nossa oração do poder de Jesus. Tá na hora da nossa oração do poder de Jesus. Quero colocar os nomes de quem eu consegui pegar. Quem eu não conseguir, vocês fazem o seguinte: reze comigo a oração do poder de Jesus, junto comigo, tá bom?
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1: Vamos colocar todas as pessoas de Itatiba, chegou para mim.
3: Bom dia, Sônia Amaro. Às vezes eu dou uma sumida, mas é assim mesmo. Aqui é o Luiz de Itatiba. Bom dia pra gente, uma boa semana pra nós, né? Pra você, pra sua família, pro marido, pra sua filha. Tô mandando mensagem, Sônia. Eu quero pedir oração pra mim, pra minha família, a minha namorada Sandra Regina, muita saúde e paz que ela tá precisando, e muita oração, que tá passando por momentos ruins, sabe? Coisa um pouco de entre família, mas que tudo isso aí passa. E manda na capelinha, no desabador do nosso, o Sônia Amaro. Fico muito grato, viu? E uma boa semana pra gente, tá? E pelo anjo da guarda meu, Luiz, da Sandra Regina, o meu filho André Luiz, tá bom? Obrigado, viu? Tchau.
1: Tá certo, Luiz, já tá aqui na nossa oração. Eliete, Maria de Souza e família. Neuza, Parque São Jorge e família. Clarice do Parque das Indústrias e família, né? Vamos colocar a Elisa. A Clarice vai fazer uma cirurgia agora, essa semana. Que Deus proteja ela, vai ficar boa, viu? Elisa, Luciana, Lília, Neuza também, Ana Cláudia, Claudete Pastor e família, o Miguel Jair, Maria Marta, 41 anos de casamento e ela está fazendo aniversário hoje, né, Miguel? Muitas bênçãos para a família. Sandra e família, Sandra, Jéssica, Roberto, Matheus, toda a família da Sandra, Antônio Carlos Gomes de Sumaré e família, Conceição também, que está fazendo aniversário hoje, Donizete, Nova Mercedes e família, Marlene Aparecida Alves, em agradecimento ao Gustavo, que conseguiu um emprego, o pai também do Gustavo, Maria, Bernadette, Elias Fausto e família, Luiz de Itatiba, todas as pessoas, Regina Pavim também, né? E todas, a Elida Luan, Larissa, Catarina, e família. Maria Aparecida, a minha família, a sua família, a família central, a família do André também. Reze comigo a oração do poder de Jesus. Senhor Jesus, estou diante de ti para agradecer as graças que eu tenho alcançado. Em teu santificado nome, eu peço perdão para aqueles que me ofenderam e que porventura eu tenha magoado. Peço também amparo para minha saúde, de minha família, dos meus ouvintes. Peço que interceda junto ao seu Pai Todo-Poderoso para que proteja a mim e todas as pessoas que eu mais amo, nos livrando de todo mal. Tenho certeza que vou superar a dificuldade em que me encontro, graças à fé que eu tenho em ti, Senhor. Fecho os olhos a todo espírito do mal e abro meu coração apenas para aquilo que me ensinou, para as obras de teu Pai. E nesta oração, do seu poder, eu venho pedir tua bênção. Que Deus, vosso Pai, com toda a sua força e misericórdia, me dê esperança e proteção nas horas mais difíceis de minha vida. Afaste o medo e a dúvida de minhas decisões. Fortaleça minha fé a cada dia. Em nome do seu poder, Senhor Jesus, que assim seja. Amém, Pai Celestial. Todas as nossas senhoras, Roberto, a gente volta 12h25, vem aí depois do Roberto, horário político. Gente, até mais.

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0: 5. Gente, eu falei do meu almoço hoje e esqueci a terceira mistura. Aí eu fiquei pensando aqui, Eliette falou assim, farofa, sua, né? Farofa. Não, não foi farofa, não foi abobrinha ralada e refogada, viu? Apesar que farofa combina com pernil de panela.
1: Será?
0: Então eu posso fazer rapidinho a hora que eu chegar, né? Então vamos que vamos, gente. Bom, ô Ed Boleixo, boa tarde pra você, Ed Boleixo. Bom, eu tô aqui com um cartãozinho amarelo, verde e vermelho pra você, Edmo. Tá? Tô brincando. Chuva demais, é, Edmo? Você não chegou molhado por quê? É? Chuva não molha você? Não molha, né? É a benção essa chuva. Bom, vamos que vamos. Hoje não passa, hoje eu vou pro ovo pra Santa Clara.
2: Se persistirem os sintomas, um médico deverá ser consultado.
0: Bom, vamos pra fofoca? Antes dos comerciais, depois tem língua solta. Tiro trocado, dói. Dói, né, gente? Tiro trocado entre Marina Sena e Juliano Floss. A colunista Fabiola Herbert. É isso o nome dela? É, Fabiola. Eu acompanho ela. Detalhou uma polêmica que movimentou a internet. Olha, a Marina Sena rasgou um boneco de pano. Nervosa. Rasgou um boneco de pano durante sua performance no palco. E logo em seguida, seu namorado influenciador, Juliano Floss, publicou uma foto da personagem Emília do Sítio do Pica-Pau Amarelo, rapidamente ligando, né? Todo mundo lá que viu, ligaram os pontos e apontaram a troca de indiretas. Então teve indireta, né? Olha só o namorado, esses homens, ó, mulher, não brinca com mulher, viu? Não brinca. Então ele foi lá e colocou Emília do Sítio do Pica-Pau Amarelo. Meu Deus do céu. E aí, para um casamento feliz, Catherine Zeta Jones abre o jogo sobre o casamento. A atriz internacional que todo mundo conhece revelou publicamente o segredo de como consegue manter o seu casamento de 26 anos com o ator Michael Douglas. 26 anos já. Né? Famosos. O que que você acha que, como que ela mantém esse casamento de 26 anos? O segredo para o casamento duradouro, diz ela, né, com Michael Douglas, é não passarem o tempo todo juntos na casa.
1: Será?
0: Diz que não dá certo. E tá aí, se você, amanhã, hoje não dá mais tempo, mas amanhã eu vou falar. O segredo para manter um casamento de 26 anos. Catherine Zeta Jones e Michael Douglas. Ela diz que é o seguinte, é manter espaço pessoal. Não ficar o dia todo junto, não. Mas ter respeito, né? Então, o casal, os dois, valoriza a individualidade individual. Você pensa de um jeito, eu penso do outro.
3: É do Edmo?
0: Mas você não fica junto comigo o dia todo, Edmo, tá bom? Tá? Mas o respeito tem que continuar. Eles passaram por momentos difíceis, como uma breve separação em 2013. E desafios de saúde, mas mantém o bom humor. E o companheirismo também. É, gente. Então é isso.
1: Tome.
0: Por isso que casamento que é feito à distância dura mais. Tipo assim, ele mora lá no Rio de Janeiro e você mora em Campinas. Não, também não, né? Aí também não. Você viu? Nem com dinheiro, casa grande, mansão, piscina, sala, não pode ficar junto. Mas tem espaço, tem quarto grande, pode um dormir lá um pouquinho, ela dormir do outro, ir pra piscina, vai pra, como fala, sala de jogos, né? É, ela diz que o segredo de manter os 26 anos é isso. Você concorda?

0: nada, Edmo.
1: É do Edmo?
0: Ei, é o Edmo que tá aqui. Vamos falar do Edu Guedes agora?
2: Sim.
0: E Ana Hickman se casaram, Edmo, dia 12. De novo, aquela vez, agora é religioso, tá? Que ele foi no civil, tá? Ana Hickman e Edu Guedes se casaram, já contei, no sábado, né? Uma cerimônia religiosa, no dia 12 de setembro de 2026, lógico, agora. Na fazenda Casa Giala. É Giala. Em Araras aqui, do ladinho, né? Conforme eu falei pra vocês, a cerimônia, local fazenda, casa deles, né? Do Guedes, propriedade histórica do chefe, né? 150 convidados, gente. Ana entrou com o filho Alezinho, Edu entrou com a filha Maria Eduarda, decoração da festa, cerimônia sobre uma figueira centenária, o bolo de 9 andares, né? E vila italiana construída apenas para o casamento. Construir uma vila, viu, aqui em Araras, só para o casamento, né? O casal já havia oficializado o casamento no civil em maio de 2025 anos. Já estava casado. 2025. E eles já estavam casados, já estava seguro aí com a herança, né? Casou no civil primeiro. Tem gente que casou na igreja, né? Agora eles se casaram na igreja e foi construída uma vila italiana. Nossa, que chique. Quem pode, pode. Quem não pode, o que faz?

É, com 9 andares. Imagina, ó. Conta aqui comigo. 1, grande aqui, né? 2, maior, menor um pouquinho. 3, 4, 5, 6, 7. Ô, louco. 8, 9, meu Deus. Ai, cansei. Meu braço cansou. Ô, Edmar, pronto, chega de fofocar hoje. Vou tomar um pouquinho de água, que o Cebolinha já tá passando por aqui. Tô enrolando tudo.

Sérgio Reis diz que casa separa. Quem comer o casamento é uma gaiola. Quem casa quer sair da gaiola. Quem não tá quer entrar na gaiola, é isso? É isso, casamento é uma gaiola, gente, diz ele. Mas a Catarina Zeta Jones diz o seguinte, que o Michael Douglas é só não ficar 24 horas por dia dentro de casa. E aí, né? Ai, ai, ai, mas casamento é isso mesmo. Hoje, aqui o Miguel Jair falou pra gente, a Maria Marta tá fazendo aniversário. E me aguenta, 41 anos, ela vai pro céu. Então, 41 anos é assim mesmo, né? Tem discussão. É, não tem como, né, gente? Imagina, tem um queijo no céu. Tem um queijo que nenhum casal, viu, Edmo? Vai iludido você. Nenhum casal partiu ainda. Porque pra partir o queijo não pode brigar, mas nem um tiquinho. Sabe? Nenhum ar. Tem que viver assim, como o queijo e a goiabada. Romeu e Julieta. Tá bom? Não pode falar um ar, não pode fazer uma cara feia, nada. Então, não teve esse casal que vai partir esse queijo no céu, né, gente? Difícil, né? Nem mesmo a Lobinha vai. O queijo tá lá. Vamos fofocar ou vai faturar? Fatura aí. E a gente volta já.

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0: 8h39.
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0: Daí, Maria Lúcia, eu vou enviar para você já já. Dá um tempinho que eu copiei o seu telefone aqui. Eu vou enviar para você o endereço e o telefone que você me pediu. Tá certo, querida? Não vai ficar sem não, porque eu copiei você aqui. Tá? Bom, correria, né, gente? Vamos lá, e se fosse você do dia 14? Boa tarde, Sônia. Boa tarde, Rony. Boa tarde, meus amores. Rony volta semana que vem, viu? Eu quero compartilhar com vocês, Sônia, com você, o que estou passando aqui na minha casa. Sou casada há 13 anos, Sônia. Tenho 3 filhos, são homens, nenhuma mulher. 3 filhos. São, assim, filhos maravilhosos. Só que a sobrinha do meu marido precisou estudar aqui na nossa cidade, fazer curso, e pediu para ficar 1 ano na nossa casa. Eu não tive nada contra, né? Para ajudar, a gente sempre ajuda. Sobrinha do meu marido, minha sobrinha também. A gente faz o bem. Aceitamos. 5 meses ela está aqui com a gente. Faço tudo para ela, né? Só que notei que ela foi no cinema com meu filho mais velho. Isso, Sônia. Mãe, você sabe como que é, né? Notei que ela e meu filho foram no cinema, o mais velho, não achei nada demais. Nesses 5 meses, eu não percebi nada. Chegaram juntos, né, à noite, na semana passada. E ele chegou, fui lavar a roupa dele, e chegou com um batom na blusa de frio que era cinza. Poxa, o batom é da cor dela, que ela usa.
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0: Então, o batom é dela. É dela, meu Deus. Então, ficaram se agarrando. Ela tem 17 anos e meu filho tem 18. Eu não quero que ela namore com ele, Sônia Amaro. Não quero, não contei pro meu marido. Final de semana, Sônia, eu vi uns olhares assim que não tô muito satisfeita, não. Ela em casa, né, com esse frio. Ela veio tomar o café da manhã com a gente de shortinho. Shortinho curto, baby doll, tipo baby doll, sabe, Sônia? Ah, já não gostei. Eu tô com vontade de mandar ela pra casa da mãe dela, falar pro meu marido, bem, eu não quero, não falei ainda, mas quero que vocês me ajudem. Eu sou mãe, mas eu acho que ela não tá certa fazendo isso. O meu filho, não vou dizer que é inocente, ele tem 18 anos. É um menino bom. Eu não quero isso pra ele. Tá? E ela já veio com esse shortinho. Tá frio, Sônia. Shortinho pra tomar café, sabe, baby doll? Eu falei, meu Deus. Segurei ali pra não falar pra ela. Eu não quero esse namoro. Não é namoro ainda. Mas ela já tá há 5 meses e eu não percebi nada, Sônia. Só percebi pelo batom. E agora os olhares. E ela acordou com o shortinho curtinho. Deve respeitar, né, o tio dela também, né? O que vocês acham? E se fosse você? Mando ela pra casa da mãe dela, corto o mal pela raiz. Não quero esse namoro, Sônia Amaro. E se fosse você?
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0: É, gente. Às vezes a gente vai ajudar, é prima, não é porque é prima, né? É nova. Vai ficar 1 ano, com 5 meses já tá assim? Tem que dar o respeito também, né? Shortinho, sabe, baby doll? Tá frio, gente. põe uma coisa em cima, ou usa uma camiseta, quer usar, né? Troca primeiro para ir tomar café, gente. Que isso? Bom, eu tô esperando vocês aqui. Isso é B.O., Sônia. B.O., Sônia. Ou é uma amiga aqui que tá falando, não fala meu nome, você sabe quem eu sou. Chega junto. Mas aí o que que ela faz? Chega junto na menina e no menino, quanto mais proíbe, mais confusão dá e mais eles desafiam. Abre o telefone, Edmo Aleixo. Entendeu, gente? É complicado, né? É a sobrinha. Você quer o bem pra sua sobrinha. Mete bronca, Sônia. É pra meter bronca nela. Chega junto e fala, escuta, o que que é isso? Vocês acham que deve conversar com o filho e também com ela? Bom, eu não queria falar a minha opinião que eu faria, mas eu acho que conversar com o marido. Falar, ó, sua sobrinha, não tô gostando porque ela foi no cinema com o nosso filho, voltou com batom, né? Os olhares, ela acordou. Veio de baby doll tomar café, que eu acho que tem que ter respeito. Tem quatro homens aqui, quatro homens. Porque três e o marido, quatro. Tem que ter respeito. Conversa com ele. Mas já tenho aqui, não pode dar moleza não, a amiga falou. Opa, agora chegou tudo junto, né? Vamos lá então, telefone. Alô, boa tarde.
3: Alô, Soninha, boa tarde.
0: Boa tarde, meu amor. Se não quiser se identificar... Não precisa, tá bom? Pode dar sua opinião, meu bem.
3: É Ana de Jundiaí.
0: Oi, Aninha, você tá boa?
3: Vai indo, Soninha. Vou tocando minha vida, né?
0: É verdade,
3: né?
0: Depois do, né? Fica quando perde o marido, né?
3: É, eu moro com meu filho me ajuda, eu tenho um filho, né?
0: Sim.
3: E ele me ajuda, por isso que eu tô Deus e ele junto comigo.
0: Ainda mas, bem que você tem ele, né, minha amiga?
3: Graças a Deus. Então, eu tenho minha filha que mora em Campinas também.
0: Ah, isso já ajuda, né?
3: Ela vem sempre aqui, ela trabalha na Unicamp, né? Quando ela pode, ela vem.
0: Tá bom, meu amor. Então, a sua opinião, linda?
3: Oi, Sônia, eu tava escutando a carta... Se eu fosse essa mãe, eu já tomava uma atitude logo.
0: Agora, o que você faria?
3: É, antes que as coisas engrossam aí, viu?
0: Sim.
3: Porque já pensou se o filho dela engravida essa menina aí? Aí eu fazia o seguinte, eu falava com ela, falava, ai, não dá mais, eu tô percebendo umas coisas estranhas aqui. Falava com o marido e falava, olha, ela não vai ficar mais aqui. Dispensa ela, tira ela daí, porque... Antes que a coisa engrossa, porque depois ela pode ficar grávida, aí tem que tocar, né? Porque já ficou grávida, não tem jeito. Então, corta o mal pela raiz e logo.
0: Tá
3: toma
0: bom.
3: Uma atitude. Eu não ficaria com ela aí dentro, não, se fosse eu. Eu falava pra ela tomar o rumo da casa da mãe dela. E falava com a família, porque não dá jeito, né, Sônia?
0: É, então, fala com o marido também, né?
3: E... Fala pro marido o que que tá acontecendo do batom e ela vem de shortinho na mesa e tá frio. Ela tá, sabe, se achando e logo, logo, se ela não cortar o mal pela raiz, a menina pode vir ficar grávida aí, né? Aí vai ter que o quê? Casar, se ela não quer, né? E outra... Ela tá sendo muito abusada, essa menina aí. Tá dando, devia dar graças a Deus, a família, né?
0: Ela acolheu.
3: A menina. Então, agora ela fazer isso, então eu mandava ela pra casa dos pais dela. Eu não queria mais. Dói quem doer, mas eu não aceitava mais. Eu não. Na minha opinião é essa.
0: Tá certo, então. Obrigada, viu, meu amor?
3: Nada.
0: Tchau. Deus
3: fica com Deus.
0: Deus tchau. Abençoe. Tchau, tchau.
4: Sônia Mara, na minha opinião eu concordo também, sabe? Assim, que é falta de respeito que ela fez, né? Em tomar café de baby doll, assim, perto do tio, né? E perto do sobrinho também, né? Quer dizer, era assanhadinha, né? Então eu acho que, sabe, era assanhadinha, a mãe dela não ensinou elas bons costumes, né? Mas eu vou falar pra você, eu não concordo não, Sônia Mara. Agora sim, namorar primo com primo já tem muitos no mundo por aí. Então, E isso aí não tem importância, mas caso que ela não queira, não sei por que motivo, é o coração dela que manda, né? Se o coração dela tá falando não, não. Coração de mãe não se engana, né, seu marido? Então, eu acho que ela tá certa de mandar, pedir pro marido dela mandar que ela volta pra casa dela, sabe, senhor? Ela já não tá sendo uma pessoa boa, né? Sabe, senhor marido? Ela já tá se respeitando e também não tendo respeito nem com ela mesma, né, senhor marido?
0: Tá certo, então, meu amor. Obrigada. Vamos ao telefone rapidinho, que tem muita gente, mas nem vai quase dar tempo de todo mundo. Vamos lá. Alô, boa tarde.
5: Boa tarde, Sônia.
0: Boa tarde, meu amor. Se fosse você.
5: Se fosse eu, chegava, por exemplo, hoje, quando era a noite, estava tudo na mesa para jantar, eu falava com tudo junto ali, falava pro marido, pode pegar sua sobrinha e levar embora. E contava a história para ele. Você não quer? Mas então eu vou levar ela embora.
0: Então, leva embora.
5: Leva embora.
0: Tá bom, então.
5: Aí se o rapaz for atrás dela, problema dele.
0: Tá certo, então. Obrigada, viu, meu amor?
5: Tchau.
0: E mandar embora todo mundo, hein, gente?
6: Oi, Soninha, é a Neuza, tudo
0: Oi,
6: bem?
0: Oi, Neuza.
6: Tudo bem com você?
0: Tudo.
6: Ô, Soninha, eu já teria falado com o marido. Falado, olha, eu não quero isso antes que aconteça alguma coisa, né? Eles são muito novinhos ainda, eu não admito. E ela fica assim, toda essa liberdade, como se estivesse na casa dela. E eu falaria com o marido. E aí, combinaria com o marido de chamar os dois e conversar com os dois, com o filho e com ela. E já convidaria ela para ir para embora para casa dela. Não vai dar certo, Sônia.
0: Sim.
6: Antes que aconteça uma coisa mais grave e fique pior a situação.
0: Tá bom, querida. Obrigada, viu, meu bem? É, todo mundo aí. Vamos aqui só atender agora o WhatsApp?
4: Eu cortaria o mal pela raiz. Porque isso aconteceu com o meu atual marido. A gente não morava junto ainda. Se diz nora dele agora. Ela andava praticamente pelada dentro de casa. Eu fui falar com ela, eu saí de ruim na história, tá? E eu avisei, vocês vão ter problema no futuro. E estão tendo problema. Tá? Porque ela trai o filho do meu atual marido e tá assim, tá esse rolo.
0: Meu Deus.
4: E eu falei pro meu atual marido, eu avisei há anos atrás, vocês não deram ouvido pra mim, corta, porque ela tá se insinuando. Ela se insinuava pro meu atual marido. E eu via e eu falava pra ele falava pra mim que eu estava louca.
0: Olha, gente.
4: E se concretizou tudo que eu falava pra ele há anos atrás.
0: Meu Deus do céu, gente do céu, não tem jeito, viu? A situação aqui, né, Edmo Aleixo? Vamos ouvir mais opinião?
7: Boa tarde, Sônia.
0: Tarde.
7: Ela tem que ter uma conversa, né, conversar com o marido, não falar assim de que vai mandar ela embora, que você não sabe que é a situação que está com ele, se eles já estão juntos. E se mandar ela embora e depois fazer a cabeça dele tirar ele dentro de casa e ir embora, e os dois morar juntos.
0: Sim.
7: Porque se ela não respeitou e queria que ele, como namorado, ficar junto com ele, né, entendeu? Tem que ver a situação, como é que é. E ela não é uma pessoa de confiança, é a Creuza.
0: Tá bom, querida, obrigada, viu? Conversar com o marido, eu acho importante, né? Essa situação, porque ela foi, acolheu, né? Mas o filho só tem isso de idade, né? E ela também é nova.
8: Oi, Sônia, boa tarde pra você. Eu quero dar uma opinião. É o seguinte, essa mãe tem que chegar com o filho, com o marido e contar o que está acontecendo, né? Que essa moça está muito abusiva, só que me dá graças a Deus que recolheram ela aí, né? Que está morando junto com eles e ela está aproveitando a situação. Então ela tem que abrir o olho logo, antes que seja tarde, se a menina pode vir ficar grávida. Eu acho que já tem alguma coisa já com o filho, né? Então manda ela embora para casa da família, conversa então com o marido, com o filho, e ela tá se mostrando, então daqui a pouco ela pegou em cima até do marido dela também, né? Só que é perigoso essas meninas. E conversa então, que eu falei, só conversa com o filho, com o marido e com os pais, né? Com a família dela, e manda ela embora de volta. É a minha opinião. Tem que tomar muito cuidado que a gente põe em casa. Sônia, antigamente a gente tinha muito maior respeito com o primo, né, Sônia? Com prima. Hoje ninguém tem mais. Fica com Deus. Um abraço, Sônia.
0: É, e outra coisa, quando você tá na casa de um parente que tem 3 homens e uma mulher que é a tia dela, bem dizer, e ela, não pode acordar de baby doll. Tá frio? Coloca alguma coisa por cima, né, gente? Então, é uma situação que começa por aí. Quando você está na casa de alguém, você não vai tomar café, seja novinha ou mais velha, não tem como. Uma coisa, o cara tá frio, ele vai sair de sunga, de acorda e vai lá, né, de cueca, tomar café. Vamos ao nosso telefone, tem alguém aí? Alô, boa tarde.
9: Oi, Sônia, boa tarde.
0: Boa tarde, meu amor, não precisa se identificar se não quiser.
9: Eu acho que ela tem que falar assim, ela tem que comunicar e mandar a menina para casa da mãe, porque provavelmente já deve estar acontecendo alguma coisa. E aí, se acontecer, ainda vão culpar os tios pelo fato de ter acontecido e a família não ser comunicada.
0: Verdade, isso é uma verdade que ninguém falou, porque os tios podem falar, a culpa é de vocês, ela é menor, ela tem 17 anos, não é?
9: Exatamente, vai culpar os tios, porque mandou para estudar e tá fazendo coisa errada. Então, se tá fazendo coisa errada, vá fazer na casa do pai e da mãe.
0: Sim, então essa tia, né, tem que pegar, conversar com o marido e falar, ó, é melhor a gente ter
9: chance.
0: Exatamente,
9: né? Exatamente.
0: Com cinco meses ela já tá fazendo isso, né? Um ano vai sair coisas, né?
9: E torcer pro tio ainda não ficar contra a mulher, achar que a mulher tá exagerando.
0: É, isso pode acontecer, o marido falar, não, é exagero seu, deixa a menina, não é, não tá acontecendo nada, né?
9: Não, mas ele aceitando ou não, ela tem que mandar ou comunicar o pai dela, tipo, no caso, tem o pai e a mãe, tem que avisar o pai e a mãe do que tá acontecendo.
0: É, tá certo, então avisa o pai e a mãe e fala, ó, não dá mais pra ficar aqui. Nós tentamos, arruma outro lugar. Tá certo, então, querida. Obrigada, viu, meu amor?
9: Nada, tudo de bom.
0: Você também, até amanhã. Bom. É rosca? Fábio Júnior? Aí, um pedacinho do Fábio Júnior. Já tá chegando aí o Jornal de Esportes. Sônia Amaro, já tá na hora de ir embora. Obrigada, Anderson. Um abraço pra você. E amanhã a gente se fala. Edmar Leixo, tchau, gente. Enrosca? Mas não enrosca muito, não.

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0: Campinas chuvosa. Alô Brasil, boa tarde, 13 horas pontualmente.
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0: Chegamos, hein? A partir de agora, a seleção do rádio entrando em campo para você, para falar de futebol, para falar de Guarani, para falar de Ponte Preta, tudo isso até às 14 horas no AM 870 para Campinas, para toda a região metropolitana Campinas, com chuva novamente e marca de 18 graus a temperatura. 13 horas, 1 minuto, você também vai se conectando pelas redes sociais da Rádio Central, da Seleção do Rádio, no nosso Facebook, é a página Rádio Central AM Campinas. E estamos também no canal no YouTube da Seleção do Rádio, muito fácil, muito simples, você acessar no YouTube, youtube.com/Rádio Central Esportes. Hoje é segunda-feira, hein? Segunda-feira, dia 14 de setembro de 2026. Semana de festa, daqui a pouco falo por quê. Explico pra você. Semana com deliciosas tortas pra vocês de presente aqui na Rádio Central. 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Vamos com os destaques do JE desta segunda-feira. Quadrangular final da Série C do Campeonato Brasileiro. Olha o Botafogo, hein? 2 jogos, 2 derrotas. No final de semana, Botafogo 0, Floresta 1, Maringá 0, Santa Cruz 1. Depois de 2 jogos, o Grupo B tem a liderança do Santa Cruz com 2 jogos, 6 pontos, 2 vitórias. O Maringá em terceiro com 3, Floresta em terceiro com 3. Aliás, Maringá em segundo com 3, Floresta terceiro com 3. E o Botafogo na lanterna com 0 ponto. Na outra chave tivemos Ferroviária 1, Paysandu 0. Paysandu que demitiu Júnior Rocha com a derrota e contratou Mazola Júnior. Ontem também tivemos Brusque 2, Inter de Limeira 2. Depois de 2 rodadas, o Grupo C tem o Brusque na liderança com 4 pontos. Em segundo, a Ferroviária com 4. Em terceiro, a Inter de Limeira com 2. E o Paysandu, assim como o Botafogo, 0 ponto. Pela Série B do Campeonato Brasileiro, o Novo Horizontino em casa ficou no empate com o Cuiabá em 1-1. Porém, o Juventude em casa foi derrotado pelo Atlético. Com isso, o time paulista mantém a liderança. E o Brasileirão, hein? Brasileirão valendo liderança. O Palmeiras no choque rei, fácil, bateu o São Paulo por 2-0, porém ontem o Flamengo conseguiu vencer o Corinthians e claro, conseguiu também com uma tranquilidade, né? Era para ser um 5-6 pelo menos, no final o gol da vitória, Flamengo 2-1, Flamengo mantém a liderança. E o Santos, hein? Olha a crescente do Peixe, já é o 10º colocado. Cruzeiro passeou na Vila, tomou de 2-1 no sábado à noite. Eu quero comentar daqui a pouco, hein? Mirassol e Vitória jogaram ontem também 2-2. E o tal do Muralha, hein? Como que o tal do Muralha defende um time de Série A ainda? Pelo amor de Deus! Como diria Silvio Luiz, pelo amor dos meus filhinhos! Fernando César, boa tarde, destaque da Ponte Preta, Fernando.
2: Fala, Anderson, grande abraço, boa tarde. Ponte Preta já está viajando para Londrina. Amanhã enfrenta o Londrina no BGT, tentando quebrar essa sequência aí sem vencer na Série B. A expectativa, monitoração do BID durante todo o dia hoje para saber se aqueles nomes, né, que vieram do Boa Vista ficarão à disposição do técnico Gilson Kleina já para o jogo de amanhã contra o Londrina. O Palácios, esse sim volta, cumpriu a automática. E quem está voltando também não vai mais para a Bulgária é o atacante Brandão, Anderson.
0: Brandão, está de volta?
2: Sim.
0: Nossa, que maravilha! Agora vai! Até já, Fernando!
2: Até!
0: 13 horas mais 5 minutos, é o Jornal de Esportes da Central em nome de Família Diani, o melhor italiano de Campinas. E agora, falando, destacando o futebol de Portugal com ele, alô, Jota Santos.
3: Boa tarde. Sporting tropeça em Famalicão, vitória tranquila do Benfica, vitória tranquila também do Futebol Clube do Porto. Ok, meus amigos? Daqui a pouco eu volto aqui nos 870 da Rádio Central com todas as informações da sexta rodada do Campeonato Português. Até já.
0: Ah, até já, Jota Santos, daqui a pouco com todas as informações do futebol de Portugal. Como é gostoso saber as informações, né? Saber o que rola no futebol de Portugal. Mas agora, futebol de Campinas, destaque do Guarani, do Bugre. Alô, Gustavo Negreto.
4: E no Guarani tem renovação de contrato pensando no Campeonato Paulista de 2027. Mas tem também problema extra-campo. Mais jogador colocando a equipe na justiça.
0: Tá certo, então. Daqui a pouco vamos saber todas essas informações do Guarani com Gustavo Negreto. Mas agora é o destaque de quem? Da Opinião Central, no microfone da mais ouvida, comigo nos estúdios da Romualdo Andreazzi. Oi, Beto, boa tarde, boa semana.
5: Opa, muito obrigado, boa tarde para você também, Anderson, a galera toda que está nos acompanhando, ótima semana para todo mundo. Bom, e a semana encerrou e nos finalmente ali nos tetores, né? É como diriam os narradores antigos, né? A macaca conseguiu, enfim, né? Derrubar o tal do Transferban, né? Teve ajuda daqui, teve ajuda dali, enfim, mas no final deu certo, a macaca conseguiu e conseguiu aí trazer alguns jogadores. É lógico, são jogadores que em condições normais a gente diria, são jogadores que vêm como apostas, né? Mas diante da circunstância, diante de tudo aquilo que a Ponte passa dentro do campeonato, dentro da sua história atual, são jogadores que chegam, de repente, para dar, né, uma motivação um pouco maior. Eu acho que a gente sabe muito bem que a questão do rebaixamento é só uma questão de algumas rodadas, né? Por quê? Porque está 21 pontos, né? 21 pontos de quem está escapando. Então, não vai ser fácil, né? E outra, a Ponte só chega a 43 pontos, né? Nem aquele número mágico de 45. Então, a Ponte não vai conseguir ganhar todos os jogos e os outros não vão perder todos os jogos. Mas não é isso que importa para a Ponte. O que importa para a Ponte agora é terminar com dignidade, é terminar o campeonato, não bater nesses recordes absurdos que a Ponte tem, recordes negativos que a Ponte tem batido. E amanhã vai lá contra o Londrina. O Londrina também está num desespero danado, mas numa situação diferente, ainda com possibilidades, ainda, né? Abriu lá, né? Chegou uma luz no fim do túnel, já estão clareando um pouquinho mais com a chegada de alguns jogadores e quem sabe, né? Se a Ponte conseguir realmente regularizar esses jogadores, alguns pelo menos, que possa amanhã ter um time diferente lá em Londrina, para quem sabe, né? Enfim, agora nesse novo momento com o Gilson, a Ponte conseguir fazer um jogo pelo menos de igual para igual e quem sabe, por que não, ganhar o seu jogo amanhã contra o Londrina, lá em Londrina. E que nós estivemos lá, né? Recentemente, olha como que é o futebol, né, Anderson? Recentemente nós estivemos lá.
0: Novembro, né?
5: Pra fazer uma decisão de campeonato.
0: Novembro, né?
5: Olha só.
0: Novembro foi a final da Série C, né?
5: E agora a gente vai trabalhar, fazer o jogo amanhã com os dois times na zona do rebaixamento. Olha só que situação.
0: Tem um ditado que para quando você sobe, você tem que ter estrutura, né? Tem que se planejar para subir, conquistar um acesso. Acho que os dois não tiveram, né? Planejamento e estruturaram-se para a disputa de uma Série B, né, Beto?
5: Ah, isso é muito claro, né?
0: Tá bem claro isso.
5: Aqui, né? Aqui pelos lados nossos a gente sabe muito bem, né? Tanto que, olha a situação, né? Um dos piores momentos da história, se não o pior momento da história da Ponte.
0: Tá certo, Beto Quinalha, 13:09, o ouvinte vai interagindo com a gente aqui, vai participando no 971483497 no WhatsApp Central. A apresentação é comigo, comando técnico de Edmo Aleixo, direção de esportes da Rádio Central, emissora do Grupo Tati de Comunicação, é Beto Quinalha. 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
3: Agora 13 horas, 1 da tarde, mais 12 minutos, mais um dia de chuva e muita chuva na cidade de Campinas, em toda a região aqui metropolitana. 1:12, rapidamente aqui alguns destaques do futebol do Brasil. Beto, quadrangular final da Série C, segunda rodada, o Botafogo novamente vai patinando. Caramba, dois jogos, duas derrotas, assim como o Paysandu perdeu as duas também, o Papão, e aí com isso ontem não deu pro Júnior Rocha, ele foi demitido e rapidamente já anunciaram o Mazola Júnior como o novo técnico para a sequência de quatro jogos.
4: É, o Mazola que estava no Ituano, também tem identificação com o futebol lá do Pará, né? Então, nas duas equipes, né? Tanto no Remo quanto no Paysandu, já teve acesso inclusive com o Paysandu e agora chega. Dá tempo ainda, né? São quatro jogos e precisa tirar essa diferença aí, de repente, para o Paysandu, que é um time que tem uma camisa forte, que tem uma torcida atuante, muito atuante, assim como tem o Botafogo, que também, né? O Botafogo, no meu modo de ver, é o melhor time. E aí você vê, perdeu para o Santa Cruz, tudo bem, clássico ali, regional, a torcida também do Santa é uma torcida que vai em cima. Mas agora, perder pro Floresta em casa?
5: Pô.
4: Aí não, né?
5: Batido legal.
4: Aí é um resultado realmente pra colocar o time lá pra baixo. Mas, ainda dá tempo. O duro é que o Santa já tem 6 pontos, né?
5: Ah, já abriu, né?
4: Já abriu 6 pontos. Então, pra tirar essa diferença, não é. Não é nada tranquilo, né?
5: Santa agora dificilmente não pega uma vaga, né, Beto?
4: É, porque o Santa...
5: 6 pontos?
4: 6. É que aí o Floresta e o Maringá tem 3, né? E ainda tem jogo de volta, né? O Bota ainda faz o jogo com o Maringá.
5: Mas né? Aí, ó, como tem o confronto direto aqui entre Maringá e Floresta ainda... De repente um mata o outro aqui.
4: Exatamente.
5: Por isso que eu acho que está mais uma vaga já para o Santa.
4: É, bem provável. E enquanto que no outro grupo só
5: mais
4: tem
5: equilíbrio,
4: só 4
5: né?
4: pontos, né? O líder e a Ferroviária também, né? Olha aí a Ferrinha querendo voltar para a Série B, hein?
5: Tomara que volte, viu? Torcida grande para a nossa
4: Mas a Inter tá na briga ainda, né?
5: Sim, tem dois pontos ainda. Ou seja, aqui é só o Paysandu que vai ter mais dificuldade em buscar, né?
4: É.
5: Em ter que buscar essa diferença aí depois de dois jogos sem nenhum ponto conquistado. Ô, Beto, dois tópicos que eu quero falar com você, dois assuntos, rapidamente, né? 1:14 já. Primeiramente, Carlo Ancelotti, em entrevista à CNN, disse que realmente fechou o ciclo do Neymar na seleção brasileira. Fechou mesmo, na visão dele, assunto encerrado, Neymar realmente se despediu. Claro, deve ter algum jogo para ele poder se despedir de forma oficial, né?
4: Oh, merece.
5: Mas até então, o jogo oficial, o último.
4: O artilheiro da história, né? Superando, da seleção brasileira.
5: Superando o Pelé. Uhum. Então, claro, ele deve ter um jogo festivo para poder realmente encerrar sua passagem. O último jogo dele como jogo valendo foi realmente contra a Noruega. Outro assunto, Beto. Rapaz, não dá pra um time de Série A ter o tal do Muralha no gol. Que ele aprontou ontem,
4: coisa,
5: Beto,
4: né?
5: Pelo amor de Deus, não pode, Beto.
4: Pastelão, né?
5: Ele faz demais. Oi?
6: Ele não pode chamar Muralha, só Alex, porque de Muralha
5: então,
6: não tem nada.
5: Tem que parar com isso aí também, né?
4: É que ele faz umas defesas tão difíceis, né, cara?
5: É, mas, poxa.
4: Mas
5: que lambança ontem.
4: Entrega o ouro demais, né?
5: Pelo amor de Deus.
4: E aí
5: eu fiquei com vergonha.
4: Eu não sei, cara. Como que pode um cara que é um goleiro profissional Ele sabe primeiro que se ele colocar a mão na bola fora da área, ele é expulso.
5: Aí tentou cabecear.
4: Ele tentou cabecear e quase pôs a mão na bola ainda. Ia ter ficado pior ainda.
5: Ainda, né? Quase quebrou o pescoço ainda, você viu?
4: Aí depois, pô, deixou a bola entrar, né? Não colocou a mão na bola. Ah. É demais. E outra, o primeiro gol foi logo no comecinho do jogo, né? Com 2, 3 minutos, né?
5: Pô, o Mirassol tá de brincadeira disputar uma Série A, né? É pedir pra cair. Aí eu menti, Beto, tem mais um assunto aqui que eu falei, mas de novo, não é possível. É por isso que o nosso futebol está do jeito que está, né, Beto? O Grêmio manda embora o tal do Luiz Castro.
4: E aí? E quem vem? Papai Renato.
5: Oh, meu Deus do céu.
6: Você viu quanto que o Luiz Castro vai receber, né? 32 milhões, né? Vê se ele tá preocupado.
5: Então.
4: Caramba.
5: Contratam esses caras, esses profissionais. Aí colocam essas multas astronômicas, sabendo que vai mandar embora, Beto.
4: Isso.
5: Sabendo que vai mandar embora. Mas coloca lá, porque quer trazer o cara, tem que trazer o Luiz Castro, vamos trazer, temos que trazer. Aí o cara agora 32 Luiz milhões. Castro. 32 milhões de reais que o cara vai ganhar dinheiro. Vai demorar um pouquinho pra receber, mas vai receber, né?
4: Lógico que vai.
5: Então,
4: de um jeito ou de outro, vai receber. E, como você disse, né? É um absurdo os contratos que eles fazem, né? É lógico, o Luiz Castro não tem nada a ver com isso, né? Não. Pelo contrário, parabéns pro staff dele, né? Que conseguiu incutir na cabeça lá dos dirigentes que o Luiz Castro valia tudo isso. E aí também, cara, não é possível, né? Algo de errado tem no reino aí, não tem não?
5: Ah, pelo amor, claro que tem.
4: Algo errado tem no reino, você fazer um contrato desse com o Luiz Castro.
5: Colocar uma multa dessa.
4: Com todo o respeito ao profissional e tal, né? Você colocar uma multa dessa, né, sabendo que ele ia ter dificuldade para fazer o trabalho. Então, e aí, agora o clube é que fica com essa dívida.
5: Agora vai ter que pagar o Renato.
4: Vai ter que pagar o Renato e não é barato, né? Renato também não vem barato.
5: Vai ter que pagar o Renato e pagar essa multa de 30. Aí como que se sustenta?
4: É, mas aí por isso que tá lá, lutando contra o rebaixamento.
5: Aí ontem, eu esqueci o nome do time, ontem um jogo do Sub-20. De qual time agora? Se o Fernando viu você, Beto, Sub-20 aí, um time Sub-20. Me fugiu, não sei se não é Chapecoense, não. Aí estenderam a faixa lá pro Grêmio, paga a caloteira, tá devendo pro esse time. O time tá disputando o Sub-20. E aí não paga ninguém. É brincadeira isso. Sem comentar.
4: Virou farra do boi, né, gente? É aquilo que a gente tá falando. Essa bolha, gente, numa hora explode, gente.
5: Tá explodindo, né, Beto?
4: Uma hora explode e não sei o que que vem. Aí às vezes o que que vem? Vem, né? Deve tributo, deve isso, deve aquilo, perdoa a dívida, né? Aí um fica devendo pro outro, aí é obrigado, por exemplo, o Grêmio, ouvir lá do dirigente, do presidente do Vitória da Bahia, que o Grêmio é caloteiro, que não sei o quê, não é assim?
6: E o Inter já ganhou 20 milhões do Sondas, né? Doação.
4: É verdade, eu vi isso aí também, né? Pô, que é isso, hein? Ô, Sondra, tem bastante gente precisando de dinheiro, não é só o Grêmio, não. Não é só o Internacional, não, viu? Tem muita gente que precisa muito mais. Inclusive, seria muito melhor ajudar os mais necessitados do que ficar enfiando dinheiro num clube de futebol com esses dirigentes fazendo todas essas irresponsáveis fazendo essa lambança aí.
5: Ah, eu menti de novo, Beto. Tem mais um assunto. Rapidamente. É que vai vindo, você tinha que ter 3 horas de programa. Quem sabe um dia, né? Ô, Beto, a gente sabe da ruindade do Corinthians, o time já completo, é limitado, o time agora com...
4: Mas tá em semifinais, aí, chegando em semifinais. Aí.
5: Mas com toda a limitação que tem o
4: Corinthians...
5: Eu
4: não acho, não.
5: Não, vamos colocar, eu me expressei mal, né? Com toda a limitação com o Corinthians, mesmo assim, ontem fizeram força pra empatar com o Flamengo?
4: Né?
5: Uma hora não ia...
4: Eu só não entendi
5: o gol do Flamengo.
4: Tudo bem, o Corinthians tem um compromisso... É muito importante no meio de semana agora, quarta-feira contra o Estudiantes, né? E tem todas as possibilidades de chegar a uma semifinal de Libertadores da América, que é bastante coisa. É um peso grande. Mas, pô, numa situação que tá o time, já tinha perdido 4 seguidas no Brasileirão. Pô, e com o time totalmente reserva,
5: E agora tá só a 4 pontos do Z4, então, hein? O Santos que reserva. Tava lá já passou 3 pontos. Aí você viu,
4: depois colocou lá mais uns ali e tal, o time até que equilibrou o jogo. É. Tudo bem, né? Que, pô, o que teve de chance o Flamengo, o que teve de possibilidade de definição de jogadas e tal. E outras, não tava jogando contra qualquer equipe, né? Tava jogando contra o Flamengo, pô. Inteiro, né?
5: Sim, completo. Bom,
4: o Flamengo inteiro ou não inteiro, ele é muito melhor do que a maioria dos outros, né?
5: Exatamente. Bom, 1:21.
4: Mais um assunto, então.
5: Pois não, agora foi.
4: Você viu a despedida do Marcelo?
5: De Lima Henrique?
4: De Lima Henrique.
5: No clássico.
4: Pô, que legal, hein, cara? No clássico lá entre Ceará e Fortaleza.
5: Eu achei
4: emocionante,
5: bacana,
4: né? Emocionante. A hora que terminou o jogo. Pô, foi legal. Foi legal de ver. E a declaração dele também depois, né? Foi muito legal.
5: Marcelo de Lima Henrique, portanto, se aposentando aí.
4: Mas fez algumas lambanças, como todos os outros, mas sempre foi um cara. Eu acho que ele sempre foi um cara respeitado, né? Ele errou, como a maioria, né? Erra.
5: O árbitro aí que.
4: Mas assim, dava pra gente perceber dentro do campo, né? Ele passa uma impressão legal, assim, de gente do bem, né?
5: Sim, concordo com você, Beto. Concordo. 1:22, já.
4: O Fernando que não gosta muito dele, né?
5: O Fernando não gosta de ninguém.
4: De qual árbitro que ele gosta?
5: Mas de quem que o Fernando gosta, gente? É. Pelo amor de Deus. Fernando é muito exigente. Falando em exigente.
4: Ele gosta do Toninho, gosta das netinhas, né, da dona Zilda.
6: Já estão chorando aqui, ó. Estão aqui em casa, já deu a hora do leite, ó. Se escutar um choro aí, é o som ambiente.
5: Tá. Beleza, Fernando. Ó. Já, então, ele vem com as informações da Macaca. É o seguinte, hein? Falar de coisa boa, mas boa, até mandar parar. Quiosque do Primo, essa semana completando. Rapaz, eu lembro que há uns dias atrás fizemos a promoção de 7 anos. 7 tortas, agora já são 9 anos. 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Hoje tem uma no nosso Jornal de Esportes, às 13h55, a gente presenteia um ouvinte. E como que o ouvinte vai participar hoje, Beto? Hoje é muito simples, o ouvinte vai mandar sua mensagem no 97148, no WhatsApp Central, 97148-3497. É muito simples a pergunta, Beto. Essa aqui é mamão com açúcar. Dia de sábado, qual que é o prato do dia do Quiosque do Primo? 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Então, ouvinte, para participar e concorrer daqui a pouco a uma torta de frango com catupiry, é só mandar o nome e dizer: o prato do dia no sábado é 3 pontinhos, responda, manda pra gente aqui e daqui a pouco um ouvinte será presenteado. E amanhã tem muito mais, né? Até sexta-feira serão 9 tortas de frango com catupiry. Fernando, aí, como ele não sabe brincar, não vou perguntar pra ele, porque ele vai responder. Então, não vou nem perguntar pro Fernando.
6: Você já deu a dica, é o mesmo prato da quarta, né?
5: É, sim. Não, tchau, Fernando, até já. Senão você vai falar aqui, mas é um prato que todo mundo gosta, né? Um prato típico brasileiro. Participa agora aí, ouvinte, 97148-3497. Ouvinte já mandou aqui, ó. O Anderson Grigoleto, da Rádio Grigo, grande Anderson, meu xará. Já mandou aqui, mas eu não vou falar ainda, tá? Mas o Anderson acertou, mandou aqui, ó, a resposta certa também. O Cleiton já mandou aqui, mas que pergunta fácil que eu fiz também, né, gente? Todo mundo vai acertar, mas daqui a pouco, então, eu trago mais nomes. Falando em Quiosque do Primo, Beto, hoje é segunda-feira, tempinho gostoso.

0: 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Rapidamente aqui, segura um pouquinho só, Edmo. Ó, mais um. Ixi, disparou aqui. Disparou. Ah, aqui, ó. O Frank Bob acertou. Também o Paulo José acertou. Aqui também a Sandra, aqui cadê o, acertou também. Ah, tá muito fácil a pergunta, amanhã eu vou dificultar pra vocês, viu? Amanhã não vai ser facinho assim não. É, o Tocão também acertou. O Paulo Kikuchi não quer participar, ele mandou uma opinião que já eu vou ler aqui, a opinião do nosso amigo Paulo Kikuchi. É, o Antônio Pereira também acertou. É, o João Marcos de Luca também, ó, doutor João Marcos de Luca, também acertou. É, ou seja, até agora, ixi, agora aqui tem mais, daqui a pouco eu leio mais nomes aqui, ó. Boa tarde de Rádio Central, é, o prato é, é quem mandou a resposta certa, o José Teixeira. Boa tarde, a Érica Soares do Jardim Flamboyant também acertou. O Edson Santos também acertou. O Eduardo também acertou. Ah, mas
1: parou.
0: Pô, disparou aí. E eu fui muito bonzinho, Beto. É. Ah, que é isso? Todo mundo acertou, não deu nem graça. Mas isso é bom.
1: Boa.
0: Isso é bom, que a marca já é conhecida, já é, todo mundo já sabe a tradição. É isso aí. Vai participando no 971483497. No final do JE, uma torta deliciosa de frango com catupiry. Presentaço para vocês do Quiosque do Primo, que essa semana completa 9 anos.
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3: Fernando César chegando aqui na Central com o Ponte ID, trazendo as informações da macaca. Macaca que conseguiu derrubar o Transferban, agora fica na expectativa. O Fernando tá até com o dedo doendo de tanto da F5 no teclado do notebook dele. E vai dar certo, hein? Vai dar certo. A Ponte vai registrar esses atletas e a Ponte vai terminar de forma digna esse campeonato e vai voltar a vencer, hein, gente? Com o Ponte ID, você, Ponte Pretano, tem as informações da macaca, faz o check-in do TC10, compra ingresso, domingão tem jogo, hein? Encontra o CRB, 11 da manhã no domingão, hein, gente? Então, quem aí tem o Ponte ID e a TC10, já vai fazer o check-in em breve, ou se não, compra o ingresso e muito mais. O Ponte ID está em todas as plataformas, você baixa, faz o seu cadastro e fica conectado com a macaca.
4: Fernando César.
3: Pois não, Fernando?
5: É isso aí, Anderson. Mais uma vez, grande abraço, boa tarde a todos. Começando mais uma semana. Semana importante para Ponte Preta. Primeiro, porque ela tem dois jogos, né? Amanhã pega o Londrina, lá em Londrina. Depois de quase um ano aí, como você disse, né? A final da Série C o ano passado foi no mês de outubro. E agora, já voltando a Londrina para esse Campeonato Brasileiro da Série B. As duas equipes na zona do rebaixamento, a Ponte Preta praticamente rebaixada, né? Como disse o Beto Quinalha, é a pontuação máxima. Se a Ponte

0: fizeram um milagre de ganhar todos os jogos que faltam, que a gente sabe que não acontece, né? A Ponte chega ao máximo de 43 pontos. O Londrina não, o Londrina tem uma condição melhor, tem pontuação bem acima da Ponte Preta, então ainda está no páreo. Londrina só depende dos seus resultados para tentar escapar, e está contratando lá, né? Tem vários jogadores que estavam na Ponte, o Arthur está lá, o Potter saiu agora há pouco, foi para Londrina, o Tarek que está lá no Londrina. Agora o Londrina pegou dois jogadores do Guarani, né? O Cachoeira e o Herbert, outros jogadores chegando lá no time do Londrina. Londrina que venceu na última rodada, não vencia há vários jogos, ganhou fora de casa e deu aquele ânimo, né? Tanto para os jogadores, para os torcedores. Então a Ponte vai enfrentar um jogo difícil. E a Ponte, nessa nova, entre aspas, né? Nova fase aí, tentando melhorar o time, dar mais opções para o técnico Gilson Kleina, com essa parceria aí com o Boa Vista, com a volta do Palácios. O Palácios cumpriu a automática no último jogo lá no Recife, então são e deve ser titular nesse jogo contra o Londrina. Tem a situação do Brandão também, que não houve o acerto do Coritiba com o time lá da Bulgária, né? O CSKA 1948 de Sofia, na Bulgária. Então a tendência é que o Brandão retorne para a Ponte Preta, e a gente tem informações que ele pode até já ficar à disposição para o jogo de amanhã contra o Londrina, até porque no ataque a Ponte está jogando com o David da Hora e o Miguel, e como opção para o segundo tempo tem entrado o menino Damião. Então o Brandão, apesar de tudo, aí seria uma boa alternativa aí para a Ponte Preta ter mais um atacante disponível aí para o jogo e para a sequência dessa Série B do Campeonato Brasileiro. Então, essa é a situação. Tem os jogadores do Boa Vista que a gente está monitorando aqui. Semana passada a gente quase quebrou o F5 aqui para ver o transfer ban. Foi sair só no final da noite da última sexta-feira. A gente até entrevistou aqui ao vivo a doutora Thalita Garcês, aliás, parabenizando o jurídico, né, através da doutora Thalita, sempre fazendo grandes trabalhos, né, defendendo a Ponte Preta. E a doutora Thalita até nos disse aí na Central Esportiva que foram 24 horas intensas, né, correndo atrás do pagamento, é câmbio, é taxa de dólar, taxa de euro, vai para lá, vai para cá, muita documentação. Naquele momento que a gente conversava com a doutora Thalita, por volta de 18 horas, dentro da Central Esportiva, o Transfer Ban ainda tinha o nome da Ponte Preta lá, mas ela nos garantiu, e depois aconteceu isso, né, no final da noite, que a Ponte já tinha encaminhado todos os comprovantes, toda a documentação necessária para sair do transfer ban. E o mesmo aconteceu também com os jogadores do Boa Vista. Toda a documentação, tudo foi feito dentro do prazo. Ah, mas não saiu no BID, então vai perder o prazo? Não, porque todo o trâmite, toda a documentação enviada para a CBF foi feita dentro da janela de contratações que se fechou à meia-noite da última sexta-feira. Então a Ponte Preta vai poder se contar com esses jogadores. É lógico que a gente está aguardando agora, acredito que até porque na CBF normalmente o expediente é após a 1 da tarde, então normalmente os bids aí, os nomes, né, no bid sempre saem depois das 3, 4 horas para o final da noite, para o final da tarde. Então a gente vai monitorar, provável que na Central Esportiva a gente já possa divulgar aqui os jogadores que estarão no BID para dar essa mais opções para o técnico Gilson Kleina para o jogo de amanhã já contra o Londrina, Anderson.
1: Tá certo, Fernando. Tá aí toda a explicação do Fernando, né? O desenrolar dessa situação do Transfer Bank na sexta-feira. Aí falamos com a doutora Thalita. E aí, realmente, no final da noite, desapareceu o nome da Ponte Preta. Não constava mais. E agora, Beto, fica a expectativa, né? Primeiro pra desaparecer. Agora pra aparecer.
2: Apareceu o nome, né?
1: Pra aparecer os nomes agora no BID. Ou seja, a torcida era pra sumir. Agora é pra aparecer. Mas vai aparecer, Beto. Não sei.
2: Vai
1: aparecer, não. Isso eu não tenho dúvidas, né? E aí o Gilson, né, Beto, com o que o Fernando informou aí, ganha a volta do Palácios, esses reforços que agora foram inscritos e que devem sair hoje ou no máximo amanhã, né, no BID, ficarem à disposição. E o Gilson já conhece, foi a indicação dele, Beto, ou seja, o Gilson não vai ter dificuldade em realmente escalar o time, porque ele conhece, trabalhou com esses jogadores que estão, sim, aí. Ou seja, saindo no BID hoje, amanhã, já vão pro jogo amanhã.
2: Ah, não tenho dúvida disso, né? Mesmo porque os caras estavam lá treinando, né? Então, acho que esse problema não vai ter. Tem outro menino, Jota, que estava treinando aí também, ele deve já deve ter visto, né? O jogador, deve ter acompanhado o treinamento. Então, pelo menos, assim, recheia um pouquinho mais o elenco, né? Dá um pouquinho mais de expectativa e de opção para o treinador. E aí, lógico que eu acho que isso também fortalece até os garotos, né? Porque ele ainda vai ter que usar os garotos, né? Os meninos da base. Então, de repente, isso tudo
1: fica
2: dá...
1: Fica até melhor agora, né, Beto?
2: Um time mais encorpado, né?
1: Exatamente.
2: Mais sustentação.
1: Exato. E aí é importante para os meninos, né? Para essa transição, ser um pouco mais leve, né? Não dá tanta responsabilidade para os meninos como teve que, por exemplo, ser lá em... lá contra o América, né? Pô, o que é aquilo, né? Que coisa, né? Lá na frente, a hora que a gente começar a contar essa história, né, gente?
3: Não, pô. Aquele jogo, quem acompanhou, Beto? Nós que transmitimos, quem assistiu, ao final os garotos se arrastando, caindo de cãibra. É. Ali, sabe, tem... Vou falar pra você, guardadas as proporções do que valia, mas aquela guerra lá do... A Batalha dos Aflitos lá, né? Porque a Ponte foi uma guerra aquilo, viu, Beto?
2: Foi uma superação,
3: foi,
2: né?
3: Uma batalha desses garotos. E olha, sinceramente, é claro assim, tirando rivalidade de quem torce contra, de bugrinos ou de outras torcidas que às vezes deu. Claro, tem aquela rivalidade, mas não dá, Beto. Quem gosta de futebol, aquele jogo, a pessoa não fica emocionada com o que fez aqueles garotos. Mesmo perdendo, mas a entrega dos garotos, Beto.
2: Tem sido assim também, foi agora lá em Recife, a mesma coisa, né? Vários meninos também entrando em campo, todo mundo sempre enaltecendo isso, mesmo porque o Brasil inteiro fala hoje da Ponte nesse sentido, né? Na campanha muito ruim, nos recordes negativos que a Ponte tem batido durante todo o ano, né? Lá para frente, continuar desse jeito aí, vai ser difícil a gente ver na história um time, né? Talvez o Ibis, né? Que já foi tão ridicularizado, né? Mas que ficou conhecido mundialmente por essa alcunha, né? Ou seja, de pior time do mundo, né?
3: Mas...
2: E a Ponte, se bobear pelo que fez no ano... São três vitórias durante o ano todo, né?
3: Mas você sabe que... Eu sei que tem gente que vai discordar, vai levar como chacota o que eu vou dizer aqui. Mas você sabe que tudo tem o seu lado positivo na vida. Nos seus maiores problemas sempre há algo de positivo, Beto. Por mais tô em toda dificuldade, sempre tem alguma coisa que dá para ser positiva. Sabe que, se você parar para analisar, Beto, isso eu falo porque eu fiz essa análise, toda essa repercussão que tem a Ponte, não é tanto pela campanha, é por ser a Ponte Preta. Isso mostra a grandeza da Ponte.
2: Sem dúvida.
3: De repente, um time que estivesse passando pela mesma situação, de menor expressão, não teria a repercussão que tem no Brasil. Mas a Ponte tem, por quê? Devido à sua marca, à sua tradição.
2: A história,
3: então,
2: né?
3: Então, eu não sei, eu vejo isso. Por quê? Quando a imprensa para falar, porque é Ponte Preta. Então, não sei, eu vejo nesse aspecto como positivo essa repercussão, porque mostra a grandeza que a Ponte tem, infelizmente, hoje, de forma negativa. Sei lá. Eu vejo assim, de repente, outros times por aí não teriam tanta repercussão, tanta mídia comentando sobre o assunto como tem com a Ponte.
2: Sim, não teria não tenho dúvida disso. O nome, a marca ainda é muito forte, né?
3: Por isso é tão falada, né? Bom, 1:39, tem intervalo, Edmo? Não? Então deixa eu fechar com o Fernando aqui já, mas instantinho só, Fernando. Ô Fernando, esses seis atletas estão, dá pra arriscar um time, Fernando?
0: Ah, complicado, hein? Só se for na base do chute, né?
3: Não, assim, ó, imaginando que o Gilson tenha à disposição esses atletas, claro, totalmente chute, mas como poderia ficar o time com essas novas peças que vai ganhar?
0: E outra coisa, a informação também que o Porfírio e o Rodrigo Souza foram liberados pelo departamento médico, então podem também compor pelo menos o banco de reservas. É mais duas opções. Porfírio, que era titular, né? Ele ficou, acho que foi cerca de 5 ou 6 rodadas fora, ainda do tempo do Márcio Zanardi, mas já estão liberados também. Pode ser que viajem para Londrina o Porfírio e o Rodrigo Souza, o volante.
3: Tá certo, Fernando. Deixa eu só atender o ouvinte aqui, ó. Boa tarde, o Kleina em uma semana conseguiu fazer o que o Torrano, desde que assumiu a Ponte, não conseguiu. Mensagem do Roberto. Boa tarde, aqui o Júlio, ó. O prato do dia é... Respondeu certo. Aqui o Luiz Aceturi mandou uma foto. A minha geladeira está uma torta do quiosque do primo. Então, Luiz... Vai passar a vez, então, ele já tem uma porta lá. Brincadeira, Luiz, está concorrendo, também acertou aqui o prato. Aqui também a Thalita, que não é a Garcês, Thalita Fernandes, do Parque Jambeiro. O prato do dia é, respondeu certo também. E aqui o Frank Bob, ó. Vamos ouvir aqui, Edmo, deixa eu ver se vai tocar aqui. A homenagem do Frank Bob ao quiosque do primo. No quiosque do...

0: Frank Bob. Frank, Frank Bob, homenagem do Frank Bob. Que acertou o prato também.
1: Gente, digo do Frank.
0: Muita gente participando aqui, ó. Muito obrigado, viu, gente? O Douglas aqui, ó, Paulo, acertou também. José Carlos acertou também. Aqui o Hélio José de Faria acertou também. Tarde, o Álvaro acertou também. José Augusto José Augusto, ó. A pergunta é, José Augusto, para concorrer a uma torta, dia de sábado, qual é o prato do dia do quiosque do primo, José Augusto, tá? Para você participar, é só responder aos sábados qual é o prato do dia do quiosque do primo. Sueli do Aurélia também acertou. Também aqui o Edson do Santa Lúcia também acertou. E cadê o Paulo Kikuchi aqui? Ele mandou uma mensagem aqui, ó. Deixa eu ler aqui, ó. Boa tarde aos amigos da Central. Quando houver realmente responsabilidade financeira para a contratação de técnicos e jogadores nos clubes no Brasil, acabará esses transferbans e processos trabalhistas na justiça. E também, quem fez dívidas que respondam por estes absurdos de contratos. É sonho, né? Pergunta o Paulo Kikuchi, mas o Paulo, eu até comentava com o Beto fora do ar esses tempos aqui, que tem uma lei agora aí que o dirigente que fosse responsável teria que ser responsabilizado, só que isso nunca funcionou, né? Isso nunca funcionou, viu, Paulo? Infelizmente. Fernando, fechando com as informações da Macaca.
2: Bom, beleza, então, Anderson, olha só, então a ponte vai ter a volta do Palácios, pode ter a volta do Porfírio, pode ter a volta também do Rodrigo Souza, e aguardando aí a liberação no BID desses contratados aí que vieram da equipe do Boa Vista, Ponte Preta, que então os nomes que vieram do Boa Vista que foram inscritos, o Gabriel Caran, zagueiro, o Manu Ferreira, meia, o outro meia, Denis Borges, além do zagueiro Volante barra meia Cal, 4 jogadores. Tem o Jota também, tem o goleiro Zé Luiz do Sub-20, que também foi inscrito, porque a Ponte só tem 2 jogadores, né? Só tem 2 jogadores no. 2 goleiros, o Guilherme e o Vinícius. Caso alguém aí, um dos dois, se contunda ou tome amarelo, fique suspenso, eles não poderão, a Ponte não vai ter um outro jogador, outro goleiro inscrito. Então, o Zé Luiz, né? Da base do Sub-20 foi o outro goleiro inscrito também. A Ponte, que qualquer time só pode escrever 50 jogadores, a Ponte tinha 46 inscritos. Então ela colocou 4 jogadores e fez 2 trocas. São essas as novidades aí do técnico Gilson Kleina. Lembrando que o Cal, a informação é que ele está contundido para o jogo de amanhã. O Cal não vai ter condições de jogar por causa que tá contundido, pode voltar nas próximas semanas, Anderson.
0: Tá certo então, Fernando. Perfeitamente entendido. Vejamos então, a gente fica no aguardo, Fernando, com relação a essa situação, a essas opções que o Gilson vai ganhando. E na Central Esportiva você volta com mais informações, combinado?
2: Combinado, até mais.
0: Fernando, você que gosta de um mal feito, posso contar uma para você?
2: Vai.
0: Você acredita que o quiosque do primo faz 8 anos, não é 9?
2: Faz 8.
0: Isso, erramos as contas aqui.
2: Mas vai ser 9 tortas.
0: Mas exatamente.
2: Exato, é isso que vale.
0: É por isso que eu falei, em todo problema tem algo positivo. Acabei de dizer aqui, ó. Acabei de dizer, tudo em todo problema sempre tem algo de positivo. A gente não soubemos fazer conta aqui.
3: O próprio Quinzinho que errou. Ele que errou na idade.
4: Fizemos. Você falou 7, eu falei assim, cara.
2: É porque o ano passado foi 7.
4: Então,
2: né?
4: Então
2: é que é ano bissexto, deve ser isso.
3: É que aí eu postei 9 agora e me passou assim, Beto, erramos na data.
0: Fizemos as contas erradas, mas aí não tem problema. Vamos manter as 9 tortas. Vamos manter as 9 tortas e daqui a pouco um ouvinte será presenteado, presenteada com essa torta deliciosa. Gente, tem mais gente aqui, ó. Undergol, respeito o seu comentário sobre a relevância da Ponte Preta na mídia nacional. Um pouco exagerada, tá certo, Eduardo, é igual eu falei, tinha gente que não iria concordar com o que eu iria dizer, mas obrigado por externar aqui, viu, Eduardo, a sua opinião. Aqui o José Augusto, agora sim, ele entendeu a pergunta e já respondeu qual que é o prato do dia. Acertou, José Augusto, assim como o Sidney Pereira de Almeida, todo mundo participando, também o José Donizete de Lima, o prato é... Ah, eu vou falar, todo mundo já sabe, é feijoada, não tem nem mais graça, né? Tá aí a marca, a tradição do primo, aos sábados, o ouvinte já sabendo de cor aqui o que que é o prato do dia. Muito bacana, bacana mesmo. Então daqui a pouco, viu gente, daqui a pouquinho a gente vai presentear aqui esse ouvinte que vai ganhar essa torta deliciosa, a primeira da promoção de 8 anos, mas serão 9 tortas para vocês. Fernando, grande abraço, saudações e até na Central Esportiva.
2: Até logo mais, abraço.
0: Até logo mais, daqui a pouquinho tem Jota Santos com as informações. Pode ser agora, Edmo? O Jota tá no ponto aí já? Tá preparadinho já o Jota Santos para falar do futebol de Portugal, mas antes aquele recado de Aroma das Ervas. 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E agora é hora de Jota Santos.
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6: Ok, já estou de volta para trazer as informações da sexta rodada do Campeonato Português. Então, vamos aos resultados que aconteceram neste final de semana lá em Portugal Continental e em Portugal Insular. Então, tivemos lá na Choupana, lá na Ilha da Madeira, Portugal Insular Nacional 1, Alverca 3. Tivemos também lá em Rio Maior a vitória do Futebol Clube do Porto sobre o Casa Pia por 4-1. Vitória do Académico de Viseu, caçulinha do Campeonato Português, sobre o Vitória de Guimarães por 2-1 lá em Viseu. Arouca 1, Santa Clara 2, vitória dos insulares lá em Arouca. Vitória tranquila no Estádio da Luz do Benfica sobre o Gil Vicente por 3-1. Nós tivemos então o tropeço lá do Sporting em Famalicão, um empate a uma bola, um para o Famalicão, um para o Sporting. Daqui a pouquinho, continuação da sexta rodada, lá em Vila do Conte, o Rio Ave recebe o Estrela da Amadora, daqui a pouquinho, 14 horas e 45 minutos. Mais tarde, lá em Moreira de Cónegos, o Moreirense recebe a equipe do Marítimo lá da Ilha da Madeira. Esse jogo acontece 16 horas e 15 minutos. Encerrando a sexta rodada, lá no Estádio Municipal de Braga, o Braga recebe o Estoril. Lembrando os amigos que acompanham a Rádio Central, que acompanham este Jornal de Esportes, o Futebol Clube do Porto é líder, tem 18 pontos, o segundo é o Benfica, tem 16, o terceiro é o Sporting, que tem 14, o Santa Clara dos Açores também tem 14 e o Arouca está na quinta colocação, tem 10 pontos. 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Ok? Trabalhos técnicos do nosso Edmo Aleixo. Um grande abraço a todos.
0: Abraço, Jota, até mais.
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4: Pois não, Gustavo?
6: Fala, Anderson, boa tarde pra você, boa segunda-feira pra você e pra quem tá acompanhando a Rádio Central. Notícia boa pro Guarani. O Guarani renovou com o Dudu. Lateral também foi emprestado a Chapecoense e vai jogar a reta final. A renovação contratual com o lateral direito aconteceu no final da semana passada. E o vínculo com o jogador de 29 anos vai até o fim do Paulistão de 2027. Podendo, inclusive, ser prorrogado para o fim da Série C, que o Guarani também disputa na próxima temporada. Lembrando que o Dudu foi contratado após longo período sem entrar em campo. Ele estava sem espaço no Atlético Paranaense após voltar de empréstimo do Atlético Goianiense. Então, assumiu a titularidade do Bugre na reta final da Série C. Ao todo, foram 3 jogos, com 1 gol e 1 assistência. O lateral direito é o primeiro nome a confirmar permanência para a próxima temporada. O departamento de futebol avança também na formação do elenco, mas enquanto isso precisa esperar a definição da SAF, com votação prevista para o dia 25 de setembro. Além da renovação, Dudu também foi repassado para jogar a reta final do Brasileirão pela Chapecoense. O vínculo com o time catarinense vai até dezembro. E é visto de forma positiva por conta de 2 motivos. O atleta vai manter o ritmo na reta final de temporada. E haverá também divisão no pagamento dos salários.
4: Tá certo, Gustavo. Daqui a pouco você retorna com mais informações. Olha, Beto. Bom, primeiro nome confirmado do Guarani para 2027. Dudu, contrato renovado. E aí, com toda a dificuldade que o time passou na lateral direita, né? Agora realmente o Dudu chegou. Pena que chegou no final, né?
7: É.
4: Pena que chegou no final.
7: Demorou um pouquinho, né?
4: Mas aí.
7: Poderia ter ajudado mais.
4: Ah, com toda certeza. E aí, contrato renovado, Beto, é o primeiro nome já garantido para a temporada que vem. E aí foi repassado a Chapecoense, que disputa a Série A de brasileiro, embora está na lanterna, mas a vitrine é a Série A. E aí, Beto, ainda vai dividir o salário, ou seja, um alívio também na receita, na despesa. Sim. Do clube.
7: É, agora, assim, precisa saber o que vai acontecer daqui para frente, né? De repente, se o Dudu for bem por lá, lógico que o rebaixamento lá também é uma questão de tempo só para Chapecoense. E aí, o ano que vem, né, tem... aí teria campeonato catarinense ou então o campeonato paulista para disputar, né? Então, vamos ver o que ele vai optar, né? Por lá. Eu não sei sobre, é o primeiro reforço, não sei, porque as coisas podem mudar lá para frente, né? E aí, de repente, pode ser que tenha uma outra opção. É lógico que o Guarani deve ter se resguardado nesse sentido, né? Para de repente tentar ficar com o jogador ano que vem. Acho que se puder. Entendo até que é um jogador que, mesmo com poucos jogos, agradou, né? E pode ser que, porque o Guarani vai precisar, né? Vamos lembrar, né, gente? O Guarani vai precisar montar um time pro Campeonato Paulista da Série A1, né? Que é pesadíssimo, né, gente? Conta aí com vários times de Série A de brasileiro, de Série B, né? Equipes dificílimas. E vai precisar. Vai ter que remontar o time, não vai ter jeito, né, gente? Esses jogadores que ficaram por aí, uma boa parte deles não agradaram. E nem sei se serão importantes pro ano que vem. Vai precisar fazer realmente uma remontagem. Não é legal isso, né? Você ter que ficar remontando o time, enfim. Nem sei se dá para ficar com uma base desse elenco, né?
4: É que o estrago foi tão grande, parece que internamente, porque, pô, parece que internamente foi um estrago muito
7: explodiu,
4: grande,
7: né? Aí, deu para perceber logo aí nas últimas falas, né? É que você vê, depois que que aconteceu a tragédia, ninguém falou mais, né? Ninguém mais falou. Talvez seja uma estratégia mesmo, né? De tentar acalmar os ânimos, porque se vem declaração logo em seguida, né? Como foi a do Frontini, por exemplo, né? Que já veio para detonar, as coisas às vezes podem ficar pior, né? Mas enfim, veremos aí, né? O Dudu, que ele tenha, você vê como que é o futebol, né, minha gente? O Dudu estava no Atlético Goianiense, voltou pro Atlético Paranaense, lá ele não conseguiu jogar, nem era relacionado, ficou parado o ano inteiro aí. Aí vem pro Guarani. Bastaram-se aí três partidas.
4: Não deu quatro jogos,
7: né? Você viu? Você vê como que é o futebol, né? Já vai sair da Série C pra Série A.
4: E aí, de repente,
7: tudo
4: Série
7: bem
4: A,
7: que é a vitrine. Que é o rabo da Série A, né?
4: Ah, mas. Né? Mas vai, é A, mas vai enfrentar, deu. Vai estar tá na vitrine.
7: Exatamente.
4: Nossa, 1h59. Deixa eu fazer aqui, Edmo, antes da gente trazer mais informações e fechar com o Guarani, o ouvinte participando aqui, ó, muito obrigado, ó, o José Aldemir de Sumaré, que também o acertou, todos que participaram acertaram, tá, gente? Aqui foram dezenas aqui de participações em pouco espaço de tempo, todo mundo que mandou a sua mensagem, todo mundo acertou, qual que é o prato aos sábados do quiosque do Primo, todo mundo sabe, já é tradição em Campinas, né? Que aos sábados, às quartas-feiras, é dia de feijoada no quiosque do Primo. Então, todo mundo já sabe, né? Já tá na cabeça de todo mundo mandou a mensagem no nosso WhatsApp e acertou que o prato do dia aos sábados é a feijoada. Então, aproveite quarta-feira, saboreie essa feijoada no quiosque do Primo ou passe lá no próximo sábado também. Obrigado a todos. Amanhã tem mais, hein?
7: Muita gente, hein?
4: São muita gente aqui, Beto.
7: Muitas pessoas participaram.
4: Como a gente for contar aqui, ó, o WhatsApp nosso disparou.
7: Quem não ganhou hoje, pode ganhar na Central Esportiva ou pode ganhar durante a semana inteira, né?
4: Hoje não tem na Central Esportiva.
7: Hoje não.
4: Só amanhã. Amanhã tem no Jornal de Esportes e na Central. De amanhã até sexta-feira, no Jornal e na Central, teremos essa torta deliciosa de frango com catupiry. Aqui, ó, foram mais de 30 pessoas que mandaram que mensagem em poucos minutos aqui. E quem ganhou a primeira torta na promoção de aniversário, que são 8 anos.
7: Todo mundo acertou, viu? Que é feijoada e nós erramos que era 9.
4: Viu, Quinzinho? Todo mundo acertou que é feijoada, porém, são 8 anos e serão 9 tortas. O ouvinte vai ganhar uma torta a mais aqui na nossa promoção maravilhosa com o quiosque do Primo. E a primeira torta, quem ganhou foi o Ronaldo Michelone. Ronaldo Michelone, telefone, o final 98003. Ronaldo, dê pra mandar uma mensagem aqui, só pra ver que tá na sintonia, mandar um áudio pra gente, viu, Ronaldo? Ronaldo, então, Michelone ganhou a primeira torta, pode passar, se quiser, agora mesmo, já vai estar o nome lá, Ronaldo, e retirar a sua torta deliciosa de frango com catupiry. Presente maravilhoso do quiosque do Primo, completando 8 anos de sucesso. E amanhã tem mais, Beto.
7: É isso aí, forte abraço e na Central Esportiva a gente está de volta.
4: Exatamente, 14 horas, 1 minuto.
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6: Depois de Diego Torres, meio argentino, que cobra mais de R$1.600.000 na justiça do Guarani, outra bomba chegou no brinco de ouro. O atacante Gabriel Silva, com passagem pelo Guarani em 2025, entrou com uma ação na justiça contra a equipe por falta de pagamento do acordo que as partes fizeram na rescisão de contrato, cobrando R$58.000 da equipe. De acordo com a defesa de Gabriel Silva, o atleta recebeu apenas R$125.000 dos R$175.000 que estava estabelecido, restando então R$50.000. Aí, com juros e correção monetária, o valor chega a R$58.036.28. Gabriel Silva fez apenas 10 jogos com a camisa alviverde durante a Série C do ano passado e não marcou gols. Na atual temporada, defendeu o Barra de Santa Catarina, disputou 28 partidas e marcou 3 vezes. Além do atacante e do meia Diego Torres, recentemente o lateral direito Cicinho também cobrou pouco mais de R$57.000 do Guarani.
4: Obrigado, Gustavo Negreto. Na Central Esportiva você volta com mais informações. Mais um que entra na justiça, Beto.
7: Lembra que eu falei semana passada aqui, ó, essa fila vai aumentar. E vou falar de novo, vai aumentar ainda mais.
4: Infelizmente, né? E claro, nada a ver com o cara.
7: Um salário pro cara lá, pô. E mais outro aí, né? Não é? Um salário mais direito de imagem, aquela coisa toda.
4: Exatamente.
7: Né?
4: Bom, deixa eu fechar aqui então, viu, Beto? Agora sim a gente fecha o nosso JE, só que relembrando aqui, ó, que o Ronaldo Michelone ganhou a torta do quiosque do Primo. Ronaldo pode passar no quiosque, se quiser, hoje e retirar a sua torta, tá certo? Deixa eu mandar também aqui um WhatsApp pro Ronaldo aqui, viu, Beto? Avisar ele caso ele não esteja ouvindo mais. Beto, muito obrigado, forte abraço.
7: Agora, agora sim,
4: seu Beto, aqui na área.
7: A gente volta na Central Esportiva.
4: Com mais informações do futebol de Campinas, obrigado, Edmo Aleixo, ouvinte, pelo seu carinho, pela sua audiência. Tenha uma excelente semana, fiquem com Deus e até amanhã.
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5: Boa tarde, Campinas. Boa tarde, região. Mais uma vez eu agradeço a Deus por mais um programa aqui na Central. Por estar aqui na Central, do Grupo TH Mais Record para toda Campinas e toda a região. E a galera dos internautas curtindo já o programa do Jura. Hoje, dia 14 de setembro.
3: Tá certo.
5: Segunda-feira, mais um programa do Jura na Central.
3: Jura, Jura, tá, tá brabão.
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5: O programa mais chique e bacanizado do rádio do Brasil em todas as tardes. Programa diferente, chique e bacanizado. Aqui macio não entende. É, Beto?
6: Entre nós tá tudo certo. Certo?
5: Certo. Até assim, heróis. A sonoplastia é ele. O meu amigo de todos os dias aqui, ele. Edmo Aleixo.
7: Ah, é do Edmo?
5: Edmo.
4: Todos malignos.
5: É. Aí, velho. Guarda, velho. Chegando, aterrissando no aeroporto.
3: Abraço pro Ed Moameixa.
5: No seu coração. Boa tarde, Venta.
3: Abraço pro Ed Moameixa.
5: Beleza.
6: Larga
5: a mão, velho.
3: Abraço pro Ed Moameixa.
5: Tá bom, já falou.
3: Alô, meu povo.
5: Um abraço do Rio. E um abraço também. Ela tá aí também.
3: Alô.
5: Chegou. Ah, quando eu falo, tem que chegar, tem que chegar.
3: Estou no Brasil inteiro.
5: Não chegou ainda? Cadê ela? É muita chuva? É, a Parajura, segunda-feira tá atrasada.
8: O show vai começar.
5: Tá atrasada, hein, velho? É o cabelo?
8: É o cabelo.
5: É.
8: O show.
5: A burra. É até a segunda tarde. O programa. Opa, chegou.
7: Para, Jura.
5: Ô, meu bem.
7: Jura. Jura.
5: Fala.
7: Eu não aguento.
5: Tá bom. Tá frio, hein, fia? Tá com frio?
9: O que você vai tocar agora, homem?
5: Ah, tá com frio, tá com calor, tá dormindo, como tá?
9: Pega leve, mané.
5: Daqui a pouco tem eles, os garganta de ouro do nosso Brasil. Milionário e o saudoso José Rico na Central. Ei, modão, hein, velho? Eu gosto desse modão, velho. Aqui da Central, os garganta de ouro no programa do Jura.
6: Entre nós tá tudo certo. Certo?
5: Tá tudo certo.

música sertaneja de qualidade no programa do dia. Daqui a pouco ele, ó. O rei Roberto Carlos. Sofia, vai

0: boca de Sassa.
1: Tá zangada.
0: Daqui a pouquinho.
2: Ventania, por favor, comparecer à cozinha. Acaba de chegar a broa.
0: Vai lá, Venta, vai lá buscar. Vai lá buscar, Venta. Olha, daqui a pouquinho para todas as famílias. É Deus no comando e preparando. A hora do louvor na central do programa do Jura. Obrigado, Deus, por mais um programa aqui na Central. Por estar aqui na Rádio Central. Como sempre digo, foi Deus que me trouxe de volta à Rádio Central. Obrigado por mais um programa. A hora do louvor, um momento de fé no programa do Jura para todas.

0: do louvor na central.
1: Hora do louvor. Deus no comando e preparando.
0: E daqui a pouquinho
2: ligar o meu som. Tudo no esquema, então sente a pressão.
0: Sente. Toca o forró do Ventania.

0: momento country no programa do Jura. Ave Maria, velho. Sábado nós saímos do ar, viu, velho? Sábado sai do ar, velho.
1: É. Pega leve, mano.
0: Momento country do programa do Jura. Um abraço pro meu amigo Robertinho, o presidente dos Cavaleiros e Charreteiros de Campinas. Arnaldo Salvestre, vereador do Rodeio. Jura Júnior, o radialista do Rodeio de Campinas. Márcio não entende. Ó.
2: Avisa a mulherada que os coiudos tá chegando.
0: Os coiudos tá na área.
3: Vai começar, cadê?
0: É lógico. Quer uísque?
4: Quer uísque?
0: Quer?
4: Toma mil.
0: Toma. Te amo, meu bem. Amor!
2: No meio da sala.
0: Sábado foi difícil, velho. Nós vamos parar no meio da saroba, velho.

0: voz que vai falar, esse é o Jura.
1: Jura, vamos, cara.
0: Olha, um abraço para minhas amigas, a Mariana. A Mariana, chique, bacanizada, e a Priscila. Chique, bacanizada.
2: Toma meu, te amo, elas
0: descem. Mulherada apaixonada, Venta.
2: Sendo combo, quer gin, quer pix. Toma meu, te amo.
0: Momento o coffee no programa do Jura.
2: Curioso da

0: Pra cima, Jura Júnior! Pega essa, Jura!
1: Eu sei, velho!
2: Vai dar pra suportar! É como se.
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3: Segura aí!
1: Vai!
3: Chegou o Ventania!
1: Ah, o vento! Deixa o Ventania quieto agora!

0: nosso WhatsApp tá liberado também, viu? Pronto. Aperta o play.
1: É. Como estão vivendo?
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1: Um abraço carinhoso, um zoom
2: do milionário.
1: E um abraço do Zé Rico para todos vocês.
0: Especial Milionário e José Rico.
3: É os gargantas de ouro do nosso Brasil. Milionário saudoso José Rico. Ei, modão. Modão bom. É nóis. 3:13 na central.
4: Você é o cara, viu?

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2: De mim saia.
3: O que é que você vai tocar agora, homem?
1: Daqui a pouquinho. O Rei Roberto Carlos do programa do Jura.
2: Essa garota é linda, é papo firme.
0: É de um aleixo.
2: Papo firme.
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5: Boa tarde. Boa tarde.
6: Antigamente era bom.

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4: São 3h20 da Central. Um abraço aqui pra Lucimara, que tá ligadinha no programa do Jura. Ela mandou um áudio e falou: Jura, muita chuva. Gente, muita chuva. Vai chover a semana inteira, parece. Parece que quarta e quinta vai dar uma apaziguada. Parece. E final de semana, muita chuva. Deixa eu ver. Eu falo, nós é doce, mas não é de açúcar.

0: Estadão.
1: Olha, um abraço lá pra Vila 197, que é um sucesso no Cambuí, viu, velho? Sexta-feira caiu lá, viu, velho? É, Judas Júnior. Olha, quero mandar um abraço também pra galera lá do Capela Bar. Capela Bar, sabadão, venta. Olha, tava muito bom lá no Capelão, lá na Capela Bar. Sabadão à tarde, com a música, um pagodinho da hora lá, viu, Vento? Meus amigos, um abraço lá pro Lemão, pro Cheveta. Quero mandar um abraço para minhas duas amigas, a Priscila e a Mariana. Tava lá no Capela Bar também, chique, bacanizadas. E todos nossos amigos lá do Capela Bar, sabadão. Domingo teve a feijoada lá, um pagode também. Um abraço pra galera do Olímpio Esporte Bar também, que sábado a gente fizemos a Via Sacra, viu, velho? É, pra todo lado, velho. É, Capela, Olímpia, depois fomos pra Romana. É muita coisa, viu, velho? É, mas foi bom, viu, velho? Quem mais aqui, deixa eu ver. A Nádia de Valinhos também curtindo o programa do Jura lá no bairro São Marcos. A nossa amiga Goreta. Ô, Goreta, tá chovendo demais, hein, filha? A Goreta falou, tá chovendo. Tá bom pro bolinho de chuva, hein? Falaram que quem tem um bolinho de chuva é o Ed Loanda. É, de gravar um vídeo pra ser meu amigo aí, viu? Lá do programa dele lá. Ed Loanda, forte abraço, radialista, amigo de Jura. Cadê os bolinhos de chuva, meu filho?

0: É lá no 97, na Vila 97, né?
1: Tá bom?
0: É. Lá, Bento, é o seguinte, Jura tá aí.
2: Vem
0: em mim. Bom lugar, gente bonita, velho. Eu não tem que saça não, velho.
1: Fora.
0: A turma perguntou, cadê o Venta, Jura?
2: Então,
0: o Venta hoje tá com compromisso. Tava com compromisso sexta-feira.
2: Você não vai me levar nessa fita,
0: sexta,
2: não, homem.
0: Sexta nós estamos lá de novo, velho. Meu camarada tá lá pronto, já. Ele tá pronto, já. Entendeu? As limidinhas. Olha, eu quero mandar um abraço pra Alzira, que tá, também tá ouvindo o programa do Júlio. Ela gosta da hora do louvor, ela gosta do Rei Roberto Carlos. Vamos tocar pra ela também. Alzira. Um abraço pra todos que estão curtindo o programa do Jura aqui na Central. Venta, Ed Maleixo, para Jura. O especial do Rei Roberto Carlos.
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0: mecânico.
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3: É o Rei Roberto Carlos. Ela é papo firme.

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0: Olha a hora, são 3:29. A hora do louvor para todas as famílias. Que Deus abençoe imensamente todos vocês aí que estão ouvindo o programa do Jura. Todas as famílias. Quero mandar um abraço especial hoje aqui para minha amiga Núria. A Núria, esposa do Edenilson, meu parceiro aqui da relojaria do Taquaral. Ela passou por um cateterismo, mas já está tudo bem. Deus já está cuidando. Saúde para ela, para Núria, esposa do meu amigo Edenilson, lá da relojaria do Taquaral, parceira do programa do Jura. Que Deus abençoe a saúde. Já está se resbastrezando já, graças a Deus. Um forte abraço para essa família, que é amigo de Jura Júnior, de muitos anos. E para todas as famílias que estão ouvindo a Rádio Central nesse momento e as que também não estão ouvindo a Rádio Central também. A hora do louvor na Central. Bispo Fábio, mais uma vez, boa tarde. Deus te abençoe e muito obrigado.
2: Som. Olá, Jura, uma ótima tarde, uma excelente tarde. E que Deus abençoe a todos que estão acompanhando este programa. Eu gostaria de compartilhar um texto bíblico, porque a palavra de Deus é a nossa fonte, é a direção, é a bússola que nos leva para lugar seguro, né? Um lugar firme, rocha inabalável, que é Jesus Cristo, né? Efésios capítulo 2, versículo 10, é uma carta do apóstolo São Paulo, e ele diz assim: porque somos feitura sua, criados em Jesus Cristo para as boas obras, os quais Deus preparou para que andássemos nela. Olha que versículo lindo. Para você entender esse versículo, eu gostaria de compartilhar uma história com você. Conta-se uma história que uma árvore de mangueira que vivia às margens de um rio, ela dava frutos doces. Todos os viajantes que passavam por ali poderiam descansar à sua sombra e desfrutar dos frutos doces que ela produzia. Mas um dia, olhando para o outro lado da margem, aquela árvore viu um cedro alto e majestoso e começou a reclamar com o vento. Por que que eu não sou tão alto como aquele cedro? Ninguém me admira como admira ele. E o vento respondeu suavemente: o cedro não alimenta ninguém com seus frutos. O menino que descansou sobre você ontem estava com fome, e foi você quem o sustentou. A mangueira então ficou em silêncio e, pela primeira vez, olhou para as próprias raízes com gratidão. Moral da história: Deus, ele não nos chamou para sermos o que os outros são. Deus nos chamou para sermos fiéis ao que ele nos fez ser. Exatamente esse texto que o apóstolo São Paulo deixa para nós é que nós somos feitura de Deus, fomos feito a imagem dele para suas boas obras. Então, às vezes nós estamos descontente conosco, com a nossa aparência, com o que fazemos, mas lembre-se, Deus criou você com um propósito. Cumpra esse propósito.

0: propósito e esse chamado. Quero orar por você. Papai querido, é no nome do Senhor Jesus Cristo que nós entramos na tua presença e te agradecemos. Obrigado por nos criar com propósito. E perdoa-nos quando, às vezes, comparamos a nossa história com a de outros e acabamos esquecendo que tu nos formaste com o cuidado e com intenção. Ajuda-nos a florescer aonde nós fomos plantados, a dar frutos na nossa estação e a confiar ao que nós temos nas nossas mãos, que foi entregue pelo Senhor, porque sabemos que é mais do que suficiente. Oramos a ti com o coração grato e ensina-nos e ajuda-nos a viver cada dia com gratidão ao Senhor. Em nome do nosso Senhor Jesus Cristo, amém. Muito bom, Jura, foi muito bom poder estar aqui, que Deus abençoe e que seja uma tarde, um restante de tarde abençoado para todos que estão aqui acompanhando o seu programa. Esse é um programa maravilhoso. Segue por aí com essa canção maravilhosa que você já preparou, Jura.
1: Amém, obrigado, Bispo Fábio, para você também e toda a sua família. Um forte abraço, que Deus te abençoe. A hora do louvor na central para todas as famílias. Jonas Donizete, pode colocar.

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1: Essa música é boa da Lanadinha. Oh, meu bem. São 3 horas e 39 minutos. Um abraço pra Sueli da Vila União, que tá ligadinha no programa do Jura. O Rei do Frete tá ligado. O Rei do Frete, hein? O Rei do Frete falou que vai apoiar nós, né? Tá fechado com nós, viu? Ô, Jura, tô com você no Abro 2028. Obrigado. Jura Júnior!

0: Paulo, aqui também pro taxista, tá sempre ouvindo o programa do Jura. Um abraço pro taxista aqui da João Jorge, tá sempre acompanhando o programa do Jura. Um abraço pro Doni, o rei do lanche da linguiça. O Doni, o Léo, a esposa dele, Dona Vânia, que tá lá no Ouro Verde. Alô, Doni, alô, Léo, um abraço pra vocês aí, viu? Semana, vamos ver se já vamos lá no banco da linguiça lá, viu, Vento? Um abraço pro Paulinho, lá do Jardim Garcia, lá do Coronete. O Paulinho, semana, hein, velho? Nossa semana foi bruto, velho.
1: Vamos, cara.
0: Um abraço então também pra galera dos aplicativos, motoristas de aplicativos, os motoristas de ônibus, as motoristas também, viu?
1: Os botecos.
0: Os botecos, velho.
1: Abraço pra todas as mulheres que tá ouvindo o programa.
0: Também. Olha, Bento, um abraço pra todos os nossos amigos dos bares, das lanchonetes, dos botecos também, sempre acompanhando o programa do Jura. Um abraço pra toda a rapaziada aí que tá curtindo o programa do Jura. Lembrando também um abraço pros tapeceiros, os meus amigos lá do Alto Capas Brasil, o Zé Henrique, o Bira.
2: Tá bom?
0: O Bira não, o Zé Henrique, o Marcelo Xandão.
2: Tá bom?
0: E o Guilherme. Forte abraço pra todos também lá da RS Revestimento, o Carlão Ponte Pretano e também o Rafa, forte abraço pra vocês aí, tirando o pé do chão.
1: Pega essa, Jura.
3: Faço mais serenada vivendo aqui.
0: Então pega essa. Zezé de Camargo e Luciano. Um abraço lá pro bar da Vanessa, lá no Carlos Lourenço, alô Jefferson, alô galera da SAMU.

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4: São 3:45.

vai só, velho. 90. Olha, quero o Zé Carlos tá ligadinho aqui, tá mandando um abraço pra dona Cida. Um abraço pra minha mãe, a dona Cida e o Bob lá, viu, velho? Um abraço pra dona Cida e o nosso cão de guarda lá, o Bob. Falando em Bob, hoje é dia do cavalo. Olha, muito bacana. Dia do cavalo hoje. Quem me falou foi o Robertinho, presidente dos Cavaleiros. Um forte abraço pro Robertinho também. Grande amigo de Jura Júnior aqui da Rádio Central.

chique e bacanizado. Estamos meio modão mesmo. Segunda-feira. Tá tudo meio coaiado, né? O Ed tá meio coaiado também, né, velho? Vê se dá uma cutucada no Ed. O Ed comeu muito feijoada.

90. Um abraço lá pro City Bar, lá do Zé. Forte abraço pro Zé do City Bar. City Tortas. 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

um abraço pra Luciana e a minha amiga Heleninha, lá do Guanabara, do Café Luzes Café. Ô, café bom, as tortas lá tudo boa, viu, Vena? Faz tempo que eu não vou lá, hein? A Luciana e a Heleninha falou, você sumiu aqui, hein, Jura? Vou tomar um café chique e bacanizado, viu? Moda, velho. Bom de moda. No programa do Jura da Central, 3:47 para você ligado na mais querida.

abraço pra galera do Beira Rio, a bocha mais raiz do Brasil também. Forte abraço pra toda a galera do Beira Rio, a bocha mais raiz do Brasil. E também a galera do Clube do Okinawa. É, forte abraço pra todos aí. Curtindo sempre o programa do Jura. Na

0: quero mandar um alô, Vianita, pra quem? Os padeiros. Alô, panificadora Moreiras, alô, meu amigo Ailton. Alô, meu amigo Rony, forte abraço pra vocês aí. Curtindo sempre o programa do Jura.
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0: É. Eu sei.
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0: Faz, não, não faz, não, não faz.
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0: Não faz graça não, viu?
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2: Vamos pra quiçaça hoje, homem.
0: Ô, Venta, o final de semana foi bravo.
3: Eu não aguento.
0: Até a dona Cida deu uma multa em mim, velho. Dona Cida deu uma multa em mim.
3: Eu não aguento.
0: Ô, Júnior, você vai sair de novo.
2: Para, Júnior.
0: Teve um dia que eu cheguei lá e falei, ó, vim buscar a blusa que tá frio.
3: Para, Júnior.
1: Sempre dando bola.
0: Ó, Venta, e final de semana agora vai ter muita coisa aí. Olha, dia 10 de outubro tem Doboiú na Fonte São Paulo. Estaremos lá, viu? Estaremos lá.

Vento, que é isso? Ô Vento, você tá meio sintonizado, seu Edmo, hoje, né? Vai. Tá bom, assim. Porteira véia? Ah, vai lá pro Rei do Frete, mas não traz o queijo, hein, velho? É, Rei do Frete. Zé Carlos, Rei do Frete, vai pra ele.

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1: Ô Venta, agora são 4 horas,
2: velho.
1: Ô Venta, tem o WhatsApp aqui do presidente dos Cavaleiros Charreteiros de Campinas, meu amigo Robertinho. Robertinho, tira o pé do chão, meu irmão.
3: Alô, Jura Júnior, boa tarde.
1: Ô, meu amigo, boa tarde.
3: Boa tarde a todos de Campinas e região. Boa tarde a você aí do comércio. Você aí dos bares, dos botecos. A chuva cai lá do céu, é sagrada, e a gente tem só que abençoá-la, e ela será passageira. E junto com você, Jura Júnior, o locutor oficial do Rodeio de Campinas, ano 2027. Rodeio já. O povo de Campinas quer o rodeio, Jura?
1: Lógico.
3: E junto com você, com a Rádio Central e todos os amantes da boa música sertaneja, o sertanejo universitário, as comitivas country e o pessoal da bota, do cano comprido e do chapéu da aba larga, como dizia o nosso Alconcur do Rádio Campineiro, Juraci, o rodeio de Campinas vem aí.
1: Um abraço, meu amigo Robertinho, que nem eu falo aqui, se o Brasil tem rodeio, Campinas também vai ter rodeio. Um abraço pro presidente dos Cavaleiros Charreteiros, um abraço também pro vereador Salvete, que é o vereador do rodeio. Obrigado por nomear Jura Júnior como radialista do rodeio de Campinas. Forte abraço e ano que vem, a festa da minada que tem elegância, aqui na Central. Vai de modão, Ronaldo Viola e João Carvalho. Vai pro Robertinho, o presidente dos Cavaleiros Charreteiros de Campinas, curtindo o programa do Jura na Central. Alô, Robertinho, presidente dos Cavaleiros Charreteiros. Vai pra você esse modão aí, meu irmão. O Brasil tem rodeio, Campinas também vai ter. Um abraço do Jura, filho do seu grande amigo Juraci, da Rádio Central.

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5: Olha, quero mandar um abraço aqui pro Carlos André da cidade de Paulínia. Carlos André, forte abraço pra você da cidade de Paulínia. A Verônica de Cosmópolis também curtindo o programa do Jura na Rádio Central. Forte abraço, toda Campinas e toda a região. Alô, Souzas, vestido de Souza. Alô, Bar Central. Alô, meu amigo Pedro, subprefeito de Souza. Forte abraço pra você. Alô, Joaquim Egídio. Alô, Bar do Caixote, do Marcelino aí. Forte abraço pra toda a galera aí de Joaquim Egídio. A galera da Paiossa, do Caboclo também. Forte abraço do Jura, da Rádio Central. Agora vamos colocar a mulherada pra dançar.
6: Tá com as conversinhas, hein?
5: Por quê, velho?
7: Ah. Ah. Tá gostoso.
5: Eu também, velho. Eu tô só esperando, viu, velho? Fica tranquilo, viu, velho?
6: Aham.
5: Aham. Quero mandar um alô também, sabe? Queria mandar um abraço pra você, velho. O Beto Mais, da Folha de São Paulo, meu amigo Beto Mais. Forte abraço também da Rádio Laser. Um abraço também pro Arnaldo, DJ Novo. A Ruth, sua esposa.
6: Jura, meu bem.
5: Forte abraço também. E pra toda a galera aí que sempre tá acompanhando o programa do Jura, da Rádio Central. Uma boa mulherada pra dançar, porque quem não dança, segura a criança. Ô Paulinho, um abraço pro Paulinho, viu, velho? Lá do Coronete, velho. Ô Paulinho, vou cobrir, velho. É nóis.
1: 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Forró do Venta, aqui no programa Jura Júnior. E quem não dança, segura a criança.
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5: É o forró do Ventania. Ô Venta, eu vou dançar com a Parajura. A Parajura tá quieta hoje, hein, Venta? O que tá acontecendo com a Parajura?
9: Bem bonitinha.
5: É.

0: para todas as mulheres que estão ouvindo o programa.
1: Tá. Essa menina tá no papo.
2: Tá no papo, Berta.
1: Menina tá no papo. Tá.
2: Só que não depende de mim, né, Berta?
1: Na boca do sapo. 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
2: Não depende de mim, né,
3: Berta?
2: Roberta, dia 10 de outubro tem Domoyu em Campinas, na Fonte São Paulo, viu? Tá tudo preparado já lá, viu, velho? Olha, o Edmo, o Arnaldo tá mandando um abraço aí pro Edmo Aleixo e também pro Venta. É nozes. É nozes? É, logo já tá tempo de nozes, né? Que Natal já tá batendo a porta
3: também. Bem bonitinha.
2: Já. Mês que vem é outubro já.
3: Tá certo.
2: É.
0: É. Sem romantismo, jura.
2: Eu sou romântico, já falei, já.
0: Eu quero mandar um abraço pra todas as pessoas que gostam da ventania.
2: Tá bom, velho, tá bom.
0: As mulheres solteiras, um beijinho. Sobe um aperto de mão. Pras mulheres casadas, um abracinho respeitoso. E pras criancinhas, um beijão.
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2: Ô, Vera, eu tô com os passarinhos, velho. É? Ô, Vera, eu tô com os passarinhos, velho.

0: abraço pro pescador lá, o Turquinho, velho, lá, o pescador das Piapara aí do Rio Atibaia. O meu Turquinho também, velho. Já acabou com as Piapara do Rio, não tá lá ouvindo nós? Ele ouvia a gente lá na beira do rio, lá, ouvindo nosso programa. Não tem água? Ô louco, velho, tem muita água. Falando em água, prepara, vai chover hoje, chover amanhã. Parece que quarta, viu? Quarta-feira e quinta vai dar uma segurada. Sexta volta a chover de novo. Deixa chover. Deixa moer. Eu sou doce, mas não de açúcar também.
1: Eu
0: Sem você, garrei e bebê foi sábado,
2: velho.
0: Sábado foi moído na capela lá, viu? Olha, a mulherada tá bebendo bem também, viu, Venta? Tá, o que é, Venta? Ô, Venta, eu vou falar um negócio pra você, velho. Olha, a turma bebeu, hein? Olha, o Beto Mais, rapaz, o Beto Mais também mergulhou, viu? A mulherada lá no Capela Bar tava chugando.

0: Eita, essa moda é boa, é do João Renes e Reni, ó. Ausência.
1: Isso aí.
0: Vou colocar na programação essa música, viu, velho? Ó, que modão, ó. Sem ninguém me ver. A moda, Maró.
1: Ah, é do Ed?
0: Edmo, bom de música, meu irmão. O povo esperando mostra cerca sertaneja na central. Bacanizado.
2: Daqui a pouco especial do milionário José Rico, cara.
0: É amanhã só, Mala, viu? Você tá com muita querosene, hein, velho? Ó, assina o coxinho.
2: Ah, para o
0: milionário José Rico no programa do Jura. Você que tá ligado no programa da live aqui, dá um boa tarde aqui pra gente mandar um boa tarde pra você. Gilberto e Gilmar. E eu falei, o milionário José Rico... Ô, Vento, você fica...
2: Ô, oh, para! Ô, oh, para!
0: Nossa, traz café pra mim, Vento. Traz café. Traz café pra mim, velho. Troquei o nome da artista aqui. Viu? Chora. Eu vou assinar, meu bem. Boa noite, seu Jura.

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0: eu quero mandar um abraço aqui que tá, ele tá em Mato Grosso, mas sempre ele, quando ele pode, tá ouvindo o programa do Jura, um grande Ponte Pretana, amigo do Jura Júnior, o meu amigo Ricardo Zé Silva, é, o cara do agronegócio, grande Ponte Pretano, amigo de Jura. Alô Ricardo, forte abraço do Jura e pra toda a nação Ponte Pretana, forte abraço pra você aí, meu irmão.
1: Não deu.
0: Ô Venta, a fera tá embretada já, né? E hoje, oi?

0: um abraço para todas as vizinhas do Brasil. Todo mundo tem vizinha. Claro. Lógico. É, fica tranquila.
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0: Olha, quero mandar um abraço pros vigilantes, os seguranças, quero mandar um abraço pros porteiros, os vigilantes, lá do condomínio Cidade do México, tá me ouvindo lá, uma turma lá, onde eu morei lá há muito tempo, né, velho? Um abraço pra todos os portos. Você trabalha lá. Lá deu trabalho, viu, velho? Deu trabalho lá, velho. Olha, é um trabalho bom. Um abraço para os porteiros vigilantes, né? O Marcelo Norato também, sempre curtindo o nosso programa. E um abraço lá pro Magrão, o porteiro amigo lá que fala: boa noite, seu Jura. Um abraço para as diaristas também, sempre.

0: Canova, tem a Maria Breteira, chique, bacanizada. Gutinando vai vir no programa do Jura da Rádio Central. Estamos alinhando aí com Gutinando, um bate-papo aqui na Rádio Central, com essa dupla chique, bacanizada, que está voltando de novo e com tudo aí no cenário da música sertaneja. Gutinando.
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2: Jura? Você tá de brincadeira, né?
1: Não é brincadeira.
0: O quê, velho?
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0: Manda um abraço pra Maria Aparecida de Valinhos também, que tá curtindo o programa do Jura na Central. Alô, Valinhos. Alô, Vinhedo. Alô, Louveira. Um abraço pra minha amiga Simone, da cidade de Louveira. Alô, Simone.
3: Vamos.
0: Um abraço do Jura pra você, meu bem. Programa mais chique e bacanizado do rádio.
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0: a fera tá embretada.
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0: Olha, um abraço pro meu amigo Ângelo Grigoleto, forte abraço pra você, meu irmão.
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0: Grande cara do rádio, tá ouvindo o programa do Jura? Alô, Anderson Grigoleto, tira o pé do chão da Rádio Grigo. É, tá sempre lá no Majestoso, lá, eu passo lá, bato um papo com ele, com toda aquela rapaziada lá. Wagner Ferreira também, forte abraço pra você também e toda a galera da Rádio Grigo, tirando o pé do chão, meu irmão. A fera tá embretada, tá? Se o Brasil tem rodeio, Campinas 2027 vai, também vai ter.
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0: Ela? Sim, sim, sim.
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0: É. Ô, meu bem.
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0: Nós. A fera já tá embretada.
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0: O momento caute do programa do Jura Nacional.
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3: Alô, mulherada, aqui é o Vita, eu tô com Jurinha na Rádio Central.
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0: A festa da mirada que tem elegância, o momento cálcio do programa do Jura.
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0: moçada do chapéu grande, da bota do cano cobrindo. Mais um momento cauto do programa do Jurará Central.
1: Rodeio de Campinas, é o Tom Trim.
0: Hoje a gineteada, hoje é uma calga, um chique bacanizada, venta. Minha amiga Priscila, tira o pé do chão, moça bonita.
2: Hoje tem
0: Calguel, porteira número 3, hoje é o cavalo Serenep, hoje para essa Calguel apaixonada curtindo o programa do Jura. Alô, Priscila, capricha, minha amiga.

cima, meu irmão. Fogueira número 3, cavalo, é o Cenep. Hoje é uma calgão chique, bacanizada. A minha amiga Priscila curtindo o programa do Jura. Na central, ela manda a gireta pra todo o povo apaixonado também curtindo o programa do Jura. Pra também pra nossa amiga.

0: Para toda Campinas e toda a região.
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0: Priscila, aí não é casamento de mulheres que tá darão, moça bonita, o povão da central esperando a sua gireteia da porteira número 3. Ela manda a gireteia pra todo o povão apaixonado que tá curtindo o programa do Jura. Hoje é uma calguel chique, bacanizada, que gosta demais do programa do Jura.

0: Tinho, presidente dos Cavaleiros Charreteiros também. Alô, Arnaldo Salvete, vereador do Rodeio, Jura Júnior. Sobrinão. Radialista do Rodeio de Campinas.
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0: Macio aqui não entende.
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0: 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Mas é cunhudo, velho.
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0: pra ver. É nós. Esse é o programa mais diferente do Rádio de Campinas e toda a região. O programa do Jura.
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0: certa. Alô, mulherada apaixonada que gosta do rodeio bom.

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2: Ei, Priscila, você é porteira número 3, o povão da central esperando a sua gineteada, minha amiga. Vamos, povão, esperando a gineteada de sacar o chique, bacanizada, bonita, animada.

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1: Mas o pior foi o rodeio de Campinas, é o Tom Trinta. Calguel apaixonada, porteira número 3, a Priscila Capricha, minha amiga. Vamos, povão da Central apaixonado, curtindo o programa do Jura. Alô, as comitivas aí também, curtindo o programa do Jura. Alô, Edmo, alô, Venta, vamos autorizar.

0: Pireteada apaixonada hoje, a Calgão Priscila, amiga de Jura. Vamos, meu amigo, povão da Central esperando a sua gineteada.
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0: 8 segundos de muita emoção. Hoje a Ginete Adelma Calguel, apaixonada, minha amiga Priscila. Ô, moça bonita, um abraço ajeitado do Jura pra você, cavalo Australep, porteira número 3. Ela manda a gineteada também pra Mariana, também curtindo o programa do Jura. Moça chique, bacanizada também. Alô, Mariana, um abraço do Jura pra você também, meu bem. Vamos, Priscila, autoriza, autoriza. A porteira vai embora, Calguel, Priscila, coisa linda, Colosso Monumental, segura firme no Serelepe, meu bem, segura linda, espora, Colosso Monumental, a Calguel é chique, bacanizada, não cai não, segura firme, é o Serelepe do programa do Juro, o povo aplaudiu, essa Calguel chique, bacanizada, jogou chapéu, o povo aplaudiu, pode pegar.
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0: É o momento country do programa do Jura. Alô, Priscila, boa tarde pra você do Chique, bacanizado da Rádio Central. Alô, Mariana.

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0: Central, Grupo TH Record. Ninguém segura, Juninho!
1: 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Odeio 2027, Campinas.

0: diferente do rádio.
1: Tô muito interessado nisso.
0: O Veda aqui mandou um abraço pra você. Sabe quem foi? O nosso amigo que tá curtindo nosso programa. O Ângelo Grigoleto mandou um abraço pro Veda e pro Ed Valente.
1: Vem em mim.
0: Se o Brasil tem, Campinas também vai ter.
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2: Está tudo no paredão.
0: É nóis.
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0: É o programa chique, bacanizado do rádio. Aqui não é pressa, aqui é pressão. A pressão. A pressão. Macio não entende.
1: Jura, você tá querendo, hein?
0: Nossa! Você sabe, velho. Você sabe. Eu tô mesmo. Com veneno.
1: Jura,
0: ô, Fia. Dormiram? Sobe e desce do caminhonete. O momento country.
3: Ô doidão.
2: Ó. Mas ela só vai descer se tocar voz ou ruim.
1: Você é o cara,
0: estarei
1: viu?
0: Estarei usar, Vento. O chão vai tremer em Campinas. Ó.
1: Tô dentro.
2: Já caiu o copão no chão.
0: É Jura Júnior da Rádio Central.
1: Amor.
0: Aqui não é pressa, é pressão, meu amigo. Um abraço pra minha amiga Gorete do Parque Imperador e Palmeirense, amiga de Jura.
1: No final das contas, e o nosso acerto de conta?
0: 2030, velho. Tá logo ali.
2: Explodiu, hein?
0: Explodiu.
1: Para o...
0: Que jeito, velho.
1: Vem
0: o programa que tá na boca do povo. Seja feliz, ouve a Rádio Central. No fim do caboclão.
3: Ô, doido.

0: Pode deixar.
1: Ei, Jura Júnior. Oi. Filho do Cabocrão.
0: Original.
1: Sistema romântico, caladinho.
0: Tô mesmo, Beto. Eu sou um cara apaixonado, né?
1: No final das contas.
2: É. Pega, pega, pega.
0: Tô pegando. Deixa comigo.
3: Vai gostar tudo.

0: lá pro Vila 97.
1: E mesmo é pra valer.
0: Aí nós bebe.
1: Diz que a bebida mata bem devagarinho.
0: Mas não tem pressa. Oi, Pia. É Jura 7? Olha, um abraço pra Jura 7. Eu vou fazer um grupo agora, velho.
2: Jura.
0: Ah, Jura 7.
2: Jura.
0: Fala, meu bem.
2: Jura.
0: Fala para a Jura.
2: Para Jura.
0: Você vai estar lá também. Cuida do Jura. Cuida do Jura.

0: na mesa.
1: É, tem um vinho lá, velho.
0: Vamos brindar nosso encontro.
1: Tá lá.
2: Separa tudo.
1: Ô, Beto.
0: Esse momento, meu amor.
2: Vamos animar mais esse
1: programa. Ô, meu amor.
0: Decorado.
1: Tá tudo chique lá, velho.
0: Perfumado com as flores.
2: Separa tudo.
1: Ela fala, jura. Quer me seduzir. Galvão na central, Milton. Ela fala, jura? Você tá querendo me seduzir, jura?
2: Apu!

0: nós está tudo certo, certo?
1: Agradecer primeiramente a Deus por mais um programa aqui na Central, por estar aqui na Rádio Central. Obrigado, Ed, um Aleijo na sonoplastia chique bacanizada. Obrigado, Venta. Obrigado, Parajura. É, ele chegou aqui, ó. Ele não, ele, um dia você vai ver ela, viu?
2: Boa tarde.
1: Boa tarde, Marquinho.
2: Fala, bom, vai estar chovendo, ela vai estar com. Vou emprestar meu guarda-chuva pra ela.
1: Não, não, o carro dela tá guardado aqui, já sai com o carro direto, Marquinho. Viu, Marquinho? Ela guarda o carro aqui embaixo, Marquinho.
2: Ah, entendi. Viu? Tá explicado, então.
1: Ô, Marquinho, o futebol, hein?
2: Vamos ver, né? Bom. Tá movimentado o campeonato, né?
1: Campeonato brasileiro, ou Palmeiras ou Flamengo, né? Não tem.
2: Não tem a dúvida.
1: Não tem outro, né?
2: Agora, pô, gostei do Santos, hein? Pode ser a outra cara, hein?
1: É, chegou um monte de jogador aí, né?
2: Não sei como é que vai pagar. Mas outra cara, o Santos. O Santos tá em décimo colocado no campeonato.
1: É. Né? Já vai brigar aí, talvez, com alguma coisa.
2: Uma sula, alguma coisa nesse.
1: É, já, né? Pra quem tava lá embaixo, né? Isso. Passou o Santos, passou o São Paulo.
2: Passou o Corinthians e o São Paulo.
1: E o São Paulo, o Santos, tá vendo?
2: É, tá vendo só? E os caras falavam
1: muito. Olha, Marquinho, final da Copa do Brasil, Palmeiras e Atlético.
2: É?
1: É, final da Libertadores, Palmeiras e Corinthians.
2: Caramba!
1: E o campeão brasileiro, ou é Flamengo ou é Palmeiras?
2: Palmeiras tá em todos, então.
1: Não.
2: Você está abelando, então, né?
1: Porque não, tá errado o que eu tô falando?
2: Não, você está certo. Como sempre, você está certo, Jura.
1: E a Ponte, já tem um monte de jogador no bid.
2: Tem um monte de jogador aí.
1: Será que dá pra salvar ainda, Marquinhos?
2: Difícil,
1: né, Marquinhos?
2: Difícil, impossível é Deus pecar, você sabe disso, mas é difícil.
1: Isso é impossível.
2: É. Mas vamos ver, né? Amanhã é Ponte Londrina, transmissão central.
1: Lá
2: em Londrina.
1: E a chuva, Marquinhos?
2: Rapaz, o São Pedro precisa fechar um pouco a torneira.
1: Até semana que vem, viu, Marquinhos?
2: É.
1: Diz que vai, depois dessa duas semanas, vai dar uma parada. Depois do dia 7, 8 de outubro, aí vai ter um mês de muita chuva também, viu?
2: É. Vamos aguardar.
1: Marquinhos, bom trabalho.
2: Valeu,
1: aí.
2: Jura.
1: Cadê a rapaziada, Marquinhos? Cadê Beto Quinalha?
2: Os frutas sumiram.
3: O senhor pensa que as coisas é fácil assim?
1: É.
3: Não é, não.
1: Tá precisando de reforço aí?
3: Paga,
1: paga bem?
2: Paga.
1: Eu venho.
2: Então bora, tá confirmado.
1: Contratado, Jura Júnior. Central Esportiva, Jura Júnior. O passe é caro, viu? Tchau.
4: Eu gosto.
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1: 17 horas em Campinas, temperatura na casa dos 18 graus.
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1: Alô galera, grande abraço, boa tarde. Está no ar mais uma edição da Central Esportiva, edição 17.018. Hoje é segunda-feira, dia 14 de setembro de 2026. Muito obrigado você que está nos dando carona no AM870 da Central. 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Se inscreva no nosso canal, compartilhe a nossa transmissão. Dê o seu like também na página do Facebook e mande a sua mensagem para os nossos comentaristas. Comigo na Central Esportiva de hoje, Beto Quinalha e Renato Leal. Girando a seleção do rádio com os principais destaques do programa. O primeiro destaque é da Macaca. Oi, Fernando César.
3: Fala, Marcos Luiz, grande abraço, boa tarde. Ponte Preta já viajou para Londrina com várias novidades na relação de jogadores. 6 saíram no bid, aqueles 5 que estavam no Boa Vista, além do Jota, o Jonathan também está no bid e está na lista de jogadores para o técnico Gilson Kleina amanhã enfrentar o Londrina. Daqui a pouco, tudo da Macaca aqui na Central Esportiva.
1: Este é Fernando César na voz do gol e o Fernando volta já já. Agora o outro lado da cidade, descendo a avenida, o destaque do Bugre, hein, Gustavo Negreto.
4: Alô Marquinhos, Guarani com mais problema na justiça, outro jogador pedindo uma grana do Guarani por conta de problemas contratuais e rescisão financeira. Gabriel Silva, com passagem pela equipe no ano passado, está pedindo mais de 58 mil reais na justiça. Daqui a pouco a gente volta para detalhar os pedidos. E quem foi Gabriel Silva?
1: Quem vai pagar eu não sei, mas o Santos apresentou o Coutinho e na apresentação ele declarou que a amizade que tem com o Neymar pesou no acerto com a equipe do Santos. Segunda rodada do quadrangular final da Série C em casa. Ferroviária venceu o Paysandu e assumiu a segunda colocação do grupo. Com a derrota, o Papão demitiu o técnico Júnior Rocha. Já Inter de Limeira buscou empate com o Brusque fora de casa e ficou na terceira colocação. Técnico Dorival Júnior continua ameaçado no cargo de treinador da equipe São Paulina. Aliás, o treinador declarou que vai necessitar de reforços na próxima temporada. Isto se ele ficar no comando do tricolor. Renato Gaúcho, mais uma vez, é o novo técnico da equipe do Grêmio. É a quinta passagem do treinador assumindo a equipe gaúcha. No Brasileirão, Santos venceu o Cruzeiro e assumiu a décima posição. No Choque Rei, o Palmeiras, sem esforço, bateu o time reserva do São Paulo por 2-0. Porém, o Verdão não voltou à liderança, pois o Flamengo ontem venceu o Corinthians no Maraca. 17-4. Eu sigo no destaque, o destaque da opinião. Tá comigo na Central Esportiva de hoje. O senhor trouxe capa de chuva, hein, Beto? Que lá, pelo amor, fala pra fechar a torneira lá um pouquinho, Beto.
5: É, já tá bom, né?
1: Rapaz, que é isso?
5: O Gustavo Alexandre já molhou que tava seco.
1: Tudo, né? Tudo, tá?
5: Já tá bom.
1: Tá meio embolorado já, né?
5: É, mas vai continuar um pouquinho, viu, gente?
1: Então tá bom.
5: Vai continuar mais uns dias aí. É, assim como continua também o campeonato brasileiro da Série A, com o Flamengo líder, o Palmeiras vice-líder. Palmeiras venceu e venceu muito bem o São Paulo, né? Uhum. Com tranquilidade, sem muito esforço. Vitor Roque voltou a fazer gol. E aí no domingo, né? Lógico, cresceu a responsa do Flamengo. Só que aí vem, né, o Corinthians com time reserva. Pô, time reserva.
1: Contra o Flamengo?
5: Ah, contra o Flamengo?
1: Pediu, né?
5: Ah, não,
1: como
5: né?
1: É que diz? Pediu.
5: Tudo bem, que ainda os meninos representaram, né? Pô, surgiu todo o zagueiro
1: primeiro
5: Iago
1: tempo
5: lá,
1: 0-0, né, Beto Quinalha?
5: É.
1: Até que, né?
5: É, deve, segurou a onda, mas é aí a hora que vem a artilharia pesada, né? A hora que vem o Flamengo, não tem jeito, né? E o Flamengo vencendo mais uma e seguindo na liderança do Brasileirão.
1: E nesse recorte aí do Beto, viu, Renato Leal, tava olhando o scout do jogo, teve uma hora que 70% de posse de bola do Flamengo, cara. Como é que você vai lutar contra uma equipe desse jeito, ainda mais com o time reserva, hein, Renato?
6: É difícil, né? Boa tarde, Marquinhos. Boa. Um abraço a você, o amigo que está acompanhando essa nossa central esportiva. O primeiro tempo no Maracanã ontem foi desesperador, né? O time do Corinthians teve uma única finalização e sofreu, e o Hugo fez defesas e o João Pedro tirou uma bola quase que impossível, né? Debaixo do gol, um reflexo extraordinário. E depois, claro, né? O Flamengo mandou no jogo e mesmo com as mudanças feitas pelo técnico Fernando Diniz, o Flamengo foi o time que mereceu, foi o time que mais buscou a vitória e, claro, visivelmente o Corinthians privilegiando a Libertadores, pensando, né, na partida contra o Estudiantes, preservando vários jogadores. Agora, a diferença para os demais times em relação ao Flamengo é exatamente essa. O Flamengo põe o time reserva, entre aspas, você fica achando que é o titular. Põe o time titular, pode ser chamado até de reserva. Ou seja, são sempre jogadores extremamente qualificados e que mantêm o nível de produtividade. E aí, claro, fica difícil. Por isso, o Flamengo é, na minha concepção, favorito ao título do brasileiro e também, né, na Libertadores. Essa é uma condição que não dá pra gente tirar. Claro, vai ter luta, vai ter briga, o Palmeiras vai, sem dúvida nenhuma, brigar e brigar muito pela Copa do Brasil, pela Libertadores e pelo brasileiro, não há dúvida. Agora, se a gente falar de produtividade, de qualificação e de jogadores, tecnicamente falando, mais privilegiados, aí realmente o favoritismo fica todinho para o Flamengo.

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3: Boa tarde, hein, Mário Gregório, tá chovendo, hein, Mário?
2: Boa semana, Marcos Luiz, pra você, pra todo mundo que nos acompanha, trazendo informações da rodovia João Herman Neto, na ligação entre Limeira e a cidade de Cosmópolis, atendimento de um acidente na altura do quilômetro 3, lentidão nos dois sentidos, atenção pela região, na rodovia Professor Zeferino Vaz, entre a cidade de Campinas e Cosmópolis, a movimentação é maior para acessar Campinas na chegada para o trevo de Barão Geraldo. 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

Central Esportiva comigo nesta segundona, com chuva. Cuidado, você que está dirigindo pela cidade, vá com calma. Trabalhos técnicos do Edmo Aleixo. Direção de Esportes da Central tá comigo, tá com guarda-chuva e capa. Beto Quinalha.

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0: assim, vamos acabar nem na segunda. Dá sossego, rapaz, pelo amor de Deus. Você parece aquele moleque que não dá sossego. Tá doido? É a Central Esportiva comigo e toda a seleção do rádio pra vocês. Uma ótima semana com chuva, mas é muito importante, né? E você que tá curtindo aqui a seleção do rádio, você que tá passando aí pelas estradas na região metropolitana, muito cuidado, tá? As pistas estão escorregadias. Vá com calma pra você chegar no seu destino. Bom, falar um pouquinho do futebol de uma forma geral, algumas coisas eu não consigo entender, Beto e Renato. Assim, alguns clubes de futebol rodam e caem na mesma coisa. Pô, Renato Gaúcho de novo, gente. Mas só tem o Renato pra trabalhar no Grêmio?
1: Mas nessas horas, sim.
0: Pelo amor de Deus,
1: cara. Na hora que precisa, chama o rei, né? Não,
0: é a quinta passagem dele, Beto.
1: É, até outro dia não servia, né? Falei então, agora esses dias aí, né? Também, né? Do Sosso lá no esporte, né? Até outro dia foi mandado embora e agora já serve para tentar salvar o time. E é o que está acontecendo lá. O Luiz Castro, ele já, sabe aquela história? Nasceu morto, né? Ele já chegou para ser mandado embora.
0: Né?
1: Chegou para ser mandado embora. E aí hoje até a gente falava no Jornal de Esportes, pô, mais de 30 milhões vai ter que pagar para ele, cara.
0: Cara, vai jogar de
1: novo. Ah, não, pelo amor de Deus, né, gente? Isso é um afronto, não é?
0: É um desrespeito com o torcedor.
1: Ah, é um afronto, cara. Uma diretoria de um clube fazer um contrato com um treinador, né? Pô, tudo bem, o cara tem lá uma história e tal. Pô, mas não pode, né, gente?
0: Não.
1: Independente de quem seja. O clube não pode fazer um negócio desse.
0: Não acho.
1: Sabendo que corre muito risco de mandar o cara embora.
0: Bom, já, como você falou, já chegou com rejeição.
1: Já chegou, sabe? Sabendo que tinha prazo de validade. E outra, né? O time do Grêmio também não dá ao Luiz Castro e não dá a qualquer um outro grandes expectativas, né,
0: nenhuma,
1: gente?
0: Nenhuma. Olha o time do Grêmio.
1: Tudo bem.
0: A campanha que o cara tá. Que o time tá fazendo no campeonato?
1: Tudo bem. Eu acho que o Renato tem até condições, até pelo jeitão dele e tal, de tirar o time de rebaixamento, essas coisas todas. Mas não vai fazer mais do que isso, né?
0: Também acho que não. Também acho que não vai fazer mais do que isso. Ô, Renato Leal, assim, ó. O Palmeiras está vivendo esse momento, tem jogo contra o LDU, com possibilidade ou com ampla possibilidade de trazer a classificação, né? Voltando lá do Equador, mas tem um assunto chato, né, Renato, para falar do Palmeiras, cara. Esse menino aí que disputa o campeonato sub-20 com a equipe do Palmeiras, ele foi afastado, é Felipe Tereza. Ele foi afastado por suposta agressão à ex-esposa. Pô, quando é que isso vai parar? A gente já fala de uma forma geral na vida, né, Renato? Agora, pô, vai ser atingido, não é o primeiro, tá? Mas continua essa palhaçada, né, Renato Léo?
2: E começa muito cedo, né?
0: Então.
2: Ele é um jovem, né? Categoria sub-20. É um negócio absurdo, né? Não dá pra gente entender. Menos mal que o Palmeiras tenha tomado uma atitude. Aí a gente tem que acreditar a presidente Leila, né? Que ela tem uma postura, eu acho corretíssima, que todos os dirigentes, todos os presidentes de clubes, CEOs, né, diretores de futebol, executivos, seja lá qual for a qualificação e a nomenclatura, deveriam ter. Mas onde é que está escrito isso, né? Como é que pode agressão transgredir de uma maneira tão forte, tão baixa, né? E ainda pelas informações, o filho do ex-casal estava presente e acompanhou a agressão, né? Sangrando o nariz. Olha, é um negócio, é uma aberração esse tipo de coisa. Por isso que há necessidade de se ter medidas, né? E punições que sejam exemplares. Não dá mais para a gente ficar nessa situação submissão, de ameaça, de agressão. Isso é algo abominável dentro da sociedade. Não é o primeiro caso, mas que com atitudes, né, e que sejam realmente exemplares e firmes, né, contra esse tipo de iniciativa, para acabar efetivamente. Não é a primeira, mas bem que pode, ou que poderia ser a última, né, para a gente ter algo mais humano, né, no sentido de uma sociedade mais civilizada e que haja respeito, né, do homem para a mulher. É o mínimo que a gente pode esperar, e a atitude do Palmeiras a gente tem que louvar. Obviamente, afasta, apura e puna, né? E que seja uma punição muito exemplar para que nunca mais se repita esse tipo de coisa.
0: Bom, Palmeiras e LDU, o nosso Guga estará no Equador, né? Pela Paramount Plus, né? Vai estar acompanhando esse jogo. Você tem as informações do LDU aí, Guga?
3: Tenho. Olá mais uma vez, né, Marquinhos, para você, Renato, Beto, todo mundo que está com a gente na Central Esportiva. A LDU que veio enfrentar o Palmeiras, já imaginando uma derrota, obviamente, porque sabia do favoritismo palmeirense, mas pensando em estar viva para o jogo da volta, porque a gente sabe do poder da equipe em Quito, no estádio Casablanca, 2.850 metros de altitude, faz a diferença, inclusive, por exemplo, nos últimos 10 jogos que a equipe fez no Equador contra brasileiros, foram 7 vitórias e 3 empates. Tô falando de um tiro aí desde 2021 até aqui. A última vez que perdeu, inclusive, foi do Grêmio, né? Então, sabe que lá a coisa é melhor pra equipe equatoriana. E aí, tá falando do Palmeiras agora, né? Enfrentou o São Paulo, teve que ir com o time titular, porque ainda briga pelo Campeonato Brasileiro. A LDU, no final de semana, empatou com o Deportivo Cuenca, jogando no Casablanca, 1-1. Jogo válido pela última rodada da primeira fase do Equatoriano. Time todo reserva. E aí o destaque dessa partida, gol do Deyverson. Ele que não marcava... Ex-Palmeiras. E não marcava há 9 jogos. Então tava com um jejum daqueles, né? Na Libertadores, ele não marca desde maio. Mas pelo Equador, né? Ou campeonatos nacionais, melhor dizendo, não marcava desde junho. Então, quase 3 meses sem marcar. Começou jogando, fez um gol de pênalti. E aí o Equador já... com a vaga garantida para a segunda fase, pôde jogar uma equipe reserva, ao contrário do Palmeiras, né?
0: Legal, legal, Guga. Obrigado pelas informações. Roberto Canário, agora vai o Cruzeiro, né? Reunião com torcida, com organizadas lá em Belo Horizonte para acertar. Agora então vai.
4: Pô, deu uma desandada no Cruzeiro.
0: Então,
4: rapaz.
0: A rapaziada chegou que lá na coisa. Toca da Raposa, lá,
4: tava reunião. Tava indo bem o time e agora já tá lá para baixo na tabela. Por exemplo, o Atlético, que não faz um bom campeonato, só tá 1 ponto agora.
0: Sim.
4: Do Cruzeiro. E aí, digo assim, né, que é grande referência, né, entre eles. E eu acompanhei o jogo do Cruzeiro com o Santos. Cara, que partida fez o Santos, hein, gente?
0: Pô, o Cuca falou que foi o melhor jogo sob o comando dele.
4: Que é aquilo, rapaz? E olha, sem o Gabigol, né? Sem o Gabigol e o Neymar, que estavam no camarote, né? Aliás, onde eles adoram,
0: eles adoram,
4: né?
0: Ficar, né, Beto?
4: Adoram um camarote, né? Eles adoram um camarote, né?
0: Nossa senhora, eu entendi vossa mensagem. Agora eu entendi vossa mensagem.
4: E o Cebolinha...
2: Às vezes nem do futebol, né?
4: Adoram um camarote.
0: Principalmente. Né?
4: Adoram um camarote. E o Cebolinha entrou bem.
0: Com personalidade,
4: rapaz,
0: né? Sim,
4: finalizando, não fez gol, mas finalizando. O tal do Oliva joga muito, bom tempo.
0: Muito.
4: Acho que tem algumas coisas, né? Mesmo a gente trabalhando com futebol, aí eu assisti o jogo de uma maneira diferente, olhando ele de uma maneira diferente. Pô, rapaz, o menino joga.
0: Bom tempo? Pô, ele tipo assim, colocou a mão no braço, a bola embaixo. Isso. Gente, rapaziada, pode deixar que aqui nós vamos resolver.
4: Caramba,
0: assim,
4: né? Ele é muito bom jogador, viu? Enfim, e o Santos, bem. O Santos muito bem, fez, tava 2-0 e depois tomou um gol. Mas o Cruzeiro, cara, nem parecia o Cruzeiro. O Matheus não conseguia jogar, aliás, ninguém conseguia jogar. Caio Jorge nem pegou na bola quase. Santos fez uma partidaça e cresceu de produção, hein?
0: Que você pôs lá em décimo, passou São Paulo e passou o Corinthians.
4: Cresceu muito de produção, apresentou hoje o Coutinho.
0: Fez referências ao Neymar mais uma vez, né?
4: O Rodinei, né? Cara, que espetáculo que é o Rodinei, né? Não, bom, nós conhecemos
2: personagem.
4: É um personagem, né, Renato? A gente conhece porque nós convivemos com ele aqui.
0: 34 anos, né?
4: Ele é a mesma coisa que aqui em Campinas também. Eu cansei de entrevistá-lo, inclusive, na televisão. O Renato também, né, Renato? Nossa senhora, uma figuraça.
0: Figuraça.
4: E chegou lá, você já viu? Foi lá, fez o post. Pô, o tava lá, né? No vestiário, né? Ele pegou, puseram a camisa dele entre o entre o do Neymar e do Pelé, né? Aí agora chegou o tirar, puseram o Cebolinha, aí ele ficou...
0: Figura. Mas eu acho que muito o futebol legal. Precisa de jogadores
4: precisa.
0: Assim. Às vezes o futebol tá chato, viu?
4: Precisa, Beto? Não.
0: Precisa de pessoas assim.
4: Rodilindo, ele fala.
0: Ô Renato, agora outro assunto aqui, né? Outro personagem também, que foi personagem na Copa, o Vozinha, né? Pô, você viu o gol que ele tomou com a equipe do Colo-Colo diante do Cienciano? Pô, você viu, Renato? Pô, que coisa mais ridícula, gente. Você
2: não viu,
0: pô, pelo amor de
4: pior
0: Deus.
4: Pior do que o Muralha?
0: Ah, hã?
4: Pior do que o Muralha?
0: Pior. Não foi pior, Renato? Foi pior. Pô, saiu
2: olha,
0: cartão
2: eu acho
0: cavaco,
2: que são meio similares
0: ali. É, né? Foi muito feio. Pra um cara que disputou a Copa do Mundo, tudo bem, vai, a seleção não leva assim em consideração. Mas, pô, o cara foi contratado pelo Colo-Colo, né, Renato?
2: Foi infeliz demais, né? Mas a função de goleiro é uma coisa bárbara.
0: Você vai do céu ao inferno em 30 rápido. Segundos, né? Rápido demais.
2: Mas legal que assim, né? Houve já uma manifestação, o treinador já tomou posição, isso acontece, o cara é sério, e ele é sério mesmo, ele é um cara muito de grupo, isso que foi contratado. Agora, é aquela coisa, né? Quanto mais você observa, por exemplo, o Fábio, você vai vendo que, caramba, mesmo os mais experientes, mesmo os caras que já têm uma rodagem extraordinária, às vezes acabam falhando, né? E é muito, mas é muito mesmo do futebol. Agora, o Muralha, né? Exagera, porque não basta um. Pronto, tem que falhar em dois gols mesmo, né? Então, tem jeito. A exemplo do que aconteceu com o Vozinha, que falhou em um, ele já foi logo dobrando a história. Por isso aí você vai descobrindo, né? O porquê que, quem joga lá? Pô, é o Bartão que joga, por que que o Muralha não joga? Não, gente, o Muralha não joga porque ele é confiável até a metade da página. Depois da metade da página, aí tudo pode acontecer, como foi o caso, né? Do time do Mirassol, e que ainda teve muita força, né, Marquinhos? Alcançou aí a igualdade no placar, enfim, mas são situações que o futebol proporciona, e como o ser humano erra, vamos lá, vamos dar força aí pro Vozinha e também pro nosso famoso Muralha, que infelizmente tem marcado, né, a sua carreira muito em função dessas, né, dessas falhas, desses equívocos, vamos colocar dessa forma, que ele acaba mostrando dentro de campo. Menos mal que o Mirassol não perdeu o jogo. Portanto, ele continua residindo em Mirassol, Marquinhos.
0: É verdade, é verdade. Agora fala um pouquinho do nosso time.
4: Vai ser
0: time.
4: Mais Muralha, né? Só Alex, né?
0: É verdade.
4: Assim, Muralha.
0: Muralha do quê? Né? Falar um pouquinho dos nossos times aqui agora. Então, a Ponte tem aí cinco, né, jogadores no bid, já à disposição do técnico Gilson Kleina. Tem esse jogo contra o Londrina. Pode ser um time diferente, na sua opinião, Beto?
4: Ah, talvez seja uma tendência, né? Veremos se todos eles serão titulares. O Fernando já vê, né? O Carlos não pode jogar porque está com contusão muscular, né? Acho que de todos esses jogadores, na minha opinião, é o que chama mais a atenção. E veremos o comportamento dos demais. Já disse, inclusive, quando nós demos a notícia de que viriam jogadores do Boa Vista, que tudo bem, é um movimento, acho que é um movimento legal, um movimento que faz com que a Ponte se fortaleça um pouco mais para o restante da competição. Não vai mudar a história da Ponte dentro do campeonato, porque ficou muito tarde, não tem jeito. A Ponte só consegue chegar se ela vencer todos os jogos, coisa que não vai acontecer, né? Tudo bem que não dá pra gente falar, né? Mas não vai. O futebol não permite isso.
0: Uhum.
4: Não vai mudar do dia para a noite.
0: Não.
4: Mesmo porque os outros adversários são muito mais fortes do que ela. São jogadores que, em outra circunstância, todos nós aqui iríamos falar assim,
0: para quê?
4: Não, seriam todos apostas.
0: Tá.
4: Todos eles.
0: Uhum.
4: Nenhum deles seria.
0: Mas agora de aposta.
4: Para montar um time, por exemplo.
0: É.
4: Alguém desses cinco seriam contratados?
0: Não acredito.
4: Não acredito também.
0: Não acredito.
4: Nem o Cal. né? Que eu acho que é o de todos eles aí o que tem um pouco mais de rodagem, um pouco mais até de qualidade, pelo que a gente viu em algumas equipes, mas também andou só por time periférico. Mas eu acho que vale o movimento, acho que vale tentar sair dessa inércia, tentar de alguma maneira fazer com que o time consiga algumas vitórias aí no restante do campeonato, para não ficar batendo recordes negativos, recordes negativos. Então, vale para isso, sabe? Só que eu acho que não pode, de maneira nenhuma, não pode deixar de dar oportunidade para os garotos.
0: Porque senão acaba
4: não
0: caindo.
4: Não pode jogar a responsabilidade como foi lá contra o América, mas não pode deixar de dar oportunidade. Porque é o futuro que a Ponte tem pro ano que vem.
0: Sem dúvida. O Guga, por falar em futuro, quando que é a assembleia então, Guga?
3: 25 de setembro.
0: 25 de setembro.
3: Que é o dia D, uhum, né? Que é a votação. Mas é 21 uma reunião, 23 a outra reunião, e aí dia 25 a assembleia.
0: Ô, Renato,
3: então, segunda, quarta e sexta, perdão,
0: que não tem semana problema. Que vem. Ô Renato, assim, vou ver se você responde pro meu amigo Carlos Eduardo, é um bugrino de três costados, encontrei o Edu hoje no centro da cidade, ele falou: Marquinhos, cadê o presidente? Falei assim: cara, todo mundo está à procura do presidente, ninguém sabe onde está Rômulo Amaro, né? E eu acho que já passou da hora, hein, Renato Leal?
2: Há tempo, né, Marquinhos? Nós falamos exatamente sobre esse tema na semana passada. Seria, né, o correto, é que, poxa vida, a gente é de um outro período, é de uma outra época, talvez a gente esteja meio fora, né, daquilo que é a realidade de momento, né? Na minha concepção, e por aquilo que eu já vivenciei dentro do futebol e do jornalismo esportivo, a primeira coisa que o presidente do Guarani teria que fazer era ir, pelo menos, ou ele ou junto ao Frontini após a partida da desclassificação do Guarani, aquele jogo contra o Brusque que terminou empatado. Era uma postura que o presidente do clube deveria ter. A primeira coisa, vai para a coletiva e vai ser bombardeado, vai ser questionado, vai ser inquirido sobre o que aconteceu, enfim. Os profissionais estavam lá exatamente para isso, para fazer, né, para fazer a função que o torcedor gostaria, ou seja, para ser a voz do torcedor em questionamentos: onde se errou, por que trouxe jogadores, por que insistiu com outros tantos, por que não se tomou medidas necessárias e corretivas para que houvesse, de fato, né, um reencontro à rota inicial, que era a rota para classificar, a rota para buscar o acesso a

0: porque mais um fracasso do Guarani dentro do Campeonato Brasileiro da Série C.
1: Renato Léo e Beto estão comigo. Oi, Beto.
2: O Renato estava falando, aí eu estava lembrando aqui, né, de postura de presidente, não me agrada jamais, mesmo porque também está até fora do futebol. Vocês lembram quando o Corinthians foi rebaixado, o André Sanches falou assim, ó, pode tirar sarro, pode tirar sarro agora, mas vai ser a última vez. E não foi?
1: Foi.
2: Lembra? Foi rebaixado contra o Grêmio?
1: Foi.
2: E aí depois...
1: Subiu.
2: Virou o que... Você entendeu?
1: Uhum.
2: E aí virou o que virou. Então eu acho que em determinados momentos algumas posturas de presidente,
1: boa,
2: elas precisam ser tomadas, né?
1: Boa, claro.
2: Não é o momento do Rômulo, assim, ó, erramos, eu errei, não deveria ter contratado quem foi contratado, deveria ter tido uma outra postura, só que é o seguinte... A partir de agora...
1: Acabou a fala.
2: Acabou, né? Acabou. Nós vamos, a partir de agora, viver um outro momento. Acho que no mínimo, né? No mínimo, que o Renato disse, né? No mínimo, ele está lá junto.
1: Com o Frontini?
2: Junto com o Frontini, pô. Pô, vai colocar...
0: Porque era a dor do torcedor, né, Roberto?
2: Pô.
0: Era a solidariedade,
2: sim.
0: A dor do torcedor do Guarani, pô.
2: E ele é torcedor do Guarani.
0: Pô.
2: Até onde a gente...
1: Até onde a gente sabe,
2: sim. Até onde a gente sabe, sim, né? É torcedor do Guarani, porque ele é sócio do Guarani desde menino. Então, peraí, vai lá e chora junto com o torcedor. Por quê? Porque o Frontini vai lá, vai falar o que ele falou, e a gente não sabe o que vai acontecer. O Frontini mesmo disse, falou, eu não sei se eu vou estar aqui depois.
1: Uhum.
2: Sabe? E vai representar o clube? Pô, todo respeito. Aliás, é muito legal a postura do Frontini. Muito legal a postura do Frontini de ir lá e dar a cara. Mesmo sendo um cara profissional, porque ele é profissional, ele pode de repente a partir de agora ter um vínculo aí com o Guarani pelo tempo, mas não tem história, né?
1: Não tem vínculo,
2: não tem a história da arquibancada como tem o Rômulo, por exemplo, de chegar lá e ó, galera, pô, caramba, erramos, a frustração de vocês é a minha frustração, talvez até maior, porque ele é o presidente, carrega isso, uhum. e é cobrado
1: muito,
2: cobrado por todo mundo, como ele diz, inclusive pela família dele, que é família,
1: família de
2: Bugrino. Então acho que no mínimo, né, no mínimo, e aí agora já deu tempo, né, falei hoje inclusive no jornal, opa, já, né, Renato, já, pô,
0: sim.
2: Legal.
0: Cabeça no
2: lugar agora, já passou, né,
1: baixou a poeira,
2: já baixou a poeira. Já dá pra, nem que se vier a público e falar assim, ó, é o seguinte, todas as ações do Guarani, elas só serão tomadas a partir do dia 25. Tá tudo certo.
1: Ponto, né?
2: Tá tudo certo.
1: Mais uma satisfação,
0: Roberto,
1: né?
2: Ou seja, a partir da Assembleia.
1: Oi, Renato.
0: Tá. E dentro dessa linha do Beto, que eu acho que é muito interessante a gente não perder de vista. Achei que a postura do Prontinho, ela foi uma postura corajosa, e assumiu situações corajosas com revelações.
1: Sim.
0: Falar que tinha jogador que estava, né, contaminando o grupo e que a atitude de afastar ou de mandar embora, de suspender contrato, não foi tomada.
1: Ele foi voto vencido nesse aí.
0: E né? Ficou mal pro presidente.
1: Claro.
0: Ficou mal pro Rômulo Amaro.
1: Como ficou mal quando ele falou o seguinte, é quem manda no clube e não mora na cidade.
0: Pô, pois é. Opa, que é isso, cara pálida? Ô, peraí, tem gente aqui no comando. Ô, aí não. Eu conversei com vários torcedores do Guarani e a interpretação foi exatamente essa. Quem se omite acaba tomando bola nas costas.
1: Uhum.
0: E foi exatamente isso que aconteceu.
1: Renato Leal e Beto Quinalha, os comentaristas comigo aqui na Central Esportiva. Quero aqui carinhosamente abraçar os nossos amigos que estão nas redes sociais. O Carlos Eduardo Lemos Matozinhos, ele está em Itatiba, está falando aqui dos jogadores da Ponte que estão no BID. Daqui a pouco o Fernando César vai confirmar os nomes. O Leonardo Pereira da Cruz nos desejando aqui boa tarde para você também. O Mário Jorge nos desejando também boa tarde para você também, viu, Mário? E o GR Adriano de Lima também nos desejando aqui uma ótima tarde para vocês, ouvinte da Central. Obrigado pelo carinho de sempre, tá? Muito obrigado mesmo. E preste muita atenção hoje, você que está cuidando aí, está ouvindo a Central, porque as ruas, as estradas estão escorregadias. Evite zona de alagamento, ó. Me ajuda aí, Beto, os pontos críticos da cidade, ó, Pissarrão,
2: sim,
1: né? Norte e Sul.
2: Princesa.
1: Ali.
2: A Princesa
1: ali,
2: do Oeste.
1: Isso.
2: Lá no na Lagoa do Taquaral.
0: Taquaral.
2: No Caet. Ali no onde tem o cartódromo.
1: Na região do Curtume.
2: Na região do Curtume também, também, né? É uma região
1: tomar
2: complicada.
1: Muito cuidado, tomar

0: muito cuidado. Então, gente, ó, vocês que estão ouvindo a central, muito cuidado aí, evite estas regiões, tá? 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Ô Mário Gregório, tô preocupado, como é que tá o trânsito, hein, Mário?
1: 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Para acessar a Torre do Castelo, Marcos Luiz, lentidão na Luiz Ismânio, na passagem pela Escola de Cadetes e também pela Francisco José de Camargo Andrade, a Rua Francisco Otaviano tem condição melhor. Quem segue no Guanabara encontra boas condições pela Frei Antônio de Pádua. 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
0: 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Ô Fernando César, já tem uma perguntinha aqui pra você. Marquinhos, por gentileza, pergunte aí para o Fernando César se o Elvis já fez a cirurgia. E aí, Fernando César, já boa tarde, hein, Fernando?
4: Fala, Marquinhos, grande abraço, boa tarde, né? Dia chuvoso, frio em Campinas, uma das notícias da Ponte Preta, sempre quente, né? Respondendo ao nosso amigo aí, sim, cirurgia feita Carlão. Na última sexta-feira, Marquinhos.
0: É o Carlão que perguntou.
4: Ô Carlão, grande abraço. Sim, a cirurgia foi feita na última sexta-feira e agora todo aquele processo de recuperação, né? Fisioterapia, tudo aquilo que se envolve aí uma recuperação, uma cirurgia grave, né? Como foi essa, a expectativa que o Elvis volte só após o final do Campeonato Paulista do ano que vem. Então, lá daqui aproximadamente 8, 9 meses, lá pro mês de julho, agosto, é a previsão da volta do Elvis aí pro Campeonato Brasileiro do ano que vem, provavelmente a Série C, onde a Ponte Preta tá bem próxima de ser rebaixada, Marquinhos.
0: É, foi LCA, né, Fernando César?
4: LCA.
0: É joelho direito, Fernando?
4: Foi no joelho direito.
0: Direito, né? Então, recuperação em mais ou menos de 8 meses, viu? Respondendo aqui o Carlão, ouvinte pontepretano, que perguntou para nós aqui, então, Fernando César já respondeu. Ô, Fernando, então, as informações complementares da ponte, hein, Fernando?
4: Bom, beleza, Marquinhos. Então, a Ponte Preta já seguiu, né? Já viajou para Londrina, onde amanhã enfrenta o Londrina, né? Revivendo aquela final da Série C do ano passado, em outubro do ano passado, as duas equipes comemoravam o acesso e a Ponte Preta foi coroada com o título mesmo, com aquela situação que já era difícil, né? Salários atrasados, toda aquela confusão nos bastidores, mas a Ponte conseguiu aí superar o Londrina no ano passado. E agora, as duas equipes na Série B, a Ponte Preta com apenas 10 pontos. Como disse o Beto Quinelli, se vencer os 11 jogos que faltam, o que é impossível, praticamente chegará ao máximo de 43, né? E o número mágico aí a gente sempre fala que é em torno de 45. É lógico que tem campeonato que dá até para escapar com menos, né? 39, 40, 41. Mas a gente sabe que a Ponte Preta não vai vencer os 11 jogos que faltam pela frente. E o Londrina tem mais chances, porque está com uma pontuação bem acima da Ponte Preta, mas também é candidatíssimo ao rebaixamento, a voltar para a Série C. E outro que subiu o ano passado, que está namorando aí para entrar nessa zona aí, é o São Bernardo, né? Que perdeu do próprio Londrina na última rodada. Londrina, que não vencia 11 rodadas, venceu fora de casa na última rodada do São Bernardo e deu uma respirada. Então amanhã tem Ponte Preta e Londrina. A Ponte Preta tem opções, o técnico Gilson Kleina levou 23 jogadores, olha só, há muito tempo que a Ponte não ia com praticamente a lista completa aí no jogo fora de Campinas. Até aqui em Campinas a Ponte estava relacionando no máximo 7 ou 8 jogadores para o banco, e agora a Ponte vai ter o banco completo aí. E alguns meninos da base aí foram deixados de fora da lista, né? Porque agora com as opções que chegaram aí da equipe do Boa Vista, com a regularização do Jota, né? Que estava aí treinando, foi o único que permaneceu daqueles 11 jogadores que a Ponte tinha contratado na janela do dia 20 de julho, lembra? O doutor Torrano falou aqui na Rádio Central, no podcast, que dia 20 de julho a Ponte pagaria o transfer ban e ia inscrever. Naquela oportunidade tinha 11 jogadores treinando. Todos foram embora, o herói da resistência, como se diz, foi o Jota, né? No BID ele aparece como Jonathan, que é o nome dele, Jonathan, lateral esquerdo da Portuguesa. E um detalhe, ele tá como contrato definitivo, então ele já deve permanecer para a Série A2 do ano que vem, porque ele tem experiência em divisão de acesso, né? Disputou com a Portuguesa Santista, subiu essa temporada, então deve ser um jogador aí já para o elenco da Série A2 do ano que vem, o Jota. Os outros que saíram no BID agora à tarde são 5 jogadores por empréstimo. E aí não sabemos se ficarão ou não, aí vai depender de outras negociações para a próxima temporada. Estão aqueles 5 que vieram do Boa Vista: o Manu Ferreira, que é meia, o Di Mauro, Felipe Di Mauro, lateral direito, o zagueiro Gabriel Caran, o volante / meia Cal, e o Denis Borges, que também é meia. O detalhe do Cal, o Beto já até falou, tá machucado, lesão aí de grau 2, então já vem se recuperando, né? E a expectativa desde que ele, quando ele se machucou, era de 2 a 3 semanas fora, e agora ele deve ser liberado aí pro jogo da Ponte Preta contra o Botafogo. A Ponte Preta pega o Londrina agora, amanhã, depois, domingo agora, recebe o CRB, jogo que acontece no Majestoso dia 20, e no dia 29, final do mês, a Ponte vai a Ribeirão Preto pegar a equipe do Botafogo, e esse aí deve ser o jogo que o Cal poderá ficar à disposição da equipe do técnico Ponte Pretano, né? Ele tá machucado aqui, ó, quer ver? Vou até dar aqui certinho a contusão que ele tem, ó. Ele tem aqui, ó, grau 3, fratura no reto femoral, grau 3, já estava fazendo a recuperação lá no Boa Vista, a expectativa de 2 a 3 semanas, então ele já deve ter feito pelo menos uma semana, então deve ter mais 2 semanas, a expectativa é que para esse jogo contra o Botafogo ele fique à disposição. Mas para o jogo de amanhã, os outros companheiros dele lá do Boa Vista já ficam à disposição do professor Gilson Kleina, viu, Marquinhos?
0: Bom, a gente sabe que, bom, o músculo reto femoral, o rompimento do músculo reto femoral é o músculo do chute, né? É onde a carga, né, Beto? Você que joga bola, é a carga da pancada, cara. E assim, até onde eu sei, na hora que, pra você se movimentar, tudo, mas na hora que você vai dar a pancada, aí é que dói, aí é que o bicho pega.
5: É, aí é um problema, né? É, e não dá nem muito tempo, né? Porque a Ponte já precisa, né? Precisa do jogador. Vamos ver, né? Como vai ser esse período agora, aqui, quais serão as condições que a Ponte vai dar pro tratamento do
0: cara. De recuperação do cara. É. Né? Aí.
5: Tem esse detalhe. Que a gente sabe muito bem que a estrutura que a Ponte Preta tem hoje não é das melhores.
0: Então
5: vai depender muito do esforço do Cal e também, lógico, da capacidade que o departamento médico da Ponte vai ter de fisioterapia para recuperação.
0: Ô Fernando, só tira uma dúvida para eu entrar com o Renato aqui, salvo engano, né? O Eduardo Bassi, que é o fisioterapeuta que presta serviço para a Ponte, ele tem uma clínica ali no Nova Europa, se eu não estiver errado. E eu acho que é ali que os jogadores fazem a recuperação, é isso, Fernando?
4: É, o Eduardo Bassi, há muito tempo ele presta serviços para a Ponte Preta. Ele é o principal fisioterapeuta hoje da Macaca, e você tem razão, mas tem também alguns aparelhos lá no CT do Jardim Olímpico.
0: Ah, não, mas...
4: Só que não sabemos qual é a condição que está isso aí lá hoje, né?
0: Não, eu acredito, viu, Renato? Não,
6: por isso Eduardo, que eu tô... pô, Eduardo é profissional. Pelo amor
0: de Deus, por isso que eu tô falando assim, ó, o Eduardo é um cara assim, ó, um currículo elevadíssimo, absurdamente falando. Oi.
6: Mais um relato particular. O Du, eu tratei minha lesão com o Du.
0: Ah, então.
6: É espetacular tratamento, conhecimento, que você pesquisa antes, não conhecia o Du.
7: A academia, né?
6: Que ele tem tudo, a estrutura que o Du tem fora da Ponte Preta é espetacular. Então, tudo que você pesquisa antes, eu fiz a cirurgia, quando você começa a conversar, não só com o Du, mas com todos os profissionais que trabalham com ele, é aquilo que você vê de referência na internet. Então, não tem que falar dele, não.
0: Então, assim, Renato, por que que eu fiz essa pergunta pro Fernando? Porque a gente só espera, então, diante disso que foi colocado pelo Beto, da situação deficitária dos equipamentos da Ponte, então, que o jogador, é que a Ponte faça um aperto, sei lá, financeiramente falando, e que dê ao atleta essa condição de tratá-la na clínica do Eduardo Bassi. Né, Renato?
8: É o mínimo que se espera, né? Porque o jogador vem, está num processo de recuperação e ele precisa, né, um tratamento igual ou melhor que ele vinha fazendo. É o mínimo que se espera, porque vem emprestado, vem, né, numa, vamos colocar, gentileza, né, de momento para servir a Ponte Preta, faz a recuperação, é um jogador, talvez o mais importante desse grupo que está se integrando à Ponte e, evidentemente, que precisa receber o melhor tratamento. Não imagino que o processo tenha que ser extremamente acelerado até para não prejudicá-lo, mas fazer um tratamento, né, que seja intensivo, que procure, acima de tudo, fortalecer, que é um músculo tão obrigatório, tão fundamental para o atleta de futebol profissional, para que ele possa, na verdade, justificar essa transferência do Boa Vista para a Ponte, pelo menos momentaneamente. Não se sabe o que vai acontecer no futuro e como as coisas vão se encaminhar a partir aí do dia 19. Mas, neste momento, futebolisticamente, avaliando exclusivamente neste campo, é fundamental que o Cal realmente receba o melhor tratamento, receba a melhor atenção e, claro, de profissionais que são uma excelência no que se refere aí à parte de fisioterapia, que a Ponte tem esse acesso e, portanto, isso deve ser utilizado para que, quando retornar, quando estiver apto a vestir a camisa da Ponte, ele possa fazê-lo da melhor forma possível, justificando, inclusive, essa contratação, essa chegada num novo clube, num novo cenário, para quem sabe aí, né, dentro da própria carreira, fazer aí um upgrade, melhorar, ser mais bem visto no mercado do futebol nacional. Essa é a expectativa. E claro, a Ponte, mesmo que hoje esteja atravessando um momento muito ruim, muito negativo, ela sempre, claro, desperta a atenção. E quando você fala de mudanças, de alterações e de chegada de novos nomes, é claro que a gente tem que observar como as coisas se encaminharão daqui para frente. E só para concluir, com relação ainda à Ponte, é bem isso que o Beto falou. Eu também tenho a mesma interpretação. Não se pode esquecer a base, porque a base, na hora que precisou, bem ou mal, socorreu. A base, ela precisa ter o processo de maturação para poder realmente dar o retorno obrigatório e necessário esperado pelo clube, Marquinhos.
0: Renato Leal e Beto Quinalha, eles estão comigo aqui na Central Esportiva de hoje. 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Ô Mário Gregório, como é que tá o trânsito, hein, Mário Gregório?
1: 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Trazendo uma atualização, Marcos Luiz, a gente vem acompanhando bloqueios que acontecem tanto na região do Bosque quanto na região do Taquaral. Hoje a pista está liberada na General Marcondes Salgado e também para Heitor Penteado, porém a INDEC segue com o monitoramento dessas áreas por conta do acumulado de chuva. Atenção de qualquer modo, porque em ambos os trechos tem movimentação intensa, trazendo informações também para quem utiliza a Lix da Cunha, já com lentidão para acessar a Campinas Montemor e na Campinas Montemor nos dois sentidos, à altura do quilômetro 1. 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
0: Valeu, Mário Gregório. Obrigado pelas suas informações. Ô Matheus, eu vou ler sua mensagem aqui. Aqui, ó. Vocês detonaram a ponte por causa do Transferban. E agora, vocês estão detonando o departamento de fisioterapia da ponte? As instalações da ponte? O que vocês são contra a ponte? Desse jeito, cara, deixa o time em paz. Pô! Ô, Matheus, com todo respeito, por isso que eu li aqui a sua mensagem. Ninguém defende mais a ponte do que a imprensa campineira. Ou eu tô errado, seu Beto Quinário? Pô.
6: De maneira nenhuma.
0: Ô, Matheus, você foi infeliz. Me desculpa, continua ouvindo a gente aqui, né, Renato? Mas, pô, falar que a gente detonou a ponte por causa do Transferban, agora a gente tá detonando a ponte por causa do departamento médico. Muito pelo contrário, eu tô me elogiando, cara.
6: Você acha que tá legal a situação?
0: Pô, Matheus. Desculpa.
6: Só isso
0: cara.
6: É o que eu pergunto.
0: É. Então, me perdoe, Matheus, respeito muito a opinião do ouvinte, né, que nos dão a audiência da Rádio Central, mas nessa daqui não. Oi, Fernando César, mais informações da Macaca, Fernando.
4: Beleza, Marquinhos, então confirmando, né, 6 jogadores que foram bidados agora à tarde, né, lá no site da CBF, é o Manu Ferreira, o Jota, o Di Mauro, o Gabriel Caran, o Cal e o Denis Borges. Desse aqui, apenas o Cal, não desses, né? Apenas o Cal não viajou devido a essa lesão. Ele está a lesão muscular, então vai demorar aí mais pelo menos uma ou duas semanas para ficar à disposição do técnico Gilson Kleina. Os demais todos embarcaram para Londrina e ficam prontos para o jogo de amanhã. O Kleina pode até usar todo esse pessoal aí. As novidades, então, na lista do Kleina, que viajou para Londrina. O Jota, confirmando. O Brandão tá na lista. O Brandão viajou para Londrina. Ele que já tinha até sido devolvido lá para o Coritiba, que é o time que detém os seus direitos econômicos, mas aí a negociação com o time da Bulgária, lá, o CSKA 1948 de Sofia, não deu liga, deu problema lá burocrático, Londrina não acertou os detalhes, não deu acordo, então o Brandão voltou para Ponte Preta para ele terminar essa Série B, porque ele está inscrito, né, pela Ponte Preta e o Londrina não tem interesse em utilizá-la, nem poderia, né, de acordo com o contrato que ele tem com a Ponte. O Felipe de Mauro, aí os que vieram aí do Boa Vista, né, o Felipe de Mauro, o Gabriel Caran, o Denis Borges, o Manu Ferreira. O Porfírio também está na lista, liberado pelo departamento médico, depois de 40 dias no TM. Rodrigo Souza também foi para a viagem, mais um aí que fica à disposição. Então são esses 8 jogadores que engrossam a lista aí do técnico Gilson Kleina para ele ter opções para escalar o time amanhã e ter banco de reservas para poder sustentar um segundo tempo, é porque a gente sabe que todo segundo tempo da ponte a Macaca cai muito de produção, né? Toma gols, o preparo físico não é dos melhores.
0: Ô Fernando,
4: a molecada da base não tem experiência e agora tem esses jogadores à disposição, Marquinhos.
0: Só para colocar o Renato e o Beto também nesse. Como é bom mudar treinador, né? O departamento médico vai só limpando, né, Renato Leão?
4: Não, e caiu também o salário atrasado, então aí o departamento médico esvazia também.
0: Tá vendo aí? Como é bom, né, Renato?
7: Isso é importantíssimo. Você tem informação, Fernando? Já tá tudo regularizado, tudo azul sobre rosa, como é que tá?
4: A respeito da inscrição desses jogadores?
7: Não, salários.
4: Salário pagaram um mês atrasado, né? Para funcionários, para elenco, então uma folha foi paga, lógico que ainda tem pendência.
7: Não,
4: Mas deu uma aliviada, né?
7: É melhor pingar, né, do que estar tá fechado, né? Então, ajuda. Mas não há dúvida nenhuma, né? A gente percebeu que a chegada do Kleina, ela deu, né, uma outra perspectiva para a Ponte, né? Talvez até pela identificação que ele tem com o clube, a boa relação que ele conseguiu, né, estabelecer com os jogadores. Ele sempre foi um cara, né, de grupo, meio paizão, um cara que respeita muito os atletas, e isso foi fundamental, mas não só, né, essa chegada, porque ele também tem dedo nessa chegada de jogadores do Boa Vista, em função de conhecer muito bem, né, o responsável, o dono da SAF do Boa Vista, mas também com esses jogadores que estão chegando. E no estádio Moisés Lucarelli, ele teve oportunidade, né, de conversar, de convencer alguns atletas a retornarem, né, depois daquela paralisação. Voltaram alguns jogadores a atuar pela Ponte contra a equipe do Sport. Enfim, ele tem esse mecanismo, essa flexibilidade de persuasão. Ele é um cara que sabe conversar bem e que tem uma ascendência, tem uma liderança enorme sobre os profissionais do futebol. Isso não se pode esquecer de forma nenhuma. E claro, com a chegada dele, essa mudança de perspectiva, caindo dinheiro na conta, mais jogadores ficando à disposição, e aí também, né, muda o emocional, muda o mental dos atletas e aqueles que estavam, inclusive, no departamento médico, podendo integrar, né, o elenco e até mesmo viajando para ficar à disposição do Kleina lá em Londrina. É isso, é uma mudança. A gente estava dizendo há algumas semanas, há alguns dias atrás, que a Ponte precisava de algo novo, a Ponte precisava de uma mexida, de uma perspectiva diferente. E isso, claro, já é, né, sem dúvida nenhuma, um novo cenário para a Ponte. Agora, para melhorar muito e ficar ainda mais leve o ambiente, uma vitória amanhã contra o Londrina cairia maravilhosamente bem. Aí mexe com o torcedor, valoriza a autoestima de cada atleta e da própria comissão técnica, entendendo que a perspectiva mudou, que o caminho rumo a um momento de maior estabilidade é exatamente esse, claro, traz uma nova visão, uma nova ótica para os jogadores dentro do próprio campeonato, Marquinhos.
0: Este é Renato Leão, ao lado de Beto Quinalha, aos comentaristas comigo aqui na Central Esportiva de hoje, desta segundona. 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
1: Central Esportiva comigo e toda a seleção do rádio. 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
1: 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Ô, Fernando César, mais da macaca, Fernando.
3: Ô, Marquinhos, hoje no Jornal de Esportes, né, o Anderson Rodrigues pediu pra mim um time pra Ponte Poderia, um provável time pra escalação pra jogar amanhã contra a equipe do Londrina. Falei, ó, ainda não dá pra arriscar nada, porque a gente não tinha informação se esses jogadores sairiam no bid, nada disso. Mas agora sim, todos no bid, eu consegui escarafunchar, assim que fala, Marquinhos, escarafunchar.
1: Escarafunchar.
3: É, então, consegui a lista de jogadores que embarcaram lá pra Londrina, 23 jogadores, né, esses aí que eu falei, mais aqueles que já vêm jogando. Então, até dá pra arriscar um time da Ponte aqui, ó, Vinícius, Gustavo Almeida, Lucas Cunha, Palácios e Jota, André Lima, Murilo Cavalcante e o Barcelos, Miguel e David da Hora. Tem as opções aí do Brandão, do Porfírio, o Júlio saiu no intervalo do jogo contra a equipe lá do Esporte, né? Lá no Recife. Então, é dúvida, ele viajou, mas é dúvida também, mas está na relação, pode ser que, como ele é titular da lateral direita, ele pode começar jogando também. Então deve ser mais ou menos esse time da Ponte, com as opções aí dos jogadores do Boa Vista, que também estão lá em Londrina, para entrar no segundo tempo e dar uma qualificada nesse time aí, porque o Londrina também não é nada disso, Marquinhos, está lá na zona do rebaixamento. Eu estou sentindo que amanhã, com esse novo astral aí, a Ponte vai quebrar essa sequência aí de 21 jogos sem vencer na Série B.
1: Tomara, Fernando, tomara. Eu acho que realmente isso pode acontecer. E assim, nem vou te perguntar, nem para você e nem para o Renato, Beto, se é o time ideal da Ponte. Vou falar assim, é o que tem para o momento, né? É o que dá para fazer.
2: É, mas não sei, estou achando que algum desses aí deve entrar em campo. Eu não vou estranhar se o Caran entrar nessa zaga aí.
1: É.
2: É. O tal do Lucas Cunha tá na hora já de né, ficar quietinho um pouquinho, né?
1: Dar uma sentadinha
2: no banco, né? É, ficar pertinho aqui do professor, né? Fica pertinho do Nenê. O Nenê jogou muito, viu, Lucas Cunha?
1: Ah, vê se o Nenê conversa um pouquinho de orelha com ele.
2: Fica pertinho do Nenê que ele vai te ensinar bastante, cortar o caminho. E não ficar cometendo um pênalti bobo que nem cometeu, né?
1: Tá louco, pelo amor, pra não falar outra coisa, eu vou falar que foi inocente, Beto Canalha, pra não falar outra coisa. Ô, Renato, o Nenê foi um dos melhores zagueiros que você viu jogar, Renato?
4: Não, o Nenê tem aqui um detalhe, Marquinhos, que ele não olhava pro chão, né? Era tão fácil jogar, era de uma elegância, pô, dava o tapa com carinho, né? Tapinha na bola, olhando, observando, pô, zagueiro, gente. É que muita gente, né? Não conheceu, infelizmente, não viu o Nenê jogar, mas foi um quatro zagueiro espetacular, de uma técnica refinada, uma visão de jogo, um cara que vestiu camisa da seleção brasileira, enfim, vestiu grandes camisas do futebol brasileiro, e o Nenê foi uma das grandes produções, né, da base da Ponte, né? Sem dúvida nenhuma, um cara que realmente encheu os olhos do torcedor e construiu uma carreira extremamente vitoriosa, Marquinhos.
1: Renato Leal tá comigo, Beto Quinalha também, o Fernando César, você volta daqui a pouco com mais da Macaca, Fernando.
3: Combinado, daqui a pouco tem mais da Macaca aí. E o Jota vai pro jogo, viu, Marquinhos? Ele é bom, hein?
1: O Jota vai pro jogo, informação trazida aqui pelo Fernando César. Já que você tá terminando pelo menos essa primeira participação, ô Fernando, como é que estaria a panela de pressão da dona Zilda, Fernando César, ó, 18
3: com esse frio, Marquinhos?
1: Já boa noite, Fernando.
3: Ah, já boa noite, ela tá bufando, tá lá.
1: Nossa, tá cheia essa daí, essa daquela é de 6 litros, hein? Ei, Fernando César, a voz do gol. 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
2: O Gustavo Negreto, informações do Bugre. Gustavo Negreto, boa noite.
4: Fala Marquinhos, boa noite para você, para quem tá acompanhando a Central Esportiva. Falar do Guarani sem jogo é falar sobre problemas externos, né? E aí, pela segunda vez em duas semanas, eu tô trazendo aqui informação de que tem jogador cobrando o Bugre na justiça, dessa vez Gabriel Silva, atacante. E ele cobra, então, por conta de uma falta de pagamento de acordo que as partes fizeram na rescisão de contrato. Ou seja, de acordo com a defesa do atacante, ele recebeu apenas 125 mil dos 175 mil que estava estabelecido. Então, a gente está falando de uma diferença de 50 mil reais. Só que já calculado com juros e correção monetária, o valor chega a 58.036,28, Marquinhos.
2: Ah, eu vou passar. Pô, você ter problema por causa de 58 mil é duro, hein? Ainda mais 20 centavos.
4: 10 jogos pelo Guarani.
2: É duro, hein, Beto? Difícil, cara.
5: E um gol perdido que o torcedor do Guarani não esquece, né? Naquele jogo contra o Náutico, né?
4: Gol perdido e nenhum outro gol feito.
2: Tem certas coisas que aconteceram no Guarani nessa temporada que, olha, Beto, que nalha, rapaz, se a gente for, igual o Decimar fala, né? Se a gente for ticar igual o bilheteiro do trem.
5: Nossa Senhora.
2: Pelo amor de Deus, né?
5: E infelizmente, né? As coisas vai aparecendo, né, gente?
2: Claro,
5: não tem,
2: vai.
5: Não tem
2: adianta.
5: Como, né, rapaz?
2: Não adianta.
5: Chega uma hora que vem à tona. E infelizmente não será o último dessa leva aí, não.
2: Não, né?
5: Ah, não vai ser do ano passado, desse ano. Pode ter certeza que essa fila na Justiça do Trabalho
2: vai aumentar,
5: ela vai aumentar, né? Ela vai aumentar.
2: Você sabe que a dona Flora, que você conhece bem, minha mãe, eu não vou falar o nome aqui que eu não gosto do nome, né? Mas ela fala o seguinte: aquele lá ajuda a fazer, mas não ajuda a esconder. Uma hora a verdade aparece.
5: Ah, aparece.
2: Não tem jeito, né, Renato? E é isso aí, cara, entendeu? Assim, ó, não adianta, né? Como também disse uma vez o próprio Luxemburgo, falou assim, ó, nada resiste ao trabalho, entendeu? É assim que acontece, Renato.
6: Pois é, né? E a gente sempre tem batido numa tecla aqui, né? Ao microfone da Central, e às vezes, né? Ah, não, a transparência, a gestão é transparente. Não é transparente, né? Então, você vai, né, de um jeito, vai empurrando aqui, vai colocando embaixo do tapete, pô, mas chega uma hora que você precisa limpar, né? É importante que se limpe, fazer uma faxina de acordo. E aí as coisas acabam vindo à tona. Infelizmente para o torcedor do Guarani, mais uma vez, né? Pô, 58 mil reais, gente. Vamos falar de dinheiro de futebol? Claro que para o torcedor comum, para o cidadão comum, é uma grana. Agora, 58 mil para você ter o seu nome manchado, né, no mercado, é algo realmente que preocupa. Então, toda vez que se fala, né, olha, é preciso que se aprove a SAF, é importante porque o clube está numa situação crítica, é real, é isso aí, né? 58 mil reais, Guarani não teve para pagar para o jogador e agora tem o seu nome exposto dessa forma, mais um processo, e aí o jurídico do Guarani tendo que entrar em ação para tentar contornar o problema momentaneamente até ver o que vai acontecer no futuro próximo. É isso, né? E não se acerta, e a gente costuma dizer, e é uma realidade. Quando não funciona lá fora, dentro fica meio, né, meio fora, meio piorado. E isso, mais uma vez, aconteceu com o Guarani. As coisas, elas conspiram favoravelmente quando está tudo, né, resolvido, está tudo dentro da normalidade, e elas conspiram também de forma ruim, de forma negativa, quando existe pendências, quando não se cumpre aquilo que é adotado e é confirmado, né, na prática, infelizmente, para o Guarani. Mais uma vez, o ano terminou no oitavo mês e agora vão pipocando aí, né, os processos contra o clube, Marquinhos.
2: Eu volto já com você, Renato, com o Gustavo e com o Beto também. Quero saber primeiro aqui também do Mário Gregório, como é que tá o trânsito, hein, Mário? Tá chovendo em Campinas, você ouvinte central, tome muito cuidado. Informações do trânsito, Mário.
0: 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Informação agora, Marcos Luiz da Moraes Salles, em Campinas, atendimento de uma ocorrência pouco antes do Laurão. A lentidão começa já na região do Novo Campinas, à altura da Jesuíno Marcondes Machado. Na Moraes Salles, para seguir em direção da Heitor Penteado, a movimentação é maior, chegada para a rua Coronel Quirino. Nas proximidades, quem segue pela rua Padre Vieira, por enquanto encontra boas condições. 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
2: Valeu, Mário Gregório, obrigado pelas informações do trânsito. Eu sigo com você, Gustavo Negreto.
4: Fiz uma conta aqui, né? A gente tá falando aí sobre o Gabriel
2: Silva. Sou péssimo
4: Silva.
2: Em conta, hein?
4: Eu também, ainda bem que tem calculador.
2: Por isso nós viramos jornalista,
4: exatamente.
2: Né?
4: Exatamente. Esse valor cobrado de 58 mil reais, né? Ele tá, então, entre esse valor que não foi pago, dos 175 mil, e aí, juros, correção, ele chegou a 58.036 reais. Por 10 jogos, né? Se a gente somar, é lógico que não é essa conta. Deu 5.800 reais que o Guarani ainda tem que pagar pelo jogador por jogo. Aí, para finalizar, não, mas para trazer mais um dado, o Beto acabou de falar. Vai seguir chegando, né? E vai tendo problemas, vai continuar tendo problemas na justiça do trabalho. O Guarani ainda jogava. Quando o lateral direito, ainda jogava este ano, quando o lateral direito Cicinho, que esteve na equipe também ano passado, também está cobrando um valor muito parecido, tá? O do Cicinho é R$57.851,71. Recentemente, semana passada, eu trouxe aqui do Diego Torres, R$1.620.234,97. E aí, como eu sou péssimo com conta, eu fiz aqui e somei os três jogadores, R$1.736.122,96. É quase um mês da folha salarial, que isso já foi confirmado. A gente fala de uma folha salarial milionária, de quase 2 milhões de reais por mês. Então já teve dificuldade de pagar durante o ano, tendo receita, tendo jogo, tendo possibilidade de classificação. Você tem mais uma receita em três jogadores para arcar.
2: É por isso que a gente, né, Beto, pede aqui, o microfone da central está sempre aberto ao presidente, para que ele também dê explicações sobre tudo isso também, né? Exatamente. É só ele que pode dar essa explicação, não é o Beto, não é o Marquinho, não é o Renato, não é o Guga, né? Porque a gente tem a informação, mas o porquê de tudo isso? É ele que tem que dar para nós a explicação. Para nós não, né? Para a torcida do Guarani.
5: O porquê e como será saudado tudo isso, né?
2: Uhum.
5: Como vai fazer para liquidar? Porque não estava pagando, isso foi notório, né? Agora, então, os jogadores paralisaram a atividade, isso ficou muito claro, né? Os jogadores abertamente falaram sobre esse assunto, o próprio Frontini falou sobre o assunto, então isso a gente sabia. Agora, resta saber qual é o tamanho do buraco, né? Qual é o tamanho do buraco que o Guarani se enfiou? E outra coisa, né? Como que vai fazer para tapar todo esse buraco? Vai ser com a SAF? Porque até onde a gente sabe do contrato, não temos acesso, mas o contrato prevê que o novo parceiro vai liquidar as dívidas do Guarani.
2: Tudo.
5: E aí, é dívida até quando?
2: Mas e as que virão?
5: Então, é isso? Porque virá, né? Pelo jeito, né?
2: O Renato Leal, olha, é uma situação financeira do Guarani que ele é bastante complicada. Até o perfil anarquista falou assim: o Graziano que trouxe o Diego Torres. Ele falou aqui: deve estar tirando aquele sarro dos diretores. Não, não sei se foi ele que trouxe, eu sei que ele ajudou na questão financeira para a vinda do Diego Torres. Aí o Fabiano Fabrício Plácido parabeniza ironicamente a diretoria comandada pelo Rômulo. Aí o perfil fala o seguinte: que é o Rômulo é o presidente Fujão, enfim.
5: Mas se ele ajudou a trazer, então ele ajudou a não pagar também.
2: Também, né? Também.
6: Tem o mínimo também. Que se imagina, ele estava sabendo o que estava acontecendo, né?
2: Uhum.
6: Porque já era para estar, pelo menos no campo teórico, funcionando a SAF no Guarani. Se não, em vigor, né? Imediato, mas já aprovado, né? Era um processo que teria ocorrido mais ou menos na metade do ano. E mais, como aconteceu a irregularidade na eleição do presidente Rômulo, houve uma nova eleição e aí adiou-se, né, mais uma vez essa história da SAF. Agora, é aquela coisa, né? A gente ouve muito, e eu, tanto eu e o Beto, a gente tem uma postura, como o próprio Marquinhos, a gente não traz aqui ao microfone da Central tudo que a gente ouve, porque muitas coisas que se ouve, que se fala, que se comenta, elas não se sustentam, a não ser que uma voz oficial confirme. Então, por isso que seria interessante, né? Um bate-papo, uma entrevista com o presidente Rômulo, para poder esclarecer, porque o torcedor do Guarani tem ouvido tanta coisa, imagina-se tanta coisa, que era importante, né, vir a público para poder, né, fazer de fato o esclarecimento e ser, né, aquilo que a direção do Guarani tem apregoado, né? Ser transparente com o seu torcedor, ser transparente com o seu principal patrimônio, que é o torcedor. Agora, é claro que houve problemas na gestão, é claro que houve erros de estratégia, claro que se errou demais no que se refere a alguns jogadores caros e que nada produziu, né? Ou nada desses jogadores se observou em termos de produção, ou muito aquém daquilo que se imaginava. E por isso o fracasso, a frustração, né, de uma campanha realmente que ficou muito ruim. Mas só lembrar aquilo que o Frontini disse. Claro que o Guarani teve problemas de pagamento, de salário, ou continua com problemas de pagamento de salário e também até mesmo de direito de imagem. Só que o Santa Cruz também teve. E agora está com 6 pontos em 2 rodadas na fase decisiva da competição. E aí, por quê? Qual é a grande diferença? É de gestão? É de caráter de jogador? Alguma coisa tem que ser justificada, porque os caras também, né, ficaram ou estão com salários atrasados, só que os caras estão jogando e estão usando o nome do Santa Cruz, o que não aconteceu no Guarani.
2: Renato Leal ao lado de Beto Quinalha, os comentaristas comigo aqui na Central Esportiva, a galera que está participando, tem muita gente aqui nos ouvindo pelo canal do YouTube, hein? Muito obrigado, João Melo está curtindo aqui a Central, obrigado, João, pelo seu carinho também. O Leonardo Ken também está curtindo aqui a diretoria do Guarani, está perguntando como que a diretoria do Guarani conseguiu gastar a receita anual de 40 milhões em menos de 6 meses. É, Leonardo Ken, falar para você, tem coisas que só Deus para explicar. O Alexandre Aires também está com a gente aqui, mandou mensagem participando aqui com a gente. Muito obrigado, viu, Alexandre Aires, que está curtindo aqui a Central. O Guga, e o Guarani então agora se preparando aí no bastidor, visando montar um time competitivo pro ano que vem, não tem outra coisa, né, Guga?
3: Não tem outra coisa. Acho que a primeira certeza do Guarani pro ano que vem, a gente trouxe na próxima sexta-feira, na última sexta-feira, que foi a prorrogação de contrato com o lateral direito Dudu, posteriormente emprestado à Chapecoense. Acabei de conferir, a Chape ainda não anunciou o jogador, mas já é uma certeza do Guarani para a próxima temporada, porque a Chape fechou esse contrato de empréstimo até o final do Brasileirão.
2: A gente conversou até com o Rodrigo da Rádio Chapecó.
3: Isso. Então, o contrato com o Guarani vai até o final do Paulista, ele fica na Chape até o final deste ano, então já é um nome certo pro Paulista. E aí tem os empréstimos, Kaique França, por exemplo, Jonathan Costa, os outros jogadores que foram disponibilizados para as equipes, tanto da Série C quanto da Série B, que podem voltar ou não. E aí a gente sabe que tudo vai depender do que acontece daqui a 11 dias, né? Segunda que vem já começa aquela primeira reunião, na outra quarta, dia 23, a segunda reunião, e aí dia 25, daqui a 11 dias, como eu disse, a votação, que aí define o futuro ou não do Guarani, né? De qualquer forma, a não ser que role um outro pedido de vista, uma outra alteração, mas pelo que a gente conversou com o Dr. Torquato há 2 semanas atrás, não é o que vai acontecer, né? Porque ele já tinha apresentado ali a proposta, rolou aquela reunião, o que foi pedido de alteração será feito, e essa é a expectativa para que a votação aconteça de fato aqui 11 dias.
2: Nosso Gustavo Negreto com todas as informações do Guarani. Eu volto já já com o Guga. 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O ouvinte está perguntando aqui para mim. Eu não sei responder, acho que. Será que o Beto sabe? Cadê a oposição do Guarani? Está perguntando aqui o ouvinte da central, Beto. Que
5: tentou, de alguma maneira, na eleição alguma coisa, não conseguiu no primeiro momento, entrou na justiça e aí depois.
2: Sucumbiu.
5: Sucumbiu e não conseguiu disputar em igualdade de condições. Essa é a verdade. Infelizmente, a oposição no Guarani hoje tem pouca representatividade.
2: Verdade, Beto.
5: Infelizmente.
2: Infelizmente, né? Porque eu acho que a sociedade, de uma forma geral, ela tem que ter duas pistas. Né?
5: Lógico.
2: Porque senão, se você vai só por uma tendência de você errar, é muito grande, Beto.
5: Mas, Marquinhos, você conviveu lá como repórter durante muito tempo. Eu já estou nessa militância aí, o Renatinho também há muito tempo, né? Esvaiu demais.
2: Nossa Senhora, muito, Beto.
5: As pessoas que fazem política dentro do clube.
2: Uhum.
5: Muita, mas muita gente boa deixou de lado o clube.
2: Sim.
5: Muita gente se afastou no Guarani. Algumas figuras que eram presentes demais na política do Guarani, participativos em alguns setores, departamento amador, em outros departamentos. Tem muita gente que hoje já não contribuem mais com a doação do trabalho ao Guarani Futebol Clube.
2: Eu não ouço falar, Beto, você me ajude, por favor, e o Renato também. Você lembra que quantos e quantos campeonatos internos tinha dentro do Guarani? Hoje não tem mais.
5: Nem sei como é a vida social do clube. Eu sei que tem. Sei que tem. Inclusive o nosso amigo Edu do Táxi narra lá os jogos o futebol de salão é forte lá no ginásio.
2: Tá.
5: Que eu vejo aí às vezes algumas coisas, mas acho que a vida
2: daquela época que a gente estava lá.
5: Eu acho que a vida social diminuiu muito.
2: Não tenho dúvida disso, né, Renato? E isso acaba se refletindo na política do clube.
6: Não há dúvida. Você quer ver outro detalhe também? Eu tive a oportunidade de acompanhar. O Guarani tem algumas, né? Ou empresta o nome a algumas escolinhas de futebol da garotada, né? Então é muito comum quando você vê alguém de fora observando jogador na categoria, não categoria de base do Guarani, nessas escolinhas aí que você pega a categoria sub-11, sub-13, sub-15. E aí eu conversei com um pai numa oportunidade e ele disse o seguinte: olha, que é estranho, é o Guarani, mas não tem ninguém do Guarani especificamente que venha observar, que venha ver, que saiba da qualidade ou não de determinado jogador, de determinado garoto que pode ser futuramente o jogador. Então, são algumas situações que realmente acabam trazendo, né, para o torcedor essa realidade que se vive no Guarani e implica-se diretamente também na parte política. Até porque o Guarani, eu me lembro, tinha realmente uma preocupação, né, a produção, né, de dirigentes, de acompanhamento, de uma herança apaixonada, e isso, claro, também se aplicando à Ponte Preta. E isso, aos poucos, foi se esvaindo, foi acabando. Hoje há um certo desencanto de determinadas pessoas que continuam apaixonadas pelo clube, que continuam acompanhando o futebol, mas que não estão presentes no dia a dia do clube. E isso realmente faz toda a diferença, porque quando você não tem oposição, quando você não tem uma fiscalização mais próxima, as coisas realmente ficam mais soltas e aí, claro, acontece de se equivocar, acontecem erros, acontecem medidas que não são, né, as ideais, e o futebol acaba decaindo, como a gente tem visto ultimamente no Guarani.
2: Antes de eu voltar com o Guga, o Leonardo Pereira da Cruz está perguntando para o Beto e também para o Renato Leal. Como pode um time como o Guarani perder para Botafogo, Paysandu, Confiança e ficar de fora desse mata-mata? É o Leonardo Pereira da Cruz.
5: O Leonardo, quer mais uma? Perdeu do Anápolis, pô.
2: Também.
5: Jesus. Perdeu do Anápolis.
6: Perdeu do Anápolis. O Floresta foi, né?
5: Então.
2: Que coisa, hein?
6: Olha.
5: O Guarani nem ganhou do Itabaiana. Era o Gilson Clay no treinador, lembra? Segunda rodada,
2: lembro,
5: eu acho.
2: Lembro.
5: Segunda, é terceira rodada.
3: Acho que a primeira foi contra o Maranhão, né?
5: Primeira, também não ganhou.
2: Também não. 1-1. E teve aquele jogo com a Inter de. Com os meninos da Inter
5: não,
2: também.
5: Não, Ferroviária.
6: Da Ferroviária. Desculpa,
2: da Ferroviária também.
5: É.
2: Né?
5: Que empatou no finalzinho. Empatou,
2: mas na Bacia das Almas. Deus me livre. Vai planejar mal assim lá longe, hein? Galera, tá comigo aqui na Central 971-483-497 pra você mandar a sua mensagem. Ô Guga, segura aí que eu já fecho com você o Guarani Gustavo Negreto. 18:28.
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1: Esportiva comigo e toda a seleção do rádio. Guga, para fechar essa sua primeira participação com o Bugre.
2: Para fechar, a gente fala de futuro e esperança, né? Financeiramente se pensa na SAF, mas dentro de campo se pensa na base. E aí, 4 jogos, 4 vitórias, sub-14, sub-17, sub-20, foram jogos durante esse final de semana, né? Sub-15 também. Uhum. Então, sub-14, sub-15, sub-17 e sub-20 entraram em campo. Sábado e domingo, as 4 categorias venceram no Campeonato, né, Paulista, e seguem bem em cada categoria diferente.
1: E o que me causa, assim, às vezes, Beto, algumas dúvidas, hein, Renato? Por exemplo, ó, não é de agora, vamos falar assim da categoria que está mais próxima do profissional, que o sub-20 do Guarani vem fazendo um bom trabalho comandado aí pelo Jairo Blumer, né? Por que a gente não vê meninos, então, Beto Quinalha, dessa base do Guarani, que até então vão bem nos campeonatos que disputam, guindados ao time profissional, tendo oportunidades? Você consegue me explicar, Beto?
3: Ah, difícil, né? Parece que eles têm, assim, não sei, uma coceira, né? Alguma coisa assim para contratar jogador.
1: Entendi.
3: Né? A gente gosta de contratar, né?
1: Né?
3: Adora contratar.
1: Entendi.
3: E aí vai contratando daqui, vai contratando dali, e aí depois o mico vai ficando, uhum, a dívida vai sobrando pro clube, né? E aí a gente tá aí vendo jogadores entrando na justiça porque não recebem. E o Guarani, com ninguém da base terminou então, o ano aí.
1: Como é que pode um clube como o Guarani, cara?
3: Ninguém.
1: Então não adianta você ter selo formador, pô.
3: Não, ninguém da base. O último jogador, assim, e olha que, mas assim, bem longe de tudo que a gente já viu formar, o João Marcelo.
1: E já faz um tempinho, né?
3: Não é?
1: Já faz um tempinho.
3: Acho que um ano,
1: por aí,
3: 2 anos,
1: por
3: né?
1: Aí, quase 2 anos.
3: O último.
1: E aí...
3: Qual que foi formado aí agora, recentemente?
1: Não vejo.
3: Ninguém teve chance. Toda vez surgiu um garoto promissor, daqui a pouco não tem chance, não tem oportunidade, acham que não vai resistir à pressão e tal. E não colocam, cara.
1: E com um agravante nessa história, Renato, não colocam, trazem outros, talvez, com menor qualidade em relação aos que estão aqui. E os que estão aqui, daqui a pouco a gente vê estourar em outro lugar.
4: Pois é. Mas então, quando a gente fala de planejamento, né, Marquinhos, está associado também, por exemplo, ao cara que é executivo de futebol. Então você vai buscar jogador em Portugal com 19, 20 anos, e traz para o Guarani e abre mão. E jogador fraco, né? Vamos combinar aqui. Jogador com nome de artista, cantor bom pra caramba, mas pô, dentro do campo, nada. E quem é da base, quem tem identificação com o clube, não tem oportunidade. Ah, mas o cara não é bom. Então, opa, peraí. Então tem um outro problema. Por que ele tá no Guarani, então? Por que ele tá jogando no Guarani? Então tem que se justificar. Não é simples assim, olha, não, o cara não tem qualidade. Mas se ele não tem qualidade, ele não pode vestir a camisa do Guarani, não pode vestir a camisa profissional, não pode vestir a camisa sub-20, não pode vestir a camisa sub-17. Você pode começar lá com a garotada antes ainda, né, de desabrochar, para você observar melhor. Ok, faz parte da trajetória. Agora, quando o cara chega com 15, 16 anos, você já tem, e é isso, porque o profissional que está trabalhando sabe quem vai virar e sabe quem não vai virar. Sabe que o cara que tem qualidade, o que vai jogar como a gente jogou um dia, Marquinhos, que a gente brincava, era teimoso de querer jogar futebol. Mas nunca tive, como você também não, a imaginação e o sonho de ser um atleta profissional. Pô, peraí. Isso é de cada um também. E vem de quem orienta, né? Então, alguma coisa está errada nesse processo. Isso precisa ser corrigido. Se o cara não tem condição, ele pode não estar pronto, é uma outra situação. Agora, se o cara não tem condição de vestir a camisa do time profissional, ele também, né, já precisa fazer a fila andar, passar bem, obrigado, valeu, né? Você já coloca ele no devido lugar. Uma coisa é, o cara tem

0: em condição e vai amadurecer no tempo certo. Perfeito. Outra coisa é ninguém da base ser aproveitado. Aí, realmente, essa coisa que o Beto estava falando, daquela alergia ou coceira, sei lá o que que é, entre os dedos, na mão, enfim, é um negócio meio estranho.
1: É, e aí,
2: bom, só para falar sobre o João Marcelo, né? Tava procurando, eu lembro que ele foi pro Galo.
1: Sim.
2: Aqui no Guarani. Tá no Shabab Al-Ali dos Emirados Árabes Unidos, contrata até o final de 2026 para dar rodagem.
1: Tá bom, né? Fazer o quê? Ô, Guga, você vem daqui a pouco?
2: Combinado.
1: Daqui a pouco, Gustavo Negreto com mais do Guarani aqui na Central. 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Ô, Mário Gregório, tá chovendo bastante, Mário. Como é que tá a cidade? Como é que tá o trânsito, Mário?
3: 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Quem segue na região da Vila União encontra trânsito intenso na Carlos Lacerda para acessar a Presidente Juscelino. Atenção, proximidades do Parque Luciano do Vale, pela região do Ipaussurama, Almero Vasconcelos de Souza Camargo, por enquanto é um bom caminho, assim como a Rua Júlio Tim. 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
1: Pra gente bater um papo aqui com os ouvintes da Central, as mensagens, elas estão chegando. Os áudios também, 971-483-497.
2: Ei, irmão, que saudade, hein, irmão? Leonel, presidente, Schuf, Tavares, o último expressão é Beto Zini, grandes presidentes, grandes nomes, grandes pessoas, né? Que presidiram o ano com amor, com carinho, maior respeito a essas pessoas. Aí, de repente, irmão, vê uma trupe de presidente, aí está, desde a meio da década de 80, e a dívida por isso só aumenta. Aí fica a pergunta, né, irmão? Será que esses presidentes assinassem o CNPJ no nome deles? Ia fazer isso aí, irmão? Trazer jogador de 150 mil para a Série C? E fica aqui um pedido especial meu para o seu Romo, uma grande pessoa, uma pessoa super educada, gente fina. Acho, na minha opinião, que não deu certo no Guarani. Eu acho que ele tinha que, sim, rever esse conceito dele de ser presidente. Ele podia vir para a Rádio Central, dar o parecer dele, o que aconteceu. Entendeu, irmão? Que agora essas dívidas que o Beto falou aí, você acha que a SAF também vai descontar essa dívida e não vai descontar do valor que eles injetaram no Guarani? Lógico, pô, paguei 30 milhões, 50 milhões lá para esses jogadores, aí eu vou descontar do pagamento que eu vou fazer para vocês. Então o Guarani sempre fica no prejuízo. Uma pergunta para mestre Renatinho Leal: mestre, não faltou alguém de comando, alguém de pulso firme para colocar ordem na casa, irmão? Porque agora largar o seu Romo sozinho, CA, diretoria também, ninguém aparece mais, e fica essa gigante, apaixonada torcida do Guarani, mais uma vez, passando vergonha. Abraço.
1: Abraço, Carlão. E aí, Renato?
3: É isso, né, Carlão? O Guarani precisa realmente de um gestor, ou de profissionais, vamos colocar dessa forma, que sejam do meio, né? Que conheçam, que tenham comprometimento e que haja cobrança. É importante que haja cobrança, né? Porque quando você fala de sociedade anônima de futebol, tem cobrança. Pô, você precisa dar resultado, você precisa apresentar resultado. O que aconteceu nesse ano, de forma nenhuma, pode acontecer numa SAF. Agora, né? É preciso que se tenha pessoas corretas, assumindo responsabilidades, comprometidas com a causa, para que a coisa possa caminhar. A gente já disse aqui várias vezes, em ótimas oportunidades, o seguinte: SAF nem sempre é a solução de todos os problemas. Ela funciona bem quando há comprometimento, quando há planejamento e quando tem profissional competente assumindo a situação. Porque muitas vezes, e a gente já viu isso em outros clubes, só se trocou o nome, porque a dívida ficou ainda maior. Tomara que não seja o caso do Guarani.
1: O José de Cairo Neto está falando o seguinte, né? Que concorda plenamente com os comentaristas: se não tiver qualidade, que não venha para o Guarani. 971-483-497.
4: Beleza?
1: Oi, Gramari.
4: Seguinte, tem dos que estão no bid da Ponte Preta com contrato definitivo, Jonathan. Quem que é esse rapaz? Esse não veio do Boa Vista. Como é que alguém faz hoje um contrato definitivo com a Ponte Preta? É tenebroso, viu? Abraço, Gramari.
1: Você tem essa informação, Fernando César Parou?
5: Esse é o Jota. É o Jota, né? É um daqueles que estavam naquela primeira janela, como eu disse na minha primeira participação, junto com aqueles 11. Todo mundo foi embora, né? Lembra? O Cezinha, vários jogadores. Tem até a lista aqui, ó. Deixa eu até achar aqui. E ele foi aquele famoso herói da resistência. Ele permaneceu aí, ó. Douglas Marques, Diogo Silva, Iago Ribeiro, Alex Nascimento, David Brown, Cezinha, Otávio, William Bahia. Todo mundo foi embora. João Neto, Enzo Boer. E o Jota permaneceu, que é Jonathan, né? O nome dele é Jonathan e ele vai pro jogo amanhã. Contrato definitivo, porque ele estava livre no mercado, saiu o transfer ban, a Ponte o registrou. E ele vai pro jogo amanhã e deve ser também já um contrato pensando na Série A2 do ano que vem, Marquinhos.
1: Respondeu para o Fernando Gramari, 971-483-497. O Laércio falou pro Beto tomar um cunhaquim. 971-483-497. Fala aí, Bispo.
6: Olá, amigo da Central. Boa noite, Marquinhos.
1: Boa.
6: Beto, Renato. Por que o Guarani não pegou esses jogadores que ficaram parados aí e o comendador vai assumir a safra do Guarani, eu mandava isso tudo pro São Bernardo, Isaac, mas aquela turminha lá, quem sabe alguém vingaria até o final do ano, eles iam ficar parado. Por que que eles não mandaram para lá? Não era uma boa ideia? Ou deixar eles parado? Era pior, né, não? Se daqui até o fim do ano, de repente, algum deles destacava lá, ou fazia alguma coisa, pelo menos tirar o dinheiro deles de volta. O Guarani bestou de não mandar nenhum deles pro São Bernardo. Sobre Jamborim, tô na central.
1: Às vezes a gente dá uma bestada, né, Beto? O Vício tá com a gente aqui na central. O Edivalmir falou assim: vocês falaram da base, deixa eu falar uma coisa para vocês. Caiu o microfone no chão, dois pontos, né? Vocês sabem que a base não é mais de muitos clubes, é ou não é? Sim, alguns clubes terceirizaram a base. O Eduardo tá com a gente, Marquinhos, nem dá bola para esses ouvintes aí sem noção. Tá certo, Edu, muito obrigado pelo seu carinho. 971-483-497.
7: Boa noite, Marquinhos.
1: Fala, Rodrigo.
7: Rodrigo de Indaiatuba.
1: Boa.
7: Marquinhos,
1: oi.
7: Uma pergunta pro Beto e pro Renatinho.
1: Tá.
7: Você vê que abriu a janela, os melhores jogadores do Guarani acabaram sendo emprestados ou saíram por definitivo, e ficaram aqueles com salário alto que os outros clubes viram que não entregaram nada no Guarani. O Luca, o Rafael Donato e alguns outros. Um comentário seu sobre esse assunto.
1: E aí, Beto, e aí, Renato?
8: É, alguns conseguiram se encaixar, né? Alguns que tiveram um pouquinho mais de exposição positiva. E outros, você vê, estava o mercado aí aberto para a Série C, estava o mercado aberto para a Série B.
1: Uhum.
8: E alguns aí, medalhões, não se colocaram, né?
1: É questão de opção de mercado isso, Beto?
8: Não, não é questão de opção, é questão que os caras não renderam no Guarani e custam muito caro.
1: Tá. Quer falar,
3: a questão,
1: Renato?
3: É que a realidade é outra, né? Quem não rende, quem não se expõe, quem não assume determinadas situações, não tem mercado, ainda mais pelo valor que o Guarani se propôs a pagar, né? Foi um fracasso, os caras não jogaram, quem é que vai pagar? Ninguém vai pagar o que esses caras estavam aí, né, ganhando até um determinado ponto. E o prejuízo, né, fica para o Guarani. Vai ter que pagar até o final do contrato, se não agora, depois em processos.
1: O Fernando Gustavo está perguntando, só recapitulando, se os jogadores foram registrados e se a Ponte volta a ter aquele benefício da CBF. Fernando César.
5: É, foram registrados, Marcos. Todo do BID, todo mundo à disposição. E o benefício da CBF, a doutora Thalita explicou aí numa entrevista pra gente que ela entrou com um recurso e a Ponte tá sim viajando com as custas pagas pela CBF. É lógico que isso aí não vai ser de graça, né? Futuramente a Ponte ou vai ter receitas já bloqueadas lá para poder devolver esse dinheiro, ou a Ponte acerta o salário para poder ficar com essa situação regularizada.
1: Na mesma vibe aí, aqui, Fernando César, quem está perguntando é o André, se os jogadores receberam, além do pagamento do Transferban.
5: Um mês, já falei, um mês de pagamento de salário atrasado, tanto jogadores como funcionários.
1: Galera, tá comigo na central.
9: Boa tarde, amigo da central, Alexandre Teixeira, Jardim do Lado. Vamos falar a verdade, né? Se juntar a Ponte e os irmãozinhos lá de baixo, não dão um time aqui para a altura de Campinas que deveria ter, né? Todo mundo devendo. Ei, falar o quê, hein?
1: Não tem nem o que falar, Alexandre. 971-483-497.
10: Boa tarde, meu parceirão.
1: Dudé, beleza?
10: Beto, tira uma dúvida para mim aqui. Essa pessoa que diz que vai assumir a SAF da Ponte Preta, ele vai assumir as dívidas ou vai comprar a ponte? E se ele comprar a ponte, para onde que vai o dinheiro? Para quem vai ficar esse dinheiro aí? Se eles estão vendendo a ponte, fica para essa atual diretoria? Eu não entendo muito dessas coisas, não. Para mim, eu penso que o cara vai vir na Ponte Preta e assumir as dívidas e tocar a Ponte Preta para frente. Mas se ele comprar, ele vai dar o dinheiro para alguém. E para onde que vai esse dinheiro?
1: Responde pro Dedé.
8: Pro clube,
1: né?
8: Pro clube. O clube associativo, Dedé, ele continua existindo. Não vai extinguir a ponte, a Associação Atlética Ponte Preta continua existindo. Vai ser criado um novo CNPJ, né? Com a ponte se tornando SAF, né? E aí, esse grupo não é uma pessoa, é um grupo. Esse grupo vai tocar o futebol, pelo menos até onde consta na minuta de contrato, que não existe ainda contrato, só uma minuta, uma intenção, ou seja, uma intenção ainda, ou seja, de quitar as dívidas da ponte, todas as dívidas, investir 400 milhões na reforma para construir uma mini arena, vamos dizer assim, no Majestoso, para receber não só partidas de futebol, mas outros eventos.
1: Não mexe possa... naquela fachada, Beto?
8: Não, ali não pode mexer.
1: Tombado, né?
8: A fachada principal está tombada. E aí os demais, ali pode ser feito reforma. E também investimento no futebol. Então essa é a expectativa. Do investimento, do pagamento das dívidas, e aí depois a ponte passa a participar de 10% dos negócios. O restante, não, 10 não, 15, né? Inicialmente 15%, que é o que consta no estatuto. Eu confundi que 10% é o Guarani. Na ponte, a ponte, o mínimo é 15, né? Para que se a ponte virar SAF, é no mínimo 15%, essas seriam as ações da ponte.
3: E só lembrar, né, Beto, e especificamente para o Bebê, é que esse dinheiro não cai direto na ponte, né? Fala-se falou-se um bilhão e 100 milhões, ó, tá aqui o dinheiro. Não, você tem um contrato, 20, 30 anos, aí depende do tempo de contrato, e aí, paulatinamente, de forma escalonada, ele vai sendo utilizado para pagar dívida, para contratar jogador, para pagar salários, enfim, para tocar a vida do clube. É por aí, e com o CNPJ diferente. A partir do instante que for aprovado e assinado, é uma sociedade anônima do futebol.
1: Renato Leal e Beto Quinalha, o ouvinte está comigo na central.
11: Boa noite, Marquinhos.
1: Boa.
11: Tudo beleza?
1: Belezinha, Paulo. Rapaz do céu, tô embolorado, hein?
11: Você tem a impressão que o certo está virando, aliás, o errado está virando certo?
1: Tenho.
11: Eu tô ficando maluco, cara.
1: Eu também tenho.
11: Porque tudo que tá errado, o pessoal reclama, diz que o errado tá certo agora, você não pode reclamar.
1: É.
11: Que coisa, não?
1: Verdade.
11: Eu não precisava de um advogado aí, não?
1: Tô precisando.
11: Eu vou defender vocês. Porque eu ainda acho que o certo é certo.
1: É isso aí.
11: Brincadeira, hein? Valeu,
1: um abraço. Não é fácil não, viu, Paulão? Um abraço pra você também, obrigado pela referência.
12: Boa noite, equipe campeã Rádio Central.
1: Boa.
12: É José Aparecido, Ponte Preta.
1: Fala, Zé. Chama de Zé, né?
12: Oi. Só queria saber uma coisa. Pergunta ao Fernando César se vai ter ainda aquela reunião com os conselheiros a respeito da SAF da Ponte Preta, para aprovação da SAF, e também qual o próximo jogo da Ponte Preta aqui no Majestoso, contra quem que é e que dia que é. E não deixei de pagar o TC10, porque a gente gosta da Ponte Preta, né?
1: Parabéns.
12: Então, faz favor, Marco Luiz,
1: claro,
12: pra mim isso aí. Aqui é o José Aparecido, Ponte Pretano. Muito obrigado, bom programa para vocês aí.
1: Ô Zé, a gente que agradece. Fernando César, responde pro Zé Aparecido, por favor, Fernando.
13: Opa, um abraço pro Zé Aparecido, ouvinte fiel da Rádio Central, a reunião, a assembleia, né? Tá marcada pro próximo sábado, dia 19, a partir das 8 da manhã, em primeira convocação, 8:30 a convocação, a segunda convocação, e aí vai começar a votação que está prevista para ir até 14:30, depois tem o processo de apuração. É lógico que a gente tem informação que tem alguns membros aí da oposição tentando entrar na justiça para suspender isso aí, mas a tendência é que essa assembleia seja realizada no próximo sábado, viu, Zé Aparecido? E aí, depois que tudo resolvido no sábado, domingo tem jogo da Ponte no Majestoso. Só que o horário é diferente, viu, Aparecido? É 11 horas da manhã. 11 da manhã contra o CRB, domingo, dia 20. Um detalhe, né? No último dia 12, sábado, o Majestoso completou 78 anos. O gramado tá ruim, com essa chuva aí que não para nunca, Marquinhos. Como será que vai estar o gramado pro jogo do próximo domingo contra o CRB?
1: Melhor nem pensar. O Fernando, você já comeu, assim, purê e macarrão domingo de manhã, às 7 da manhã, Fernando?
13: Com aquele franguinho grelhado?
1: Isso.
13: Vai ter que ser assim.
1: Vai ter
13: domingo,
1: que ser assim,
13: né?
1: Não tem jeito. Então se prepara aí, Fernando. 971-483-497.
14: Marquinho, boa noite.
1: Oi, Dilson.
14: Marquinho.
1: Oi.
14: A oposição do Guarani é igual
15: a oposição política no Brasil. Ela morre no ninho, não tem força para reagir. Abraço, boa noite.
1: Um abraço.
15: Excelente programa aí para vocês.
1: Obrigado, obrigado pela sua opinião também aqui na Central.
16: Boa noite para você aí da Rádio Central da Campina. Esse negócio de não colocar o moleque da base não é do Guarani, é praticamente todo o time. Veja só o São Paulo. Tem lá um meia esquerda, Pedro Ferreira, bom jogador, o Rio Francisco não joga. Joga Cauli, joga aquele horroroso pé de rato que vocês acham que não é, né? Mas eu acho que ele é horroroso pé de rato chamado Caleri, tá lá. Entendeu? Então, muita mordomia, muita força para treinador, cara. Tem que ser que nem o presidente do Atlético de Goiás, acabou. Quem manda é ele, acabou. E fim de papo. O cara é presidente, é treinador de futebol, quer mandar demais, entendeu? Talvez seja a única empresa ou empregado manda mais que o patrão. É treinador de futebol, tá bom? Abração.
1: Um abraço pra você, Claudemir, também. O Fiapo tá com a gente. O Fiapo tá sumido, hein, Fiapo? Torcedor da equipe Ponte Preta. Ele falou o seguinte: boa tarde, Marquinhos, eu tenho um amigo bugrino chamado Mauro Cabeça, de Urutaca. Ele me zoava em relação à situação da ponte. Outro dia encontrei e eu falei pra ele o seguinte: é que o mundo não gira, ele capota. Olha só, o seu time tá de férias prolongadas. Esse tipo de tiração de sarro eu acho legal, gente. Sem ofender ninguém, tá tudo certo, eu acho muito bom. Gente, boa se afastaram e cansaram de ajudar. Eu sou um deles. Contratar dá mais lucro do que fazer uma base boa. Tá, não vou revelar o teu nome aqui, mas tá bom. Roberto Ralf já se aposentou? Tá perguntando o ouvinte, o Laércio também, não sei.
17: Eu vi um poxa, nem sei se também é fake, né? Porque tem tanta coisa que a gente vê aí, né? Era um textão, tô achando que nem era ele, né? Meio que querendo voltar no Corinthians, eu tô achando. Acho que é fake,
1: né? Fake, né? Não é possível. O Dedé está agradecendo você e o Renato pelos esclarecimentos, Dedé, a ele como torcedor da ponte. E aí tá, até o André falou assim: ô Fernando, deu tempo aí dos jogadores saírem no bid? Só recapitulando então para o André, Fernando.
18: Deu tempo, todo mundo no bid, todo mundo bidado. Olha só aqui, os jogadores que saíram no bid hoje: Manu Ferreira, Jota, Di Mauro, Gabriel, Caran, Cal e o Denis Borges, todo mundo, 6 jogadores no bid, estão aptos para o jogo de amanhã contra o Londrina, com exceção do Cal, que está no departamento médico.
17: Ô Marquinhos, só antes de terminar o programa, deixa eu mandar um grande abraço ao Vicente. Encontrei o Vicente, é lá de Monte Mó. Encontrei o Vicente ontem lá no Família Gianni. Aliás, Família Gianni ontem
1: bufando,
17: cara. Muito legal, muita gente. E a casa bonita demais, né? Com gente agradável, gente bonita, gente boa.
1: Donizete atendeu, né?
17: Doni tava lá, grande Doni, Tiagão com a família toda lá, numa correria danada. E aí, cheguei lá e o garçom veio, o Murilo veio e falou assim: pô, meu, tem um rapaz aí que tava querendo te conhecer, veio aqui por causa de vocês. Pô, e o Vicente, com a família toda lá, comemorando aniversário.
1: Beleza.
17: Mais de 20 pessoas,
1: Vicente,
17: lá.
1: Um abraço,
17: uma mesona lá no Família Gianni. E nos acompanha, Marquinhos. Gosta de todo mundo, Vicente, falou de todo mundo.
1: Orlando,
17: não, de Monte Mó.
1: Monte Mó. Vicente, um abraço.
17: Pô, e amigo, e amigo de amigos lá de Monte Mó. Era amigo de Raj, né? Rajinho, que faleceu.
1: Raginho,
17: também meu amigo Matheus, que mora lá em Capivari, tá, em Monte Mó. Um abraço pra galera toda lá. E obrigado, viu? Obrigado pelo carinho do Vicente e da família toda comigo e com toda a galera da Rádio Central.
1: Maravilha, Beto Quinalha tá comigo, 18:56.
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1: Mário Gregório, com as últimas do trânsito, Mário.
2: 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Trazendo informação, Marcos Luiz, para quem utiliza a Campos Salles em Campinas, a movimentação é maior da saída do túnel Joá Penteado até André de Neves, também no acesso para Senador Saraiva, lembrando ainda com interjeção no cruzamento da Barão de Aguara com a Moraes Salles por conta das obras do BRT. Trânsito desviado para a pista da direita da Moraes Salles, pela região dá para seguir também pela Cônego Cipião. 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
1: Aqui pro Dr. Vanderlei Rondini, ouvinte da Rádio Central, bugrino. Aí ele falou assim: um abraço pra vocês. E aí lembrou, né? Dr. Henrique Ismandio, de Constantino, né?
6: O problema do Dr. Rondini, você vai com dor no joelho direito, ele mexe no joelho esquerdo da gente.
1: O doutor Roberto que falou, hein, doutor?
6: Não, brincadeira, doutor.
1: Você sabe que eu levei o doutor Vanderlei Rondini uma vez pra Três Pontas.
6: Mas a gente vai lá e fala assim: pô, você quer ainda jogar bola, velho? Esse tornozelo, o senhor é tudo bichado.
1: Ah, entendi. Então, por falar em bichado, então por isso que o Senedo pediu o telefone.
6: 15 minutos de consulta e duas horas de conversa. Mas conversa boa.
1: Boa demais.
6: Carinho grande
1: também
6: pro Dr. Rondini.
1: Também tem. Aliás, como toda a família, Rondini. Tem muito carinho. A Renata
6: Rondini,
1: gente boa. Você trabalhou com ela também, né, Beto?
6: Eu trabalhei um pouquinho com ela lá na TV Século XXI.
1: E eu trabalhei com a Renata assim no dia a dia, porque ela era setorista.
6: Ou sabe tudo de vôlei, né?
1: Tá louco, manja muito.
6: Comenta muito lá o vôlei na CBN.
1: Hoje nós agarramos aqui na prosa no final do programa. Ô, gente, ó, é só dar tempo de dar um tchau pra vocês, hein, Renato, Fernando?
7: Boa noite.
8: Valeu.
7: Tchau.
1: Ô, Guga, você viu que o Edmund tá nos expulsando aqui, então vambora.
6: Então tchau.
1: Tchau. Beto, tchau,
6: Guga,
1: Beto.
6: O Guga tá voando, hein?
1: Vai voar amanhã.
6: Daqui a pouco.
1: Valeu. Beto, até amanhã.
6: Valeu, abraço, gente.
1: Valeu, Edmund. Amanhã a gente tá de volta às 5 da tarde.
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0: notícia positiva, pensando no próximo ano. Renovou com o lateral direito Dudu, uma das boas notícias da equipe no final da Série C. Mas, de outro lado, outro jogador colocou a equipe na justiça. Gabriel Silva, ex-atacante, que atuou no elenco de 2025, cobra pouco mais de R$58 mil do Bugre.
1: O elenco da Ponte Preta já está concentrado na cidade de Londrina. Nesta terça-feira, a Macaca entra em campo às 19h30 contra o Londrina, no estádio VGD, revivendo a grande final da Série C do ano passado. Mas hoje, momentos totalmente diferentes das duas equipes. A Ponte Preta, que está virtualmente rebaixada com apenas 10 pontos, e o Londrina na zona do rebaixamento, também lutando para não voltar para a Série C. O técnico Gilson Kleina ganha opções no elenco da Macaca. Jogadores que vieram daquela parceria com o Boa Vista foram relacionados e estão lá em Londrina. É o caso do Di Mauro, lateral direito, do zagueiro Gabriel Caran, do meia Denis e do outro meia Manu. Já o volante Cal está contundido, não viajou para Londrina. Ele que também pertence ao Boa Vista e deverá ser relacionado para o jogo contra o Botafogo de Ribeirão Preto. Outras opções, o Brandão, que não mais vai para o futebol da Bulgária. Não deu certo a negociação com o Coritiba e o Brandão voltou ao elenco pontepretano. Também estão à disposição Rodrigo Souza e ainda o jogador Diego Porfírio, que estavam no departamento médico. Então, o técnico Gilson Kleina ganha opções para o jogo contra o Londrina, 19h30 nesta terça-feira. A CBF escalou Débora Cecília Cruz Correia, de Pernambuco, para apitar esse jogo. Assistente 1, Thaís Marques Fonseca. Assistente 2, Elaíse Juliana Santana. Falei da Ponte Preta aqui na Rádio Central, a rádio do futebol de Campinas.
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